0: pactuação com os estados e municípios, e a lei passa a dar uma obrigação muito maior, uma capacidade maior de todo cidadão, da gente enquanto ministério, do gestor estadual, municipal, cobrar a implementação do que está acontecendo. E com isso a ideia é reduzir o tempo de tratamento, e ao reduzir o tempo de tratamento, a gente garantir salvar vidas em relação a isso.
1: A lei entra em vigor 180 dias após a publicação e a implementação será acompanhada por um comitê criado pelo Ministério da Saúde. Em 2025, o SUS contabilizou 292 mil atendimentos por AVC, sendo 218 mil por AVC isquêmico. Reportagem Pablo Mundim.
2: A campanha nacional de multivacinação chegou ao fim nesta terça-feira, com mais de 8 milhões de doses aplicadas em todo o país.
3: Mas fique atento, se você tem criança ou adolescente com menos de 15 anos em casa, vale dar uma olhada na caderneta e conferir se falta alguma vacina.
2: Isso porque mesmo com o fim da campanha, a vacinação continua normalmente pelo SUS.
3: É só procurar um posto de saúde e levar a caderneta para atualizar o documento.
2: Reforçando a rotina de vacinação, mesmo que seja com uma frequência menor, deve ser mantida na adolescência.
3: Inclusive, a vacina contra o HPV. E jovens e adolescentes de 15 a 19 anos que não foram imunizados na idade correta têm até 31 de dezembro para receber a dose pelo SUS.
4: A servidora pública Aline Figueiredo sempre levou a sério todas as vacinas que protegem o filho João Vitor, de 11 anos, contra doenças que podem ser evitadas. Com a caderneta completa, o João Vitor já tomou até mesmo a vacina contra o HPV. Para ela, os cuidados com a saúde vão além da porta de casa.
5: Além de desenvolver a doença, de transmitir, né? Essa, para mim, foi a grande preocupação. Se tem uma doença que está tendo controle por vacinação, por que não proporcionar isso ao meu filho? Se eu já tomei também, eu sou imunizada. Nossa, eu saí uma vacina, eu estou lá, só acho que eu sou a primeira da fila para tomar.
4: Os adolescentes têm um esquema vacinal importante a ser seguido para construir uma vida adulta saudável. A pediatra Natália Bastos alerta que a caderneta de vacinação continua merecendo a atenção dos pais de adolescentes.
6: As pessoas esquecem muito da vacinação dos adolescentes e acaba que eles ficam sem proteção. Muitas vezes a questão do levar de ano em ano já passa, os pais passam a levar os filhos na emergência e aí acaba que o médico da emergência não olha o cartão de vacina. E aí, como tem no SUS o programa de mandar mensagem para os pais, isso ajuda muito a lembrar eles que eles têm essa vacina esquecida.
4: Além da vacina contra o HPV, os adolescentes devem ser imunizados contra outras doenças. Como lembra a diretora substituta do Departamento do Programa Nacional de Imunizações do Ministério da Saúde, Ana Catarina de Melo Araújo.
7: E aí, atualizar para as vacinas da faixa etária do adolescente, que seria HPV, dengue, meningite, a meningo, a CWY. Ter a caderneta de vacinação em mãos, procurar a unidade básica de saúde mais próxima da residência, verificar essa caderneta de vacinação junto a um profissional de saúde da unidade básica para verificar a situação vacinal.
4: A campanha de vacinação contra o HPV para jovens de 15 a 19 anos foi prorrogada até 31 de dezembro. Com isso, quem ainda não foi vacinado contra o vírus na idade recomendada, entre 9 e 14 anos, deve procurar uma unidade de saúde para receber gratuitamente uma dose do imunizante. Reportagem Graziele Bezerra.
2: Representantes do governo federal, de governos estaduais e prefeituras estiveram reunidos na última semana para discutir ações de prevenção e resposta aos impactos do El Niño.
3: A previsão é de que esse fenômeno climático, que deve se acentuar a partir deste mês, provoque chuvas mais intensas no sul e ondas de calor e secas mais rigorosas nas demais regiões.
2: Foram feitas rodadas de reunião com gestores de todas as regiões. Hoje foi a última com representantes do Sudeste.
8: Para lidar com os efeitos do chamado Super El Niño, que deve atingir o país com mais intensidade entre este mês de setembro e novembro, estão sendo adotadas medidas nas diferentes regiões do país. No Sudeste, a previsão é de ondas de calor e atraso nas chuvas. No campo, os maiores impactos serão sentidos na produção de cana-de-açúcar e de frutas cítricas, além das pastagens. A preocupação também com o abastecimento de água, sobretudo na região metropolitana de São Paulo, de acordo com a ministra da Casa Civil, Miriam Belchior.
9: Estamos fazendo esse monitoramento junto, evidentemente, com os órgãos estaduais do Rio, de Minas e de São Paulo, para garantir aí o abastecimento nas regiões metropolitanas de São Paulo, Rio e Campinas, né? É muito importante que os governos estaduais façam a gestão de seus reservatórios para que, em caso de cenário de escassez, se estabeleça uma priorização de usos da água disponível.
8: No norte e nordeste, a previsão é que o fenômeno climático cause calor e seca prolongada nas regiões. Nesse momento, é importante que as pessoas não iniciem queimadas, ainda que controladas. É o que explicou o ministro do Meio Ambiente e Mudança do Clima, João Paulo Capobianco.
10: Evitar incêndios depende necessariamente de uma ação preventiva por parte da sociedade. Ou seja, nós não podemos, a partir de agora, utilizar o fogo para aquelas questões que culturalmente ainda se usam no Brasil. Pôr fogo para limpar um terreno qualquer, renovar uma pastagem, colocar fogo no lixo, fazer fogueiras de lazer, inclusive.
8: Para o centro-oeste, a previsão é de atraso nas chuvas e temperaturas acima da média. Por isso, está sendo monitorada a possibilidade de escassez hídrica, principalmente no norte de Mato Grosso e de Goiás. E na região sul, a preocupação é com excesso de chuvas e tempestades. Para fazer frente a esse cenário, estão previstas ações de prevenção a desastres, segurança hídrica, geração e transmissão de energia elétrica. Reportagem, Márcia Fernandes.
2: O Sistema Único de Saúde reforça a preparação em todo o país para antecipar os riscos e proteger a população dos impactos do El Niño.
3: Com o apoio do Ministério da Saúde, gestores estaduais trabalham na elaboração de planos de enfrentamento adaptados às diferentes realidades e vulnerabilidades dos territórios.
2: E o Ministério faz um alerta para o cuidado com o aumento de transmissão de arboviroses, como dengue e chikungunya.
3: Sobre o assunto, eu e Mariana Jungmann conversamos com Marília Santini de Oliveira, secretária adjunta de Vigilância em Saúde e Ambiente. Vamos ouvir.
11: Secretária Marília Santini, seja muito bem-vinda à Voz do Brasil. O Ministério da Saúde encaminhou, né, um alerta aos estados e municípios sobre a possibilidade de aumento na transmissão de arboviroses, como dengue, chikungunya, em razão aí do fenômeno El Niño. Quais são as previsões e as recomendações que estão contidas nesse alerta?
12: Boa tarde, obrigada aí pelo espaço para a gente discutir esse assunto tão importante. Então, como acho que a maioria das pessoas já sabe, mas acho também que não custa a gente reforçar, que o El Niño é um fenômeno climático natural. O que está acontecendo atualmente, né, nos últimos 10, 15 anos? Ele está sendo mais frequente e mais intenso. Então, acontece um aquecimento das águas superficiais do Oceano Pacífico, e isso interfere no clima do mundo inteiro. No Brasil, que é um país bem grande, né, ele acentua tudo o que aconteceria. Então, na estação quente, fica muito mais quente. Na estação chuvosa, tem muito mais chuva, causando enchentes, deslizamentos. E no local que tem seca, fica muito mais seco, causando dificuldade de acesso, prejuízo na produção de alimentos. Uma consequência que às vezes a gente não vê tanto, porque é tudo pequenininho, né? O mosquito, o vírus, é que vetores, principalmente mosquitos, têm o seu ciclo de vida alterado pelo calor. Por exemplo, o Aedes aegypti, que é um mosquito que transmite a dengue, a zika, a chikungunya, ele nasce mais rápido, do ovo para virar adulto, que é o que pica e transmite, é um ciclo mais rápido, então você acaba tendo mais mosquitos. E também, tanto na seca quanto na enchente, a gente tem mais criadouros desses mosquitos. Porque na seca você acaba guardando água, às vezes de forma inadequada pela falta de água, né? Então vai ter balde, outros recipientes com água. E na enchente, quando a chuva passa, ficam aquelas poças de água que também são criadouros desse mosquito. Então é clássico que em anos de El Niño a gente tenha aumento do número de casos de dengue. Isso que está na recomendação, mandando um alerta para todos os estados e municípios, dizendo que existe a possibilidade de ter esse El Niño mais forte esse ano, e com isso acontecendo, existe a possibilidade de ter mais casos de dengue. Então, é um alerta que recomenda as mesmas medidas para dengue, que a gente recomenda sempre, só que com mais atenção e com mais frequência.
3: Essas medidas recomendadas, né, sobre a dengue, falam da colaboração da população, que é fundamental nesse caso, né? O Ministério também está empenhado nessa mobilização da população?
12: Sim. É fundamental, como você disse, porque tem esses criadouros do mosquito podem ser muito pequenos e muito perto da casa das pessoas e mesmo dentro delas, né? Então, aquelas coisas que todo mundo já

0: Sim, a gente está fazendo também outras medidas para controle desse vetor, né? Que não dependem da população, dependem dos gestores. Então, tem a parte da população, tem a parte do prefeito, do governador, aqui do governo federal. Então, por exemplo, aqueles larvicidas ou adulticidas que matam os mosquitos adultos ou em evolução, a gente comprou e tem disponível uma quantidade maior. Testes para fazer exames laboratoriais de dengue e chikungunya, a gente também regularizou nossos estoques num nível maior. Nessa parte que você pergunta especificamente, né, para o atendimento e para o diagnóstico, a gente tem vários documentos que dizem como fazer isso, que serve para a equipe de saúde, serve para a população. Quando procurar o médico, a gente está divulgando bem mais esses documentos, fazendo vários webinários com diferentes trabalhadores da saúde, e não só dos trabalhadores do SUS, mas também da saúde suplementar, porque esses pacientes podem procurar qualquer serviço, né? Quem tem plano de saúde ou quem vai particular mesmo. Então, tem todo um trabalho voltado principalmente para educação dos profissionais de saúde e para ter a oferta dos insumos que esses profissionais vão precisar. Sais de hidratação oral, teste diagnóstico.
1: Muito bem, nós conversamos com Marília Santini, secretária adjunta da Secretaria de Vigilância em Saúde e Ambiente do Ministério da Saúde. Muito obrigado, secretária, por sua entrevista aqui à Voz do Brasil.
0: Eu que agradeço.
2: A Anvisa, Agência Nacional de Vigilância Sanitária, suspendeu a fabricação de produtos de limpeza na unidade da Unilever, em Vinhedo, no interior de São Paulo.
1: A ação é preventiva e foi adotada após inspeção que identificou falhas de controle e monitoramento da água utilizada no processo.
2: A avaliação das evidências disponíveis até o momento não indicou contaminação sobre os lotes produzidos na fábrica.
1: Por esse motivo, não foi determinada a suspensão da comercialização, da distribuição ou do uso dos produtos já fabricados e disponíveis no mercado, nem o seu recolhimento.
2: A vistoria faz parte de outras ações integradas de fiscalização sanitária de empresas fabricantes de saneantes, uma categoria que inclui produtos destinados à limpeza, desinfecção e conservação de ambientes.
1: A Anvisa determinou ainda que 12 produtos sem registro não podem ser fabricados nem vendidos no Brasil.
2: Entre eles estão alvejantes, tiramanchas e soluções à base de percarbonato de sódio.
1: De acordo com a agência, esses produtos representam riscos à saúde e à segurança da população.
2: Saiba como evitar a escolha de itens assim na prateleira do supermercado.
3: Na hora de fazer compras, preço e marca costumam pesar na escolha, mas será que o consumidor também olha o rótulo? A servidora pública Cláudia Siqueira nem sempre faz isso.
4: Olha, eu vou confessar que eu não costumo olhar.
3: Já a aposentada Renata Melo é um pouquinho mais cuidadosa.
5: Eu costumo olhar muitas coisas de produto comestíveis, mas em produto de limpeza foram coisas assim que muito pouco tempo que eu comecei a ficar mais atenta.
3: Entre os 12 itens proibidos pela Anvisa, vendidos sem registro sanitário, estão alvejantes, tiramanchas e soluções à base de percarbonato de sódio. Antes de colocar o produto no carrinho, vale fazer uma conferência rápida no rótulo. A dica é da gerente de fiscalização e inspeção da Anvisa, Márcia Gonçalves.
6: O consumidor pode olhar ali quem fabrica o produto, onde ele é fabricado, a composição e a concentração, as instruções de uso correto desse produto, de manuseio, as condições de descarte, advertências, o que que acontece, né, num caso de uma intoxicação.
3: Um dos problemas da comercialização de produtos químicos sem autorização e sem a devida responsabilidade técnica é que não há nenhum tipo de garantia de segurança em seu uso, como explica Rodrigo Moura, coordenador da Comissão Nacional de Fiscalização do Conselho Federal de Química.
7: Quando você tem um produto clandestino, você não tem exatamente a certeza da matéria-prima utilizada nesse produto. Você não tem certeza com relação aos processos químicos que foram utilizados na concepção do produto. Você não tem informações técnicas relativas à utilização do produto. Um produto clandestino, ele é um risco para a sociedade.
3: Quem já tem em casa um dos produtos proibidos pela Anvisa deve manter a embalagem fechada no recipiente original e longe de crianças e animais.

0: e procurar a vigilância sanitária local para saber como proceder. Reportagem Cleide Lopes.
1: A lista dos produtos de origem desconhecida pode ser consultada no portal oficial da Anvisa, no endereço www.gov.br/anvisa.
2: E Luciano, agora a gente vai falar de bulas de remédios. Decifrar aqueles termos técnicos nas bulas tradicionais pode ser uma missão difícil para muita gente.
1: Para resolver esse problema e garantir acesso à informação com segurança, a Anvisa disponibiliza online, de forma gratuita, o bulário eletrônico.
2: A plataforma oferece uma linguagem mais clara para o cidadão.
3: Letras pequenas, termos técnicos, palavras difíceis. Esses são alguns dos problemas encontrados nas bulas dos medicamentos que desestimulam a população a consultar o documento. A aposentada Cleide Felipe da Silva já recorreu à internet para buscar informações. Ela conta que até se arriscou quando entendeu melhor os efeitos colaterais e suspendeu o tratamento.
4: A médica passou um remédio para eu usar por conta de colesterol alterado e eu já tenho um problema nos rins, né? O remédio que ela me passou, me receitou, alterava mais ainda o problema nos rins. Fui lá na internet, pesquisei e vi que tinha um efeito colateral enorme com quem já tinha problema dos rins. Então eu parei por conta própria.
3: E não é só a Cleide que enfrentou os perigos de interromper um tratamento por conta própria pelas dificuldades de ler a bula. O Imar Pereira Nunes também já buscou informações sobre sintomas, tratamentos e medicamentos na internet. Mas o professor não confiou no que leu.
5: Talvez hoje seja um pouco mais fácil, mas sempre tem aquela coisa mais técnica que dificulta, né, um pouquinho o entendimento. Eu já olhei na internet e achei que ia morrer. Chegou no médico, ele desmentiu tudo.
3: Para garantir aos pacientes acesso à informação com segurança, a Agência Nacional de Vigilância Sanitária mantém uma base de dados pública e oficial, onde todas as versões aprovadas pela Anvisa estão disponíveis. Segundo Daniela Marreco Cerqueira, diretora da 2ª Diretoria da Anvisa, a ferramenta chamada de bulário eletrônico permite simplificar a leitura das bulas de maneira gratuita.
6: Ao acessar o bulário eletrônico, você consegue buscar a bula pelo nome comercial do medicamento, pelo nome da substância ativa, e ele também vai ter acesso a dois tipos diferentes de texto de bula. A gente tem o que a gente chama de bula do paciente e o que a gente chama de bula do profissional de saúde.
3: A diretora Daniela Marreco Cerqueira reforça ainda que no Brasil, medicamentos de referência, genéricos e similares utilizam bulas padronizadas com informações sobre segurança e uso. Quando há necessidade, as alterações passam por análise técnica.
6: A Anvisa vem aprimorando as bulas dos medicamentos exatamente para conseguir maior clareza nas informações, maior legibilidade, conseguir um melhor entendimento.
3: O bulário eletrônico pode ser acessado oficialmente através do portal da Anvisa no endereço consultas.anvisa.gov.br. Reportagem Gabriela Noronha.
1: Estados, municípios e o Distrito Federal já podem aderir à Política Nacional dos Direitos das Pessoas LGBTQIA+.
2: A participação é voluntária e também alcança organizações da sociedade civil, instituições de ensino e pesquisa, centros de referência e empresas.
1: O processo de adesão é digital. Feita a adesão, é realizado um plano de ação, como detalha a Secretária Nacional dos Direitos das Pessoas LGBTQIA+, Simi Lahat.
7: Esse plano de ação, ele visa identificar qual é o interesse. Então, se não tem um conselho e quer fazer um conselho, se quer implementar algum equipamento público, se quer elaborar políticas públicas, ela constrói esse plano de ação em conjunto e aí soma esforços para a execução dessa política no território.
2: O processo pode ser solicitado pelo e-mail politica.lgbtqia@mdh.gov.br. Vou repetir, hein? politica.lgbtqia@mdh.gov.br.
1: E essas foram as notícias do Governo Federal.
2: Uma realização da Secretaria de Comunicação Social da Presidência da República.
1: Com produção da empresa Brasil de Comunicação.
2: Fique agora com o Minuto do TCU e em seguida com as notícias do Poder Judiciário e do Congresso Nacional. Uma boa noite.
1: Boa noite para você e até amanhã.
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9: 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Você vai ouvir agora notícias do Poder Judiciário.
11: Presidente do STF abre evento internacional sobre independência judicial nas democracias contemporâneas.
12: TSE define critérios para caracterizar deepfake nas eleições 2026.
11: STJ identifica comando oculto em recurso para enganar sistema de inteligência artificial e determina comunicação à OAB e ao MPF.
12: Boa noite, eu sou Sérgio Duarte.
11: E eu sou Walter Lima.
12: O presidente do Supremo Tribunal Federal, ministro Edson Fachin, abriu nesta quarta-feira a 17ª Jornada Ítalo-Hispano-Brasileira de Direito Público, que tem como tema Resistência Democrática e Justiça Constitucional.
11: Na abertura do evento, Fachin aproveitou para fazer uma manifestação.
12: O ministro disse que é dever de todos preservar a integridade do STF, destacou a responsabilidade do cargo.
13: A elevada autoridade do cargo não confere privilégios, mas impõe deveres, limites e responsabilidades que devem ser observados com absoluto respeito à Constituição, às leis e ao Supremo Tribunal Federal. Nos próximos dias, concluída a análise necessária dos fatos e os procedimentos institucionais pertinentes, esta presidência anunciará, no tempo devido e sem precipitação, as medidas cabíveis e necessárias.
11: O encontro realizado no Supremo reúne até amanhã especialistas do Brasil, da Itália e da Espanha para discutir desafios das cortes constitucionais.
12: Tribunal Superior Eleitoral define critérios para caracterizar deepfake nas eleições 2026.
11: A corte também definiu que a proibição do uso de deepfake nas eleições é para conteúdo caracterizado como propaganda eleitoral. Fábio Ruas.
14: O TSE estabeleceu que deepfake é o conteúdo produzido ou manipulado por inteligência artificial que apresente grau de realismo e crie, reproduza ou altere a imagem, a voz ou a manifestação de uma pessoa viva, falecida ou até fictícia. A tese foi fixada durante julgamento em que o TSE rejeitou o pedido de multa contra o candidato Flávio Bolsonaro pelo uso de um vídeo que recriou com a inteligência artificial a imagem e a voz do ex-presidente Jair Bolsonaro. No mesmo julgamento, o TSE ainda decidiu que o ato de transmitir convenção partidária pela internet não configura propaganda eleitoral antecipada, o que depende do conteúdo, da linguagem, dos destinatários e do contexto.
12: STJ identifica comando oculto em recurso com o objetivo de enganar o sistema de inteligência artificial do tribunal e beneficiar a parte recorrente.
11: Com isso, determinou a comunicação à OAB, ao MPF e para a tomada de providências. Fátima Uchoa.
15: Para o STJ, a prática conhecida como prompt injection pode representar ato atentatório à dignidade da justiça e se caracterizar como crime de fraude processual. Os advogados do caso recorreram ao STJ contra a decisão do Tribunal de Justiça da Paraíba, que considerou a absolvição de uma pessoa acusada de homicídio totalmente contrária às provas do processo. Ao classificar como gravíssimo o uso do comando oculto pelos advogados, o relator do recurso especial, ministro Og Fernandes, afirmou que ministro ministros e equipes analisam processos de forma minuciosa e que as ferramentas de IA não são usadas para produzir automaticamente decisões que são apenas assinadas pelos magistrados.
16: Começa o segundo seminário de precedentes na Justiça do Trabalho.
17: Por 2 dias, ministros, magistrados, pesquisadores do direito discutem a uniformização da jurisprudência trabalhista no país. Rafael Silva.
18: O encontro discute a formação e a aplicação de precedentes e de mecanismos para agilizar a análise de processos e a segurança jurídica ao uniformizar a interpretação do direito. Outro ponto é garantir a segurança no uso de ferramentas de inteligência artificial nesse processo.
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16: Uma boa noite.
17: E até amanhã.
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20: Eu sou Paula Groba.
21: E eu sou Humberto Pinheiro.
20: E estes são os destaques de hoje do Jornal do Senado, que começa agora.
21: Avança a proposta sobre o fim da escala 6x1. Texto segue para o plenário.
20: MP do fim da taxa das blusinhas é aprovada em comissão mista e Câmara analisa texto.
21: Comissão de Constituição e Justiça aprova texto base da PEC da Segurança Pública.
20: Boa noite.
21: Boa noite.
20: O fim da escala 6x1 avançou no Senado. A Comissão de Constituição e Justiça aprovou a proposta que reduz a jornada para 40 horas semanais e garante 2 dias de descanso por semana.
21: Na prática, a PEC prevê a adoção da chamada escala 5x2, 5 dias de trabalho e 2 de folga. Agora, o texto será analisado pelo plenário. Repórter Rodrigo Rezende.
22: A proposta de emenda à Constituição 211 de 2019 limita a jornada de trabalho dos trabalhadores seletistas em 40 horas semanais. A PEC cria ainda a escala 5x2, com a obrigação de 2 folgas semanais ao empregado. Todas essas mudanças não podem acarretar diminuição do salário. O relator da proposta, senador Omar Aziz, do PSD do Amazonas, afirma que as mudanças vão dar qualidade à vida dos trabalhadores, principalmente das mulheres.
23: Nós temos dessas 37 milhões, mais ou menos, de trabalhadores nessa situação, mais de 57% são mulheres. Essas mulheres, muitas vezes, têm uma dupla jornada de trabalho.
22: Já o senador Rogério Marinho, do PL do Rio Grande do Norte, lamentou que a PEC obrigue uma forma de contrato entre patrões e empregados diferente do modelo dado pela reforma trabalhista em 2017.
24: Ele coloca uma questão uniforme de cima para baixo. Quando se fala aqui do acordo individual como se fosse um retrocesso, o acordo individual existe desde sempre, desde 1943.
22: A PEC estipula um período de transição para a nova jornada. Depois da publicação, as empresas terão até 2 meses para adaptar a jornada para 42 horas semanais. A partir daí, as empresas terão mais 1 ano para colocar a jornada em 40 horas.
20: Senadores também aprovaram na noite desta terça-feira um projeto que cria incentivos tributários para empresas que instalarem, ampliarem ou modernizarem centros de processamento de dados no país, os chamados data centers.
21: A proposta prevê a suspensão de tributos como PIS, PASEP, COFINS, Imposto de Importação e IPI para essas instalações. O texto prevê uma série de contrapartidas por parte das empresas, visando a redução do impacto ambiental. Repórter Alexandre Campos.
25: As empresas habilitadas deverão manter um percentual mínimo de seus serviços no mercado interno, usar fontes de energia renováveis ou de baixa emissão e garantir eficiência hídrica no resfriamento da infraestrutura. Ainda deverão investir em projetos de pesquisa e inovação industrial e tecnológica ligados à economia digital, o correspondente a 2% do valor dos produtos adquiridos no mercado interno ou no exterior, com benefício do regime especial, sendo que 40% dos recursos devem ser aplicados nas regiões Norte, Nordeste e Centro-Oeste. Relator do projeto, o senador Cid Gomes, do PSB do Ceará, destacou a importância dos data centers no dia a dia das pessoas.
26: Com o advento da inteligência artificial, é de que cada vez mais estruturas de bancos de dados sejam serão necessárias à implantação para que as informações possam estar rápida e prontamente disponíveis para o uso e consumo da população.
25: O projeto que segue para a sanção presidencial ainda prevê que as multas previstas no chamado Estatuto Digital da Criança e do Adolescente sejam direcionadas por 5 anos para o Fundo Nacional para a Criança e o Adolescente.
20: O Senado também aprovou um projeto que cria a Política Nacional de Minerais Críticos e Estratégicos. A proposta estabelece diretrizes para incentivar a pesquisa, a extração, o beneficiamento e a transformação desses minerais no Brasil.
21: A proposta também cria um Conselho Nacional para a Industrialização do Setor. Os minerais são importantes para áreas como tecnologia, transição energética e segurança nacional. A proposta segue para a sanção presidencial.
20: E seguiu para a promulgação a indicação do senador Rodrigo Pacheco, do PSB de Minas Gerais, para o cargo de ministro do Tribunal de Contas da União. O TCU é integrado por 9 ministros, indicados pelo presidente da República, pelo Senado e pela Câmara. O cargo é vitalício. Pacheco vai ocupar a vaga deixada por Bruno Dantas, que renunciou ao cargo na segunda-feira.
21: A medida provisória que acaba com a taxa de 20% sobre compras internacionais de até 50 dólares foi aprovada pela Comissão Mista de Deputados e Senadores.
20: Agora, a MP, também conhecida como Taxa das Blusinhas, segue para a votação nos plenários da Câmara e do Senado. A expectativa é que isso aconteça ainda nesta quarta-feira. Repórter Maurício De Sante.
0: O principal ponto de impasse para aprovar a medida provisória que acaba com a chamada taxa das blusinhas era definir quando seriam avaliados os impactos da medida. O texto põe fim à cobrança de 20% sobre as compras internacionais de até 50 dólares, hoje cerca de R$250. Pelo acordo, a primeira avaliação será feita 3 meses depois que a medida entrar em vigor. Depois, o Ministério da Fazenda fará novas análises a cada 6 meses. O Congresso também vai avaliar os impactos uma vez por ano. A relatora, senadora Leila Barros, do PDT do Distrito Federal, destacou que o governo federal poderá fazer ajustes dependendo do resultado dessas avaliações de impacto.
2: A gente atendeu em parte a maior preocupação do setor, que é a avaliação, dando essa autonomia ao Ministério da Fazenda, a avaliação de 6 em 6 meses e também passar pelo Executivo a avaliação do Congresso Nacional anualmente.
0: Mas o senador Isalci Lucas, do PL do Distrito Federal, acredita que o prazo de avaliação de impacto a cada 6 meses é muito extenso.
3: O que nós queremos é isonomia para o produtor aqui local. Até 6 meses já quebraram as empresas todas. Se o governo fizer essa avaliação que está aqui hoje, ele já vai perceber que é inadmissível o que está acontecendo.
0: O setor produtivo pediu ainda igualdade nas regras tributárias e regulatórias. O acordo prevê critérios para avaliar os efeitos da medida e análises sobre propriedade intelectual e qualidade dos produtos. Ficaram de fora a exigência de uso dos correios para o envio dos itens comprados e a implementação de um cashback para os consumidores. Esses pontos devem ser tratados em uma futura etapa de regulamentação da reforma tributária.
21: E o Senado aprovou o projeto que permite a brasileiros que trabalham em países de língua portuguesa somar períodos de contribuição para se aposentar. O texto agora segue para promulgação.
20: No Brasil, o acordo vale para aposentadorias por idade e invalidez e pensão por morte. Repórter Patrícia Oliveira.
4: O acordo foi assinado por Brasil, Portugal, Cabo Verde, Moçambique e São Tomé e Príncipe. A ideia é evitar que o trabalhador perca contribuições por não ter cumprido o tempo mínimo exigido em apenas um dos países. No Brasil, o acordo vale para aposentadorias por idade, invalidez e pensão por morte. Para o relator da proposta, senador Carlos Viana, do PSD de Minas Gerais, representa um avanço na proteção previdenciária dos trabalhadores brasileiros.
5: Um ponto muito importante na experiência e na vida de brasileiros que optaram por morar no exterior e trabalhar no exterior, já tendo contribuído no Brasil ou estão contribuindo lá fora.
4: O benefício deverá ser concedido de forma proporcional ao período trabalhado em cada país.
21: A Comissão de Constituição e Justiça aprovou o texto base da proposta que insere na Constituição o Sistema Único de Segurança Pública, também conhecida como a PEC da Segurança Pública.
20: O texto amplia as competências federais no combate ao crime organizado, permite a criação de polícias municipais e redefine o papel das forças policiais. Destaques à proposta continuam sob análise da comissão. Depois, o texto seguirá para o plenário. Os detalhes com o repórter Bruno Lourenço.
1: A proposta estrutura o Sistema Único de Segurança Pública e confere à União a competência para estabelecer diretrizes gerais para o setor. O texto permite o policiamento ostensivo de ferrovias e hidrovias federais pela Polícia Rodoviária Federal. Prevê um regime especial mais rigoroso para punir chefes de organizações criminosas e admite a criação de polícias municipais de natureza civil. O relator, senador Rogério Carvalho, do PT de Sergipe, retirou mudanças dos deputados sobre o financiamento da segurança pública com recursos das empresas de apostas, depois de deduzidas as despesas de custeio.
6: Não é conveniente dar garantia constitucional às despesas de custeios das BETs, principalmente quando a metodologia de cálculo pretendida prejudica a destinação de recursos para áreas sociais como educação, segurança pública e esportes.
1: A PEC assegura para o novo modelo de segurança pública receitas vinculadas ao Fundo Nacional de Segurança Pública e ao Fundo Penitenciário Nacional, vedados os contingenciamentos, ou seja, os bloqueios orçamentários.
21: Com edição de Paula Groba e trabalhos técnicos de Eliseu Caires, o Jornal do Senado fica por aqui. Acompanhe agora as notícias da Câmara dos Deputados. Boa noite.
20: Boa noite e até amanhã.
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8: Plenário define multa para serviços mal avaliados de hospitais privados.
10: Câmara inclui testes vocacionais nos exames de avaliação da educação.
13: Deputados escolhem senador Rodrigo Pacheco como ministro do TCU.
14: Boa noite. Câmara aprova indicação do senador Rodrigo Pacheco para o TCU. Os detalhes com Ana Raquel Macedo.
27: O plenário da Câmara confirmou, com 404 votos favoráveis e 61 contrários, a indicação do senador Rodrigo Pacheco, do PSB de Minas Gerais, para uma vaga de ministro do Tribunal de Contas da União, no lugar do ex-ministro Bruno Dantas. A indicação já tinha sido aprovada pelo Senado. Rodrigo Pacheco tem 49 anos e foi deputado federal entre 2015 e 2018. Na Câmara, foi presidente da Comissão de Constituição e Justiça. Em 2018, foi eleito senador e presidiu o Senado duas vezes, entre 2021 e 2024. A indicação ao TCU foi apresentada pelo presidente do Senado, Davi Alcolumbre, e outros 19 senadores. Pacheco vai assumir uma das vagas indicadas pelo Congresso Nacional no TCU. O tribunal tem 9 ministros, sendo que o Senado, a Câmara dos Deputados e o Presidente da República podem indicar 3 ministros cada, o que está previsto na Constituição. A proposta de indicação recebeu parecer favorável do relator, deputado Aécio Neves, do PSDB de Minas Gerais.
28: Com uma honra enorme, como conterrâneo do senador Rodrigo Pacheco, mas como admirador da sua história, do seu trabalho, mas sobretudo como homem público, que sabe da sua importância e o quanto ele poderá ajudar o país em momentos de incertezas, como fez num passado muito recente.
27: A maioria dos líderes partidários na Câmara recomendou a aprovação da indicação de Pacheco. Falando pelo governo, o deputado Rogério Correia, do PT de Minas Gerais, destacou a qualidade técnica e política do senador para ocupar uma vaga no TCU.
29: Rodrigo Pacheco foi fundamental para a garantia do processo democrático no Brasil quando presidiu o Senado. Nós realmente corremos um sério risco de um golpe de Estado no Brasil, de um golpe que pudesse quebrar a democracia brasileira. Tanto ele, mas também o presidente Arthur Lira aqui na Câmara foram fundamentais, tanto para reconhecer o resultado das eleições, mas também para firmar uma posição contrária a qualquer tipo de golpe.
27: O presidente da Câmara, Hugo Mota, foi na mesma linha.
30: Não temos dúvida do seu preparo técnico e político para representar o Senado Federal naquela Corte de Contas, fazendo votos que ele possa, assim como em sua passagem pelo Congresso Nacional, ter o mesmo compromisso com a sociedade brasileira com o Congresso Nacional.
27: O Tribunal de Contas da União é o órgão encarregado de fazer o controle externo dos gastos públicos. Ele auxilia o Congresso a fiscalizar o orçamento, analisa a regularidade das contas públicas e tem o poder de multar gestores, mandar devolver dinheiro e declarar inelegíveis os responsáveis por irregularidades. Da Rádio Câmara de Brasília, com informações de Antônio Vital, Ana Raquel Macedo.
9: Justiça. Chico Alencar, do PSOL do Rio de Janeiro, defende o fim do sigilo das investigações sobre o Banco Master. O deputado considera que a divulgação das informações é necessária para esclarecer possíveis relações do banco com integrantes do Judiciário, do Congresso Nacional e do Poder Executivo.
14: Chico Alencar elogia a atuação da Polícia Federal na apuração do caso. Na opinião do parlamentar, o acesso integral às informações pode evitar vazamentos parciais e permitir a identificação de eventuais responsabilidades.
9: Merlon Solano, do PT do Piauí, defende uma investigação ampla sobre as denúncias envolvendo o Banco Master. Ele pede que sejam esclarecidos os fatos relacionados às instituições financeiras e aos recursos públicos mencionados no caso.
14: Merlon Solano diz que é preciso garantir transparência nas apurações, com a responsabilização dos envolvidos, independentemente do cargo que ocupem. Segundo ele, a investigação é importante para preservar a credibilidade do sistema financeiro e das instituições brasileiras.
9: Rodrigo Dazaeli, do PL de Mato Grosso, defende o impeachment do ministro do STF, Alexandre de Moraes, após novos relatórios da Polícia Federal. Para o deputado, os indícios de irregularidades e conflitos de interesse exigem o afastamento imediato do magistrado.
14: Rodrigo Dazaeli também acusa o governo federal de tentar abafar as denúncias para proteger membros do STF. O parlamentar considera que a abertura do processo de impeachment é fundamental para dar uma resposta de transparência à sociedade.
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17: Previdência.
9: A Câmara aprovou um projeto que dobra o período de atividades civis que PMs e bombeiros militares podem usar para ter direito à aposentadoria. O repórter Antônio Vital acompanhou a votação.
18: A Câmara dos Deputados aprovou o projeto que amplia de 5 para 10 anos o tempo de serviço em atividades civis que policiais e bombeiros militares podem averbar para fins de aposentadoria. A proposta também altera as regras relativas ao pagamento de soldo integral para os militares depois de irem para a inatividade. Para receber o pagamento integral, os homens terão que ter 35 anos de contribuição com 25 anos de atividade militar. Já as mulheres terão que ter 32 anos de contribuição e 25 anos de atividade de natureza militar. Hoje, para receber salário integral, os militares têm que ter 35 anos de serviço, com a possibilidade de apenas 5 deles terem sido desempenhados em atividades civis. De acordo com o autor da proposta, deputado Capitão Augusto, do PL de São Paulo, reduzir de 30 para 25 anos o tempo de exercício de atividades de natureza militar e, ao mesmo tempo, permitir o aproveitamento de 10 anos de tempo civil equipara os militares aos policiais federais. O projeto também garante igualdade de acesso entre homens e mulheres e veda restrições ou reservas de vagas sem justificativa técnica. O texto final aprovado foi apresentado pelo relator, deputado Cabo Gilberto Silva, do PL da Paraíba.
19: São 35 anos hoje que o policial trabalha, igual a qualquer um. É doença mental, é a questão da saúde. Então é importante todos vocês entenderem a magnitude desse projeto. O Estado não vai perder nada, que estamos tentando resolver o básico para que possamos avançar. Para que possamos avançar no combate ao crime organizado, nas facções criminosas.
18: O projeto também altera outras regras militares. As progressões de posto por merecimento, por exemplo, terão que ter critérios universais com prioridade para o mérito pessoal e para os militares mais antigos. O projeto que amplia de 5 para 10 anos o tempo de serviço em atividades civis que policiais e bombeiros militares podem averbar para fins de aposentadoria seguiu para análise do Senado. Da Rádio Câmara de Brasília, Antônio Vital.
17: Trabalho.
14: Benedita da Silva, do PT do Rio de Janeiro, defende o fim da escala 6x1 como forma de ampliar o tempo de descanso dos trabalhadores. Ela avalia que a mudança vai melhorar a saúde e a convivência familiar, com reflexos positivos também na produtividade.
0: Benedita da Silva pede que o Senado avance na análise das propostas sobre a redução da jornada de trabalho semanal. Segundo a parlamentar, a maior quantidade de tempo livre também beneficia quem precisa voltar mais cedo para casa ou conciliar o emprego com outras atividades.
14: Bongás, do PT do Rio Grande do Sul, pede o fim da escala 6x1 e a redução da jornada de trabalho de 44 para 40 horas semanais, sem redução de salário. De acordo com o deputado, a mudança vai garantir 2 dias de descanso aos trabalhadores.
0: O parlamentar alega que a redução da jornada vai permitir mais tempo para convivência com a família, estudos, lazer e outras atividades. Bongás também lembra que a Câmara já aprovou a redução para 40 horas e solicita a análise da proposta pelo Senado.
14: Glauber Braga, do PSOL do Rio de Janeiro, apoia o fim da escala de trabalho 6x1, que está prevista para ser analisada pelo Senado. O deputado diz que a mudança tem amplo apoio da população e pode melhorar as condições de trabalho.
0: Glauber Braga também defende a redução da jornada para 40 horas semanais, sem diminuição dos salários. Na visão do parlamentar, a medida garante mais tempo para descanso, convivência familiar e cuidados com a saúde.
14: De acordo com Orlando Silva, do PCdoB de São Paulo, o fim da escala 6x1 é uma conquista viabilizada pela mobilização popular e pelo engajamento do governo. O deputado argumenta que a redução da jornada gera novos postos de trabalho e garante mais qualidade de vida.
0: Segundo Orlando Silva, a medida contrapõe retrocessos trabalhistas vistos em governos liberais e reformas anteriores no Brasil. Para ele, o avanço dessa pauta fortalece a proteção da classe trabalhadora e sinaliza a necessidade de proteger os direitos e a justiça do trabalho.
17: Economia.
14: Adriana Ventura, do Novo de São Paulo, repercute críticas sobre a medida provisória que zera o imposto em compras internacionais de até 50 dólares. Ela afirma que a norma cria tratamento desigual porque o comércio brasileiro continua pagando tributos sobre mercadorias semelhantes.
0: Adriana Ventura ressalta que as entidades empresariais defendem a extensão do benefício a produtos equivalentes vendidos pelo comércio nacional, caso a isenção seja mantida. O documento alerta que a diferença de tributação prejudica principalmente os pequenos varejistas.
14: Para Luiz Carlos Rauli, do Podemos do Paraná, os 18 anos de governos do PT representam um fracasso socioeconômico para o país. O deputado argumenta que os indicadores de habitação e educação pioraram no período.
0: Luiz Carlos Rauli também destaca o aumento da população em situação de rua e a dependência de programas de transferência de renda. Na avaliação do parlamentar, a gestão atual falhou na criação de empregos e na autonomia dos trabalhadores.
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17: Educação.
14: A Câmara aprovou a inclusão de testes vocacionais no Enem e no Saeb. O repórter Antônio Vital acompanhou a votação.
18: Deputados e deputadas aprovaram um projeto que obriga o Instituto Nacional de Pesquisas Educacionais Anísio Teixeira, o INEP, a incluir testes vocacionais no Enem e no Saeb, o Sistema de Avaliação da Educação Básica. Os alunos que fizerem os dois exames não serão obrigados a responder às questões e o INEP terá que reservar um tempo extra para os candidatos que optarem por fazer os testes. O projeto foi apresentado pelo deputado Nicolas Ferreira, do PL de Minas Gerais, e recebeu parecer favorável do relator, deputado Mendonça Filho, do PL de Pernambuco. De acordo com a proposta, o teste será incluído nos cadernos da prova aplicada no terceiro ano do ensino médio. A justificativa é de que muitos jovens, especialmente os mais pobres, não dispõem de acesso a ferramentas de orientação vocacional, o que os deixa mais expostos a escolhas desinformadas. Entre as diretrizes previstas para a elaboração dos testes vocacionais estão a identificação das áreas de maior afinidade e das aptidões, além do mapeamento de possibilidades de empreendedorismo, de oportunidades profissionais, de cursos técnicos ou de cursos. cursos de graduação. Os resultados dos testes de aptidão deverão ser apresentados na forma de relatório e as regras deverão ser revistas, no máximo a cada 2 anos, como maneira de atualizar o conteúdo e forma do teste. Para o relator Mendonça Filho, o projeto democratiza o acesso aos testes vocacionais. Já a deputada Soraya Santos, do PL do Rio de Janeiro, disse que é cada vez mais difícil para os jovens decidir que carreira vão seguir.
1: É um direito da criança você poder medir resultados. Então, quando a gente pega e propõe provas para medir o conhecimento, é absolutamente necessário. Segundo, a gente tem que pensar nos testes vocacionais, porque cada vez está mais difícil para os jovens, diante de tanta divisão através das formações, você saber exatamente o que você quer.
18: O projeto que obriga o INEP a incluir testes vocacionais no Enem e no Saeb seguiu para análise do Senado. Da Rádio Câmara, de Brasília, Antônio Vital.
3: Agricultura.
4: Luiz Couto, do PT da Paraíba, defende o fortalecimento da agricultura familiar como parte da soberania alimentar do país. O congressista ressalta que o acesso à água como política de segurança hídrica permite que produtores do Nordeste mantenham a produção de alimentos.
5: Luiz Couto reivindica mais investimentos em pesquisa e assistência técnica para apoiar quem vive da terra. O parlamentar também considera necessárias políticas permanentes de convivência com o semiárido, com infraestrutura para facilitar o escoamento da produção.
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3: Saúde.
4: A Câmara aprovou um projeto que prevê multa de até R$500 mil para hospitais privados mal avaliados. O repórter Marcelo Lascher explica a proposta.
21: O plenário da Câmara aprovou o projeto apresentado pelo ex-senador e hoje ministro do Supremo Tribunal Federal, Flávio Dino, que prevê mecanismos de avaliação de hospitais e serviços de saúde privados. A proposta cria o Programa de Avaliação dos Serviços de Saúde, com a previsão de multas que variam de R$5 mil até R$500 mil para instituições privadas que não seguirem determinados padrões de qualidade. De acordo com o projeto, esses padrões de qualidade devem ser definidos pela Agência Nacional de Vigilância Sanitária, a Anvisa. Para isso, serão levados em conta quesitos como a garantia de segurança do paciente, a oferta de atendimento de emergência e o cumprimento de normas da Agência Nacional de Saúde Suplementar, a ANS. Na Câmara, o relator, deputado Márcio Gerri, do PCdoB do Maranhão, deu parecer favorável à proposta já aprovada pelo Senado. Segundo ele, o projeto fortalece os sistemas de fiscalização e avaliação de unidades de saúde já existentes e contribui para o aumento da qualidade de assistência prestada à população. O projeto foi criticado pela deputada Adriana Ventura, do Novo de São Paulo, que apontou intromissão estatal na iniciativa privada.
22: Aqui, intervenção direta, intervenção estatal sobre o sistema privado de saúde. Privado. Tem multas altíssimas nesse projeto, que até R$500 mil. A gente está falando de rede de hospitais privados, laboratórios, consultórios, talvez médicos, clínicas privadas. E assim, simplesmente colocando multas, sanções.
21: O autor da proposta, Flávio Dino, perdeu um filho de 13 anos em 2012 após ser atendido em um hospital particular de Brasília. A justiça considerou que houve falhas e condenou o hospital a pagar uma indenização de R$1.200.000. O caso foi lembrado durante a votação. Para a deputada Maria do Rosário, do PT do Rio Grande do Sul, é dever do Estado fiscalizar os serviços de saúde, inclusive os privados.
23: Porque ainda que seja a iniciativa privada a prestar o serviço de saúde, a qualidade, a segurança na assistência à saúde, mediante o estabelecimento de padrões nacionais, avaliação de serviços, divulgação de resultados e ampliação da transparência e controle sobre a qualidade deste atendimento, tem que ser assegurada pelo Estado.
21: O projeto que prevê mecanismos de avaliação de hospitais e serviços de saúde privados seguiu para a sanção presidencial e já pode virar lei. Da Rádio Câmara de Brasília, com informações de Antônio Vital, Marcelo Larcher.
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7: Direitos Humanos.
8: Soraya Santos, do PL do Rio de Janeiro, denuncia que a coleta de material para o exame toxicológico de motoristas tem gerado abusos e violência institucional contra as mulheres. A deputada relata casos em que trabalhadoras tiveram partes do cabelo raspadas para a realização do teste.
10: Soraya Santos reforça que a legislação exige apenas a retirada de poucos fios e que o descumprimento das normas fere a dignidade das motoristas. A parlamentar anuncia que a Procuradoria da Mulher vai acionar a justiça e pedir a punição dos órgãos responsáveis pelos excessos.
13: Homenagem.
8: André Figueiredo, do PDT do Ceará, homenageia o ex-ministro do Trabalho, Manuel Dias, que morreu aos 88 anos no dia 22 de agosto. O deputado destaca a trajetória do advogado e político catarinense e sua atuação em defesa da educação em tempo integral e da democracia.
10: Termina agora o Jornal Câmara dos Deputados, produzido pela Rádio Câmara, com trabalhos técnicos de Everson Urani e apresentação de Márcio Aquiles Sardi e José Carlos Andrade. Uma ótima noite para você.
8: A Voz do Brasil volta amanhã. Boa noite.
20: 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Boa noite.

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18: 2:01.
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10h02 na cidade de Chapecó, programa Libertação Além das Fronteiras. Órgão oficial das igrejas Pentecostal, Deus é Soberano. Sede nacional na rua, é São João del Rei, esquina com Anselmo, Santa Catarina. No bairro São Lucas, a poucos metros do Hospital Regional, em Chapecó. Programa este é ministério sobre a inteira responsabilidade. Supervisão, pastor e fundador, Valdecir Fedrigo. Nosso Senhor Deus Todo-Poderoso, comandando este ministério, alegria imensa do Espírito Santo da verdade, aquele que foi, por nosso Senhor Jesus Cristo, concedido aos discípulos, ainda em Jerusalém. Sim, ouvintes, e no nome santo de Jesus Cristo, todos são recepcionados, e na noite de hoje, é quem vos saúda com a gloriosa paz do Senhor Jesus, vosso irmão em Cristo, pastor Valdecir Fedrigo. A paz do Senhor Jesus, ouvintes.

10:05. Aí está o programa Libertação Além das Fronteiras. Olha, diletos ouvintes, noite de muita bênção hoje, noite de vitória. E eu quero deixar a todos, em nome do Senhor Jesus, que essa noite vós, que estão os ouvintes, perto ou longe, crianças, jovens, adolescentes, pessoas de meia idade ou de mais idade, que o Senhor Jesus vos garanta a grande vitória e vocês possam lembrar das bênçãos do Senhor e os nossos convites sejam todos agraciados, abençoados até o final desta programação. Estaremos ao final desta orando em vosso favor, um tempo melhor de oração e Jesus abençoando as suas vidas. Eu quero lembrar que amanhã, olha aí as concentrações, amanhã à tarde nós temos um lindo e glorioso culto no Templo Sede, amanhã à tarde vai ser uma tarde de bênção, de vitória, uma tarde, sim, em que Jesus tem uma grande conquista para entregar na sua vida. Olha aí, diletos ouvintes, amanhã no Templo Sede, no bairro São Lucas, na rua São João del Rei, esquina com a rua Anselmo Santa Catarina, vai ser amanhã à tarde, 1 da tarde, já o templo da nossa sede de portas abertas para receber todos os nossos diletos ouvintes e ser uma grande vitória. Venham, porque as mãos amigas do Salvador Jesus Cristo estarão sobre todos nós. O milagre aguarda por vocês, Templo Sede, Igreja Pentecostal, Deus é soberano.

10h09 na capital do oeste de Santa Catarina, na cidade de Chapecó. Olha, uma cidade, uma região maravilhosa, próspera, um crescimento fora do normal, sim, que Deus aqui tem abençoado. Sabe por quê, ouvintes? Claro, a gente comenta com todos o que Deus ele tem feito por esta cidade e vai fazer. Uma cidade que Deus prometeu, hein, ouvintes? Deus revelou a minha pessoa, Deus revelou, falou ao meu coração, para que esta obra, o ministério, nossa sede, fosse aqui na cidade de Chapecó. Eu vim orando a Deus: Senhor, aonde será nossa sede? Qual a capital? Qual o estado em que o Senhor vai querer que nós colocamos a nossa sede maior? E o Senhor falou ao meu coração: esta cidade eu escolhi para abençoar, e ainda eu vou, todo aquele que ajudar esta obra, que fizer com que esta obra cresça, eu vou fazer estas pessoas multiplicar as bênçãos na vida dele e dela. Olha aí, ouvintes, é algo tremendo que Deus vai fazer àqueles que são mantenedores desta obra, desta programação, deste ministério, aonde quer que ele chegue. Eu tenho certeza, nós não estamos fazendo comércio, a palavra de Deus não é comércio, a Bíblia não é comércio, o Evangelho não é comércio, a igreja não se pode vender, é nada, ouvintes, nada que venha é colocar a palavra de Deus. Não se vende sanduíche, não se vende pastel, não se faz macarronada, não se faz churrascada, não se faz bingo, não se faz rifa, não se faz esse tipo de situação. Não, nosso ministério, ele sobrevive sobre aqueles que Deus tem operado maravilhas. E vou dizer mais: muitas pessoas vão se erguer a partir desse tempo. Deus vai colocar as pessoas que têm mantido esta obra, têm ajudado, têm dizimado, têm dado seu dízimo, sua oferta, seu voto. Deus vai erguer essas pessoas de uma tamanha força, de tamanhas bênçãos, que essas pessoas vão poder ajudar muitas pessoas. Sabia, ouvintes? Eu estou falando diante de Deus Pai, de nosso Salvador Jesus Cristo e do glorioso Espírito Santo da verdade, que há de fazer uma grande obra na sua vida. Depois, a pedido de muitas pessoas, nós vamos deixar o número da conta daqui a pouquinho para as pessoas que estão fazendo voto de longe, pessoas que já foram alcançadas, ouvintes, pessoas que ainda não conhecem esse ministério pessoalmente, mas já provaram dos grandes milagres. Daqui a pouquinho nós vamos passar aí para vocês, então, segundo o pedido de algumas pessoas. São 10h12 em Chapecó. Eu vou lembrando que amanhã também, olha aí, ó, amanhã à noite vamos estar com todos vocês na cidade de Arvoredo. Eu vou estar com os nossos diletos ouvintes, irmãos em Cristo, pregando a palavra de Deus, orando por divinas revelações do Santo Espírito da Verdade. Vamos anunciar o Evangelho de glória, de poder, de maravilha. O Espírito Santo da Verdade, ouvintes, vai fazer algo glorioso, uma mudança extraordinária na sua vida. Eu disse, na cidade de Arvoredo, amanhã à noite, estaremos ali no templo da Igreja Pentecostal Deus é Soberano, que fica situada na Rua do Comércio, número 215, esquina com a Rua 15 de Novembro. Fica bem ao lado da Prefeitura Municipal de Arvoredo. Amanhã à noite, quinta-feira, uma noite de muita vitória. Aos que estiverem conosco, certamente Jesus vai garantir

0: 6:16, vamos ouvir testemunhos de bênção, de vitória, pessoas alcançadas por Jesus. Vamos ouvir, porque Jesus é o dono da vitória, pessoas que alcançam os seus milagres.
1: Abençoada, curada, irmã. Em nome de Jesus, amém?

e as maravilhas do Senhor Jesus na nossa vida. É tão importante nós estarmos na igreja, ouvintes. Olha quantas pessoas são abençoadas, curadas. Pessoas que alcançam na hora o seu milagre. É tremendo, né? Que a pouquinho nós vamos ver outra pessoa aí que alcançou milagre ainda nessa sexta-feira que passou. Eu quero lembrar em sexta-feira, em dias de culto, em campanhas, que vamos estar nesta sexta-feira linda, sábado e domingo agora numa grande campanha. Eu quero chamar a sua preciosa atenção, sofredores, pessoas angustiadas, pessoas com muitas dores, pessoas com doenças incuráveis, né? Daqui a pouquinho nós vamos dar bem certinho, passar aos ouvintes como será esta campanha, da forma que será esta campanha, da forma que nós vamos realizar esta campanha para que todos venham ser abençoados. Eu quero chamar a atenção daqueles que agora já deixaram a fé, deixaram os dias da sua vida. Jesus está voltando.

a sua alma, é muito importante. Nós vamos já ouvir este belo louvor, bem antigo também, né? Mas eu gostaria de chamar a sua atenção agora. Corre para Jesus. Vocês que estão parados, os que não aceitaram Jesus, breve nós vamos embora dessa terra toda. A igreja do Senhor Jesus, o povo escolhido, zeloso e de boas obras. O dia está chegando, amados irmãos. Os tempos que estamos vivendo, pode ver, é todos os dias, é as pessoas na turbulência, na angústia, no sofrimento. Não é como era mais tempos atrás, 10, 15, 20, 30 anos atrás. Tudo mudou, uma rapidez, as coisas acontecem rápido demais, que as pessoas não estão podendo acompanhar as evoluções, não é verdade? É a volta de Jesus, os dias estão sendo abreviados, é necessário que tudo aconteça. E nós queremos chamar a sua atenção para voltar para Jesus, correr para Jesus. Sabia que vocês que estão parados aí, ó, estão ajudando novamente na crucificação de Jesus? É bíblico? A vocês que estão agora sem Jesus, você pode dizer, não, mas eu estou com Jesus. Tá, não. Quem está com Jesus está obedecendo a palavra do Senhor. E aqueles que estão nos ouvindo agora, que estão por nada, vamos dizer assim, ó, pessoas que deixam de servir a Deus de verdade, o que que está segurando a sua vida aí no mundo? O que que Satanás está te oferecendo para você não servir a Deus? É maior do que a tua salvação, do que a tua eternidade? Será que Jesus está oferecendo tão pouco para a sua vida? Ele morreu em resgate de nossas almas, ressuscitou, é claro, é lógico. Mas ele se entregou por todos nós, pelo Senhor, pela senhora que está me ouvindo. Agora eu vejo que as pessoas encontram obstáculo, colocam obstáculo para não servir a Jesus. Nós sabemos que Satanás segura as almas para não servirem a Deus. O diabo veio matar, roubar e destruir, ouvintes. Matar, roubar e destruir, roubar, matar e destruir. É isso que Satanás veio. Ele veio destruir a sua vida, a sua alma, matar, jogar lá no grande, terrível lugar que é o abismo, onde ele está, para ser também um dia tirado e lançado no lago de fogo. Será que Jesus ofereceu tão pouco? A sua vida, dar paz, curar, libertar? Agora Satanás não oferece nada. Ele só oferece destruição, prejuízo, angústia. Ele que te angustia aí nesse momento. Pessoas que estão sofrendo, perderam muita coisa, estão sendo lesadas. Você acha que isso aí é Deus que está fazendo? É Satanás, por você não cumprir com as escrituras. Mas te convido, Jesus tem algo melhor para a sua vida.

Que maravilha, belo louvor. É da Harpa Cristã, número 171 da Harpa. Que maravilha. Jesus falando aos nossos corações: vem, pecador, vem se arrepender, vem, irmãos, vem, você que parou na fé, distanciou, mas tem que voltar de verdade, né? Não adianta voltar para qualquer caminho, para qualquer porta, não, que não tem firmeza nenhum. O maior problema, as pessoas tomam qualquer caminho, aonde não leva também a lugar nenhum. Eu estava falando ali, o irmão aqui me fez lembrar da passagem bíblica em que eu falava aqui sobre os que crucificam Jesus novamente quando se desviam, param na fé. No capítulo 6 de Hebreus e o versículo 6, olha aí o que diz, hein? Não é eu que falo, é a Bíblia. Aqueles que crucificam o Senhor novamente, trazem escárnio, né? No capítulo 6 de Hebreus, verso 6, olha o que diz aqui: e recaíram, sejam outra vez renovados para arrependimento, pois assim quanto a eles, de novo, crucificam o Filho de Deus e o expõem ao vitupério, né? Veja bem, ouvintes. Aí está em Hebreus 6:6, para vocês entenderem que palavra que, quando falamos, sim, falamos consciente de que a Bíblia nos mostra tudo isso. Então tem que se arrepender, irmãos, procurar sair do escândalo. A vocês que não estão trazendo bom testemunho, pode acabar muito mal a sua vida, pode acabar muito mal a tua situação. Vocês que não estão trazendo bom testemunho, seja na casa, seja na rua, seja no trabalho, seja na igreja, seja onde for, os olhos de Deus estão sobre todos nessa terra. E olha, ouvintes, não adianta querer esconder. Deus, mais hoje ou mais amanhã, revela, coloca tudo em pratos limpos. Sim, o alimento é santo e glorioso. Palavra de Deus que não volta vazia. Eu quero te dizer que Deus, por amar o homem, o ser humano, homem que eu quero dizer, homem, mulher, todos, por amar o ser humano, ele, ouvintes, corrige, às vezes asperamente, corrige severamente para não condenar com o mundo. Então corre para Jesus, se aproxima, venham, não deixe mais essa vida em que você está levando de qualquer forma. Mas olha, não tem dificuldade de servir a Deus. É glorioso, é só entrar na graça, no poder do Espírito Santo, na conversão, entregar os seus caminhos, porque também, se tu não se entregar de verdade ao Senhor, não vai resolver. Não adianta querer vir na igreja só por vir para dizer que agora reconciliou, aceitou Jesus. Tem

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1: Em Chapecó, são 10 horas mais 30 minutos. Programa Libertação, além das fronteiras. Vamos em frente. Jesus abençoando nossas vidas. Quem está nos ouvindo aí do outro lado, não é para ficar triste, é para ficar feliz. É para ouvir a palavra de Deus, se dobrar, ser alegre, dizer verdade. Jesus, o Senhor está falando e eu preciso converter a minha vida, tá certo? Deus quer ver todos convertidos, salvar a alma de todos, indiferente qual seja a sua raça, qual seja a sua posição, condição social, né, financeira, seja qual for também, é o seu credo religioso, agora é hora de se voltar ao verdadeiro Jesus. Não é uma religião, Jesus é o salvador de nossas vidas e não interessa qual a sua nação, mas tem que se dobrar para Jesus. Eu quero lembrar neste momento que amanhã à noite também, olha aí, diletos ouvintes e irmãos em Cristo Jesus, amanhã à noite no bairro Quedas do Palmital, na rua Olívio Lago 541E, bem ali próximo da Avosque, amanhã quinta-feira temos um grande culto. Culto de bênção, culto de vitória, culto de solução de problema, culto de bênção, de revelação do Espírito Santo, da verdade. Venham, diletos ouvintes, pois Jesus garante a sua libertação. Vamos ouvir mais testemunho de bênção e de vitória. Vamos ouvir para a glória de Deus.
2: Daí, na hora que Deus mostrar pro pastor ali que ia ser entubado, que Deus estava de livramento, na hora aquela dor sumiu.
3: Olha, desapareceu.
2: Em nome de Jesus.
3: Em nome de Jesus. Acabou aquelas dores. Na hora.
2: Na hora.
3: Graças a Deus. Amém? Palma pra...

Estamos muito felizes por ouvir a palavra de Deus. Esses belos louvores, ouvintes, muito antigo, e fazem parte da minha vida, da nossa vida. Porque nós ouvimos o que é bom para nossa alma, não é verdade? Vocês estão ouvindo o programa Libertação Além das Fronteiras, faz bem para a sua alma, para a sua carne, para a sua salvação, para a sua família, remédio para Jesus curar a sua doença. Agora vamos aí também novamente aos que estão nos ouvindo, sim, os que estão nos ouvindo, na grande EFAP, vai ser amanhã à noite, na rua Pedro Balerini, amanhã à noite, na grande EFAP, vai ser um grande culto de bênção, de vitória. Sim, na rua Pedro Balerini, 238D, esquina com a rua Célia Basso. Vem, ouvintes, bem próximo aí do colégio Ciro Sunoski. Amanhã na grande EFAP vai ser uma noite de vitória. Loteamento Elias Galão. Sim, no grande EFAP, loteamento Elias Galão. Tá certo? Aí está o convite para todos comparecer. Jesus garante a sua grande vitória. Vamos lembrando lá na cidade de Nova Erechim. Cidade de Nova Erechim. Sim, a presença aí também da serva de Deus, cooperadora Débora Aranda. Débora Moreto Aranda vai estar amanhã com todos os ouvintes. Aí na cidade então de Nova Erechim, na rua Presidente Juscelino Kubitschek, número 42, em frente ao Novo Centro Cultural, fica a esquina também com a rua Presidente Getúlio Vargas, vai receber seu milagre amanhã à noite, ouvintes, na cidade de Nova Erechim. Jesus tem um milagre amanhã à noite para as suas vidas.

Maravilha, Jesus é maior, é o santo dos santos, ele é o senhor dos senhores, ele é o senhor dos milagres. Vamos lembrando para esta próxima sexta-feira, sábado e domingo, dia 4, dia 5 e dia 6 no templo sede das igrejas pentecostal, Deus é soberano. Sexta-feira próxima, sim, ouvintes, agora sexta-feira dia 4, no sábado dia 5 e no domingo dia 6, a grandiosa monumental campanha intitulada Senhor Jesus, venha sobre nós com poder e grande glória. Três noites gloriosas, três dias de muita vitória. Será nesta sexta-feira. Estaremos no Santo Altar do Senhor Jesus, pregando o Evangelho, orando pelas mais excelentes revelações do Espírito Santo da Verdade. Óleo sagrado sobre a cabeça de todas as pessoas. O poder da unção, o poder da revelação, o poder da oração por maravilhas. E ouvintes de casa serão marcados pelo grande poder de nosso Senhor Jesus Cristo. A grande campanha, três dias, o Senhor Jesus venha sobre nós com grande poder e glória. Sexta-feira agora, dia 4, sábado dia 5 e domingo dia 6, horário 6 da tarde, 18 horas, estaremos já na oração. E Jesus fazendo maravilhas, louvores, pregação da palavra, revelação do Espírito Santo, unção com óleo, oração por milagres e ao final do culto, uma medida de óleo para os milagres na vida dos ouvintes que não puderam comparecer. Convido todos quanto têm feridas incuráveis, doenças incuráveis, pessoas que estão apoiadas sobre muletas, cadeirantes, todos os que estão com as enfermidades que o médico já te desenganou. Jesus é o libertador e nele nós confiamos. Podemos nós estar, sim, ouvintes, doentes, pois o Senhor conhece a nossa fé, conhece o nosso coração, conhece o nosso deitar e nosso levantar. Vai ser então sexta, sábado e domingo. Chegou a hora do seu milagre. Campanha essa, Senhor Jesus, venha sobre nós com grande poder e glória. 4 vai ser na sexta-feira, 5 vai ser no sábado e dia 6 no domingo. Três gloriosas noites que o Senhor Jesus vos garantirá o grande milagre. Seremos impactados pelo Espírito Santo da Verdade. Sinais, prodígios, maravilhas, o genuíno evangelho da salvação. Sim, ouvintes, é um conclave espiritual neste momento para todos que estão nos ouvindo. Venham todos cansados e oprimidos, sobrecarregados, todas as pessoas que não dormem mais à noite, pessoas depressivas, todos quanto estão desenganados, venha, traz os enfermos, se preciso for, traz um colchão para ficarem ali até a hora da oração, não importa o seu problema, chegou a sua vez de ser curado por Jesus. A hora chegou da sua vitória. Sexta-feira, sábado e domingo. Sim, a partir das 6 da tarde, uma hora de oração para iniciarmos o culto até as 7h15. Oração. E depois vem aí, ouvintes, a parte de enaltecer o nome do Senhor Jesus, nosso Deus, com louvores. E logo em seguida assumiremos o Santo Altar de Deus para pregar, anunciar
o grande Senhor dos senhores, aquele que rasgou os céus, desceu sobre a terra e por nós foi crucificado, e sobre ele carregou todas as nossas enfermidades, todos os nossos pecados, e nos garantiu a grande libertação e vida e paz. Será neste dia de sexta-feira, sábado e domingo, a grande campanha Marca e Ouvintes. Senhor Jesus, venha sobre nós com grande poder e glória. Eu creio, pois o Senhor Jesus existe, e sobre ele, no nome dele e pelo seu sangue, nós herdamos a vitória e temos a resposta. Quem crê, verá a glória de Deus. Se tu creres, verás também a glória de Deus. Em Chapecó são 10 horas 42 minutos. Vocês estão ouvindo o programa Libertação Além das Fronteiras, órgão oficial das igrejas Pentecostal Deus é Soberano, que tem pela rádio Condá 98.9 FM. E lembrando, templo sede na rua Anselmo Santa Catarina, sim, com São João del Rei, bairro São Lucas, a poucos metros do Hospital Regional em Chapecó. Jesus garante a sua libertação.

10:43 na cidade de Chapecó. Esse é o programa Libertação Além das Fronteiras. Saudação. Agora olha aí, ouvintes, muitas pessoas nos ouvindo. Estado do Paraná, estado de Santa Catarina, estado do Rio Grande do Sul. Pessoas que estão nos ouvindo, estado de São Paulo, estado do Mato Grosso do Sul, estados aí vizinhos e mais distante ainda. Estão ouvindo o programa Libertação Além das Fronteiras. Jesus Cristo é o libertador. Ele garante a nossa vitória. Sim, nós queremos convidar. Já vamos ter pessoas que vão vir de longe aí, ouvintes. Já temos aí comunicado de pessoas que vão vir de longe para esta campanha. Vão vir para ser curados por Jesus. É isso mesmo. Nós cremos em quem anunciamos. Ele é o Senhor dos senhores. Nós somos submissos à sua ordem, à sua lei e também à sua glória. Vamos obedecer e teremos, da parte de Deus, todos os sinais, prodígios e maravilhas. Jesus garante a sua vitória. Uma realização. Igreja Pentecostal, Deus é soberano.

E queremos agora também reforçar o convite para o dia 7 de setembro. 7 de setembro, segunda-feira. Vai iniciar 9 horas da manhã no Templo Sede. Oração. Sim, ouvintes, oração, leitura da Bíblia Sagrada, pregação da Santa Palavra de Deus, revelação do Espírito Santo da verdade, maravilhas, começando 9 horas da manhã, dia 7 de setembro, 9 da manhã, até as 3 horas da tarde. Sim, estaremos clamando a Deus, ouvindo a palavra do Senhor, sendo agraciados pelo Senhor Jesus. Quem vier será abençoados por Jesus Cristo. Eu creio, sim, ouvintes. Eu creio para a glória do nosso Senhor Jesus. Aqueles que crê verão a glória de nosso Deus.

Muito bem, ouvintes, daqui a pouquinho vamos orar, sim. Também pessoas que estão nos ouvindo lá em Porto Alegre nesse momento. Deus abençoe as suas vidas, Jesus garante, sim, o livramento, o milagre. Jesus é santo, o amor de Jesus, glória a Jesus, glória, glória a Deus, por as vidas que estão nos ouvindo, sim, Jesus garante a sua vitória. Convidamos aí também, né, a Dona Rose aí também que está nos ouvindo no Esplanada, Dona Lourdes, toda a família, convidados para esta campanha, são todos nossos ouvintes. Olha, você que está me ouvindo, é convidado de honra, é de honra sim, porque quem vai te honrar é o Senhor Jesus. Vamos estar nesta campanha linda e maravilhosa, e na segunda-feira também. Olha, vamos aproveitar o feriado, buscar a presença de Deus, ler a Bíblia, estar em santo jejum ao Senhor, vai ser maravilhoso. Olha, ouvintes, para quem busca Deus, vai ter de Deus as maravilhas. Vocês vão ouvir as pessoas que Deus está levantando nesse ministério, vocês vão ficar maravilhados, vão ficar até mesmo, olha, vão ter pessoas que não vão conseguir fechar a boca, ouvindo e vendo a glória de Deus, como Deus pode usar uma pessoa. Jesus, ele garante uma grande obra na sua vida. A volta de Jesus está próxima e quem buscar será agraciados pelo Senhor Jesus. Quem buscar se humilhar estará na vontade de Deus. Eu quero lembrar neste momento aos queridos irmãos lá em União do Oeste. Vai ser Santa Ceia do Senhor Jesus neste dia de sábado na Avenida São Luís, número 410. Aí, ouvintes, aonde estará acontecendo aí aquele culto glorioso na cidade de União do Oeste. Venham buscar a sua vitória, venham buscar o seu milagre, venham todos, pois Jesus tem para te entregar a grande vitória. Eu quero lembrar neste momento aqueles que querem uma grande vitória. Amanhã também na cidade de Arvoredo, vamos estar com todos nossos ouvintes. Jesus garante, sim, ele tem o poder de mudar a sua vida, de transformar sua casa, de fazer maravilhas em nosso meio. Eu vou lembrando que também estamos em campanha, tanto aí no bairro Passo dos Fortes, a campanha que vai iniciar Família Transformada. Nesta segunda-feira eu quero convidar a todos. Eu vou estar aí no bairro Passo dos Fortes, na rua aí, ó, Monte Videl, número 2341E, fica a esquina com a rua Guairacá. Venham, diletos ouvintes, Jesus é o libertador, como já falamos. Agora aqui, já tem pessoas aqui, ó, escrevendo uma mensagem de texto aqui no meu telefone. Eu vou deixar meu número aqui, e essas pessoas estão pedindo o número da conta da igreja aqui, que já tem milagre aqui, ouvintes. Olha, eu não tenho WhatsApp aqui, certo? Mas as pessoas querem, estão escrevendo aqui mensagem aqui, ó, estão ligando ali no telefone pedindo oração, que na rádio é Condá. Eu quero só deixar aqui então o número da conta bem rapidinho e já vamos à oração da fé. Vocês ajudando esta obra, vocês estão ajudando realmente o crescimento do evangelho. Breve vamos ter bíblias, tá certo, irmãos queridos? Eu creio que mais tardar, semana que vem, vamos ter muitas bíblias aí na igreja, tá certo? Eu quero convidar vocês agora que vão fazer a sua parte, seus votos, seus dízimos, propósitos. Aqueles que querem anotar aí, ó, o número da conta da igreja, tá certo? E o número da conta, agência, bem certinho ali, fazer o seu propósito com Deus. A Igreja Pentecostal Deus é Soberano, vai aparecer ali no seu depósito, né? Conta corrente, vamos lá, 4889, dígito 5. Eu vou repetir aqui, número por número. Conta corrente, 4889, dígito 5, né? Agência, vamos ali começando pela agência, né? 1896. Agência 1896. Operação 003. Operação
0003. Conta corrente de novo, 4889, dígito 5, Caixa Econômica Federal. Tá certo? Deus abençoe essas pessoas que vão aí ajudar a obra de Deus. Deus vai te ajudar muito. Esse ministério Marcha pela Fé, nós temos, ouvintes, um propósito muito grande, e Deus vai nos honrar com a sua obra. Pena que eu estou falando com pessoas que já deixaram a desejar, que agora não conseguem mais fazer nada para Deus. Uns saíram dessa terra cedo demais por desobediência. Outros estão deixando a terra, ouvintes, porque se tivessem esforçado um pouquinho mais, eu posso dizer que amanhã Deus pode me levar. Amém? Eu fiz a minha parte, lutei, estou mostrando meus frutos, ainda é pouco, quero fazer mais. Se Deus assim permitir, o amanhã não nos pertence, mas a Deus que pertence. Mas e esses que deixaram tudo de fazer para Deus e não aproveitaram nada e ainda estão perdendo a salvação, e uns até perderam? Então, bom é trabalhar para o Senhor. Graças a Deus. A oração da fé, nesse momento, vamos clamar ao Senhor Jesus.

Senhor meu Deus. É agora, Senhor Jesus, a hora do milagre. É nesse momento, o momento tão sublime, especial, glorioso. Agora, Jesus, estamos voltados em uma oração, Senhor. Eu quero dizer que a minha fraca pessoa, pobre homem que sou eu, meu Deus, que talvez amanhã nem exista mais, mas o Senhor continuará sendo Deus. Oh, aleluia. Senhor, eu queria me aquebrantar mais ainda na sua presença. Pobre, miseráveis seres humanos, que só são dependentes de milagres de Deus, vivemos por milagres. A causa de não sermos consumidos são as infinitas misericórdias de nosso Deus. Quero orar, Jesus, pelo Ney, que está em Porto Alegre, em viagem, a trabalho. Também a nossa irmã Lourdes, nossa irmã Rose. Quero orar, Senhor Jesus, pelas crianças, toda a família. Nossa irmã Ana. Quero orar, Senhor Jesus, pelos seus filhos. Nossa irmã Lourdes, por todos os seus filhos, seus 10 filhos. Por netos, por noras, genros. Meu Deus, quero orar agora pela vida da Sônia Albuquerque. Sim, Senhor, pelo Nilvo Siqueira. Senhor, a vida da Sônia, que passou por uma cirurgia e agora está sofrendo devido aos órgãos que foram costurados junto. Meu Deus, misericórdia, Senhor. Meu Deus, olha o sofrimento desta mulher. E o Senhor, somente o Senhor pode dar vitória. Deus Pai, Deus Filho, Espírito Santo, se o Senhor não colocar a mão, o que será do ser humano? Meu Jesus, então toca na vida da Sônia Albuquerque, na vida do Nilvo, Senhor Siqueira. Quero orar, Senhor Jesus, por nossa irmã Eva, que está com muita dor no seu braço. Sim, Senhor, irmão Claudinei, também toda a família. Nossa irmã Rosane, a Raíssa, a Yasmin, também a Heloísa, lá na cidade de Nova Erechim. Nosso irmão Pedro, também o Arnaldo Bevilacqua, que está com câncer. Meu Deus, a vida deste homem está nas suas mãos agora, Jesus. Coloca as suas mãos. Para colocar, Senhor, as suas mãos, nós sabemos que se nós clamar, nós abrir nosso coração, sentiremos as suas misericórdias, Jesus. Não é trocas que fizemos, mas é pedidos, pedidos e pedidos por misericórdia, clamores, vozes por misericórdia. A vida do Adolfo, Senhor, e da Maria Mesquita, a vida da Maria de Lourdes, a vida da Clarice, que está, Senhor, com 3 tumores, a vida da Marta, Senhor, que passou também por cirurgia. Oh, meu Deus, a vida da Neuci Fernandes e também do Adão Fernandes e toda a família, Senhor. Eu quero orar, Jesus, por nosso irmão Giovanni, por todos os seus familiares, seu pai, sua mãe, seus familiares todos. Sim, Jesus, quero orar por nosso irmão Augusto Menin, nossa irmã Salete Menin, aonde vamos estar amanhã em Arvoredo. Quero orar por toda a família Menin, sim, Senhor. Quero orar, Jesus, agora por nossos irmãos, meu Deus, também, toda a família Sandrin. Quero orar por toda a família também Guimarães, lá em União do Oeste. Quero orar, Jesus, por essas vidas que tem, Senhor, também pedido misericórdia. Quero orar, Senhor Jesus, por aqueles perto ou longe, os necessitados, acamados, aqueles que estão oprimidos, aqueles que estão abandonados, os que estão em sofrimento, os que estão em angústia, os que estão sobrecarregados, os que não podem dormir à noite, aos que têm dores, os que têm insônia, os que são viciados até mesmo no remédio, que não consegue mais viver sem o medicamento, mas não por efeito, Senhor, é de doença, mas agora por droga. Meu Deus, liberta esta pessoa
que também sofre por causa do cigarro, liberta do cigarro, da bebida alcoólica, liberta das drogas, desses jogos, desse celular, liberta essas pessoas, essa família inteira que está defasada. Meu Deus, repreenda esse demônio dos jogos que tem afundado famílias e famílias, tem derrotado, tem roubado carro, casa, salário, tem roubado todas as finanças, até mesmo as economias guardadas. Queima-se demônio dos jogos, que esses governantes sem noção, que são usados pelo diabo e permite, aprovam leis desses jogos miseráveis, que está destruindo as pessoas, e as pessoas que também são tão devagar, para Deus não querem dizimar, para Deus não dão ofertas, não dão votos, mas dão sua casa, dão seus valores inteiros para esses jogos miseráveis de engano, que acham que vão ganhar e acabam perdendo tudo, e acabam indo alguns até o suicídio. Meu Deus, misericórdia, Jesus, misericórdia, Jesus, misericórdia, meu Deus, misericórdia. Coloca as mãos sobre nossa nação, coloca as mãos sobre nosso estado, coloca a mão sobre nossa cidade. Meu Deus, o Senhor tem guardado, o Senhor tem protegido. Livra mesmo a cada ouvinte que agora ora conosco, aqueles que tomaram as suas decisões, aqueles que tomaram, Senhor, o caminho de te servir, aos irmãos que te aceitaram, os que reconciliaram já, os que estão firmes, os que estão se firmando no Evangelho. Meu Deus, eu quero lhe pedir encarecidamente, abençoa, Jesus, mas abençoa mesmo a vida daqueles que estão gemendo agora lá no hospital, aqueles que estão num leito de dor na sua casa. Meu Deus, cura essas vidas, cobre com o teu sangue, dá vitória às empresas, empresário, aos funcionários, a esta emissora de rádio, aos proprietários, aos que aqui trabalham também, Senhor, dá um livramento a todos. Jesus, guarda no seu precioso sangue, abençoa também aqueles que trabalham no interior, na roça, que produzem, seja animais, seja o alimento, Senhor, seja os grãos da terra. Meu Deus, dá, Senhor, uma ótima colheita, dá uma ótima produção a eles que têm levado o pão para a mesa de milhares de pessoas, meu Jesus, para que aqueles que são fiéis nos seus dízimos e ofertas sejam prosperados, e por causa dos dizimistas, como diz a tua palavra, o Senhor repreenderia o demônio devorador, migrador, cortador e destruidor. Então abençoa os que estão ajudando este ministério. Meu Deus, devolve para eles centena de vezes em saúde, alimento, prosperidade, em vida, paz, alegria, em família abençoada, para a glória do Deus Pai, a glória de nosso Salvador Jesus Cristo e do amado Espírito Santo da verdade. Amém e amém, Senhor Jesus. Que Deus abençoe nossos queridos e milhares de ouvintes. Amanhã tem mais programa Libertação Além das Fronteiras. Programa este é um órgão oficial das igrejas Pentecostal Deus é Soberano. Tem sua sede na Rua Anselmo, Santa Catarina, esquina com a São João del Rei, bairro São Lucas. Sobre a inteira responsabilidade, Pastor Valdecir Fedrigo. Deus abençoe. Amanhã das 10 às 11, quem se despede? Pastor Valdecir Fedrigo. Fiquem todos na paz do Senhor Jesus, ouvintes.

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1: 0 hora e 55 minutos.

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Buenas, meus amigos de Santa Catarina. Buenas, meus amigos do Rio Grande do Sul, Paraná, região sulina. Buenas, gaúchos do meu Brasil e além fronteiras. Vocês que nos acompanham também pelas redes sociais, através dos rádios nets, desses aplicativos. Uma satisfação estar com vocês, viu? Chegando para mais um programa aqui na querida cidade de Chapecó. Chapecó, terra da Chapecoense, terra de acampamento Farroupilha, terra dos velhos Tauras, vários CTGs, grupos de danças, piquetes, invernadas, comunidades e associações que fazem um social tão bem, tão interessante, que alegra todos nós. Se você não me conhece, sou Johnny Camargo, cantor no grupo Velhos Tauras e comunicador aqui no Galpão Farroupilha da Conda FM 98.9, essa rádio que tenho certeza faz parte da sua vida. Vamos seguindo por aqui, sempre com a coordenação da Rose Sibuski, supervisão da Raquel, direção do Dr. Alfredo. Estamos começando o programa de hoje. Esse é o nosso galpão. E vou sempre falar para ti, mês Farroupilha, vou continuando falando. Amigos de todas as horas são raros, mas são muito necessários. Novos amigos são importantes, é sinal de que estamos vivos, mas estamos plantando bem. Por isso, valorize aqueles do tempo antigo. Tem que dar valor para os amigos. E aos novos, sempre dê atenção. Continuo te afirmando. Este aqui é o nosso galpão. Nosso WhatsApp nesse horário, 3361-3110. Meu WhatsApp pessoal para brique. Qual é o tipo de brique? Os briques são o seguinte: fandango, matinê, festa, patrocínio, essas coisas aradas aí, né? 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E nós estamos por aqui, gente. Mês importantíssimo na nossa cultura gaúcha, com os eventos acontecendo, e a gente está divulgando já a partir do dia 1º, vamos todo dia agora falar para você até dia 27. O mês Farroupilha do 22º acampamento Farroupilha de Chapecó, que tem o patrocínio Via Porto, o CEF Educacional e Giros Distribuidora. Também Lasberg, Doncini, Serassá, Grupo Condá, MTG e Prefeitura Municipal de Chapecó. Mas, gurizada, olha, tanta informação boa, tanta coisa boa que vai acontecer nesse acampamento. Na sexta-feira, dia 18, já começam as festividades lá no parque, com a abertura dos portões às 18 horas e às 19 horas já tem o Bingão da Condá. É bom, não é? Por que que é bom? Você vai pra lá concorrer, brincar de bingo, ganhar presente e não paga ingresso pra entrar. E depois, o que que tem? Tem a apresentação artística do CTG Coxilha do Quero Quero, apresentações artísticas do CTG Vaquianos do Oeste, show com Mano Lima e baile com os velhos Tauros. Por falar em Mano Lima, já tá chegando por aqui o Vivente, um dos seus clássicos. 5:07. Vamos molhando aí o mate, viu, tchê? Por aqui já tá tudo pronto hoje.

0: É isso aí, gurizada. Dia 18 de setembro, então, acampamento Farroupilha começa com o primeiro show da semana. É Mano Lima que cantou por aqui o Cadela Baia, né? 5:10 agora, 5:11 virou o relógio.
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0: Vamos seguindo, né, gurizada? Vamos olhando. Olha, dia 19, abertura dos portões e às 9 horas. E já vem aí a eliminatória do Festival Internacional de Chula, transmissão ao vivo pela produtora JB. Vamos se exibir um pouco, né? Porque vai ser bonito o negócio. Saída da cavalgada às 15 horas lá do prolongamento para chegar no parque e fazer a abertura oficial, viu? Já às 18 horas tem a recepção dos cavalarianos lá. 18:15, abertura oficial, 19:30, ação no galpão da Condá. A Condá tá com tudo, viu? Dia 18, 19 e 23, aí é com eles o Brick, viu? É a Rádio Condá, é a nossa rádio querida aqui da 98.9, viu? E no dia 21, e no dia 19, 21 horas, tem show baile com Walter Moraes e depois Os Vaquianos, viu? Primeiro showzaço do Walter Moraes, que é tradicional já aqui nas plagras de Chapecó. Gostou dessa? Ah, palavra diferente, né, piazada? E às vezes a gente se puxa aqui, dá uma pesquisada numas palavras bonitas aqui. E depois show com Os Vaquianos, que é o baile do nosso amigo ali, que tem só qualidade musical violenta. Mas no dia 18 ainda tem Velhos Tauras depois do Mano Lima. Aqui é a gurizada. Vamos cantar, vamos agradar, vamos alegrar. Vamos alegrar.

0: Velhos Tauras, dia 18, no acampamento Farroupilha de Chapecó. É coisa boa demais.
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12: E vamos seguindo, né, gurizada? 5h20, muitas coisas pra falar, muitas coisas pra contar. É assim que é o mês Farroupilha, agitado, agitado. Se você ganhar o sorteio, quem vai convidar pra apreciar o churrascão do Visa, que é sensacional, mais 3 litros de chopp da Lasberg, hein? Que é o chopp oficial do acampamento Farroupilha. 3361-3110. Já está chegando as mensagens. Muito obrigado para quem manda Sedote. Muito obrigado quem manda Sedote. Já vamos abrir ali para conversa, né? Tem áudio já, tem texto? Que coisa buena, que coisa buena. Olha, no dia 21 tem jantar na Concha Acústica com Erlon Pericles. É, tem, com certeza, viu? É, tô aqui ainda com o Walter Moraes no dia 19, já vou tocar daqui a pouquinho. 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É isso daí. Olha, são 5h22. Walter Moraes, que vai estar dia 19 no acampamento Farroupilha. E depois tem os vaquenos. Vamos cantando aí, homem do céu. Só clássicos, ó. Só clássicos. 5h22. Acampamento Farroupilha. Não cobra nada pra você entrar. Então é só ir e se divertir.

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1: Vamos lidando, gurizada. 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É isso mesmo, Indiada. E na volta, depois dos comerciais, já vou conversar com a Indiada aí, que já tá mandando áudio e texto pra mim. E eu agradeço quem manda cedo, porque daí eu já consigo ir largando a gurizada por aí. Agora a vez dos vaqueiros que tocam baile no dia 19. É, no acampamento Farroupilha, viu? 5h27.

0: Os vaqueanos, vaqueano, dia 19 no acampamento Farroupilha. Olha, as atrações são de quantidade e a cultura também. A cultura também é bem grande no acampamento Farroupilha.
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0: Esse que vos fala, gurizada, 5 horas 36 minutos, virando o relógio agora, 5h36. Se você ganhar o sorteio, quem vai convidar para apreciar o churrascão do Visa, que é sensacional, mais trilhista do Chopp da Lasberg, que é o chopp oficial do acampamento Farroupilha, hein? Conta para nós no 3361-3110. Já vou abrir, antes de tocar a próxima música, já vou abrir, porque tá cheio de áudio e texto aqui. E muito obrigado para quem já começa mais cedo comigo. 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Olha, já vamos pro lado de cá agora, virando aqui, vamos começar a abrir as nossas páginas. E texto e áudio aqui, quem vai estar comigo ali? Vamos ver. Bom dia, é Matheus. Atraca retrato gauchesco com Mauro Moraes. Tamo na escuta, machando aqui em União do Oeste. Mas, piazinho. Tô bonito, na frente de uma churrasqueira até eu fico bonito, viu? Bicho, velho. Vamos ver se achamos aqui daqui a pouquinho, viu? Vamos ver se achamos. Quem mais aqui? Deixa eu ver quem tá comigo agora aqui. Tem que dar uma conferidinha sempre aqui. Vamos lá. Alô. Alô. Ué? Tá quieto? Tá silencioso? Não deu bom dia ainda? Opa!
25: Tony Camargo.
0: Opa!
25: Sadi Carvalho aqui da Engenho Brau.
0: Fala, seu Sadi, não me assuste, homem.
25: Parabéns pro seu programa e peço a música do Gil do Freito.
0: Gildo do
25: Chico Torto.
0: Aham.
25: E se por acaso quiser marcar meu nome, qualquer concorro é um prêmio.
0: Sim.
25: Eu vou chamar minha família aí pra nós passar o domingo junto aí, tá bom?
0: Tá certo. Levei um susto porque não começou a falar, daí pensei, não, mas é que demorou. Demorou pra gravar o áudio, né? Quem tá chegando aqui, dona Carolina Kinjerski, já tá chegando comigo aqui, cedito. Bom dia, Johnny. Todos ouvindo a 98.9, com certeza, né? Galpão Farroupilha, abraço. Quero ganhar o churrasco, Johnny. Você tá no convite, tá bueno? Bom dia. Janice Grutzmann, do Esplanada agora. Fui bem na leitura, né? Credo. Acho que acertei. Quero participar do sorteio, churrascão do Visa. Se ganhar, vou convidar a minha família. Tá certo, tem mais gente participando. Daqui a pouquinho eu chamo mais. Vamos lá, vamos mandando pra mim. Daqui a pouquinho eu chamo mais. Agora ele vai estar por aqui na segunda-feira, Erlon Pericles. Essa aqui é bonita, essa marca, viu? Que homenagem pra nossa cidade, gurizada. Erlon Pericles, na segunda-feira do Acampamento Farroupilha. Tem jantar lá. E você pode ser um dos convidados dos galponeiros. Fique alerta que a gurizada tá sempre convidando. 5h39.

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1: Erlon Péricles por aqui. É, canta comigo Chapecó, coisa linda, de trabalho lindo, hein? Vai estar no acampamento Farroupilha de Chapecó. Se ganhar o sorteio, quem você vai convidar para apreciar o churrascão do Vise e 3 litros de chope da Lasberg, que é o chope oficial do acampamento Farroupilha? Conta pra mim. Conta pra mim, conta pra mim. Agora deixa eu pegar aqui já pela ordem. Como é que diz os caras lá? Pela ordem, senhor, né? Pela ordem. Vamos pegar pela ordem, que é a festa da... Convite das festas, vamos lá, convite das festas. Costelão Santa Luzia, dia 6 do 9, domingo agora. Venha celebrar com fé, sabor e muita música boa. 10 horas missa, 12 horas costelão, 14 horas matiné com Flávio Odair. A localização é na comunidade Santa Luzia. Adultos 55, crianças de 8 a 12 anos 30. Você e sua família são nossos convidados. E o contato é do Leucir, 999-41-2735. E o convite do Aldorindo Brasil do Nascimento. E o matiné com Flávio, daí eu já falei, mas vou falar de novo. Os homens são bons, viu? Vale a pena. Olha, dia 6 de setembro, também tem a festa em honra à padroeira Santa Rosa de Lima no Faxinal dos Rosas. 10 horas missa, 12 horas almoço, 14 horas matiné com a banda Eclipse. Dia 16 horas tem o sorteio da ação entre amigos. Reservas com o Rodrigo no 991-15-4666, com o Giovanni no 998-20-9317 e com o Ivo 999-57-2238. Dia 12 de setembro tem baile de Mala de Garupa na comunidade São José Operário. Início do baile 21 horas e a mesa para 4 pessoas, R$150 com o seu Jairo 999-680109. Dia 13! Dia 13 tem festa na comunidade ali na Vista Alegre. Tem macarronada, viu? Macarronada. O cardápio é o seguinte: macarrão com 2 tipos de molho, frango assado, acompanhamentos, e levar pratos e talheres é importante. Ajuda também a comunidade, viu? Matiné às 14 horas com 4 estações. Crianças até 10 anos não pagam. Informações é com o Carlos. Ô, seu Carlos, tudo bem com o senhor? Tudo certo? 988-527171 e com o Celso, 988-416918. Dia 13 de setembro vem aí a festa em honra à Nossa Senhora das Dores e comemoração dos 80 anos da cidade. Não, da cidade não, da linha Rodeio Bonito. Cidade de Rodeio Bonito é onde eu nasci. Agora, 80 anos está fazendo a linha Rodeio Bonito. Que comunidade linda, hein? A programação é a seguinte: 10 horas missa, 12 horas churrasco e 14 horas matinê. E agora, vamos ligar o microfone de novo aqui, demos uma tossidota aqui, o pessoal tá chegando por aqui, já na volta, já vou falar com a indiada que tá participando comigo aqui. Agora vamos falar do Cantiga de Versialmo, que vai estar no dia 22 de setembro no acampamento Farroupilha. Muita coisa acontecendo por lá, jantar, e você pode jantar no acampamento, tanto na segunda como na terça. Aliás, no domingo também, dia 20, tem o costelão, que é sensacional. Vamos ouvir! É, essa é linda demais.
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0: passar. Cantiga de Versiama, 5h49, 5h49. É coisa linda aqui do nosso programa, hein?
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0: Ai, gurizada, eu fico feliz quando tocar música boa, viu? Música boa é música boa, não tem conversa. E o acampamento Farroupilha, hein? Vamos seguir falando dessa turma aqui, olha. Quarta-feira tem apresentação artística do CTG de Condá, apresentação artística do CTG Herança Gaúcha, e tem show baile com os Monarcas. Dia 24 tem apresentação artística do Grupo Posteiro de Outrora, também tem apresentação artística do CTG Sangue de Farrapos, e tem show com Paulinho Mocelinho. Olha o que é mais. É, dia 25 tem apresentação artística do Grupo Raízes da Terra, CTG Recanto do Xiru, lá de Entre Rios do Sul, onde nós vamos estar com os Velhos Tauros também no dia 20. Olha, 20 e 30 tem apresentação artística do Coral Municipal de Ronda Alta, convidado pelo acampamento, e show baile com Chiquito e Bordoneio. Daqui a pouco eu falo mais. Vamos ver, já começou a empiar de novo aqui, gurizada. Ah, vamos lá. Agradecer a turma aqui. Bom dia, a Nelce do Alvorada, quero participar do sorteio para ganhar o churrasco, comer com a visita do irmão que vem lá de Criciúma, Rio Grande do Sul, e meus filhos, olha aí, parabéns, é isso aí mesmo, meu amigo das caminhadas, tá sempre cedito aqui, ó, olha os horários, fico muito feliz que o áudio, o texto que vem sempre pro meu horário, 5h16, 5h07, ontem foi às 5h30, agora foi 5h35, Tônio Sitsko, como é que tá, meu irmão? Bom dia, ótima quinta-feira. Johnny, sempre ouvindo o Galpão Farroupilha. Hoje quero mandar um abraço especial à minha esposa Cláudia, que está de aniversário. Parabéns, fui para minha caminhada agora, abraço. Dona Cláudia, parabéns para a senhora, que Deus ilumine a senhora, que a senhora esteja, se a senhora estiver ouvindo, pode ter certeza que esse parabéns do Tônio é com muito carinho. Eu que já conheço de vocês a história um pouquinho, né? Ele me contou aqui breves passadas e eu tô muito feliz por isso, viu? Tô muito feliz por isso. Então peço que Deus abençoe a senhora, que vocês continuem nessa pegada de se dar bem, feliz da vida. Ele que veio pro Sul, conheceu a senhora, ó, parabéns mesmo, viu? Parabéns mesmo. Vamos ver quem mais tá por aqui. Buenas, gauchada, que vem o churrasco do Viz. Ai, Zá, seu Nelson, como é que tá o senhor? Tudo na paz? Tudo tranquilo e sereno? Mandou, foi o seu Nelson que ficou mandar negócio pro Bruxo Campeiro, não? Do evento lá do... Será que mandou? Não mandou? Ô, seu Nelson, não mandou pro Bruxo Campeiro? Então não tem jeito, né? Vamos bolhando marca por aqui. Agora falando de Os Monarcas, vão estar então no dia 23. Você não paga ingresso pra assisti-los lá no acampamento Farroupilha de Chapecó. E vamos bolhando então, machando e pitando. Abraço pro seu Nelson. Sempre ouvindo a gente de manhã cedote. Muito obrigado pelo carinho. Vamos lá, vai ter evento agora em outubro lá no Vaquianos, né? É, em novembro também parece que vamos estar por lá com os Velhos Tauras. Coisa linda, viu? Um abraço pra moçada aí.

Os monarcas vão estar no acampamento Farroupilha de Chapecó. 5h55 agora. Bom dia pra ti que ligou o rádio agora. Olha aí que coisa linda que veio aqui, né, Tibá?

0: E assim vamos indo, né, gurizada? Cantando, levando a vida, faceiro, faceiro, faceiro. Daqui a pouquinho tamo de volta, daqui a pouquinho tamo de volta.
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Muito bom dia povo de Deus, bom dia povo de fé. Que alegria estarmos chegando em sua casa nesta manhã de quarta-feira, formando a grande corrente da fé, da paz, da esperança, abençoando o povo de todas as religiões, abençoando todas as famílias. Chegamos nesta manhã, dia 2 de setembro, quarta-feira. Que bênção gloriosa e poderosa estarmos juntos e estarmos na fé. Naquele que crê, tudo é possível para aquele que acredita, para aquele que crê, para aquele que espera em Deus e na sua santa, bendita e gloriosa palavra.

A luz de Deus, a graça de Deus, o poder de Deus vai envolver a sua vida, vai trazer paz e alegria para a sua vida e para o seu coração. Temos certeza disso, porque o Senhor nosso Deus é Deus zeloso e de boas obras. O Senhor nosso Deus, Ele guarda, Ele protege a nossa vida, Ele nos livra de todo e qualquer mal. É o desejo, o anseio do coração de Deus nos guardar, nos abençoar, nos proteger, nos livrar. Esse é o desejo do coração do Senhor para as nossas vidas. 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

minha gente, daqui a pouquinho estaremos orando e abençoando a vida de todos. Tenho certeza que muitos estão esperando o momento da bênção, o momento da fé, o momento da oração. E essa oração, tenho certeza que vai chegar diante do trono de Deus e vai abençoar a sua vida, sua casa, sua família, porque a palavra de Deus diz assim: pedi e dar-se-vos-á, buscai e encontrareis, batei e abrir-se-vos-á. É, o Senhor Jesus, ele nos incentiva a orarmos, a pedirmos, a clamarmos. O apóstolo Paulo, ele ainda diz o seguinte, que nem olho viu, nem ouvido ouviu aquilo que Deus tem preparado para aqueles que o amam. Olha só, e coisas muito maiores do que pedimos ou pensamos, ele pode nos entregar na nossa vida, nas nossas mãos. Então, não desanime, não fique aí prostrado diante das lutas, dos problemas, das vezes da vontade de abandonar tudo, desistir de tudo. Mas Jesus te chama para uma vida de bênção, uma vida de paz, uma vida de vitória, uma vida de milagres, uma vida verdadeiramente guardada e protegida pela mão gloriosa e poderosa dele. Ele é Senhor dos senhores, Rei dos reis, no Senhor que pode todas as coisas. Ele enxuga dos nossos olhos todas as lágrimas, todas as lágrimas. É Ele que enxuga dos nossos olhos. Então, não espere. Que diz assim, isso aí o tempo, né? Com o tempo. Não, é hora, é momento, é tempo de decidir, é tempo de se levantar, clamar, orar, buscar, porque o socorro do céu não falha. E esse socorro está chegando para a sua vida, em nome de Jesus. Música.

nisso que eu acredito, que um novo vencedor, você vai se levantar para vencer, para crescer, para prosperar, para alcançar as bênçãos que Deus tem para a sua vida. Chegou a hora, chegou o teu tempo. 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Não fique de fora, não perca a oportunidade, não deixe a oportunidade passar, mas venha estar conosco aqui na Igreja Quadrangular. 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

0: esta vovó, que precisam, meu Deus, receber uma graça bendita, um toque especial de bênção. Afasta, meu Deus, tudo que não presta, manda embora, Senhor, agora desta casa, neste espírito de abandono, este espírito de tristeza, neste espírito de desânimo, esta doença que se instalou no corpo desta pessoa, vai sendo arrancada agora, na onde estiver alojada, nos nervos, nos ossos, na carne, na pele, no sangue, na coluna, nos órgãos, na cabeça, meu Deus, aonde estiver este mal alojado, judiando, trazendo dores, trazendo sofrimento, fazendo com que esta pessoa não consiga dormir, descansar, ter paz. Mas agora, nesta manhã, nós oramos e abençoamos a todos para que a graça bendita e a bênção gloriosa e poderosa do Pai, do Filho e do Espírito Santo seja sobre a vida de todos. Amém e amém, Jesus.
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0: Tomei da água que passarinho não bebe. Fiquei bem louco pra arrumar uma confusão. Me apresentaram a tal Maria da Penha. Reverenda, fiquei quieto e sem ação. Eu que não sou bobo nem nada. Olha o que os caras escrevem pra gente cantar mais. É uma barbaridade. 6:20, Johnny Camargo por aqui, voltando com você, vão até pertinho das 7 horas. É, eu sou apresentador aqui no programa, sou cantor nos velhos talos, você já sabe, né? 98.9, a nossa rádio, 50 anos fazendo parte do seu dia. Vamos alegrando a sua manhã, vamos conversando com você, vamos trocando ideia até pertinho das 7, como eu falei. E agora o nosso Instagram ficou novinho, mais fácil de você nos achar. @produtorajb.chapecó. Ficou fácil? Claro que sim. É, e o Facebook também tem que mudar, viu, produção? Tem que mudar também pra o Facebook, pra esse nome aí, que é fácil. Programa é @programa Galpão Farroupilha e aí, @Velhos Tauros é o do Grupo de Fandango. 6:21, vamos bolhando conversa por aqui. Se você ganhar o sorteio, vai convidar quem pra apreciar o churrascão do Visa, que é sensacional, que vem com carvão, vem com pão de alho, vem com refrigerante, vem com farofa, vem com filezão e vem com 3 litros de chopp da Lasberg, que é o chopp oficial do acampamento Farroupilha. 3361-3110 é por onde você conversa comigo. E falando em conversa comigo, o seu Nelson Necker mandou aqui, dia 18 estaremos ali na abertura do Parque Farroupilha, do acampamento, apreciando Mano Lima e Velhos Tauros. Muito obrigado. Tem mais coisa aqui que ele mandou pra mim. Vamos ver aqui através do Bruxo Campeiro, a nossa produção. É, a pedido do Johnny Camargo, que está, desconsidere o evento aí. Tá. Então vamos lá. Olha, vem aí uma grande noite gaúcha. Show baile Mala de Garupa, dia 31/10. É com o quarteto Coração de Potro e Integração Galdéria. Mesas R$320, 4 pessoas. Garanta já a sua. É, tem o Pix ali, dá informações com o Paulo, com o Carlão e com o patrão Marlon. Alô, seu Marlon, como é que tá o senhor? Tudo certo? CTG Vaquenos do Oeste, pessoal querido da nossa cidade 9986-3391, 984-216355 e 99900-8570. É os telefones para você fazer parte dessa festa maravilhosa lá, dos nossos amigos do Vaqueno do Oeste. Mas, já vamos bolhando conversa aqui com a moçada aqui, que Deus o livre, tá? Empiou a dona Elizabeth. Vamos lá, dona Elizabeth, fala comigo aí. Bom dia.
1: Bom dia. Por favor, me coloque no sorteio do Visa.
0: Vamos lá.
1: Quero ganhar esse churrasco para isso, comer cara, com a minha família.
0: Aí,
1: obrigado.
0: Respondeu.
1: Meu nome é Elizabeth Maria.
0: Dona Elizabeth, sim, a senhora respondeu então. É, então tá certo, vamos ver quem mais aqui. Alô.
2: Bom dia, Johnny.
0: Bom dia.
2: Escuta, todo dia do Garçom.
0: Mas que coisa boa.
2: Programa muito bom.
0: Isso, é
2: o Barão aqui da EFAP.
0: Fala, Barão.
2: Gostaria de participar do sorteio do Vi.
0: Uhum.
2: Se ganhar o churrasco, eu quero convidar meus netos, meus filhos e meus netos para comer.
0: Churrascão do Visa.
2: Almoçar com ele junto, beleza?
0: Beleza. Quem mais? Deixa eu ver aqui. Quem mais que é que se manifesta por aqui, conversando comigo? Vamos lá, bom dia.
3: Bom dia, meu amigo.
0: Meu amigo.

0: Fala, meu amigo.
1: Matarizzo, eu vi a música aí, César e Paulinho, o nome dela é De Lá Pra Cá. Matarizzo, vai se parar aí do sorteio, hein?
0: Claro, seu Ademar.
1: Pra eu chorar com o dia, hein?
0: Respondeu a pergunta, vai.
1: Beleza, meu querido?
0: Vai fazer o quê?
1: Pra nós aí, carne, vamos comer
0: Como?
1: esse churrasco aí, eu e minha esposa e meu cachorrinho. Não vou convidar ninguém.
0: Aí sim, valeu. Valeu, meu irmão, tudo de bom. Bom dia, Johnny. Sou Iraci Cardoso do bairro Santo Antônio. Gostaria de participar do sorteio do churrasco. Se eu ganhar, vou convidar a minha melhor amiga para saborear com ela. Eita, coisa boa! Vamos olhando o marca por aqui, ele vai estar na quinta-feira. Vamos pegar aqui os barulhos, faz parte do trabalho, viu? Quinta-feira. Vamos ter lá no, CT, no acampamento Farroupilha, apresentações artísticas do Posteiros de Outrora, nossos amigos lá. Alô, Gilberto! Alô, professor Josi, tudo certo? Claro que sim, né? Tudo alinhado, tudo afinado. Quarta-feira sempre tem ensaio, né? Tô sabendo. Tem apresentação artística do CTG Sangue de Farrapos também, viu? Na quinta-feira. E olha, ontem era pra mim ir no Sangue de Farrapos, me convidaram, mas depois parece que não rolou o churrasco lá, porque daí meio que cancelaram. Mas estamos por aí, viu? E também, 21 horas, começa Paulinho Mocelim. Falando em Paulinho Mocelim, deixou me cantar. 6h25, bom dia pra ti que ligou o rádio
2: atenção,
0: agora.
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Mas nem grosso, nem fino, mas daí sim, né? Paulinho Mocelin, pai do chucrismo. Marca Buena, viu? Marca Buena, ele que vai estar na quinta-feira do acampamento Farroupilha de Chapecó. Mais especificamente dia 24 de setembro. E você não paga nada pra entrar no baile, viu? Paga nada pra entrar no acampamento Farroupilha. É de graça, minha gente.

0: E vamos que vamos, 6h29, acordo cedo por aqui, 4 horas já tô vindo pros lados da minha querida Rádio Condá, que a gente ama de coração, eu, vocês, os ouvintes todos aí, viu? Olha que coisa boa, olha que coisa boa, deixa eu falar pra você o seguinte, ó. 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Agora são 6 horas e 31 minutos. 6h31. Tem um pedido do meu amigo aqui, do meu amigo Farias. Vamos tocar aqui então essa música do Erlon e do Elton. O Erlon vai estar com a gente aqui no dia 21. Nos convidou para cantar com ele no palco essa canção. Que nós, dos Velhos Estados, gentilmente fizemos um arranjo diferente e ele gostou demais. Falou assim, ficou muito bom, gurizada. Vamos cantar junto no dia 21? Claro que vamos. Seu pedido é uma ordem, o senhor que escreveu a marca. Vamos ouvir. Obrigado, Farias, pela lembrança dessa marca.
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0: calor.
1: Velhos Tauros por aqui, pedido do Farias, olha, dia 18, vamos estar no acampamento Farroupilha também. Lembrando que vamos estar, agora sábado, vamos estar em Engenho Velho, abrindo a Semana Farroupilha daquele querido município. É, sábado agora, viu, gurizada? Vamos estar com os Velhos Tauros por lá.
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1: Sistema meio lento, tá que nem eu já. 6h34, 6h34, tamo indo. Tenho saudade do Rio Grande das Antigas. Você agora vai começar a cantar no programa, daí sim, né? Vai lá para apresentar o programa e ficar cantando, tá louco? 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Eita, coisa boa, e vamos falando de coisa boa por aqui? Claro que sim. Vamos ver, empiou de áudio de novo aqui, gurizada. Que coisa boa, vamos lá. Alô.
3: Alô. Se eu ganhasse o México do Viso, comer com a família.
1: Uhum.
3: Vou colocar no sorteio.
1: Tá no sorteio, quem
4: Bom
1: mais?
4: Bom dia, Johnny.
1: Bom dia.
4: Amigos da Índia Cundá.
1: Tamo aí.
4: O meu abraço, o meu carinho a todos vocês.
1: Aham.
4: Johnny.
1: Oi.
4: Foi a Marli no sorteio e Sim. hoje eu quero ouvir uma música.
1: Menina não corte o cabelo, mas pegue essa música, viu, dona Maria?
4: E se eu ganhar esse churrasco, minha família vão comer todo mundo comigo. Senhora, meu filho, meu neto. E vamos lá, né, Jô?
1: Vamos lá.
4: Boa quinta-feira pra vocês.
1: Vamos lá, quem mais?
5: Bom dia, Galinha Tomazelli, como é que tá, amigo? Tudo certo?
1: Tudo certo, amigo.
5: Eu churrasco com a minha família no final de semana, hein?
1: Olha aí, tá certo.
5: Queria mandar um abraço especial aí pro Joãozinho aí do
1: Faxinal?
5: Faxinal ali, que é um piá muito gente boa, de respeito.
1: É verdade.
5: Um piá de fundamento mesmo, né? Ele é irmã dele, são as crianças bem educadas. É assim bonito, é tempo antigo ainda, né?
1: Tempo antigo, verdade.
5: Pode revirar aí que de cada 100 crianças, tu vai achar dois mais ou menos nesse padrão aí.
1: É, padrão, gurizada.
5: Que Deus abençoe ele muito, que eu admiro muito ele, sou fã dele.
1: Olha que coisa.
5: Pessoalmente, uma dessa aí.
1: Olha aí, com certeza.
5: Eu ofereço uma música pra ele lá.
1: De quem?
5: Porca véia e castração a pialo.
1: Porca véia, castração a pialo. Boa pedida, boa pedida. Deixa eu ver quem mais aqui, quem mais? Vamos lá, alô, bom dia.
0: Bom dia para vocês da rádio.
1: Fala, dona Lídia.
0: Quero participar do sorteio do Visa, churrascão para comer eu e a comer com a minha vovó e minhas netinhas.
1: Tá certo, eu tô aqui tomando mate, ó. Erva mate mazute, alô?
6: Bom dia, meu amigo Johnny, tudo certo?
1: Tudo certo, beleza, tudo tranquilo.
6: Aqui pra ir mais um dia de pega, graças a Deus. Uh-huh. Aí, se eu ganhar o churrasco do Visa, eu quero comer eu e minha netinha aqui, minha... Uh-huh. Minha filha e minha esposa aqui.
1: Aham.
6: Uhum. E um abração aí, se puder tocar uma música gaúcha, e agradeço aí pra todo o pessoal aqui do Jardim América.
1: Olha aí o pessoal do Jardim América, um abração. Quem mais?
7: E a Jônica,

0: de setembro. Venha com a gente, você não paga ingresso lá, viu?
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0: E já pulou aqui o homem, já pulou o homem aqui. Vamos puxar ele de novo aqui, né, tia? Já pulou aqui. Vamos segurando aqui, vamos segurando, gurizada, já pô. Cantador, quando acontece, tem que fazer aqui, ó. De campanha. Escrever de novo, ó. E daí o cara escreve com pressa, escreve errado, ó. Cantador de campanha, tá aqui o bicho velho. Ah, achou que não ia te achar, já te achei aqui, ó. Agora sim, vai lá! Ah, 6h41, fazendo tudo ao vivo por aqui.

0: Luiz Marenco, Luiz Marenco vai estar no acampamento Farroupilha dia 26 de setembro. Depois tem baile com o seu Ari Correia. É coisa boa. Calcão
1: Farroupilha, você vai se acostumar com ele.
0: Vamos seguindo por aqui, 6 horas 45 minutos. É, lembrando você que dia 6 de setembro tem festa em honra à padroeira, nossa padroeira Santa Rosa de Lima, lá no Faxinal dos Rosas. 10 horas missa, 12 horas churrasco, almoço com, e 14 horas matinê com a banda Eclipse. Às 16 horas tem o sorteio da ação entre amigos, né? Reservas de

0: carne com o Rodrigo, 991154666, Giovanni é 998209317, com o Ivo, 999572228. Também dia 6, tem costelão ali no Santa Luzia, viu? É domingo agora, 10 horas missa, 12 horas costelão, 14 horas matinê, com animação do Flávio Odair. É, contato para comprar fichas, 999412735. Isso aqui é um pedido da comunidade Santa Luzia. O meu amigo Aldorino está dando uma força grande lá para eles. Olha, dia 12, tem baile malha de garupa na comunidade de São José Operário. Animação, hábito Gaudério, início do baile, 21 horas, mesa para 4 pessoas, 150 pila, com seu Jairo, 999-680109. Alô, seu Jairo, tudo certo? Então tá bom. Olha, dia 13, na comunidade Vista Alegre, tem macarronada, viu? Tem macarronada, tem sim senhor, que nem diz aquela música, né? E tem também o macarrão com dois tipos de molho, frango assado, acompanhamentos, que é para levar pratos e talheres, da matiné às 14 horas com 4 estações. Criança até 10 anos não paga. Informação com Carlos, 988527171, e com o Celso, 988416918. É. Dia 13 de setembro também tem a festa em honra à Nossa Senhora das Dores e comemoração dos 80 anos da linha Rodeio Bonito, com a seguinte programação: 10 horas missa, 12 horas churrasco e 14 horas matinê. E agora também, estamos falando aqui do dia 31/10, show baile Mala do Garupa, com Quarteto Coração de Potro, Integração Gaudéria, onde? No Vaquianos do Oeste, né? Então, informações com o patrão Marlon, 999863391. Quem mandou para nós aqui foi esse nosso amigo Nelson Neckel, que participa aqui no nosso programa toda manhã, bem que faz, como diz o outro, né? Como diz o Ori Rodrigues, para ser mais exato. Vamos lá ver quem fala comigo, dá um tempinho, tem um tempinho ainda para conversar, vamos dar uma conferida aqui, né, Biazado? Senão daqui a pouco deixamos o seu Lucas aí meio empenhado aí, né? Vamos lá, bom dia, quem fala comigo? Alô?
1: Dia, Johnny Camargo, tudo bem? A Nilce do Parque das Palmeiras.
0: Tudo certo.
1: Se eu ganhar esse churrasco, vou convidar minha família, minhas duas filhas, meu neto, meu gero, nós aqui da família, e você tá convidado para vir na minha casa.
0: Olha, muito obrigado.
1: Muito obrigado, um ótimo dia para vocês, um ótimo trabalho.
0: Aham, obrigado. Quem mais?
2: Gostaria de saber quem são os pais dessas duas crianças, diria assim, porque eles devem estar na fase de adolescência.
0: Sim. São pequenos ainda, são. Ah, agora tu me apertou, tem que perguntar pro próprio João quem que é o pai dele, né? Quem que é a família lá, pegar o nome dessa indiada, dessa família aí, pra te contar aí. Estão recebendo já, como é que eles já estão tendo seguidores através do rádio, João e a Valentina, viu? Que coisa linda.
3: Viva Baranga, ali no São Rafael.
0: Bom dia.
3: Se faz o sorteio.
0: Prestando
3: vídeo, vou comer com minha família.
0: Tá certo. Quem mais? Alô, vamos lá, bom dia. Olha aí, ó, João.
4: Bom dia, Johnny. Aqui é o João Daniel Faxinal.
0: Fala, João. Josas. Fala, João.
4: Se eu ganhar esse churrascão, eu vou guardar, porque domingo...
0: Sobrou
4: uns trocos ali, nós tava contando ontem de noite.
0: Sobrou uns
4: trocos. Nós vamos na festa do Faxinal domingo.
0: Olha aí, que coisa
4: linda. Uma ótima quinta-feira a todo mundo que estiver ouvindo, e um forte abraço.
0: Forte abraço, meu irmãozinho, Deus abençoe. Sobrou uns pila, dá pra ir na festa, tá certo?
5: Bom dia, Johnny. Certo, bom dia pra vocês. Eu, se eu ganhar o kit churrasco,
0: o que vai acontecer?
5: Quero convidar.
0: Dois, três amigos.
5: E o Johnny Camargo.
0: Opa, tô bem convidado, tô em alta, viu, Piazão?
5: Pra tocar um modão lá em casa.
0: Ah, pra puxar a viola, cantar um pouco.
5: Em casa tem lugarzinho pra fazer aquela festa. Umas 20, 30 pessoas tem lugar.
0: 20, 30 pessoas? Já vão cobrar ingresso então.
5: Agradeço se eu for atendido.
0: Já vai dar pra passar o chapéu.
5: Bom dia para todos nós, chapecoenses.
0: Amém. Muito bom.
5: Idade Grêmio hoje. Tá.
0: Tu acha que dá alegria hoje? Então tá bom, foi pro sorteio. Olha, tem bastante gente participando, não dá mais tempo. Eu preciso tocar a marca Chiquita e Bordoneio, que vai estar lá no acampamento Farroupilha também na sexta-feira. Vamos olhando marca, né, Piazada? Olha aí, coisa linda. Vamos tocando, 6h50 agora, já tô voltando pra dar tchau daqui a pouquinho.
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0: das antigas. Mas daí sim, né? Vamos falar, já tá atrasado, ainda quer cantar, mas daí sim, né? Um abraço pra todo mundo que tá participando. Olha, não dá mais tempo, nós temos bastante gente participando. A produção vai olhar, se responder a pergunta, vai pro sorteio tranquilamente amanhã, viu? Vamos agradecendo o carinho de todos vocês, um abraço pra todo mundo que tá participando. 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É hora de deixar vocês na companhia. Daqui a pouquinho tem, aqui na Condá, tem A Primeira Hora, o programa sensacional com esportes, com notícias, com comentários, tudo aqui na Condá. Então, fica com a gente na Condá, que é ótimo estar por aqui, viu? Desejo que você tenha um dia protegido junto aos seus, sempre, mas sempre com os cuidados de Deus. Volto amanhã para fazer um belo de um sorteio para vocês. Obrigado, obrigado, obrigado e tchau, tchau!
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26: Bom dia. Bom dia.

0: Bom dia pra você. Com a graça de Deus, nós estamos de volta, tendo a oportunidade de colocar no ar o nosso Primeira Hora, o nosso programa da manhã, através da Condá FM 98.9, é de Chapecó pra toda uma grande região de audiência, 7 horas e 32, também conhecido como 28 minutos para as 8 horas da manhã. Hoje é semi-sexta, moçada! Hoje é quinta-feira, 3 de setembro de 2026. É o dia 246 deste ano. Faltam 119 dias para o ano novo. Nós estamos na... inverno brasileiro, inverno, últimas semanas do inverno brasileiro, da hora oficial do Brasil, e a lua é a lua cheia, na frase bíblica. E aconteceu que a multidão se comprimia em volta de Jesus para ouvir a palavra de Deus. Ele estava junto ao lago de Genezaré. Lucas 5:1. Frase do dia, frase de São Gregório Magno. Diante dos homens é virtude suportar os inimigos, mas diante de Deus é virtude amá-los. Santos do dia, Gregório Magno, Aristeu e Basilissa. Dia das organizações populares, Dia Nacional do Biólogo e Dia do Guarda Civil. E assim nós estamos de volta, iniciando o nosso programa da manhã, no gentil oferecimento de Candate Supermercados, mais economia no seu dia a dia, no bairro Alvorada, pertinho da Apte Alimentos. 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São empresas que estão com a gente e movimentam o seu programa da manhã.
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0: Até às 15 para as 9, na apresentação de Eduardo Prado, Gladira Zambuja e André De Lázari. Os trabalhos técnicos é Lucas Pave, proprietários, diretores, departamento comercial e todos os demais profissionais da Condá FM. Todos estamos aí sempre para abraçar você, dizer bom dia e muito obrigado pelo carinho da audiência.
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0: Quem é você? Aonde você ouve o programa? Mande um recado para cá, 3361-3110. E você também nos assiste no YouTube, Rádio Condá FM 98.9. Gladir Azambuja, bom dia, bem-vindo.
2: Bom dia, Prado, bom dia, colegas. E claro, sempre aquele bom dia muito especial aos nossos queridos e estimados ouvintes. Vamos para mais uma edição do nosso Primeira Hora. Numa quinta-feira, como você diz, né? É, semi-sexta.
0: Isso.
2: E a gente vai sempre sentindo esse aumento de rotação, esse giro que vai aumentando no emocional das pessoas, na expectativa do fim de semana. Essa é uma trajetória curiosa que o ser humano vai desenvolvendo e vai passando de geração para geração. Eu já falei aqui, eu gosto muito deste fatiamento que foi feito ao longo dos tempos. Eu acho interessante isso, você ter os dias fatiados em turnos, as semanas fatiadas em dias, os meses fatiados em semanas, os anos fatiados em meses e por aí afora. Porque isso nos dá uma noção mais clara do que estamos fazendo, de quanto tempo estamos levando para alcançar objetivos. Eu gosto disso. Mas eu vejo que muitas vezes, se nós não entendemos e não usamos isso de maneira correta, nós acabamos ficando refém desta coisa, principalmente das semanas. Porque criam-se algumas formas de pensamento, alguns tabus, que não permitem que a gente curta o dia e o tempo de uma semana exatamente como ele é. E ficamos presos. Tem uma figura muito interessante que circula há muitos anos pela internet, que é a figura de um cavalo preso numa cadeira de plástico. Essas cadeiras de bar.
0: Sim.
2: E ali se mostra o quanto o cavalo, uma vez que ele está adestrado, independentemente da extrema força que ele tenha, o quanto ele entende que se a rédea está presa nele e está amarrada em alguma coisa, silenciosamente a ordem para ele ficar estacionado, parado. E se ele quiser fazer o mínimo de força, 1% da força que ele tem, ele arrebenta com a cadeira, né? Mas ali aquela figura é muito interessante. E eu gosto de usá-la muito como uma metáfora, assim, das vezes em que nós mesmos nos prendemos às cadeiras de plástico do tempo e não aproveitamos os dias, as horas. E parece que nós vamos nos fixando em determinados costumes que tem que acontecer naquele dia, tem que acontecer naquela hora. Então, a esmagadora maioria de pessoas parece que tem que estar triste na segunda-feira, mas tem que estar super feliz na quinta ou na sexta já. Então, é apenas uma pequena reflexão sobre a qual eu poderia falar por horas aqui, mas eu deixo para que o próprio ouvinte reflita sobre isso. Será que nós estamos aproveitando o tempo e não estamos criando armadilhas, prisões ou lugares excessivamente felizes somente na nossa cabeça? O tempo é sempre o mesmo. Da segunda até o domingo e vice-versa, 24 horas é o que tem-se em cada dia. Como eles são preenchidos? Bem, aí tem as particularidades, o trabalho, a escola, os filhos. Mas será que nós estamos plenamente aproveitando esse tempo que nós temos? E tem mais uma, né? Ele é precioso e irrecuperável. Esses minutos que eu estou falando aqui
0: já foram.
2: Já foram. Esses não voltam mais. Já que eu trabalhei com a metáfora lá do cavalo na cadeira de plástico, vou usar outra aqui, que é do combustível do carro. Maravilhoso. Tanque abastecido e carro ajustado, ele liga e sai andando. Mas o combustível queimado, a mínima gota que cai no carburador para explosão e funcionamento do motor, nunca mais será recuperada. É apenas fumaça. Bom dia.
0: Bom dia, André de Lázari, bom dia.
3: Bom dia, Eduardo Prado, bom dia, Gladir Azambuja, bom dia, Lucas Pave e a você que nos acompanha na Condá. As manchetes do Primeira Hora desta quinta-feira. Confirmado passagem de tornado no município de Campoerê. As imagens aéreas analisadas pela Defesa Civil permitiram essa conclusão. Ministério Público denuncia mulher por torturar e queimar a própria filha com uma colher quente em Chapecó.
2: Que isso?
3: Vamos relembrar este caso que ocorreu já há alguns meses no município. Também temos outras informações de polícia e no esporte, tudo sobre o Grenal decisivo desta noite, que será transmitido pela equipe Nota 10. Estas e outras notícias a partir de agora no Primeira Hora. Previsão do tempo conforme a plataforma Wind. Neste momento em Chapecó, 15 graus. A máxima deve chegar aos 25. Sol com poucas nuvens, sem previsão de chuva. Para amanhã, sexta-feira, mínima de 16, máxima de 22 graus, com garoas durante a noite, acumulado de 3 milímetros. Para sábado e domingo, não há previsão de chuva e haverá forte queda nas temperaturas. Para sábado, mínima de 12, máxima de 18 graus. Para domingo, mínima de 7, máxima de 13.
0: Tá bom então, André de Lázaro. Segue lá, piloto.
3: Segunda-feira, mínima de 4, máxima de 15. Ai, ai, ai. No isso, feriado...
0: Isso se chama 7 de setembro tradicional.
3: O tradicional 7 de setembro helado.
2: É, mas é... tem que ter uma chuvinha, não vai ter chuva?
3: Não.
0: Esse é só um frio.
2: É, porque o tradicional mesmo é...
3: 4 com sensação de menos 1. Rapaz, pra abrir o desfile...
2: O tradicional do 7 de setembro é você marcar os desfiles cívicos... E os organizadores ficarem naquela. Cancela ou não cancela? Cancela.
0: Geralmente
2: chove, não chove, chove, tá chovendo, chove. Vai chover até a hora do desfile. É tradicional isso. Em tudo que é lugar, né?
0: Sim.
2: Em tudo que é lugar.
3: E aproveitando o ensejo, a Secretaria de Segurança Pública da Prefeitura de Chapecó informa que neste momento está isolado o estacionamento da Avenida Getúlio Vargas, da Rua Marechal Floriano Peixoto até a Rua Antônio Celestre de Campos. E será isolada uma pista da avenida no sentido norte, das 9 às 11 da manhã, para o ensaio do desfile cívico de segunda-feira, do 7 de setembro, que está confirmadíssimo. E essa é uma ação inédita, eu não me lembro de em anos anteriores ter sido feita essa interdição. Então isso quer dizer que há esforços especiais para a apresentação da próxima segunda-feira.
2: Não tinha assim, um ensaio assim tão rigoroso, né?
3: Exato. Também temos outros bloqueios de trânsito que precisamos destacar, Prado. Primeiro, o estacionamento da Rua Paulo Marques, entre a Avenida Fernando Machado e a Rua João Martins, está isolado pela Guarda Municipal desde a meia-noite de ontem ainda, para a realização da fresagem para a revitalização asfáltica que está sendo realizada pela Secretaria de Obras e Infraestrutura Urbana. Há um grande número de veículos de colaboradores da agroindústria que entram no local durante a madrugada e depois ficam impossibilitados de retirar os veículos, o que acaba prejudicando o trabalho das equipes. A Guarda Municipal alerta que se houver descumprimento, a guarnição tentará contato com o proprietário e se não localizá-lo, o veículo será apreendido.
2: Aonde isso, perdão?
3: Na Rua Paulo Marques, entre a Avenida Fernando Machado e a Rua João Martins. Ali é onde fica a Casa do Pescador, Clássico Uniforme, são duas quadras. É uma extensão de duas quadras. A Secretaria de Obras e Infraestrutura Urbana informou ainda que durante o dia haverá bloqueios temporários na Avenida Porto Alegre, entre a Rua Paulo Marques e a Avenida São Pedro, para a nova pavimentação. E a Rua Príamo do Amaral também sofre bloqueio total a partir de hoje e amanhã, das 8h30 da manhã ao meio-dia e da 1h às 5h30 da tarde, no trecho entre a Avenida Leopoldo Sander com a ponte da Avenida Ernesto de Marco, para os trabalhos de execução da base de brita graduada, imprimação e depois pavimentação da via, obras referentes à duplicação da Ernesto de Marco.
2: Só fazer um aproveitar, já que falou de trânsito e ruas, né? A cidade acusou o golpe das chuvas aí, viu? Acusou o golpe.
0: E como?
2: Várias e várias vias aí com asfalto quebrado, buracos que surgiram, a cidade acusou o golpe. E é compreensível, né, que porque não tem como trabalhar na chuva, isso é... Só que depois que a chuva passa, redobra, né, aumenta muito o trabalho que a administração vai ter que fazer para recuperar aí, fazer uma operação tapa-buracos, enfim, a cidade acusou, realmente tá... Tem vários lugares aí que o asfalto tá... Entrando assim quase na classificação de lamentável.
0: É, ele tá, parece que...
2: Tá quebradiço, isso aí, tá quebradiço. Já não é em todas que se tem um asfalto novo, né? Na maioria das ruas, inclusive, o asfalto já é de uma certa idade. E a chuva desgastou.
0: Uhum. 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
3: Iniciamos então as informações com o homicídio ocorrido na noite de ontem em Joaçaba, por volta das 19 horas, no bairro Flor da Serra. Os policiais encontraram um homem de 33 anos caído, com ferimentos provocados por faca, morto. Um homem de 32 anos foi localizado nas proximidades e preso em flagrante, com ferimentos na perna e na mão. Ele relatou aos policiais que a ocorrência teve como motivação uma desavença antiga. Conforme sua versão, após ser derrubado de sua moto pela vítima, ambos entraram em luta corporal, momento em que ele deu golpes de canivete contra o homem. O envolvido recebeu atendimento do SAMU e foi encaminhado ao Hospital Universitário Santa Terezinha para atendimento médico. E depois desse atendimento, ele foi levado à delegacia de polícia. As polícias civil e científica investigam o caso. Um homem de 45 anos foi preso por tráfico de drogas na manhã de ontem no bairro São Pedro, em Chapecó. A ocorrência foi atendida pela Polícia Militar. A guarnição realizava rondas em uma região conhecida pela venda de entorpecentes quando viu o homem. E conforme a PM, ao perceber a aproximação da viatura, ele mudou de direção e se afastou do local. O suspeito foi abordado na esquina das ruas Barão do Rio Branco e Anselmo Santa Catarina. Durante busca pessoal, os policiais encontraram 29 gramas de maconha, 1 grama de crack e R$15 em moedas. Segundo a Polícia Militar, todos esses indicativos mostravam que as drogas poderiam estar destinadas à venda e, diante dos fatos, o homem foi preso em flagrante e levado à delegacia de polícia. A unidade do bairro EFAP das lojas Berlanda, em Chapecó, foi alvo de um furto durante a madrugada de ontem. Os funcionários perceberam a invasão somente pela manhã, quando encontraram danos na estrutura do estabelecimento. Conforme as informações apuradas pelo Clique RDC, os criminosos entraram pelo teto na área dos fundos da loja, onde fica o estoque, e os invasores quebraram telhas para conseguir acessar o interior do estabelecimento. A caixa d'água também foi danificada e, segundo a avaliação inicial, pode ter sido atingida ou derrubada durante a entrada. Ainda não há informações sobre quantas pessoas participaram da ação. A empresa também verifica se o sistema de alarme foi acionado durante a madrugada. O disparo teria ocorrido, mas essa informação ainda está sendo confirmada junto à empresa responsável pelo monitoramento. Foram furtados uma batedeira, um liquidificador, dinheiro vivo e um celular. O valor em dinheiro e a quantidade total de produtos levados não foram informados. Os funcionários estavam fazendo

0: Militar, durante o patrulhamento, a guarnição ouviu o homem, que aparentemente atuava como olheiro, alertar sobre a aproximação da viatura. Na sequência, outro homem tentou se esconder atrás de uma carretinha. Diante da atitude suspeita, os policiais realizaram a abordagem e encontraram 2 gramas de crack e 2 gramas de cocaína, além de um celular e R$ 38,00 em dinheiro com este homem de 36 anos, que foi preso em flagrante e levado à delegacia de polícia. E agora, vamos à principal informação do programa de hoje. Um doce comido sem autorização. Esse fato corriqueiro teria motivado uma mulher de 28 anos a castigar fisicamente a própria filha, causando queimaduras na mão e no rosto da criança com uma colher aquecida em alta temperatura. Na época, a criança tinha 9 anos. Em uma denúncia apresentada nesta segunda-feira, o Ministério Público enquadrou a conduta da mãe como tortura. Conforme a 11ª Promotoria de Justiça da comarca de Chapecó, a mulher ainda teria intimidado a filha, afirmando que caso revelasse o ocorrido, iria ser pior. Mais tarde, ao chegar à residência, o padrasto da criança teria deparado com as lesões e o sofrimento da criança, que além dos ferimentos visíveis, também apresentava dores. Ele foi denunciado pelo Ministério Público por omissão de socorro. Além de denunciar a mãe por tortura e o padrasto por omissão de socorro, o Ministério Público demandou à Justiça a fixação de pagamento de, no mínimo, R$ 10 mil como forma de reparação dos danos sofridos pela menina. Centrada na área da infância e juventude, a 16ª Promotoria de Justiça da comarca de Chapecó também está atuando no caso, visando assegurar a proteção dos direitos da criança. Inicialmente, ela passou por acolhimento institucional e atualmente está em acolhimento familiar. Também está em curso a ação de destituição do poder familiar em relação à mãe da vítima, a famosa perda da guarda. Os nomes dos envolvidos e o município da comarca de Chapecó, onde os fatos ocorreram, não serão divulgados conforme determina o Estatuto da Criança e do Adolescente.
1: Posso fazer um pedido para você, André?
0: Por favor.
1: Que é o nosso especialista aqui na área da segurança pública, que traz todas as informações, tem os canais aqui de escoamento rápido das informações. Se você for tratar novamente desta matéria, eu vou pedir para que você não use mais a expressão mãe.
0: Ah, perfeito.
1: Mulher.
0: Mulher.
1: E nem sei se mulher também. A indivídua, que não existe, né? Eu tô brincando.
0: Tem que ficar com mulher mesmo.
1: Eu tô brincando, tá? Porque isso não é aceitável em hipótese alguma. Existem um número absurdo de mulheres desejosas de exercer o papel de mãe. E que, por algum motivo, não conseguem, muitas vezes pela questão até física, fisiológica, de algum problema que tem, de alguma doença, de algum, enfim, de alguma situação do próprio corpo que não permite, né? E essas mulheres sofrem muito por isso. Eu conheço algumas que têm esse desejo e não conseguiram cumprir essa etapa. E aí partiram para outras situações, como a adoção, mas não conseguiram a maternidade em si, que é carregar um filho no ventre, aquele protocolo todo lindíssimo que a gente conhece, né? Não chame mais essa mulher de mãe.
2: Essa pessoa
0: de mãe.
1: Não, ela não merece esse enquadramento aí, esse título não pertence a ela.
0: E fica a dúvida, por que ela ainda não perdeu a guarda? Diante de uma denúncia dessas,
1: não, mas aí
0: do
1: nós
0: Ministério
1: vamos,
0: Público, por aí nós que ainda não perdeu a guarda?
1: Mas nós vamos entrar em outra discussão também, porque eu conheço e sei, tem um caso específico na minha família, de alguém que já deveria ter perdido a guarda há muito tempo, com provas de maus tratos à filha, e simplesmente a justiça faz vistas grossas.
2: Eita.
1: E não se consegue mudar o quadro. Embasado em utopias, em fantasias, a justificativa dos julgadores desse caso, sempre. Então, nós vamos entrar em outra discussão, né? Porque nesse ponto aí a justiça muitas vezes falha, e falha feio. Até que acontece uma tragédia. Aí fica, pois é, viu só... Não, casos como esse, cara, não tem que discutir. Tira e pronto, porque é a proteção de um ser frágil, de uma criança. Nesse caso aqui, torturada com uma colher quente. Sabe onde é que se faz isso?

0: Lá na cadeia, no Cadeião. Lá tem o acerto de contas
1: Entre eles.
0: entre eles lá, que o cara faz tortura com colher quente, com outros instrumentos, coisa e tal. Não num lar, não numa mãe com uma filha. Mãe não, né? Vamos retirar.
2: Uma mulher,
1: Essa
2: uma mulher.
1: pessoa.
0: Uma pessoa.
2: Por volta das 11 da noite de ontem, a Polícia Militar realizava policiamento pela Avenida Buenos Aires, em Barra Bonita, quando realizou a abordagem de um Chevrolet Celta que transitava pelo local. Durante os procedimentos, foi ofertado o teste do bafômetro, que o condutor, um homem de 38 anos, recusou. Mas ele tinha visíveis sinais de embriaguez e, em busca veicular, foi localizado dentro do carro uma arma de fogo, uma carabina calibre 22, fabricação nacional, com silenciador. E, diante das situações, o homem foi preso em flagrante, elevado à delegacia de polícia por posse irregular de arma de fogo de uso permitido. E para encerrar esse bloco, Prado, a meteorologista Nicole Reis, da Defesa Civil do Estado de Santa Catarina, deu o veredito. O que ocorreu na noite de domingo em Campo Herê foi um tornado.
1: Certo.
2: Este alerta de tempestade severa foi emitido 45 minutos antes da imagem que temos na live do tornado já em andamento. E a confirmação foi possível após análise de imagens de radar, aéreas e de superfície. Os registros visuais foram vistos e feitos
1: Certo.
2: por meteorologistas e caçadores de tempestades em horário compatível com as imagens enviadas pelo radar da Defesa Civil em Chapecó e com alerta de tempestade severa emitido pelo governo do estado. Por volta das 19 horas e 12 minutos foi iniciado o tornado. O radar mediu para que lado o vento se deslocou dentro da nuvem. E nas imagens de satélite que nos forneceram, apareceram ventos em sentidos opostos lado a lado. Este é o sinal que os meteorologistas usam para identificar que o ar está girando dentro da tempestade. E a rotação foi detectada 14 minutos antes do tornado tocar o solo, através de um registro que foi feito pelo grupo Prevox, na mesma região. Além destas evidências, a confirmação necessitava de análise dos danos registrados na região. E a avaliação foi feita por imagens obtidas por drone fornecidas pela Coordenadoria Regional de Defesa Civil de Maravilha. Embora o fenômeno tenha ocorrido em área rural, onde a densidade das estruturas é menor do que em áreas urbanas, as imagens aéreas permitiram avaliar a distribuição e a extensão dos danos, possibilitando identificar um padrão compatível, perdão, com a passagem de tornado. Destelhamentos em diversas residências e galpões, queda de árvores com raízes expostas. E o que determinou a confirmação foi a forma como os danos ficaram distribuídos no terreno. As árvores e as estruturas não caíram todas para o mesmo lado, tombaram em direções que se cruzam ao longo de uma faixa estreita e contínua. Em vendavais e nas rajadas fortes que descem das nuvens, o vento empurra tudo para fora de um mesmo ponto e deixa os danos espalhados nas direções que se afastam. E o padrão observado em Campo Herê é o de vento girando. Então, vento girando, tornado. Não foi divulgado o pico de vento que acabou se atingindo em Campo Herê, mas, infelizmente, tivemos mais um tornado no Oeste Catarinense, mas felizmente numa área rural e sem feridos.
0: Agora, a foto que ilustra a nossa live, ela mostra o cone deste agora confirmado tornado. E a foto, que está aqui estática, estamos só vendo uma imagem, né? Ela já é assustadora. Agora imagine você diante deste
1: Não há
0: efeito.
1: interesse.
2: Não há interesse.
1: Não há interesse.
0: Porque aí é que se prova o quanto nós somos pequenos, né? O quanto nós somos frágeis. Porque às vezes a gente, impulsionado e iludido por algumas conquistas materiais da vida, parece que nós somos imbatíveis, né? Imbatíveis, somos, verdadeiros homens e mulheres de ferro, né? A gente olha para aquele. Naquela imagem do tornado ali, a gente vê, cara, somos um pequeno fragmento nesse universo gigantesco e infinito, né? Um fragmento onde a natureza resolve se movimentar e nos coloca de joelhos assim, num estalar de dedos.
1: Justamente. 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E como é que está, Gladir? 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
0: Não.
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0: Não fale comigo essa semana, não compre.
1: O homem tá, ele tá irredutível.
0: 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Não compre colchão, não fale comigo, né? E não compre com ninguém também. Porque... é, porque senão vai se arrepender.
1: É.
0: Ah, o Gladir não quer me atender, então vou lá. Agora de birra eu vou lá comprar com o outro. Aí segunda-feira vai olhar dizendo, puxa, mas por que eu não esperei um pouquinho, né?
1: Sim.
0: Esperem, esperem. Aquele senhor barbudo sabia o que estava falando. Então é isso. 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
1: Bacana! 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
0: Estarei lá.
1: Gladir Azambuja e esposa estarão lá, né? 499-9928-0858. Vem aproveitar o domingo, que será maravilhoso junto com a gente. 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Fatura, infelizmente, temos muito comercial aqui, principalmente ficou muito incrementado com as inserções da política e a gente tem que cumprir, não adianta, porque é lei, né? 8h14 a gente já volta.
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9: Vamos seguir. Agora 8h22.
10: E os destaques do esporte.
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10: 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Jax Farma traz os destaques do esporte, começando pela Chapecoense. Reta final de preparação, domingo tem Verdão em campo contra o Corinthians lá em São Paulo. Os destaques da Chapecoense, Ederson Vilas Boas, bom dia.
12: Aquele abraço a todos do Primeira Hora, informações chegando da Chapecoense no oferecimento da Jax Farma de Guatambu. Ontem os jogadores trabalharam pela manhã na Arena Condá. O técnico Rafael Lacerda começa a preparar a equipe para o jogo do próximo domingo, 19h30, contra o Corinthians, lá em Itaquera. Quem está retornando para o meio de campo é Camilo, volante que ficou de fora do jogo contra o Grêmio por ter cumprido a suspensão do terceiro cartão amarelo. É presença automática aí no meio de campo. E aí o técnico Rafael Lacerda começa a ajustar esse meio de campo que deve, na verdade, ser mantido praticamente o mesmo com a entrada do Camilo. Deve ter aí o Iago Felipe e também o Giovanni Augusto. Aí é dúvida no ataque, né? Porque na última partida ele botou o Garcês no lugar do Dylan Borreiro, que havia sido o titular contra o São Paulo. O Garcês que marcou um gol, mas acabou falhando em outros dois da Chapecoense. O ataque deve ser mantido com o Marcinho e também o Túlio Eduardo. A zaga deve permanecer com Cauã Faria e Eduardo Doma. À esquerda, naturalmente, Fernando deve entrar como titular. E na direita, Heitor permanece como o dono da vaga. Ele que ontem concedeu entrevista coletiva, em uma das suas perguntas, ele falou como é que foi a negociação dele com a Chapecoense para ele ter vindo jogar no Verdão do Oeste.
1: Sobre minha vinda para cá, foi muito, tudo muito rápido, né? Tinha acabado em Portugal já a temporada e eu tava na cidade da minha esposa, em Americana, quando recebi a ligação do Enori, do Rafa, junto com o Nenê também.

0: Que nem pensei duas vezes também, né? Sempre tive vontade de jogar aqui. Passei perto numas algumas oportunidades que quando ao pouso também, que eu quase vim para cá também e não, no final não deu certo. Foi muito fácil a escolha, né? Assim que eles me ligaram, no outro dia eu já tava no avião para vir para cá. Sou muito grato a eles também pela oportunidade que eles me deram, né? De voltar a jogar uma Série A, um campeonato que ao longo dos últimos anos aí vem evoluindo muito, né? E cada vez mais competitivo. E eu agradeço eles pela oportunidade e espero dar continuidade aqui na Chapecoense e fazer grandes jogos.
1: O Heitor também falou sobre essa situação de ele ter sido contratado e na mesma semana já estreou com a camisa da Chapecoense. Como se diz na gíria do futebol, desembarcou e já foi para o jogo. Vamos ouvir o que ele falou.
0: A gente treina para isso, né? A gente treina pela oportunidade, né? Infelizmente, a gente não torce nunca por lesão de companheiro nenhum, né? A gente sempre torce para que isso seja, a gente ganhe a vaga, né? Treinando e se dedicando, não com lesão de alguém. Não esperava que fosse tão rápido, né? Até porque, como eu tava de férias ainda, né? Até pegar o ritmo de jogo, mas também sabia que podia jogar e me preparei para isso também durante as férias, né? Sabia que a oportunidade de algum clube poderia chegar de uma hora para outra, como foi aqui. Me preparei para isso. Então, sigo cada vez mais evoluindo, né? No jogo contra o São Paulo até tive câmera por um tempo que eu não jogava, mas agora contra o Grêmio já consegui fazer 90 minutos, né? Então, a gente vai indo natural, né? A gente vai pegando o ritmo de jogo. E como eu falei, sempre estava pronto pela oportunidade, né? E ela surgiu e eu consegui abraçar ela.
1: Quem já está treinando com bola, como já citei ontem aqui, é o Yannick Bolasie. Outro que também voltou aos treinamentos é o zagueiro Vinícius, que em breve também é outro que estará à disposição do técnico Rafael Lacerda para o decorrer do Campeonato Brasileiro. A gente volta amanhã com mais informações da Chape, agradecendo sempre a Jaques Farma de Guatambu.
2: Obrigado, Ederson, trazendo os destaques da Chapecoense. Vamos agora falar de Copa do Brasil. Já temos mais dois times classificados para a fase semifinal. Ontem, dois jogos. Na Vila Belmiro, Santos e Palmeiras ficaram no 0 a 0, mas com a vitória do Palmeiras no primeiro jogo por 3 a 0, o Verdão de Palestra Itália está na semifinal da Copa do Brasil. E no Barradão, contrariando muitas expectativas, o Vitória não só não conseguiu reverter a vantagem do Vasco, como saiu de campo com o placar adverso de 2 a 0. O Vasco venceu em Salvador, o Vitória por 2 a 0 e garantiu passagem para a semifinal da Copa do Brasil. E aqui nós já temos então três times que estão classificados: o Atlético Mineiro, que bateu o Cruzeiro na terça-feira; o Palmeiras, que ratificou a vantagem ontem e se classificou; e o Vasco da Gama. Já temos um cruzamento certo: Palmeiras e Vasco da Gama. O outro cruzamento da semifinal vai ser conhecido hoje à noite, porque às 8 horas tem Grêmio e Internacional. O clássico Grenal no estádio, na Arena do Grêmio, que será transmitido, que terá ampla transmissão e cobertura aqui da equipe Nota 10. Daqui sai o adversário do Atlético Mineiro. E aí então teremos o complemento dos cruzamentos da fase semifinal da Copa do Brasil. Portanto, já fica o convite. Hoje, a partir das 8 horas da noite, bola rolando na Arena do Grêmio com a equipe Nota 10 para a transmissão do clássico Grenal, que define o último semifinalista da Copa do Brasil, da milionária Copa do Brasil 2026. E assim fechamos as informações do esporte. 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Jax Farma apresentou os destaques do esporte, mas o esporte não para. 1 hora da tarde tem Resenha Nota 10. No entardecer desta quinta-feira, a partir das 6 horas, tem o Papo de Arquibancada, que já vai servir como uma pré-jornada para a transmissão do Grenal. Aí, das 7 às 8, vamos cumprir o compromisso com a Voz do Brasil. E quando a Voz do Brasil se encerrar, inicia-se a jornada esportiva, já imediatamente no apito inicial do árbitro, hoje à noite na Arena do Grêmio, para o Clássico Grenal. Portanto, tem muito esporte hoje durante o dia com a equipe Nota 10, mas também, se necessário for, a atualização de informações esportivas nos noticiários da Condá. Aqui no Primeira Hora Prado de Esporte, era isso.
3: Ok. 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
4: Última leva de informações da segurança pública. A Polícia Militar prendeu uma mulher de 25 anos por furto qualificado mediante rompimento de obstáculo no loteamento Belvedere, em Pinhalzinho. A mulher relatou aos policiais que havia saído de sua casa e, ao retornar, constatou sinais de arrombamento em uma janela lateral do imóvel. De lá foram furtados uma parafusadeira acondicionada em uma maleta e também alimentos. Durante o atendimento, a mulher apresentou imagens do sistema de vídeo monitoramento, nas quais outra mulher foi identificada como a possível autora do furto. Com as informações, as guarnições localizaram a suspeita nas proximidades de sua casa. A mulher inicialmente negou a autoria e não acatou as determinações dos policiais, sendo necessária sua contenção. Depois, ela informou que a maleta com a parafusadeira estava em sua casa e aí a PM teve autorizada a entrada no imóvel, recuperou a parafusadeira e a mulher, portanto, foi primeiro levada ao Hospital de Pinhalzinho porque tinha escoriações decorrentes da contenção da PM e depois levada à delegacia de polícia para a prisão em flagrante. Dois acidentes de trânsito no extremo oeste, 15 para 6 da tarde de ontem em Riqueza. Houve um acidente de trânsito entre dois carros na SC-283. Foi uma batida lateral entre um Honda HR-V e um Kia Sorento. O condutor e único ocupante do Honda HR-V, um homem de 31 anos, saiu ileso. Já a condutora do Sorento, uma mulher de 33 anos, saiu da pista após a batida e acabou batendo em uma casa ao lado da rodovia. Ela estava como único ocupante do carro e então ela teve um corte na região do couro cabeludo com sangramento ativo e inchaço na perna esquerda. Ela foi levada ao hospital de Mondaí para atendimento médico. 10 para 5 da tarde de ontem, o Corpo de Bombeiros de Dionísio Cerqueira foi acionado para atender um acidente entre moto e carro na Avenida Arnaldo Busato. A vítima, que é a condutora da moto, teve dores no braço direito e na perna esquerda, com suspeita de fratura fechada nos dois membros. Ela foi levada ao Hospital Municipal para atendimento médico. Em Xanxerê, por volta das 8h30 da manhã de ontem, na Avenida Brasil, no bairro Castelo Branco, a PM foi acionada para atender um acidente de trânsito entre uma moto Honda B125 e um Jeep Compass. A condutora da moto, uma mulher de 19 anos, informou que estava indo para o trabalho quando o Compass atravessou em sua frente e ocasionou a batida. O condutor do carro, um homem de 76 anos, relatou que saía de uma marginal e não viu a moto que trafegava pela via. O condutor do automóvel não teria respeitado a preferencial da moto, portanto, e a condutora da moto sofreu ferimentos e teve de ser levada ao Hospital São Paulo para atendimento médico. Outro acidente de trânsito em Xanxerê, 10 para as 10 da manhã de ontem, rua Aparício Júlio Farrapo, bairro Bortolom. Foi uma batida entre um Volkswagen CrossFox e um Volkswagen Gol. O CrossFox transitava pela preferencial quando o Gol teria entrado na pista e ocorreu a batida. O CrossFox acabou capotando. A condutora do Gol, uma mulher de 47 anos, teria desrespeitado a sinalização de parada obrigatória e invadiu a preferencial do CrossFox. A condutora do CrossFox, uma mulher de 29 anos, ficou ferida e foi levada pelo Corpo de Bombeiros ao Hospital São Paulo para atendimento médico. E a Polícia Militar, por meio do Batalhão de Xanxerê, também teve de atender uma ocorrência de violência doméstica por volta do meio-dia e meia de ontem, na rua Cândido Teston, centro de Xaxim. A guarnição foi acionada para atender uma situação em que, segundo as informações iniciais, um homem estaria tentando agredir uma mulher e danificando o veículo dela. No local, os policiais encontraram um homem de 35 anos e uma mulher de 31 discutindo. Durante a situação, o homem apresentava sinais visíveis de embriaguez e comportamento alterado, havendo ainda a suspeita de possível ingestão de substância psicoativa, sem que fosse possível determinar qual substância foi consumida. O homem também ofendeu verbalmente a mulher e, segundo o relato dela, ela e o homem estão em processo de separação e, na data dos fatos, ele havia retirado seus pertences da casa com a intenção de deixar o local. Ela, na verdade. Aí o homem não aceitava o término do relacionamento. Muito comum, né? Ainda segundo a vítima, ao retornar ao seu veículo, encontrou o homem mexendo no carro e retirando fusíveis e outros componentes para que o carro não pegasse. Para acabar com a farra, ela relatou ter utilizado a chave do veículo para dar um golpe na cabeça do homem, lesionando ele. E diante do comportamento apresentado pelo homem, do estado de embriaguez dele e para preservar a integridade física de ambos, o homem foi algemado e as partes foram levadas à delegacia de polícia.
2: Nossa, que confusão.
3: Não tem como dar certo, né, cara?
4: Não tem como dar certo. Seria isso de minha parte.
2: Eu tenho uma notícia aqui da pauta geral, no mínimo interessante. O candidato à presidência da República pelo Partido Democrata, Wilson Grassi...
5: Espetacular.
2: fez ontem uma maratona como forma de protesto ao redor do Tribunal Superior Eleitoral em Brasília. A ação é uma resposta à decisão do ministro Dias Toffoli de suspender os perfis dele no Instagram e no Facebook e os repasses do Fundo Especial de Financiamento de Campanha, além de proibir a participação dele em debates. Grassi complementou os 42 quilômetros previstos para o primeiro dia em cerca de 6 horas. O candidato afirmou que pretende repetir o percurso diariamente enquanto a suspensão não for revertida. Parece que ele vai correr durante um bom tempo lá ao redor do Congresso.
3: Eu acredito, né? Que sim. Porque esteja bem de tênis e de preparo físico.
2: 42 quilômetros por dia. Tá bem o nosso candidato aí, né?
3: Tá.
2: Porque não é fácil, cara. Pô, 42 quilômetros.
3: É uma maratona.
2: E não estamos falando de um menino, né? É um senhor já. É uma maratona, 42 quilômetros. E vai fazer isso todos os dias? Acho que ele foi um pouquinho...
3: É muita galinha para pouco ovo.
2: Foi um pouquinho pretensioso aí.
3: Bastante,
2: né?
3: Bastante.
2: Na decisão dele, no anúncio principalmente, né?
3: Valeu então, meu caro Gladir.
2: É isso aí. Estamos pondo ponto final na apresentação de mais uma edição do Primeira Hora.
4: Isso aí. Finuto minal, diria o narrador. Ah, vem aí o Sala de Debates. Hoje é o quinta do Quebra-Prato. E que outro tema para o Sala senão a queda da República, né, minha gente? Hoje o nosso programa vai falar sobre as pautas, até... Teve tanta conversa no grupo do Sala de Debates, agora sim. As pautas de hoje vão ser sobre a situação envolvendo o STF, Alexandre de Moraes, Daniel Vorcaro, todas as revelações jornalísticas desta semana que abalam a credibilidade do judiciário brasileiro e também as eleições.
3: Muito bem.
2: Grande abraço, então. Hasta la vista.
3: Muito bem, eu sou a participação do Tônio Chítico. Estou aqui hoje, quero mandar os parabéns para a esposa e companheira Cláudia, que está de aniversário.
2: Opa, feliz aniversário, dona Cláudia.
4: Feliz aniversário.
3: Aí, feliz aniversário aí, dona Cláudia. Saúde, felicidades. Que Deus abençoe a senhora aí. 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Vamos dizendo obrigado ao nosso Deus pela oportunidade que nos deu de passarmos esse momento junto, comunicando, integrando comunidades e sempre fazendo novos amigos. Amanhã, sexta-feira, 7 da manhã, de volta com mais um programa.
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10: Faltam 8 minutos para as 9 horas da manhã. Bom dia, Chapecó. Bom dia para você que acompanha a programação aqui da Conda FM 98.9, nos acompanha pelo YouTube, pelo nosso portal de notícias, o Clique RDC. Dia lindo na capital do Oeste, mínima de 12, máxima de 24 graus, sem previsão de chuva. E, infelizmente, e digo isso com toda a franqueza desse mundo, a pauta hoje é revoltante, indigesta, segue nos indignando, mas essa é a história que nós escrevemos para nós mesmos, essa é a história do Brasil. A Polícia Federal apontou que o dono do Banco Master, agora preso, Daniel Vorcaro, ofereceu vantagens financeiras de toda a ordem ao ministro do Supremo Tribunal Federal, Alexandre de Moraes. Sim, a gente já abordou partes desta questão aqui, mas agora elas voltam, e elas voltam com uma contundência tremenda. Vamos ao resumo, eu vou me alongar um pouquinho. Entre essas vantagens estão os contratos milionários de honorários advocatícios, uma proposta de transferência de cotas de um jato e de um helicóptero, além do pagamento de viagens internacionais e experiências de luxo. Essas vantagens estendidas à família do ministro. As informações agora elas estão dominando a mídia nacional. E sim, são fruto de investigação da Polícia Federal. Vamos lá. O contrato do Banco Master com o escritório Bart de Moraes Sociedade de Advogados estabeleceu o pagamento de 36 parcelas mensais de 3 milhões de reais líquidos. O nome do ministro, que é a novidade, aparece nos metadados de duas versões da minuta do contrato. Então, o que é vexatório? Ele estava no escritório da esposa, ele redigindo o contrato. É mais ou menos isso que se coloca, né? Há 4 comprovantes deste primeiro contrato de transferências bancárias para o escritório de Viviane, entre fevereiro de 2024 e outubro de 2025, que somam 13,6 milhões de reais. E aqui, escritório, isso já foi motivo de piada aqui, que escritório regular, que banca, um dos jornais de Brasília fez essa apuração, ele pegou 3 bancas muito proeminentes de advogados de Brasília e disse que nem por um terço disso o valor chegaria a tanto, mas enfim, é porque era para a esposa do ministro. Vamos seguindo. Tinha mensagens de Vorcaro obtidas pela investigação apontando que esses pagamentos para o escritório de Viviane de Moraes eram prioridade. O banqueiro fala em, abre aspas, pagamento mais importante e que não poderia atrasar um dia esses pagamentos, fecha aspas. Um segundo contrato, não bastando esse, foi firmado aí no valor de 50 milhões de reais. Por 36 meses de trabalho, possibilitando em cláusulas que Viviane recebesse bens como pagamento. E aí vem, o escritório propôs receberem cotas de 2 aeronaves, um jatinho, ontem dito por William Vac, que teve informações lá dos bastidores, não é um jatinho como muitas vezes a gente fala aqui, o pessoal anda de jatinho dentro do Brasil, ele tem capacidade para voo intercontinental, ele tem autonomia para sobrevoar o Atlântico. Básico esse jatinho, né? E um helicóptero. Os 10 milhões restantes, eles seriam para reembolso das despesas pelo uso das aeronaves, porque sim, o ministro do Supremo e sua família andam de jatinho intercontinental, e de helicóptero quando preciso. Quanto a favores menores, Vorcaro ofereceu uma experiência de luxo para Alexandre e seu séquito em Campos do Jordão. Segundo a PF, o banqueiro promoveu uma recepção no Six Senses Botanique para 9 convidados e 4 seguranças, com almoço com chefe particular e passeios a cavalos. A cavalo, desculpa. Para Londres, eu vou entrar nessa, que vocês podem dizer, meu Deus, mas o que, que tem isso de mal? São apenas viagens internacionais, apenas um séquito em Londres. Promoveu-se o primeiro Fórum Jurídico Londres-Brasil de Ideias. Pomposo esse nome, em 2024. E aí o Moraes, que claro, o telefone foi devassado, a Polícia Federal levantou dados, ele mandou para o colega Gilmar Mendes o seguinte convite. A estadia pode ser até 28 de abril, seriam 4 dias. É a organização do Conjur, Correio Brasiliense e Banco Master. Topa? A viagem incluía transporte de Mercedes-Benz S-Class com motorista e era ofertada a participantes VIPs, como o ministro Dias Toffoli. Vão guardando esses nomes que eu vou dizendo. E por que, que eu citei esses nomes? A partir disso, hoje, o STF está dividido. Placar de ontem à noite, a não ser que essa madrugada tenha mudado, confesso, não abri, não me atualizei, mas no placar de ontem à noite, há ministros que são favoráveis à investigação. E pasmem, há ministros que são contra. Não, não vamos investigar, é normal. Isso tudo está dentro da normalidade. A favor da investigação, Edson Fachin, Luiz Fux, Cássio Nunes Marques e André Mendonça. Querem, inclusive, abrir isso tudo em plenário. Tá? Contra, defendendo Alexandre de Moraes, Gilmar Mendes, lembra que eu falei do convite que ele recebeu para ir para Londres à custa do Master? Flávio Dino, lembra que Flávio Dino pediu a Moraes e Moraes fez, não existe mais sigilo de fonte no Brasil, a gente não precisa respeitar uma norma do jornalismo internacional, deixa para mim que eu te protejo, e Cristiano Zanin, esses não querem investigar Moraes. O voto decisivo vai ser da ministra Carmen Lúcia. Tá todo mundo aqui, Jesus Maria José. Moraes e Dias Toffoli. Dias Toffoli é aquele do resort, da sociedade. Aí vem uma outra novela que agora eu não vou puxar. Eles, né, enfim, devem. Esse também estava passeando de Mercedes em Londres. Eles devem se declarar suspeitos. E eu até, sinceramente, eu fico pensando... Será que finalmente Alexandre de Moraes se declara suspeito, diz, olha, eu não posso mais protagonizar um inquérito do fim do mundo onde eu sou vítima, eu sou o meu próprio defensor, eu sou o juiz da causa? Quanto tempo mais pode durar essas aberrações no Brasil com a aquiescência de boa parte da população que diz sim, esses são os guardiões da Constituição, esses são os guardiões da nossa democracia? 8h59, paradinha para o Café Melita, na volta, olha, com prazer eu passo essa bola para os juristas, para quem está aqui, porque eu não sei se eu tenho estômago, acho que hoje eu só vou chamar o intervalo comercial, a gente volta já.
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4: Nove horas, oito minutos. Sim, eles estão presentes hoje aqui. É o que eu digo, para entender esse Brasil. E entender significa sofrer. Mergulhar nisso significa sofrer e se decepcionar e se indignar, e de novo, e de novo, e de novo. A nossa mesa é composta hoje por um jornalista e três juristas. E eles nos dão a leitura, eles nos explicam por que dessa forma, o que fazer agora, qual a importância e o papel das investigações da Polícia Federal. Porque o curioso, e eu quero começar com essa pergunta técnica, o que está posto aqui deve nos enojar. Pelo simples fato de que nós estamos falando de ministros da mais alta corte deste país. Ministros que ganham salários fantásticos, penduricalhos incríveis, que deveriam sim ser a nossa última parada em termos de confiança nas instituições, ou nosso primeiro refúgio em termos de confiança nas instituições. E o que se vê é mais do mesmo. O que se vê no legislativo, o que se vê no executivo, agora fica escancarado na mais alta corte deste país. Não, não é todo juiz que é corrupto, graças ao bom Deus. Um abraço para o Grolli, o nosso querido companheiro aqui de bancada, o Írio Grolli. Ele está se recuperando de uma cirurgia no braço. E eu pensei essa manhã, como seria bom termos o contraponto de um juiz de verdade. Alguém que exerceu, que se aposentou, que não se locupletou e que pode falar com toda a simplicidade do que é a carreira de juiz. Não disto que eu não consigo qualificar que nós temos hoje protagonizando a cena em Brasília. A minha pergunta é para vocês que entendem da lei. A Polícia Federal se empenha, a Polícia Federal investiga. E eu acabei de ler um placar aqui que diz, olha, mas os ministros, os colegas, e aí tem aquela camiseta das globais, eu sempre puxo essa camiseta de um tempo atrás, mexeu com uma mulher, mexeu com todas, nós vamos nos unir. Eu disse que desde aquela época os ministros devem ter essa camiseta, mexeu com um, mexeu com todos, a gente se junta e se defende, não de injustiças, nós nos defendemos do mundo, né? Hoje o STF está dividido. O que é que significa, em termos de continuidade, de abertura de processo, de aprofundamento de investigação, não quero nem falar em passar o Brasil a limpo, porque isso não existe, mas pontualmente em relação ao STF, esta divisão entre os ministros. E já deixo o microfone aberto para quem quiser se manifestar primeiro, por favor, fiquem à vontade.
5: Bom dia, Cavalli.
4: Alex Passos, bom dia a todos. Bom dia, seja bem-vindo.
5: Vamos lá, primeiro vamos contextualizar o seguinte, o que está em jogo nesse momento? Não é uma simples votação dos ministros, tá? Você que está em casa nos ouvindo, presta atenção no que você vai escutar agora. Um juiz da mais alta corte deste país, que tem uma obrigação moral absurda, A Polícia Federal traz um relatório em que em 20 dias eles trocam, ele troca entre ele e uma pessoa que está dando os maiores golpes que o Brasil já teve, que praticamente colocou em xeque o sistema bancário brasileiro. Estava na iminência de colocar em xeque o sistema bancário brasileiro. Tá? Ele troca 52 mensagens em 20 dias. Nesses 20 dias, eles tiveram 187 interações pelo celular. Dá uma média de 9 vezes por dia.
4: Eu não tenho isso com meu filho.
5: Mas eu não faço isso com a minha mulher. A Chapecoense que me consome o dia inteiro lá, eu acho que não dá 9 vezes por dia. Mas o cara não estava trocando mensagens com auxiliar. Não, ele estava trocando mensagens com um cara que estava tentando se blindar. Então, assim, é uma coisa que não tem explicação. Não tem explicação. Uma coisa é você trocar informações com um advogado sobre uma ação, Mas você trocar informações neste nível, com alguém que está sendo investigado e ele sabia desta condição, posto que o contrato que ele estava editando, Raquel, não foi na casa dele, foi dentro, segundo os dados que a Polícia Federal trouxe, foi dentro do próprio palácio do STF, foi dentro da casa dele, não foi na residência, foi dentro da justiça. Ele editou este contrato, se foi para ver cláusulas da questão de compliance ou não, isso não vem ao caso. Ele tinha que se dar por impedido no todo, até porque essas questões chegariam até o STF. Nós estamos diante de um escárnio para com a população brasileira que não tem explicação. E aí tu começa a entender uma série de situações. Querem um exemplo? O Sistema Brasileiro de Televisão do saudoso Silvio Santos faz um especial com o ministro Alexandre de Moraes. Mas por que, do nada, eles fazem aquele especial? Porque o interlocutor entre o ministro e o banqueiro era nada mais, nada menos que o marido da filha do SBT lá, da Patrícia.
4: Ele fica casando com todo mundo, entendeu? Aquele deputado que casa
5: aí, assim,
4: com todo mundo.
5: Aí o que ele faz? Aí ele faz essa aproximação, né? E aí você lê as mensagens desse deputado, e aí que você fica mais perplexo, porque o grau de intimidade que eles tinham entre eles, o Careca vai jantar. Cara, o Careca é o guardião da Constituição. Ó, o jantar é só entre os três casais. Assim, ó, é uma coisa que não tem explicação. E cheio de emojis, você pega as comunicações do banqueiro para com a sua família. Ele coloca lá, ó, o ministro vai jantar aqui em casa e coloca um monte de desenhozinho. Gente, isso é um escárnio para você que está nos ouvindo, que paga imposto. E sabe por quê? Porque diante dessa confusão toda, você sabia que o governo brasileiro gastou quase R$1 milhão para ajudar na defesa do ministro Alexandre de Moraes lá nos Estados Unidos? Quando você, empresário que está nos ouvindo, quando você que está nos ouvindo vai abastecer o carro que paga imposto, fique sabendo que você está pagando a defesa do senhor Alexandre de Moraes lá nos Estados Unidos. E veja bem, com dinheiro público. E esta defesa foi maquiada como se fosse para a defesa das tarifas. Não, não foi. Veja bem, nós temos mais um crime aqui, que é a locupletação que esse cidadão está tendo com o dinheiro do Brasil. Então, o que nós temos hoje lá para ser julgado é uma coisa. O Brasil vai chegar simplesmente numa encruzilhada. Ou nós vamos virar uma república de bananas, como já estamos a caminhos, a passos largos, ou nós vamos efetivamente colocar um pouco de moral. E esta moral, ela não pode vir só de 3-4 pessoas. Nós temos lá vários senadores que pararam a campanha e foram para Brasília, a exemplo do Espiridião Amin, que estão lá para defender essa situação. Vários outros senadores foram para lá, porque isso passa por uma indignação do povo brasileiro.
4: Mas será?
5: Gente, desculpa, eu só vou me alongar um pouquinho, porque assim, os números, é importante que quem esteja nos ouvindo entenda a questão que nós estamos falando, a questão dos números. Esses números quem trouxe, Raquel? Quem trouxe, Cavalli? Uhum. Foi a Veja. Tudo que eu estou falando para vocês aqui hoje, eu tomei a cautela de pegar as fontes. As fontes são todas conhecidas. Sabe como é que é esse país que nós vivemos hoje em dia, né? Então a Veja, através do seu site Veja Mais, traz que os contratos entre a família do Alexandre de Moraes e o Banco Master passam de R$208 milhões. Gente, 208... Alguém consegue imaginar o que são R$208 milhões? A última delas, aquele acordo para que eles recebessem partes do jato Legacy, do helicóptero, na ordem de R$40 milhões. Aí, vem à tona as conversas da mulher do ministro para com o Vorkaro, dizendo que eles adoraram o avião. Uhum. Mas, gente, o que é isso? Olha, adoramos o avião. Mas que mundo nós estamos vivendo? Ela não é mulher de um advogado, ela não é proprietária de um escritório de advocacia, ela é mulher de um ministro da mais alta corte deste país, onde o cliente dela está atolado até o pescoço em crimes. Crimes. Ele não está lá por outra coisa, senão crimes. E aí você pega, como você citou, Raquel, as conversas do banqueiro para com os seus assessores financeiros. O careca não pode atrasar. Vejam, a preocupação, ele não está falando que ele tinha que pagar a advogada dele. Ele está falando que ele tem que pagar o careca. Ele tinha que depositar os 3 milhões para quem? Para o careca. Outra mensagem dele: este é o pagamento mais importante que nós temos.
4: Não pode atrasar.
5: Este não pode atrasar. Assim, gente, é uma coisa tão grande, mas tão grande, que foge ao mero entendimento. Agora veja bem, ele disponibiliza 2 cartões com 300 mil reais cada para os filhos do rei.
4: Filhos.
5: Alguém aqui, tu consegue gastar 300 mil no shopping, André?
6: Não.
5: Pois é, veja bem, 300 mil reais para cada um dá 600 mil reais. Olha o tamanho da proteção que esse cara estava comprando. Então, assim, você que está em casa nos ouvindo, a questão não é a votação. A questão é quanto você que está em casa vai se indignar com esse estado de coisas que nós temos. E o mais interessante de tudo isso, Dr. Robson, o senhor que é um jurista, o mais interessante de tudo isso é o seguinte: todas as pessoas que foram condenadas pelo Alexandre de Moraes foram condenadas em cima de conversa de WhatsApp. Em cima de mensagem de WhatsApp. A Débora do Batom foi condenada por uma mensagem do WhatsApp. Nós tivemos empresários aqui do sul do Brasil que tiveram bens apreendidos, multas milionárias por conversas de WhatsApp, por prints de WhatsApp. O Tagliaferro, que está lá na Itália exilado, foi condenado por conversas de WhatsApp. Empresários foram condenados por conversas de WhatsApp. Na sentença da Débora do Batom, esse cidadão que se diz o defensor da democracia coloca que, ao apagar as mensagens, ela está dando um indício fortíssimo, um indício contundente do cometimento de crimes. Ele apagava todas as mensagens dele. Ainda tentava usar métodos absurdos, escrever num bloco de notas para mandar a foto. E aí, e agora? Agora o rei está nu. Não, agora o rei está nu. E aí nós temos que parar para pensar se vai ser votado. Se não for votado, esse país tem que convulsionar, gente. A OAB tem que parar de organizar jantares e bailes e começar a se preocupar com as questões da questão jurídica legal do país. Nós vamos afundar num buraco sem fundo. E de todos estes candidatos a presidente, qual foi o único que ficou silente? Que não falou nada? Que não tocou numa vírgula? Foi o candidato do PT. Por quê? Porque ele deve a vida dele ao STF. Foi o STF que tirou ele da cadeia. Foi o STF que limpou a ficha dele. Foi o STF que

0: Porque a gente vai levar isso tudo super a sério, a ponto de ficar quase doente, e daqui a 5, 10 anos alguém vai olhar e vai dizer para você: foi nada disso. Não foi nada disso. Foi tudo uma grande invenção. Foi tudo um grande teatro. Esqueça, porque isso não aconteceu. Isso é o que dói no Brasil. 9h20, paradinha pro Café Melita. Na volta, bom. Esse, no mínimo, vexatório, esse tabefe na cara do brasileiro foi dado. A pergunta é: e agora? Porque o Vorkaro está preso e ele está cansado. E agora, sabe o que que estão dizendo? Que há um certo atraso. Ele quer falar, mas está se postergando essa possibilidade, porque este é um ano eleitoral, estamos na iminência de uma eleição. William Vac, ontem, e a CNN jogaram uma bomba atrás da outra nesse sentido, que já teria havido uma interlocução, dizendo: olha, não mexa. Não solta a mão para o presidente Lula, não solta a mão do Supremo Tribunal Federal, porque aí nós temos na mão os políticos todos da Bahia. A Bahia é um estado governado pelo Partido dos Trabalhadores há 20 anos, teve no epicentro desse escândalo todo Jacques Wagner, um dos nomes mais fortes do Partido dos Trabalhadores. E isso não sou eu quem está dizendo. Isso quem está dizendo, e foi dito ontem em rede nacional, pela CNN, pelo jornalista William Vac, que não citou fontes, porque isso ainda é possível nesse país. Daqui a pouquinho a gente volta.
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3: Nove horas 32 minutos, vamos aos demais componentes da mesa, que o André vai nos atualizando com as informações, mas nós temos juristas, nós temos criminalista aqui, porque dói, mas sim, esse é um caso que envolve Polícia Federal. Eu vou primeiro aqui para o professor Robson Santos, bom dia, seja bem-vindo. Posta essa situação, por que que eu li aqui um placar que diz, olha... Eles não têm honra, não têm dignidade, né? Mas será que eles têm pelo menos também não tem, eu ia dizer coerência, porque o Alexandre Moraes, ele não poderia nem estar à frente do chamado inquérito das fake news, né? Se ele tivesse qualquer um desses adjetivos, não consta, né? Mas seriam dos ministros da corte 2 a menos por estarem supostamente impedidos, Toffoli e o próprio Alexandre de Moraes, cada um com seus problemas. Na votação, temos 4 ministros favoráveis à investigação e abertura em sessão aberta, sessão de plenário do STF, debatendo o caso. 4 são favoráveis. 3 querem defender Alexandre de Moraes. Citei aqui os nomes. O que que é esse e esse voto? O que que significa o voto de Carmen Lúcia, que não deu ainda sinal de para que lado vai? E o que que isso significa em termos práticos? Bom dia, seja bem-vindo.
7: Bom dia, Raquel. Bom dia, Dr. Cavalli. Bom dia, André. Bom dia, Alex. Bom dia a todos os ouvintes da rádio. O voto da Carmen Lúcia, antes de mais nada, é importante lembrar, né, que esse é o problema, porque nós estamos, Cavalli, há quantos meses apenas com 10 ministros no STF? Estamos aí encerrando já praticamente um ano e certamente neste mandato não teremos o 11º membro do STF ainda, né, sendo escolhido e empossado. Então, o voto da Carmen Lúcia, na minha opinião, é um voto importante.

0: Outra questão, ou de algumas questões aqui, né? A minha fala não vai ser passional, minha fala não é com o fígado, a minha fala é um pouco dentro do que a gente analisa, e eu, especialmente na área penal, a gente percebe aí de uma dessa desse absurdo, né, que a gente vem já há algum tempo presenciando dentro da Suprema Corte. Primeiro ponto, né? Eu particularmente, eu desde 2017, né, eu fui um crítico, eu tenho todas as reservas possíveis com relação à figura do Alexandre Moraes e agora ministro do STF, né, quando indicado lá pelo Michel Temer, né? Assim como eu já tinha com o Toffoli, né? Se uma das questões, né, Cavalli, para assumir esta cadeira é de notório saber jurídico, não podemos esquecer que quando o Toffoli foi indicado, a única coisa que ele não tinha era notório saber jurídico. Especialmente a partir desse inquérito do fim do mundo, né? Ali então a gente vem presenciando questões aí que são extremamente preocupantes na seara jurídica, principalmente para quem milita na área penal. E aqui eu não estou fazendo defesa de A ou de B. Aqui talvez eu faça a minha crítica, como o Alex fez aqui. Eu não critico apenas ou achar que apenas o problema é o STF. Este é um retrato da inoperância, este é um retrato desta incompetência do Senado Federal Brasileiro.
1: Sim, é o que a gente vem também
0: Ah.
1: debatendo aqui, que
0: E
1: não usa
0: não,
1: de sua
0: e não,
1: prerrogativa.
0: e não, e não adianta nós acreditarmos que o voto da Carmen Lúcia ou a decisão do Fachin é o principal critério que nós vamos agora ter que ficar atentos para ver se essa situação vai ser resolvida. Não. Nós temos que lançar os nossos olhares todos para o Senado Federal e cobrar de cada senador o que realmente está sendo feito, o que realmente vai fazer a partir disso. Por quê? Porque é escândalo por escândalo, vamos ser sinceros, não é um escândalo novo e não é uma novidade para ninguém saber que o Alexandre Moraes estava envolvido com o Banco Master. Ou que a família do Alexandre Moraes tinha envolvimento com o Banco Master. Que o Toffoli tinha problema com o Banco Master. Né? Que essas personalidades todas, o Gonet, o próprio presidente do Senado, né? Políticos baianos, todos envolvidos com o Banco Master. O que que veio de novo? Não veio nada. Veio apenas a confirmação deste envolvimento. Foi o que aconteceu apenas aqui com relação à investigação. E esse é um ponto importante a ser criticado, Cavalli. Eu, de uma certa forma, até entendo quando eu vejo advogados questionando algumas questões, assim, porque nós não podemos. Veja, pau que bate em Chico, bate em Francisco. Eu não posso admitir que uma mensagem do WhatsApp sirva para condenar determinadas pessoas e agora não possa ser usado para condenar outras pessoas. Assim como eu não posso admitir, né, que a gente critique tanto o protagonismo de um julgador como se fosse realmente um inquisitor, num sistema inquisitório, e achar que então é dessa forma que tem que ser feito. Quando a gente tem um sistema que é um, especialmente a partir de 2019, né, artigo 3º-A do Código de Processo Penal, incluído pelo pacote anticrimes, julgado pelo STF, né, que deixa muito claro que o nosso sistema ele é acusatório. O que significa isso? Significa que juiz tem que exercer papel de juiz. Promotor tem que exercer papel de promotor. E a defesa, o seu papel de defesa.
1: É que a gente
0: Confundir
1: vive
0: isso tudo ou dar um poder
1: exato a
0: soberbo a mais
1: mais.
0: para um desses, além de comprometer a paridade de armas, comprometer toda esta segurança jurídica, devido ao processo legal e assim por diante, e principalmente contraditório para a defesa, esse, na minha opinião, é um problema que a gente precisa analisar, óbvio. Analisar agora, temos que analisar isso com um olhar talvez mais cauteloso, porque daqui a pouco, se isso se torna regra, Raquel, imagina o que pode acontecer mais para frente. Não estou dizendo aqui com relação a ministro do STF. Eu estou falando aqui, Cavalli, daquele processo do seu Zé das Couves que tem aqui na comarca e que a gente tem aqui responsabilidade para tratar desses processos desde a primeira instância.
1: Quando a gente concorda com o errado, a gente tem que entender que

0: está concordando com o errado para nós mesmos. Isso, a população nesse entrincheiramento. E eu já tenho aqui, depois eu vou só fazer...
1: Crimes de responsabilidades passíveis de impeachment, já tem.
0: Pois é,
1: a materialidade já está configurada. A advocacia administrativa agora fica muito evidente, muito claro, com essas mensagens envolvendo o Alexandre Moraes. O próprio tráfico de influência tem aqui também já com relação a isso. Eu não vejo uma corrupção, mas enfim, possível até se enquadrar. Mas independente disso, o mero 321 da advocacia administrativa lá, que é uma peninha básica de três meses, se não me falha a memória, já é suficiente para responsabilizar isso, para haver um crime de responsabilidade, e a partir disso nós temos um pedido de impeachment que precisa progredir dentro do Senado.
0: Tá, nós temos isso agora, sim, nós tecnicamente.
1: Temos que cobrar. Ó, nós temos isso sim, aqui, nós temos que estar atentos.
0: O professor Robson abriu aqui um começo de resposta. A pergunta que eu fiz foi: nós temos um STF com 10 ministros, seriam 11, o 11º não chega, deu na trave lá o Messias. Então ficamos em 10. Desses 10, 2 impedidos. Por quê? Porque estão... Já falamos o quê? Aí existem duas possibilidades, Cavalli. Nessa primeira, que eu trouxe aqui o placar, esse placar infeliz, né?

0: prova a sequência da investigação é o próprio STF. E aí, se a Carmen Lúcia disser não, eu também não quero que investigue, fica 4-4. Que matemática é essa? 4 vão querer que investigue, se Alexandre Moraes, 4 não vão querer. Como é que faz essa conta?
1: Bom dia, Raquel. Bom dia, Alex. Bom dia, André. Bom dia, Dr. Robson. Eu vou começar falando simplesmente de que o que começa errado não tem como terminar certo. Esse processo aí é uma aberração jurídica. Nós, até pouco tempo, nós estávamos tratando de discussões se o procedimento jurídico estava certo ou estava errado na seara jurídica. Agora nós entramos dentro do campo da imoralidade. O que está aflorando agora não são indícios, são provas. Até pouco tempo, antes de nós ter acesso ao relatório da Polícia Federal, nós estamos tratando de indícios, indícios severos. E agora nós temos provas concretas. No campo ético e moral. O Robson resumiu. Advocacia administrativa, tráfico de influência, favorecimento. Blindagem, como disse o Alex. É evidente para qualquer ser humano de conhecimento médio de que o que estava sendo contratado naqueles papéis lá que foram feitos com a estrutura pública, usando o patrimônio público, sendo conferido naquele contrato, Alex, era blindagem. Não era serviço da advocacia. Era segurança. Ao melhor estilo da máfia italiana. Com os contornos nossos tupiniquim.
0: Exato.
1: Por quê? Porque aqui nós estamos com alguns achando que isso era um mal necessário. Ainda tem gente defendendo essa teoria de que se houve excesso, era necessário. E como disse o Robson, se dá em Francisco, dá em Chico, se dá em Chico, dá em Francisco. A regra jurídica ela existe para que seja dado o tratamento idêntico a todos. Essa esculhambação começou quando colocaram na mão só do Alexandre de Moraes o poder da investigação, da acusação e do julgamento. E o pior... Alguém que tinha tomado um tapa da cara do réu. Não tinha o que é de mais crucial para dar validade a uma decisão jurídica. A imparcialidade.
0: Foi o tapa na cara.
1: Já falei várias vezes aqui no programa que a única maneira de um cidadão, André, compreender uma decisão dada pelo judiciário contra si é de que houve imparcialidade. De que ele foi julgado de forma imparcial. De que tudo que tinha no processo empurrava para aquela decisão. É a única maneira.
2: Ampla defesa,
1: as únicas duas maneiras para quem foi condenado, ou é um acordo, que é uma saída honrosa, ou é entender que o processo foi imparcial. Nós tínhamos uma lambança de imparcialidade até agora, e agora nós entramos no campo da imoralidade. Nós estávamos falando aqui no intervalo, além de Senado, tem que haver uma confabulação agora das entidades nacionais para compreender de que o primeiro passo... é o Alexandre de Moraes tirar a mão de cima desses processos.
2: Afastamento cautelar.
1: Porque a questão agora não é mais se a regra foi desrespeitada, se juridicamente aquilo era válido ou não era válido. Isso faz parte da vida da gente. Quando a gente recorda uma decisão, a gente não está concordando com a decisão que o juiz deu. Faz parte da vida da advocacia. O advogado ir lá fazer o trabalho e exigir, pedir o que talvez não tenha cabimento, faz parte do trabalho do advogado. Nós, como atores, eu como membro do conselho da OAB, estamos exigindo, estamos fazendo esse movimento para que a OAB... encabece esse movimento e minimamente, André, minimamente, coloque o Alexandre de Moraes na geladeira. Não pode mais estar com a mão em cima desses processos, Robson.
2: Sem dúvida.
0: O curioso é como é que pode
1: não
0: até
1: pode.
0: Agora.
2: Sem dúvida.
1: E talvez isso vá criar uma luz no Senado, porque há simplesmente uma inércia geral, e eu falava com o nosso presidente ontem sobre isso. Não, porque daí nenhuma entidade... Nós não podemos regrar a nossa atuação. Assim como a associação de imprensa também não pode regrar a atuação, porque os outros não estão fazendo nada.
0: Tá, mas aí tecnicamente, para o ouvinte entender...
1: Para o ouvinte entender a questão da composição, o que está ruim podia ser pior. Porque se tivesse o Messias entrado, nós estávamos, era perdido na votação.
0: Porque aí o Messias...
1: Pelo menos agora nós temos uma incógnita, né, Raquel?
0: Até
1: nós não sabemos o resultado ainda.
0: Mas, por exemplo, tá, nós temos até terça-feira. Terça-feira, a Carmen Lúcia se pronuncia. Se ela não quiser, se ela for... aquela história a favor do contrário, mas assim... Se ela se colocar a favor da blindagem de Moraes, como já se colocaram 3 ministros, nós teremos 4 ministros querendo investigar Alexandre de Moraes e 4 ministros impedindo que o processo seja aberto e que tudo continue.
1: Numa composição normal, por isso que são 11 ministros.
0: E não tem
1: 11. Por que são 11? Porque é ímpar. Porque no caso de empate, o Minerva é o presidente. Eu não sei que analogia que vão criar para fazer o voto de desempate, porque não tem essa regra no regimento. Não tem essa regra, Robson. Tem a regra de que na composição

0: Com plena, o desempate é dado pelo presidente. E aí, conversando
1: O
0: ontem com.
1: presidente votaria duas vezes?
0: Veja
1: Votaria
0: só.
1: peso duplo, né?
0: Veja só como é que nós estamos
1: Eu
0: amarrados
1: entendo
0: agora.
1: que o peso dele seria maior e a
0: Por ser o
1: decisão dele, por
0: presidente.
1: ser o
0: E
1: presidente.
0: assim, por tudo que está acontecendo, o que tem dado as decisões mais coerentes e equilibradas em relação a essa lambança, que entrou no campo moral agora, não sobre a questão do processo, questão moral, advocacia administrativa, milhões, avião, helicóptero, é o Fachin. Então eu confio muito mais no Fachin do que na Carmen Lúcia, porque a Carmen Lúcia teve duas vezes a oportunidade de mostrar coragem realmente e aquilo para que ela foi chamada para o STF e o tiro falhou. Não deu certo. Então, assim, eu confio muito mais numa posição do Fachin,
2: Que já demonstrou
0: que
2: a
0: já
2: vontade
0: demonstrou,
2: de seguir
0: que
2: com o
0: já
2: presidente.
0: abriu isso de que tem que ser severo, que tem que ser rigoroso, do que na Carmen Lúcia, com todo o
1: Eu
0: respeito.
1: só faço uma leitura um pouquinho diferente aqui, na hipótese de, por exemplo, a Carmen Lúcia e o próprio Fachin daqui a pouco votar ou não trazer isso para o plenário, né? Ou a decisão não ser essa. Do Fachin e da Carmen Lúcia, se este for o entendimento, eles estarão pensando muito mais numa preservação institucional da Suprema Corte do que do próprio ministro.
2: Desculpa, eu perdi.
1: Pois é,
2: Se ele...
1: é buscando preservar o
2: Não, mas
1: STF
2: com que resultado?
1: de não levar isso ao plenário. É muito mais.
2: Eu entendo blindagem, não consigo ver
1: Não,
2: preservação.
1: não, não.
2: Eu entendo
1: Uma preservação
2: blindagem.
1: da instituição e daí sim, internamente, talvez as medidas necessárias, e o Fachin deixa isso muito claro no discurso dele de ontem, né? E eu acho que uma das questões que será inevitável aqui, que isso talvez, eu acredito que o Fachin possa fazer, é o afastamento cautelar mesmo, né?
3: Mas do quê? Entendeu?
1: E
3: Afastamento cautelar do quê? De todos os
0: da
3: processos?
0: Função ou do processo?
3: Ela tinha que ser da função,
1: E daí
3: né?
1: aguardar o trâmite do inquérito. Só que aqui é uma situação. Afastar quem? Na minha opinião, é afastar Alexandre Moraes, é afastar o PGR.
0: O Gonet tem que ir embora.
1: Tá? E essas pessoas não têm mais condições de
3: tá,
1: atuar
3: antes de
1: com
3: passar a
1: relação a
3: palavra
1: isso.
3: aqui pro André, deixa eu só pontuar o que tu falou. Tu falou o seguinte, que neste processo todo está tudo errado à medida de que o juiz está se alvorando de ser o investigador e assim por diante. Agora vamos só fazer a seguinte analogia em cima do que vazou, o que está na imprensa daquelas transcrições, daquelas situações lá. Um procurador-geral da República que diz que está com saudade do Vorcaro, que está com saudade do Vorcaro, veja bem, o cara é o procurador, ele é a instância maior do Ministério Público do país, ele está com saudade de um criminoso, porque ele sabe que o cara é criminoso. Ou vocês acham que Brasília já não sabia tudo o que estava acontecendo?
0: Mas,
3: aí,
0: Alex, independente de ser criminoso, o ministro não poderia
3: agir
0: assim.
3: Ministro, estou falando do PGR.
0: Se não, ele também, o da PGR.
3: Agora veja bem, este PGR que em mensagem pede para levar o filho dele para Londres, este PGR que pergunta se vai ter charuto e uísque Macallan, alguém sabe o que é um uísque Macallan? Sabe quanto custa uma dose desse uísque? R$ 400, R$ 500 uma dose desse
2: uísque? Eu tive que pesquisar para descrever
3: então,
2: a...
3: Então, assim, como é que nós vamos esperar que a República, que a nossa democracia seja salva por essas pessoas? Como é que nós
1: por
3: vamos esperar por um delegado,
1: Senado,
3: o diretor-geral da Polícia Federal, que fez 52 viagens com o presidente da República? Se alguém desse um chute nas partes baixas do presidente, quebrava os dentes dele, como é que esse cara vai ter isenção? Este cara que foi lá e acionou a PGR para que não houvesse compartilhamento das investigações acerca do Lulinha. Esse delegado da Polícia Federal que foi lá que instou o PGR, que claro, óbvio, concordou, para que não fosse feito esse compartilhamento das investigações que já se tinha sobre o filho do presidente. E vejam... Não é a primeira vez, é quantas vezes já esse nome do filho do presidente já veio à tona. Então, como é que você vai esperar que a República se resolva com estas figuras? Onde é que está o freio e contrapeso disso? No Senado. Aí o que, que nós temos no Senado? Um senador chamado Alcolumbre, que adora uma dancinha, que está lá para defender os interesses dele. Sabe por quê? Porque tem mensagens dizendo que ele estava perguntando se as suíças iriam estar na festa do Volcaro.
2: Sim, você vai ter suíças.
3: Se as suíças estarão lá, um cara suíças que é casado, entendo, pai de dois filhos.
2: Garotas de programa.
3: Então, assim, olha o tamanho da situação da República hoje, gente.
2: Ó, 9h52, então a dúvida é a seguinte. Sim, dentro da casa, dentro do próprio STF, a gente pode ter a situação de uma abafa. Eu entendo, o Robson falou, preservação da instituição. Se isso for aberto, se isso vem a público, a instituição, fica mais do que desmoralizada. Então, a gente teria um 0-0. A abertura de uma investigação, disse, só seria possível após solicitação da PGR. Acabamos de falar de quem é o Procurador-Geral da República, dos pedidos que ele faz, dos gostos peculiares que ele tem e do quanto ele está até o pescoço envolvido nisso. Ele já disse não se investiga Alexandre de Moraes. Os próprios ministros do STF estão divididos. Provavelmente, eu sou uma pessoa de pouca fé. A vida tem me ensinado isso, que em relação a Brasília, você não pode ter muita esperança. Eu acho que eles vão ter uma tendência muito mais de se autoproteger e, por Deus, eu quero muito estar errada, tá? Mas o sentido ali é de autoproteção, abafa. Aí, nós temos um fiapo de esperança na Constituição, o Senado. O Senado é o único, dentro do poder legislativo, o único que tem a condição de impedir que um ministro siga sendo ministro do STF. Um dos senadores mais combativos e menos tem medo, e que sim, no momento em que Rede Globo, influencers todos muito bem pagos, queriam falar em terrorismo, queriam falar no guardião da Constituição, no guardião da liberdade, que era Alexandre de Moraes, prendendo pichadora de estátua. Não estou falando de tentativa de golpe do clã duro do Bolsonaro. São coisas diferentes. Estou falando do povo que foi levado para um estádio de futebol e saiu preso e que não teve um julgamento justo protagonizado pelo Alexandre de Moraes. A mim vem tendo coerência nesse assunto. Que outros senadores têm essa coerência? Eu vou deixar isso quicando por conta de um comentário ontem do William Vac que me impressionou bastante, tá? Então, 9h54, intervalo comercial, a gente volta já.
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2: Dez horas, dois minutos, nada está tão ruim que não possa piorar. E aí ontem à noite, no final da tarde, o jornalista William Vac, da CNN, afirmou, tá? E aí, o que que acontece? Por que que a gente discutiu tanto o sigilo das fontes? Porque o jornalismo é feito disso. Um dia um ouvinte disse, ai, mas nunca encontraram nenhum papel que comprovasse corrupção. Justamente porque a corrupção não passa recibo. Uhum. E as coisas vêm a público por força da imprensa, que erra e que acerta. Mas se a imprensa não tiver uma garantia de poder trabalhar, nada vem a público. Portanto, quando Alexandre Moraes manda prender uma fonte jornalística, e foi o que ele fez, a fonte falou mal e informou um blogueiro de quinta categoria, mas a informação, que era o mérito ali, o mecanismo de obtenção, que era o mérito, a pessoa mais poderosa do país, que foi Alexandre de Moraes, vão prender todo mundo. Porque eu não quero que fale mal do meu colega, o ministro, né, que está defendendo ele agora, o Flávio Dino. Não pode falar mal, e não me interessa. Outra vez, Alexandre Moraes fez a mesma coisa, vazou a informação do escritório da mulher dele, ele não quis saber do mérito da informação. Ele já quis perseguir e colocar no inquérito da fake news quem havia colocado aquela informação em circulação. E aí as pessoas querem entender que esse é o guardião da Constituição e da democracia. Vou seguir e me alongar um pouquinho. William Vac, ontem, ele disse que recebeu informação de integrantes do próprio STF, tá? Assessores, etc e tal, de que pessoas de peso do STF já sinalizaram para que o presidente Luiz Inácio Lula da Silva não se afaste e não deixe de proteger a corte no contexto da crise envolvendo o ministro Alexandre de Moraes e o escândalo do Banco Master. Segundo o William Vac, uma ala do STF teria enviado um recado direto para o presidente Lula por meio de seu marqueteiro. A mensagem dizia para Lula nem pensar em se afastar do tribunal sob a justificativa de que o PT da Bahia estaria na mão do STF e que o presidente só governa com o auxílio do STF. O comentário foi feito ontem em meio a uma análise sobre o desgaste institucional e a dependência política entre o executivo e o judiciário. Então aqui nós vamos vendo um avanço que, claro, que não é querido e que não é desejado em um ano eleitoral. É o poder, pelo poder em todas as frentes, tá? Isso tem que ser deixado claro, porque aí, para além do STF, vem outras implicações. E vem implicações que não convêm em ano eleitoral. E me desculpa, quem preside hoje o país, até informação contrária, é o presidente Luiz Inácio Lula da Silva. E sim, quem teve que se afastar porque estava contaminando essa candidatura foi o ex-governador da Bahia, ex-ministro Jacques Wagner. Então, quer dizer, não dá pra gente fechar os olhos. Estou dizendo isso porque, logo que começamos o debate, a única consideração que eu vou fazer, Pedro Cipriani colocou, hora de comentar o inquérito sobre o financiamento do Dark Horse. Dark Horse é aquele filme em que a família Bolsonaro conseguiu financiamento junto à instituição do Vorkaro. O que, que a InfoMoney publicou ontem? Por que os debates não são equivalentes? Então, não somos nós aqui do interior de Chapecó que estamos falando de por que é que não há parâmetro de comparação. É a crítica nacional que faz. Os casos não se equivalem porque o escândalo envolvendo o ministro do STF atinge diretamente a imparcialidade e a integridade da mais alta corte de justiça do país. Enquanto o caso Dark Horse é visto primariamente como uma questão de financiamento político e lobby partidário. O caso de Moraes mexe com a estrutura de poder do próprio judiciário, o que impede uma comparação direta de gravidade institucional para grande parte dos analistas hoje. Então, antes que joguem pedra, que o pessoal gosta de brigar com o mensageiro, não somos nós aqui do Sala de Debates. Isso se tornou um debate nacional. A estratégia, e também é reconhecido isso publicamente, o Alcolumbre ontem deu um tremendo tiro no pé ao tentar fazer isso. Ao tentar querer comparar um caso menor com um caso absurdo de falência de instituição, que é a falência da mais alta corte do poder judiciário do país. E pegou mal pra caramba. E
1: quando eu falo e chamo a atenção que nós precisamos cobrar do Senado, né, dessa Câmara Alta, que cumpra o seu papel, né, tudo isso pegando fogo, tudo isso incendiando em Brasília, né, e o Senado ontem preocupado em indicar Rodrigo Pacheco, ministro do TCU. Né, fizeram, quer dizer...
3: Pagaram uma conta com isso.
1: Exato. Né? Então, é esse tipo de coisa, é esse tipo de situação que nós não podemos também aceitar. Né? Raquel, só um detalhe aqui, quando eu chamei a atenção disso e falei sobre a questão do sistema acusatório. Né? E quando eu chamei a atenção, com relação até à própria... envolvimento da PGR nisso tudo aqui. Concordo contigo e você foi cirúrgica quando destaca essa questão, que são coisas distintas aqui. E precisa ser. Por quê? Porque tudo que orbita em torno de Vorkaro precisa ser investigado, mas com competências, inclusive, que não é do STF.
2: Uhum.
1: Né? Porque, do contrário, nós vamos estar caindo naquilo que eu falei antes, quer dizer, se nós não respeitarmos o sistema acusatório, nós vamos entrar numa situação de que da manhã ou depois isso se anula tudo. Já tivemos um exemplo disso.
2: Já vimos isso.
1: Nós não podemos admitir, quer dizer, já tivemos um erro, não aprender com o erro, né?
2: É que não há vontade de aprender com os erros. Infelizmente, não
1: e
2: há.
1: E todo
2: nós
1: mundo
2: não
1: que estava em volta, ou que está
2: erros.
1: Envolvido com o Vorkaro, né?
2: A seu
1: sem
2: tempo
1: dúvida
2: e sua
1: alguma,
2: medida tem que ser
1: vão
2: investigado,
1: ser responsabilizados e precisam ser responsabilizados.
22: Existe uma questão aqui que tem que deixar bem clara, Robson, que nesse momento que a gente está falando do Alexandre de Moraes, é uma questão ética, moral, interna do STF. O processo criminal é uma outra coisa, as informações vieram, uhum. E o STF vai ter que tomar uma providência agora no que diz respeito à atuação dele nesses processos. Está contaminada a parcialidade dele,
1: falei,
22: não
1: que
22: está. É uma decisão
1: Alexandre
22: que...
1: Alexandre Moraes, o STF tem que tomar uma posição
22: não é
1: sobre
22: criminal,
1: isso.
22: Não é criminal.
1: E a PGR tem que tomar...
22: É regimental, né, Robson?
1: E tem que
22: o afastamento,
1: tomar uma posição com relação,
22: né,
1: ao PGR.
22: Isso tem que ser resolvido o quanto antes.
3: E o cara da Polícia Federal, né? Ele perdeu completamente
22: com
3: a
22: certeza.
3: Mão. Ele não tem mais clima, não tem mais moral, não tem mais nada para estar lá. Ele está ali realmente porque esse governo não tem vergonha na cara, porque senão já teriam tirado... Vocês esqueceram que o Bolsonaro não pôde nem sequer indicar o cara. O Lula indicou quem ele quis e o cara faz o que faz e tá tudo bonito, lindo, maravilhoso. O bom disso tudo é tu assistir uma rede de televisão nacional em que a repórter fica assim, ai meu Deus, olha só.
2: Gente, eu nunca tinha visto isso.
3: Quem vai apurar é quem está sendo acusado, que horror. Ela não percebeu isso nos últimos
2: Andréia
3: seis, sete
2: Sadi.
3: Anos? Assim, parece que ela tomou uma pancada na cabeça.
2: Não, mas é a conveniência.
3: Isso é vergonha, é falta de vergonha.
2: Gente, é assim, ó. Quando a água bate, as pessoas têm que começar a nadar. Sabendo ou não, não, as pessoas têm que começar a nadar. Quando eu puxo, olha o que, que o Globo escreveu. Eu, há 3 anos atrás, há 2 anos atrás, até 6 meses atrás, eu jamais veria isso. Em meio à crise no STF, esquerda foca em explorar Dark Horse e pede investigação de Moraes. É a tentativa de mudança de foco. E por que, que eu digo isso? Ai, porque você... Tem todo o A mais. Gente, a gente não pode considerar o peso disso tudo no ano eleitoral. Os respingos disso tudo no ano eleitoral. O quanto as questões, aquela história da dissonância cognitiva. Eu tento pegar questões diferentes e igualar, porque este é um ano eleitoral.
1: E esse é um problema sério, porque a gente corre o risco disso aqui tudo virar apenas ou ficar resumido apenas ao palanque.
3: Mas vejam, isso não é uma questão de palanque, gente. Isso é uma questão de moralidade.
2: Pois é.
3: Na mais alta corte do país.
2: No Senado, porque vai restar, terminando o caminho aqui, e hoje, André me ajuda.
3: Ah, o André tá aqui?
2: Opa. Não, o André me ajuda, mas
3: eu não tinha visto, o André estava indo.
2: Não, eu vou explicar o papel.
4: Aguardo pacientemente.
2: Aqui. Não, é que a questão é a seguinte: eu e André somos jornalistas. Nós fazemos aqui o quê? O suporte à condução. Vocês são os comentaristas que têm expertise legal. Não cabe a nós, né? A gente no máximo traz uma informação que outra.
4: Mas bom dia, então, né?
2: Bom dia.
4: Posso aqui
2: boa
4: agregar tarde. Algumas coisas. Boa tarde, Dr. Alex, Dr. Robson, Dr. Cavalli e Raquel. Primeiro, quero cumprimentar nossos colegas que deram o furo para o país inteiro e provocaram esse terremoto político e jurídico. Aguirre Talento, Fausto Macedo e Felipe Paula, do jornal Estado de São Paulo. Toda a cobertura e as revelações que motivaram o Sala de Debates de hoje vieram deles, nossos cumprimentos. Todo esse escândalo, ele também vem apoiado pelo depoimento do Vorcaro ao juiz auxiliar do ministro André Mendonça na terça passada.
2: Sim, que tem questionamento aqui também.
4: E aqui tem 3 pontos que eu quero destacar e que a Band deixou muito bem organizado. Primeiro, Vorcaro citou relação com o diretor-geral da Polícia Federal, André Rodrigues. Abro aspas. Viajou para eventos comigo. Fecha aspas. Segundo ponto. Vorcaro diz no depoimento que foi ameaçado de ser jogado de helicóptero.
2: Jesus.
4: E temeu por sua vida. Terceiro ponto. Vorcaro disse no depoimento que quer delatar pessoas do governo Lula. Ou seja, também tem uma caixa de ferramentas para abrir. Cada um joga com as peças de xadrez que tem. E no meio do jogo, o melhor jogador, pelo que comentamos aqui, é André Mendonça. Dentro de toda a situação jurídica que estava se pleiteando e dos bastidores que vimos esses últimos meses, quem melhor está jogando as peças, inclusive em termos políticos, é André Mendonça.
2: E por quê? Para terminar, gente, o tempo está acabando, eu estou com muita urgência nisso. Eu não sei o que vai ser quinta-feira da semana que vem, eu não faço ideia. A gente aqui, a programação vai alterando entre as pautas coloquiais e a nossa proposta, que é de ouvir candidatos ao Senado, candidatos ao governo do Estado, e temos o nosso debate. Então, quinta-feira é uma incógnita. Mas olha o que saiu agora. Vorcaro declarou ao gabinete de Mendonça que a PF não quer ouvi-lo e reiterou a intenção de delatar. Vorcaro, depois UOL Notícias, Vorcaro mira governo Lula em depoimento.
1: Ele chegou a alegar tortura psicológica, inclusive.
2: Exatamente. Vorcaro quer negociar delação. Pode acontecer de... Tipo, eu quero falar, mas não querem me ouvir? Por que a mídia está falando nisso agora
3: assim,
2: e de diferentes
3: assim,
2: fontes?
3: Na polícia tem um ditado que diz assim, o passarinho cantou. Né? Ó, o passarinho está cantando. Por que isso? Porque o cara está preso, está lá na gaiolinha dele e daqui um pouco o passarinho quer cantar. A informação que transita em vários sites é que o passarinho já cantou semana passada.
2: Pois é.
3: Esse depoimento foi dado semana passada, sem a presença da Polícia Federal, justamente por conta do quê? Das ameaças, da coação que estava sendo feita. E aí ele externou, né, esse segundo que tem na internet hoje, e hoje eu estou muito tranquilo, porque assim, tudo que eu falei aqui hoje eu fiz print e guardei das minhas fontes, né, para não ter problemas futuros.
2: Não, mas eu aqui cito
3: a
2: fonte
3: na hora. Sabe como é que é. Mas aí o que acontece? Neste pedido que foi feito, ele externa o quê? Esse constrangimento, essas ameaças, esse temor, e aí ele cita especificamente o diretor da Polícia Federal como uma das pessoas que estaria envolvido, que todo mundo sabe que ele está, porque ele viajou junto, fez tudo isso, né? E também a questão do PGR. Então, esse depoimento teria sido tomado com membros do Ministério Público, sem a presença do Procurador-Geral da República e sem membros da Polícia Federal. E, na minha humilde né, opinião, o ministro Mendonça não estaria fazendo tudo o que está fazendo se não estivesse muito bem calçado. E por que que ele quer levar isso para o plenário? E a tese dele é muito interessante, Dr. Robson. O que que ele alega? Ele alega que não houve uma investigação contra o ministro Alexandre Moraes. A investigação era contra o Vorcaro. E, por conta dos desdobramentos da investigação, chegou-se ao Alexandre Moraes. Então, o que que ele fez? Ele comunicou, isso também está em vários veículos de comunicação, ele comunicou o presidente da corte, o Fachin, do que estava acontecendo. E agora essa situação vai ter que vir a plenário. Obrigatório. Agora, se vai ser aberto ou fechado, é o grande questionamento. E, novamente, jogo de xadrez, muito bem jogado pelo ministro André Mendonça. O que que ele fez? Ele quer que vá a plenário e quer que seja aberto. E qual é o problema de ser aberto? O próprio ministro Alexandre Moraes, na condenação da Débora do Batom, falou que quem faz as coisas escondidas é porque cometeu crime. Se ele não cometeu crime nenhum, para o limpo, amigo. Traga as coisas para o limpo, sejam apuradas. As coisas têm que ser apuradas. E a melhor forma de você provar sua inocência é quando as coisas são apuradas. Ele, com certeza, não vai ter essa coragem. Não tenho dúvida disso.
2: Eu não consigo ter certeza de nada. Sinceramente, eu divido com o meu ouvinte a minha falta de fé em tudo, a todo momento.
4: E um apontamento a mais.
2: Ou aprender isso.
4: No tabuleiro de xadrez também está Lula. E o que que o Lula fez ontem? Primeiro foi, porque estava marcado, né, previamente, receber o grandiosíssimo ator Leonardo DiCaprio para falar sobre investimentos internacionais para o Brasil do meio ambiente e se reuniu com ministros do STF à tarde. Para quê? Bom, deixa o convite.
3: Na verdade, ele se reuniu com o Leonardo DiCaprio para pegar a experiência de como é que o Titanic afunda. Deve ser sobre isso. A pauta era como é que o Titanic afunda.
2: É, a gente está num momento terrível, né? O meu desejo do fundo do coração seria que isso tudo tivesse acontecido antes. Eu me incomodo muito com a passionalidade. Quando a gente debateu isso em tantos momentos, quando a gente alertou, eu abri logo depois dos atos de 8 de janeiro, eu abri tentando dizer o que que era terrorismo, o que que era golpe de Estado, o que que era manifestação popular, e fui massacrada aqui. Né? Fascista, racista, nazista, esteticista, todos os istas possíveis, porque a gente já vem alertando, nós estamos numa situação de abuso de poder, de descontrole, de falência de instituição. O mais triste dessa história toda, desse jogo de empurra, restaria ao Senado um papel que ele não cumpriu em nenhum momento. E honestamente eu não creio que vá cumprir agora. Está todo mundo em corrida eleitoral, está todo mundo sabendo como é que está o seu território, está todo mundo pedindo voto. O que os senadores jamais fizeram, quero que a Constituição lhes garantia. Eles deveriam fazer, são os únicos que podem, eles abriram mão disso. Ai, teve um ouvinte que disse um dia, por que que você elogia tanto a mim? Quanto é que o Amin lhe paga? Cara, eu tenho que ouvir isso. Eu disse, não me paga nada. Mas é o único senador que não tem medo do Moraes. É o único senador que fez o convite, o Moraes não compareceu, que interpelou, o Moraes não foi, que acatou as regras e disse, nós temos que passar isso a limpo. Porque você vê presidente do Senado, gente, o que foi aquilo ontem? Entre dancinha e querer puxar, bem o que faz aqui, tipo assim, é tão alinhado com a militância. Que diz, não podemos falar de um crime sem falar do outro. A própria mídia, tão lenta, reconhece que não há termos de comparação e que o foco agora é o crime ou o rol de crimes cometidos, a falta de ética do Alexandre de Moraes. Eu vou deixar aqui o encerramento do programa com essas constatações, que como a cegueira, que como a paixão, que como o desejo de justiçamento, né, nos prejudica, com essa situação com que a gente abriu o programa. Olha o ponto em que chegamos, porque fomos parciais, porque queríamos justiça, porque queríamos democracia, porque queríamos tudo, forjando um ditador, porque foi o que o Brasil fez. O Brasil forjou um ditador de toca. Alex Passos, obrigada pela participação.
3: Para encerrar, dizer o seguinte, que desde que eu venho nesse programa, a gente tem levantado essas situações envolvendo Alexandre Moraes. Alexandre Moraes influenciou e desequilibrou de forma contundente a última eleição. Isso é fato, isso está na história. Ele suspendeu todos os perfis possíveis de influenciadores de direita, ele desmonetizou, ele encerrou

0: em qualquer alusão ao Lula, que ele tinha ligação com o narcotraficante, que ele tinha ligação, que ele apoiava o narcotráfico, que ele tinha ligações com os ditadores, tudo era proibido, ao passo que o outro lado podia chamar de genocida, fazer o que queria. Então, esse ser que causou toda essa situação no Brasil, hoje está na berlinda, o rei está nu. Hoje se mostrou que a única democracia que ele estava defendendo era dos interesses dele,
1: Dele.
0: da família dele, dos filhos dele, do jatinho para a mulher dele. É um ser desprezível, é um ser que jogou a República do Brasil nessa situação e ele tem e deve pagar pelo que ele fez. Se isso não acontecer, gente, realmente nós temos que, como diria um cronista esportivo aí, nos enterrarmos em campo aberto. Fica aqui a esperança de que haja luz, de que as pessoas investiguem. E ótimo, se ele for investigado e não tiver nada, perfeito, eu vou vir aqui e vou dizer: olha, realmente eu estava errado, ele é uma santa alma. Agora, as evidências são muito fortes, as coisas são realmente assim assustadoras. E eu espero efetivamente que isso sirva de lição não só para este ministro, porque nós temos outros ministros no STF que se julgam acima de tudo, acima da lei, acima de todos. É hora do Brasil ser passado a limpo. Quiçá se comece por essa pessoa que para mim é desprezível.
1: Ah, pois é. André de Lázari, obrigada pelas informações. A gente sabe aqui que a prioridade é o quê? O trabalho voluntário dos nossos comentaristas. A gente aqui é funcionário, eles é que dominam a pauta, eles estão aqui se expondo, eles estão aqui e eu sempre prezo muito isso. Nós temos que aprender com eles, porque eles são juristas. Então, nos dão a receita do bolo, nos dizem: olha, para que lado, de que forma. O que é que vai acontecer? Mas no que nos cabe, a gente segue informando, né, André?
2: Com toda certeza. Obrigado aos juristas por estarem aqui. Obrigado, Raquel, também por me permitir dividir a mesa. E eu concluo falando do Senado, enquanto considerações finais. Acho que é muito mais culpa do Davi Alcolumbre do que do colegiado de 81 senadores a questão de não termos um impeachment sendo tramitado. Porque a mim chega, antes do início do período eleitoral, a colher 41 assinaturas e o Alcolumbre sentou em cima.
1: Em cima.
2: Então, se tivéssemos outro
3: Quem escolheu o
2: presidente no
3: Columbre
2: Senado.
3: presidente do Senado?
2: Pois é, a maioria. Então, é.
3: Não isente o
1: Com isso,
3: colegiado
1: eu não
3: disso.
1: isento.
2: Então,
1: é
2: ok.
1: triste,
2: Não
1: né,
2: vamos
1: André?
2: colocar a
1: É triste, né,
2: isenção.
1: André?
2: Não vamos colocar a isenção. E que ninguém possa interpretar aqui tantas falas quanto a mim como campanha eleitoral. Não. Nós estamos aqui resgatando coisas desde o início do ano que não são nem de longe negáveis. Realmente é uma situação que, infelizmente, é uma postura de exceção.
1: É isso que a gente fala, daí não é porque a gente. Ah, enfim, já tá dito.
2: É.
1: Ricardo Cavalli, que é mais esperançoso, a gente precisa de alguém com esse perfil. Obrigada pela participação. Consegue ficar esperançoso depois de um programa como esse, que acaba com a minha semana?
4: Bem, Raquel, um abraço aos nossos ouvintes aí, o Márcio Stacon, que está nos ouvindo, e mandou um abraço para todo mundo.
2: Obrigado.
4: Assim, Raquel, nós tivemos vários fatos na República aí, uns deram certo, outros não, outros nem tanto. Falamos aqui rapidamente sobre essa questão do colegiado. O colegiado fez a parte deles, coletar as assinaturas, e se o Alcolumbre não tomou dentro da função dele de alavancar o que o colegiado já tinha somado em papel assinado, o problema é do Alcolumbre, não é do colegiado. Se votou e elegeu é uma outra coisa. O Alcolumbre deveria ter feito isso. O colegiado juntou as assinaturas, provavelmente teve alguém que capitaneou isso dentro do Senado. Então, não podemos com essa história de ficar minimizando ou achando furo na atuação em nenhum do outro. Outra coisa que eu acho que é muito importante. Diretas já não deu certo, Raquel. Logo em seguida nós tivemos um impeachment do Collor. E assim foi indo por diante. Então, assim, temos que pensar que nesse momento o maior papel da imprensa e da ordem dos advogados é de veicular e capitanear esse movimento para que, nesse momento, nós afastemos o Alexandre de Moraes dos processos. E como o Alex falou, que venha e que se explique. E que se explicou e for convincente a explicação, muito bem. Vai ser muito difícil de explicar alguém de dentro do STF redigindo, corrigindo um contrato privado de valores que não estão dentro da esfera. Robson, tu tem contratos dessa natureza? O Robson é um excelente advogado da área criminal. Tenho certeza que nunca fez um contrato de 130 milhões.
1: Não, já fez
4: pra
1: um
4: nada.
1: Programa aqui sobre isso.
4: Pra
1: Já fez um
4: nada.
1: programa sobre
4: Então,
1: isso.
4: assim, não podemos fechar os olhos para tudo isso e nós não podemos nunca deixar de se indignar com isso, Raquel. Nunca. E, assim, a minha confiança segue seguindo no princípio de que o STF agora vai botar em plenário, vai abrir a discussão. E espero que com isso a população entenda o que está acontecendo. A questão é moral, não é só jurídica, é moral, é imoralidade, e que o STF faça o seu papel.
1: Obrigada, Cavalho. Eu queria ter a

0: a fé de coração e espero que isso aconteça. Eu desejo que isso aconteça. Se eu acredito, não. Eu não creio. Mas eu desejo que aconteça. A gente precisa de um aceno. A gente precisa de qualquer referência que nos diga que existe certo e errado e que as instituições que são bancadas por nós para garantir nossos direitos, para fazer a nossa defesa quando merecemos ser defendidos, que elas estejam presentes, sejam justas, sejam limpas. Professor Robson Santos, obrigada por mais essa participação.
1: Raquel, eu que agradeço, né? Já falei antes, reitero aqui, um momento que nós precisamos aí, realmente, como cidadãos, a gente tem que cobrar. Precisamos cobrar, né? E não é uma questão eleitoreira ou política. E o que para nós é talvez sirva de honradez. Porque pelo menos ontem, ou pelo menos desde quando todo esse escândalo veio, né, quem foi à tribuna, quem assinou os dois primeiros pedidos de impeachment, né, foi um senador catarinense, e esse senador de Santa Catarina precisa realmente levar esse mérito, a gente não pode esquecer disso. Mas assim como diz o André, né, temos mais 80 outros senadores que precisam acompanhar ele nessa condição aqui. E não só para isso, né? Não esqueçamos que nós estamos aí num processo de escolha do 10º primeiro-ministro.
0: Em
1: Não
0: meio a isso
1: podemos
0: tudo.
1: esquecer que nós teremos no próximo mandato outros 4 indicações de ministros, ou talvez 5, né? Porque se um deles aqui no meio desse escândalo todo pedir para sair, a gente já tem mais uma vaga. E daí sim, né? Imagina, de 11 mudar 6, talvez a gente mude o rumo desse país, sem dúvida alguma, né?
0: Ai, dois
1: Mas eu
0: esperançosos
1: quero também
0: aqui, que
1: fazer
0: bom.
1: de encerrar, fazer a mesma situação aqui que o André disse, trazendo os nomes dos jornalistas, né, que trouxeram essa informação toda. Então, não podemos esquecer também dos 5 delegados da Polícia Federal e dos 2 agentes da Polícia Federal
0: Sim.
1: que subscreveram o relatório, e esses também
0: Coragem, hein?
1: precisam ser enaltecidos.
2: Esses têm coragem.
3: Não achei o print para citá-los,
1: É. Eu
3: mas
1: tenho aqui,
3: parabéns a eles também.
1: Se me der tempinho,
3: Da assinatura
2: é
3: digital
2: melhor
3: da
2: não divulgar o
3: conta-gov.
2: nome deles.
3: Não, não, não.
1: Esses são nomes
0: São
1: importantes.
3: A gente tem que
0: os caras.
3: citar o Andrei Rodrigues, que é o chefe-geral da PF. Como é que não citar os outros?
1: Daniel Cola, delegado da Polícia Federal. Vedson Lopes, Vitor Oliveira, Guilherme Siqueira, delegado da Polícia Federal, e 2 agentes, Lucas Matos e Bruno Teixeira.
0: Olha aí, ó. Esses são os heróis da vez, porque há que ter coragem para enfrentar esse sistemão. Eu me despeço aqui com um post da Clara Lang. Dona Clara, ela postou: o povo não precisa de políticos que prometem um paraíso. Ele precisa de líderes que parem de construir um inferno. E hoje a gente vive presencia uma instituição que nos trouxe o inferno 10h29. Para você que nos acompanhou, se possível, um excelente dia. Amanhã, agenda política, candidato ao Senado, Bopré, vai estar aqui, o Afrânio Bopré, PSOL, para discutir conosco, né, um pouco de política e a pretensão de chegar à Brasília. Te espero.
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8: Muito bem, bom dia a você ligado aqui na programação da Rádio Conda FM. 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Esse receio dela, vale ou não vale? Até que ponto esse medo aí, de repente, pode impedir dela realizar o tratamento? Seja bem-vinda, bom dia.
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8: Claro, sabe? 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
9: Obrigado pelo espaço e um ótimo finalzinho de semana a todos.
8: 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Voltamos ao estúdio, você segue ouvindo a melhor programação do seu rádio pela Condá FM.
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30: 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E já chegam as notícias do Clique RDC, Rede Digital Condá. E a primeira, né, já foi no final de agosto, mas é importante fazer o registro porque tem coisas muito positivas com referência a esta ação. O que que seria? Saúde levou vacinação e testes a usuários na BR-282. A ação em Chapecó ofereceu vacinas, testes rápidos e atendimentos básicos a caminhoneiros, motoristas e demais usuários pela rodovia BR-282. Trabalhadores, caminhoneiros, motoristas e outras pessoas que circulavam pela BR-282 tiveram acesso à vacinação, testes rápidos e atendimentos básicos de saúde na segunda-feira, 31 de agosto, em Chapecó. Os serviços foram prestados no quilômetro 545 da rodovia durante mais uma edição da Carreta Saúde na Estrada Ipiranga, com participação da Prefeitura de Chapecó, por meio da Secretaria Municipal de Saúde. A atividade ampliou o acesso a procedimentos de prevenção e diagnóstico para pessoas que permanecem grande parte do tempo nas estradas e que, pela rotina de trabalho, podem encontrar dificuldades para procurar unidades de saúde. A Carreta Saúde na Estrada manteve sua programação própria em diferentes serviços e orientações de saúde destinado ao público que circulava. Então, é uma ação muito importante porque esses atendimentos buscam contribuir para a prevenção de doenças, identificação de precoce de problemas de saúde e adoção de hábitos mais saudáveis. A coordenadora de enfermagem, Carise Fernanda Schneider, afirmou que a parceria permite ampliar o alcance dos serviços para além das estruturas tradicionais de atendimentos. E, convenhamos também, não cita aqui, mas é reflexo dessa ação, quanta situação de prevenção também em acidentes. Todas estas medidas, no nosso entender, devem ser repercutidas, porque são ações materiais, ações presentes, em que, durante o trabalho dessas pessoas, a circulação dessas pessoas, podem elas receber preventivamente até análise de problemas de saúde que possam diretamente também influir na proteção e prevenção nas estradas. Fica esse registro, embora já passaram-se dias desta ação, que se repete, e é importante que os ouvintes, a população, tomem conhecimento também de que coisas que refletem diretamente no bem-estar de muitos possam ser evidenciadas. 10 horas 45 minutos na capital do Oeste. Outra notícia também que nos vincula, porque estamos vivendo a época do El Niño e outras conjecturas que muitos fazem, mas o que diz o problema do tempo? Nova massa de ar polar derruba temperaturas no Brasil com chance de neve. Previsão é de frio intenso e chuvas intensas, com risco de raios e rajadas de vento. Nas serras gaúchas e catarinenses, há chance de geada e até neve. Uma nova massa de ar polar avançou a partir de ontem e derruba as temperaturas até o feriado da Independência, na segunda-feira, dia 7. E olha, então, como são situações que devem, né, tomarmos medidas acautelatórias. E o que diz mais, que dizem mais as previsões? Além da queda nas temperaturas, o sistema traz chuvas intensas, com ventos de até 55 km por hora. A frente fria chega pelo Rio Grande do Sul e se espalha para outros estados do centro-sul do país. Então, vemos aí as cautelas que devemos adotar, porque são cautelas necessárias que temos que ver e, repito, as previsões dentro de uma grande maioria se concretizam. E é um alentador muito importante, porque principalmente para crianças e idosos, essas mudanças bruscas de temperatura podem influir muito na saúde e no bem-estar. Por isso que o veículo de comunicação deve, dentro do possível, repercutir todas estas informações, a fim de que não sejamos pegos de surpresa. 10 horas, 48 minutos na capital do Oeste. E olha aqui, tem uma notícia interessante, porque vivemos já a campanha eleitoral para as eleições de outubro. E o que o Tribunal Superior Eleitoral comunica? Que Tribunal Superior Eleitoral aprova registros de 6 candidatos à presidência da República. E a Corte ainda vai julgar mais 7 candidatos. O Tribunal Superior Eleitoral aprovou ontem o registro de 6 chapas de candidatos à presidência da República para as eleições de outubro. Por unanimidade, foram aceitos os registros das seguintes chapas, que são formadas pelos candidatos e seus respectivos vices. Vamos citar então os 6 que foram aprovados por unanimidade: Edmilson Costa e Cleusa Santos, do PCB. Flávio Bolsonaro e Alfredo Gaspar, pelo PL. Hertz Dias e Vanessa Portugal, pelo PSTU. Luiz Inácio Lula da Silva, PT, e Geraldo Alckmin, PSB. Romeu Zema e Eduardo Girão, pelo Novo. Samara Martins e Raquel Brícios, pela UP. A deliberação do Tribunal Superior Eleitoral ocorreu durante sessão virtual, na qual os ministros registram os votos no sistema da Corte e não há votação presencial. Por unanimidade, os 7 ministros concluíram que os candidatos apresentaram os documentos necessários e estão aptos a disputar o pleito. No total, o Tribunal Superior Eleitoral recebeu 13 pedidos de registro de candidaturas. Ainda serão julgados os registros de 7 candidatos e seus respectivos vices. são eles: Augusto Cury e Júlio Delgado do Avante. Clariana Barão e Fabiana Torquato pelo DC. Pablo Marçal e Leonardo A. Valanche pelo PRTB. Renan Santos e Coronel Medina pela Missão. Ronaldo Caiado e Gilberto Kassab pelo PSD. Rui Costa Pimenta e Antônio Carlos pelo PCO. Wilson Grazi e Suede Haidar, democrata. No caso de Pablo Marçal, o TSE já determinou que o candidato deve ficar proibido temporariamente de fazer campanha eleitoral, comparecer a debates e participar do horário eleitoral no rádio e na TV. Então estão aí as questões, né? É bom a gente também informar ao público, porque seguramente até jornalistas de importantes veículos de comunicação são surpreendidos com algumas candidaturas. Então, 6 aprovadas e as outras em análise. Serão possivelmente 13, e tirando do Marçal, 12 candidaturas à presidência da República no dia 4 de outubro. Se houver segundo turno, o segundo turno é apenas para a presidência da República, se nenhum alcançar a maioria, e para governador do estado, se algum não alcançar a maioria, então será no dia 25 de outubro. E é bom a gente frisar, porque informações são importantes e a repetição das mesmas não gera nenhum problema, e gera inclusive cautelas e mais dedicação às candidaturas que se encerram no dia 4 de outubro. Não haverá segundo turno em hipótese nenhuma, nem segundo turno para senador, deputado federal, deputado estadual e deputado distrital. Estas candidaturas se encerram todas no dia 4 de outubro. Isso é bom dizer, porque ainda se ouvem algumas vozes questionando alguns veículos de comunicação se haverá segundo turno para senador. Não. Dia 4 de outubro, em votação majoritária, isto quer dizer, os dois mais votados para Senado, independentemente de partidos ou coligações, né? não tem coligações nesse sentido, né? Os senadores, as coligações que existem são federações, não são coligações, que é diferente. E teremos, então, estes fatos encerrando para senador, deputado federal, deputado estadual e deputado distrital. Todas estas eleições terminam no dia 4 de outubro. Então, ficam estas comunicações, né? E nós também somos cooptados a fazer comentários mais curtos, porque, né, nós temos 140 intervenções de candidaturas e 25 minutos duas vezes, à exceção de domingo, na nossa programação e na programação de todas as emissoras de rádio. 10 horas 55 minutos na capital do Oeste. Linha Direta desta quinta-feira vai ficando por aqui. Vem na sequência da programação jornalística da Conda FM, Estação 98,9, com Cleiton César. Bom dia, ouvintes.
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2: Bom dia!
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0: 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Bom dia, Cleiton César. Faz teu nome.
1: Bom dia, gente boa! Alô, meu amigo, alô, minha amiga, você do interior, você da cidade, você dos bairros de Chapecó. Alô, motoristas de aplicativos. Alô, os nossos guardas municipais, nossa guarda municipal, os policiais militares, a turma do Corpo de Bombeiros, os profissionais da educação, a turma toda do trânsito, quem cuida de nossa saúde. Bom dia pra você, empregada doméstica, pra você do comércio, onde quer que você esteja, sinta-se saudado num ótimo dia pelo Estação 98,9.
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1: A partir de agora com a gente por aqui, com muita alegria em estar comunicando pra você até meio-dia, ficaremos juntinhos com muita música e interatividade. 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Alô, Drayton Gabuardi, tudo bem contigo? Bom dia.
2: Bom dia pra você, Cleiton César, bom dia, Lucas, bom dia ouvintes da nossa Estação 98,9, maravilhosamente nessa quinta-feira, hoje 3 de setembro, hoje é dia do biólogo e também é dia do guarda civil, hein?
1: Do guarda civil e do biólogo. Então, atenção biólogos, atenção guardas civis, um abraço pra vocês, são parabéns muitos, pelo dia de vocês. Eu quero te fazer uma pergunta.
2: Pida.
1: Você gosta do teu nome?
2: Eu gosto.
1: Gosta?
2: Eu gosto.
1: Eu acho que deve ser o único Drayton, né, cara? Se tiver mais algum Drayton aí, por favor, liga, manda uma mensagem pra gente.
2: Nos arredores eu acho que não, mas,
1: é difícil.
2: Mas tem.
1: Tá bom, então vamos fazer o seguinte, Drayton, vamos fazer uma brincadeirinha com o pessoal de casa?
2: Vamos lá, vamos lá.
1: Você manda mensagem pra gente no 3361-3110, 3361-3110. Quero saber se você gosta do teu nome.
2: Não do meu, do nome da pessoa.
1: Do nome da pessoa. Se você gosta do nome aí, por exemplo, eu, Cleiton César, eu gosto do meu nome,
2: eu
1: gente.
2: Também.
1: Eu pensei até esses dias que Delésia, por exemplo, o nome da minha mãe, só tivesse ela. Ontem eu conheci outra Delésia. Já vi que tem outra, tem, entendeu? Tem, então tem, provavelmente deve ter outro Drayton. Deve ter outro Lucas. Lucas tem muito, né, gente? Então eu quero saber se você gosta no teu nome. Se você não gosta, como que você gostaria que fosse teu nome? Será que tem alguém que vai dizer eu não gosto? Não gosto?
2: Mudança, né?
1: Hã?
2: Vamos fazer uma mudança de nome.
1: Será
2: hoje
1: que vai ter ou não? Vão surgir nomes legais aí. Quero saber se você gosta do teu nome. E se você não gosta, como que você gostaria que fosse o teu nome? 3361-3110, manda mensagem pra gente, vamos fazer essa brincadeirinha saudável até meio-dia aqui no Estação 98,9. Sabe por que isso? Porque as filas judiciais a pedido, com pedido para mudanças de nome, estão aumentando no Brasil.
2: Ah, é? Ué?
1: As ações. Porque tem que estar na justiça, tem que pedir, tem que ir no cartório, tem todo um trâmite legal pra você fazer uma mudança de nome, né?
2: Perfeito.
1: Sabe?
2: Perfeito. Ou seja, tem muita gente que não gosta do próprio nome, então.
1: Tem.
2: Vamos ver o nosso ouvinte de hoje, o que ele vai dizer.
1: 3361-3110, manda mensagem pra gente por aí. Bom dia!

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7: 11:07 da manhã, você ligado por aqui no Estação 98.9. 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Mensagem chegando por aí, meu amigo Lucas Pave, o ídolo nosso. Alô, bom dia!
8: Bom dia, Cleiton César. Meu nome é Maria Sueli e eu gosto do nome que eu tenho.
7: Aí, tá bom. A Maria falou que gosta do nome dela, né? Que legal isso. Tá bom? 3361-3110. Mande mensagem aqui e fale pra gente. A brincadeirinha de hoje é essa. Gosta do teu nome? E se não gosta, como você gostaria que fosse seu nome? Essa é a pergunta do dia. Alô, alô, bom dia!
9: Bom dia, seu Cleiton.
7: Dia. Tranquilo?
9: Antônio da Rocha, na Itaberaba. Ah, eu gosto do meu nome, né? Como não gostar, né? O nome de santo, né?
7: Ô, Antônio!
9: Podia rodar a música do Teodoro Sampaio, sapá.
7: Vamos rodar depois? Vamos rodar depois, bicho velho. Um abraço pra você, meu irmãozinho. O que foi, Drayton?
10: Não, tem uma mensagem que de texto também, a Noeli mandou pra gente aqui, ó. Bom dia, eu gosto do meu nome. Que meus pais queriam colocar Doralice, mas minha madrinha falou, não, vai ser Noeli. E ela gosta do nome, tá aí.
7: Queriam colocar Doralice.
10: Doralice.
7: Daí colocaram Noeli.
10: Noeli.
7: Parabéns, querida. Você foi felizarda.
10: É. Né? Sabe que a Doralice, ela casa bastante, né?
7: É?
10: É.
7: É mesmo? Então tá bom, Draito. 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Ô, Baitaca, como é que você tá, Baitaca? Tá me ouvindo aí, meu irmãozinho? Homem da cachaça. Não é fraco não, né, o Baitaquinha? Baitaca, você gosta do teu nome, Baitaca? Manda mensagem pra nós pra saber se você gosta do teu nome. Ô, Diego Grando, eu sei que você tá ouvindo nós, ô safado. E aí, você gosta do teu nome, ô Diego Grando, ou não gosta? Alô, bom dia!
11: Bom dia, Cleiton César. Elisa do Estado. Eu gosto do meu nome, porque até hoje eu nunca consegui achar uma tocaia pra mim.
7: Mas como é que é o nome dela? Ela não falou o nome. Ela não falou o nome dela aqui pra nós, né? Como? Delisiada. Delisiada. É esse? Esse o nome? É?
10: Acho que é isso.
7: Então tá bom, minha amiga. Um abraço pra você. Até hoje não encontrou ninguém com nome igual o teu, então. Tá bom, tem mais mensagem chegando por aí, ó. Ah, não, Delícia. Delícia, ela mandou aqui, ó. É que uniu tudo aí, né?
10: Ah, bom.
7: No corretor aí, uniu tudo. Mas então é Delícia. Tem mais gente por aí? Alô, bom dia?
12: Oi, bom dia, seu Cleito.
7: Bom dia.
12: Tudo certo?
7: Bem.
12: Aqui é a América do Bairro FAP.
7: Ó,
12: meu nome é... Olha, até hoje não vi ninguém com esse nome, não sei se tem alguém.
7: Ah.
12: É Merckx.
7: Nets.
12: Mas eu gosto do meu nome.
7: Então tá
12: gosto.
7: Bom.
12: Não sei se eu... Nunca toquei no assunto com meus pais de saber de onde que eles tiraram esse nome.
7: É?
12: Mas eu gosto, não pretendo nunca trocar.
7: Olha aí, minha amiga. Que bom,
12: muito,
7: né?
12: Me chamam de Hércules. As primeiras vezes que verem o nome. E até hoje, gente, né? Dá tempo.
7: Tá
12: não consegue dizer certo meu nome. Mas tá. Tudo certo, tudo vale. Pode chamar.
7: Vale, né, amiga? Um abraço pra você, querido.
12: Bom dia, fique com Deus.
7: O Adão Teodoro, aquele abraço pra você, o Presida. Obrigado por estar ouvindo a gente por aqui também, meu irmão. Tamo junto por aqui, vocês ligados com a gente no Estação 98.9.
10: Ó, outro que mandou mensagem falou assim: eu gosto do meu nome, pois até hoje não encontrei outro nome igual. No loteamento Auri Bodanese do bairro FAP, é o Reymar.
7: Reymar.
10: Reymar Bender, tá com a gente
7: também. É Reymar. Tá bom.
10: É.
7: Alô, bom dia.
3: Bom dia, Cleiton César.
7: Dia.
3: Estamos na audiência aí. Eu gosto do meu nome. Meu nome é um nome, eu acho que é um nome, para mim, muito importante, inclusive.
7: Ah, como é que é?
3: Um abraço aí.
7: Tá, mas como é que é o teu nome? Eu vejo aqui Chiru Pompeu.
10: Chiru Pompeu.
7: É. Não pode ser o nome dele, Chiru Pompeu.
10: Esse é nome artístico, né?
7: Né? Chiru Pompeu não é o teu nome, não me vem de história. Alô, alô, bom dia.
5: Bom dia, Cleiton César. É a Izzy.
7: Oi, Izzy.
5: Eu gosto do meu nome.
7: É?
5: Porque o meu nome é único. Tem vários. Ilze. Tem Ilze. Mas Ilze.
7: Ilze.
5: Ilze. Eu já pesquisei há muito tempo. Não tem.
7: Você é a única mulher.
5: Parabéns pelo programa.
7: Ô, querida.
5: Que Deus abençoe vocês.
7: Nós todos, amém, querida. Alô, bom dia.
13: Bom dia, seu Cleito. Sou Iraci Cardoso.
7: Oi,
13: eu gosto do meu nome. Gosto. Eu amo meu nome. Já tem muitas Iraci por aí.
7: Olha. Obrigado, Iraci. Alô, bom dia.
14: Bom dia, Cleiton.
7: Aqui
14: é o João Daniel Faxinal dos Sozas.
7: Ô, João.
14: Um abraço pro Drayton Lucas Pave. Cleiton, vou te contar a maior.
7: Qual?
14: Ontem fui juntar os ovos das galinhas.
7: Os ovos da galinha?
14: E nós não tem ninguém que mora perto de nós aqui. É só mato ao redor. Daí eu comecei a escutar dentro do mato. Ai, João, para, João. Devagar, João. E não tem outras pessoas a não ser eu, a avó e a Valentina.
7: E daí?
10: E aí?
14: Fui indo devagarinho quando cheguei pra ver um João de barro tirando um espinho do pé do sabiá. Um forte abraço, meu amigo Cleiton César. Só pra nós descontrair.
7: Boa, Joãozinho! É bom demais, Joãozinho. Alô, bom dia.
15: Bom dia, sou Davino do Jardim América.
7: Ô, seu Davino.
15: Eu também gosto do meu nome porque não descobri nenhum até agora que esteja o nome igual ao meu.
7: Davino. Tá bom, um abraço pra senhora. Alô, bom dia.
3: Aê, Cleiton César. Não, é que eu como eu sou conhecido como Chiru, eu achei que vocês sabiam o meu nome. Mas eu repetindo, eu gosto do meu nome.
7: É.
3: Porque o que é bom já nasce Celso.
7: Celso. Beleza? Celso.
10: Tá certo, Chiru.
7: Tá bom, Chiruzão. Um abraço, saudade, pra você. Alô, Chiru. Bom dia.
16: Ô, meu amigo, tudo certo?
7: Bem.
16: Tudo combinado?
7: É.
16: É, eu gosto do meu nome, cara. Meu nome, eu gosto dele. E até porque o pessoal faz uma piadinha, né, com relação ao meu nome, mas sempre mim eu levo tudo na brincadeira, né?
7: Uhum.
16: Meu nome é Osmar, aí vem quem me fala assim, Osmar Contato, tá de elétrica.
7: Osmar Contato.
16: Osmar que vem pros bons.
7: Certo.
16: Osmar, os rios, os lagos, e aí vai.
7: Osmar que vem pro bem.
16: Eita, nós, um abraço.
7: Coisa Marcos boa. Santa Maria. Alô, Jean, um abraço, Jean Carlos, tá ouvindo a gente também. Alô, bom dia.
17: Bom dia, Cleiton César.
7: Bom dia.
17: Adriana Olivia, aqui da linha Caravaggio. Eu gosto do meu nome, porque é um nome fácil, popular, mas fácil. Tem muitas pessoas que me chamam de Drica. E o meu segundo nome que eu carrego é da minha vozinha, da parte da minha mãe, e eu tenho muito orgulho. Um abraço, um bom dia.
7: Um abraço pra você também. Bom dia, vocês ligados aqui no Estação. E não para de chegar mensagem, gente. Alô, muito bom dia.
18: Fala, Cleiton César. O meu nome, eu sempre achei que o meu nome era estranho. Mas depois que eu conheci o Drayton, eu vi que o meu nome é bonito.
10: Ah, não, até. É verdade que tá aí também.
18: Grande dupla, essa dupla vale ouro, hein? Tá, show de bola. Tô passando aqui, Honda Alta na carona com a equipe Nota 10 e Estação 98.9. Essa dupla é fera demais.
7: Tá bom, Michel.
10: Tá bom, Gato Mestre.
7: O nome Michel mestre. Também é tranquilo, não, né? É
10: tranquilo, né?
7: Aí é tranquilo.
10: Mas Gato Mestre é um pouco diferente já também.
7: Daí muda um pouquinho?
10: É, muda.
7: 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Bom dia!

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7: De volta por aqui no Estação 98.9. Tava conversando com a Rose agora. O nome da Rose é Rosemary. Sabe o que ela disse? Eu sempre me vi sendo chamada de Verônica.
8: Ué?
7: Não entendi isso. Né? Se o teu nome é Rosemary, Rose, como é que vai ser chamada de Verônica? Acorda, mulher!
8: Dá pra entrar na fila outra, pra mudança, né?
7: Outra coisa, existe pessoa parecida com o nome? Não existe isso, né? É que você liga a pessoa com aquele nome, é isso. Né? Nosso cérebro, ele capta.
8: Tá. Eu tô olhando pra ti.
7: Ele capta o quê? Eu aqui tô olhando pra ti, eu capto você. O meu cérebro capta o Drayton, a tua fisionomia, é você, o teu rosto.
8: Será teu,
7: não é que você é parecido com o teu nome, é que você é identificado com o teu
8: Roger.
7: Nome. Né? Vamos chamar uma psicóloga pra resolver isso pra nós, pra contar alguma coisa pra nós aí, pra tirar essas dúvidas. Pode ser? 11h24 da manhã, 65 anos de Nery, história, merece comemoração especial. 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Alô, alô, bom dia!
9: Bom dia, compadre Cleiton.
7: Oi, comadre Miriam.
9: O meu nome é Márcia.
7: Ah, não é a Márcia?
9: Eu acho meu nome muito lindo, porque quem me deu esse nome, né, foi meu pai e minha mãe.
7: Uhum.
9: E eu acho que é um nome de personalidade.
7: Olha
9: de
7: aí.
9: Grandeza, né?
7: Oh.
9: De gente boa.
7: Chuck Norris,
9: gente,
7: né?
9: Boa. Não mais. Tudo bem, um grande abraço pra você, um ótimo programa pra todos os ouvintes, enfim, pra todos nós.
7: Pra todos nós, certo, minha amiga. Alô, bom dia!
10: Bom dia, Cleiton César.
7: Ô, oh, meu amigo.
10: Obrigado, Dragão Bonito.
7: Gosta do teu nome?
10: Uma ótima quinta-feira a vocês todos aí da Rádio Supercondal, os ouvintes. Roda pra nós aí, Paredes Azuis, com João Nero Marciano.
7: E não falou o teu nome?
10: Deus abençoe todos vocês aí, da Rádio e os ouvintes.
7: Tamo junto.
10: Fiquem com Deus, tudo de bom.
7: Tudo de bom. Abraço pro secretário Nelson Kronbauer. Alô, Nelson Kronbauer, aquele abraço pra você, Nelson. Ô, 11h26, alô, alô, bom dia.
11: Bom dia, meu compadre Cleiton.
7: Ah, essa é a Miriam.
11: Oliveira, Passo dos Forte. Sintonia do nosso programa. Uma música boa, todas as músicas são maravilhosas. Ofereço para vocês da rádio, compadre para quem estiver escutando.
7: Obrigado, minha
11: amiga.
7: A
11: música pode ser da preferência de vocês.
7: Obrigado, querido.
11: Obrigado por atendido.
7: Abraço aí para você. Alô, bom dia.
5: Bom dia, Clayton.
7: Bom dia.
5: Tudo certo?
7: Bem.
5: Escutando sempre.

0: maravilhoso programa. Olha, o meu nome é Flávio, mas eu tenho um amigo meu muito querido, com 86 anos, que eu acho difícil encontrar um xará para ele. O nome dele é Gebeon.
1: Gebeon.
0: Se acharem
2: não vai achar.
0: Um xará para ele aí, comunique.
2: Não vai achar. Vai ser difícil. 11:27, bom dia.
3: Bom dia, Cleiton. Meu nome é Dilva.
2: Oi.
3: Eu não conheço outra com o nome Dilva. Só Dilva. Com Diva.
2: Eu já ouvi
3: Mas
2: Dilva.
3: Eu gosto do meu nome. Foi meu pai e minha mãe que me deram. Eu amo o meu nome.
2: Tá bom. Abraço aí.
1: É, quem tá com a gente também, que é a Diva do Jardim do Lago.
2: Ó, não é Diva, é Diva.
1: É Diva. Também mandou aqui a mensagem, né? E ela falou que conhece poucas também. É a primeira que eu vejo com o nome Diva.
2: Olha aí.
1: É muito diva, né? É diva, ó.
2: Muito diva.
1: Ó, que cachorro.
2: 11:28! Bom dia pra você, tem música e estação.

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1: Bom, tamo junto por aqui. Coloca um pedaço daquela música. Aquela do coraçãozinho. Do jeito que você me olha, vai dar estouro. Não, não é estouro não, é namoro, né, ó. Aquela do coraçãozinho. O Drat disse que quando estoura essa aí, ele chega em casa, olha pra patroa e diz: mas já estamos namorando faz um tempo, né? Mas tempo, ainda mando tocar essa música pra você, né? Tempo, olha,
2: sim. Do jeito que você me olha, vai dar namoro.
1: Do jeito que você me olha,
3: vai dar namoro.
1: Coisa linda essa música, rapazinho. Ah.
2: Do jeito que você me olha, vai dar namoro.
1: Pode deixar de fundo musical essa música. Essa música é boa. Tem um monte de gente olhando pra gente assim, dizendo: vai dar namoro, né? Na verdade, tem um monte de gente. A gente olha pra gente, né? Só pode, né? Não é verdade, o Draito? Esses dias o Draito falou aqui que o cachaço faz amor com a porca, né? Vai fazer o quê? Ô, família Turati, como é que vocês estão aí? Tudo bem? Essa família maravilhosa no universitário. Um abraço pra vocês. Valdemiro Garcia, aquele abraço, meu irmão. Vamos lá do bairro EFAP, meu amigo Pete. Como é que você tá, Pete, aí no grande EFAP também? Dreyer, você tá bem, Dreyer? Todo mundo bem por aí?
3: Dreyer?
1: É o Dreyer. É o sobrenome, tá? Sobrenome, não é o nome.
3: Não, achei que fosse aquele outro negócio lá, aquela bebidinha.
1: A bebidinha, tu manda abraço pra quem? Baitaca.
3: Baitaca.
1: Baitaca lá da cachaça. Baitaca disse que vai ter kit pra você sortear lá no...
3: Papo de Arquibancada.
1: No Papo de Arquibancada, bacana, né, Baitaca?
3: Um abraço.
1: Baitaca parece que já tomou um golinho hoje.
3: Coisa boa.
1: Eu vou tomar um golinho daquela cachaçinha do Baitaca hoje com gengibre antes do jogo pra narrar o Grenal hoje à noite.
3: Tá certo.
1: Vou.
3: Claro.
1: Não vai embebedar, não. Vai ajudar. Mas... né?
3: Garganta fica.
1: Vai ouvindo piada. Aí! Vai ouvindo aí!
2: Já é a dona da minha paixão!
1: Alô, meus amigos ligados, apaixonados! Numa quinta-feira tá todo mundo ligado assim, ó! Ó, vai! Do jeito
2: que você me olha, vai dar.
1: Eu adoro, sabe por quê? Porque quando eu tento cantar aqui, o Marlon Luiz chega depois e dá risada.
3: Dá, né?
1: Você não sabe cantar.
3: É, ele que
1: não,
3: sabe.
1: Não, só tu que sabe.
3: Ele que sabe.
1: Só tu que sabe.
3: Tá louco.
1: 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Esse programa não pode não ser o líder da audiência. Mas é o mais bagunçado,
3: é. É bom.
1: É o que mais tem
3: não
1: bagunça.
3: Não querendo me gravar, mas é um programa bom.
1: É bom?
3: É bom.
1: Pelo menos nós gostamos, né?
3: Mano, nós gostamos.
1: Nós dois gostamos. É verdade.
3: É.
1: 11h34 da manhã. Alô, alô, quem vai falar comigo aí? Bom dia, gosta do teu nome
4: buena,
1: ou não?
4: Cleiton César.
1: Buena, buena.
4: Como de fato, o nome é como a pessoa é.
1: Que?
4: É Carlos.
1: Carlos.
4: Carlos. Tem alguma dúvida, Carlos, que é o nome mais bonito que tem do Brasil?
1: É, o mais bonito é Cleiton.
4: Feito aquele abraço, Carlos. Não sou convencido, mas eu acredito que sim.
1: Nome mais bonito.
4: Feito, meu irmão, tamo junto.
1: Feito, meu irmão, o nome mais bonito é Cleiton e não adianta. Carlos. Não adianta, Carlos, não adianta. Até porque eu serei o último sempre a falar. Você pode mandar mensagem gravada e eu serei o último a falar aqui. Não é assim?
3: É assim mesmo.
1: É, não é? Tá 11h34, quem?
3: Quem tá com a gente é a Neide ali do Faxinal dos Rosas.
1: Neide.
3: A Neide.
1: Faxinal dos Rosas.
3: É, a vó Neide, né?
1: Uhum.
3: A vó do João, a vó da Valentina.
1: Olha que
3: tá
1: legal.
3: Com a gente aí. Falando nisso, Cleiton, uma hora você bate na porta deles lá próximo ao meio-dia, né? Porque o João, naquela semana que tu não teve, que eu tava substituindo aqui também, ele só mandava uma foto da comida assim, no fogão a lenha.
1: Cara, é aquela, espetáculo.
3: Aí ficou o convite, né? Mas só não deu tempo de ir ainda.
1: É bom demais lá,
3: né? Bater lá.
1: Tive por lá muitas vezes, cara.
3: É?
1: Sério.
3: Então vou lá. Então.
1: O Joãozinho é muito gente boa,
3: então vou lá.
1: Joãozinho é um queridão, pessoa de muita qualidade, um menino muito bom. O meu irmão Itamar, será que o Itamar gosta do nome que ele tem? Será?
3: André é um nome bem legal.
1: André é legal.
3: André é legal.
1: Olides Otto e a esposa Noeli estão na escuta lá na comunidade do aeroporto. Olides e também a dona Noeli. Um abraço pra vocês, obrigado pela companhia. 11h34 da manhã. Não vou brincar com ele.
3: Por quê?
1: Não, olha a cara que ele chegou aqui no estúdio.
3: Fechado, né?
1: Sai dessa porta e volta e dá risada na hora que entrar.
3: Ele é uma pessoa séria.
1: Se entrar sério assim, não adianta.
3: Informação.
5: Eu não pedi pra ter sinusite.
1: Tá bom? informação. Você gosta do teu nome?
5: Gosto, gosto.
1: Gosto do teu nome?
5: Só não gosto do nome do meio, Felipe, porque diz que Felipe gosta de cavalos. Eu só tomei tombo com cavalo a minha vida inteira, então.
1: E se você não se chamasse André, você gostaria de se chamar o quê?
5: Felipe. Não, acho que André, só o André sem o Felipe. André de lá direto.
1: Não teria um outro nome assim? Ah, eu gostaria. Bem que a mãe poderia mandar adotar o nome.
5: André veio muito bem a calhar mesmo. Eu tô bem contente.
1: Cara, tu tem bem uma cara de André mesmo.
3: Tem uma cara de Jairo?
1: 11h37, vamos falar sério então, porque o André chegou por aqui. Nós conseguimos fazer ele dar uma risada, mas agora tem informação. André, bom dia.
5: Isso aí, bom dia Cleiton, bom dia Draito, é você que acompanha o Estação 98.9. Um acidente envolvendo duas motos deixou uma mulher ferida por volta das 7h15 da manhã de hoje em Chapecó. A batida aconteceu na esquina das ruas Nilo Peçanha e Oswaldo Cruz, no bairro São Cristóvão. Segundo as informações apuradas pelo Clique RDC, uma das motos trafegava pela Nilo Peçanha, com um homem na condução e uma mulher na garupa. Os dois estavam a caminho do trabalho quando houve a batida com a outra moto no cruzamento. A mulher que estava na garupa de uma das motos foi a única pessoa ferida, na perna direita. O corpo de bombeiros levou ela ao hospital regional para atendimento médico. Já na manhã de hoje, a Polícia Civil, por intermédio da Divisão de Investigação Criminal de Maravilha, deflagrou a segunda fase da Operação Argos, dando continuidade às investigações voltadas ao combate ao tráfico de drogas e atuação de organização criminosa na região. Ao todo, foram cumpridos 11 mandados de busca e apreensão expedidos pelo Poder Judiciário em diferentes municípios de dois estados da Federação. No caso, Maravilha, Pinhalzinho, em São Miguel do Oeste, em Santa Catarina, Foz do Iguaçu, no Paraná. A operação mobilizou policiais civis de diferentes unidades e contou com a participação de equipes das regionais de Maravilha, São Miguel do Oeste e Chapecó, além do apoio da Polícia Civil Paranaense. Durante as buscas, uma pessoa foi presa em flagrante por tráfico de drogas e posse ilegal de arma de fogo. No local foram apreendidas porções de cocaína e munições calibres 32 e 38, além de outros materiais que serão analisados no decorrer da investigação. A Operação Argos é um desdobramento da investigação que resultou na primeira fase da operação, deflagrada em 5 de fevereiro, quando foram cumpridas 18 ordens judiciais, sendo 9 de prisão temporária e 9 de busca e apreensão, em uma investigação destinada a desarticular um grupo criminoso, envolvido especialmente com a distribuição de maconha e cocaína em Maravilha e região. O avanço das investigações e a análise dos elementos obtidos naquela oportunidade possibilitar a identificação de novos fatos e vínculos, dando origem às medidas judiciais cumpridas nesta manhã. As investigações prosseguem sob responsabilidade da DIC de Maravilha e ao meio-dia e meia tem o correspondente com Dá.
1: Fechou, garoto. Deixa eu mandar um grande abraço pro meu amigo Auro Pinto. Auro Pinto é lá da T12, né? O Auro é gente boa demais, um queridão. Falar nisso, o cara mandou uma mensagem aqui, viu? É o Pedro Pinto aqui, mandou uma mensagem, ele disse que queria mudar o nome dele.
3: Ah, é?
1: É. O Pedro Pinto disse que queria mudar o nome dele.
3: Por quê?
1: Queria passar a se chamar João. 11h39, Moisés Padilha, Lojão Astral Atacarejo. Fala aí.
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1: Estamos de volta por aqui. Gente, deixa eu mandar um recado aqui, pessoal que mora no Grande EFAP. Gente, tem um semáforo que está lá, está piscante ainda, né? Ele não está funcionando ainda, esse semáforo. Atenção aqui, ó. Gente, muita calma, tá? Já tem muita gente fazendo tendel, porque não vai dar certo e tal. Calma, que estão sendo feitos todos os testes. Ele ainda não está funcionando de forma normal. Uhum. E se não funcionar pós os testes serem feitos, tá? Aí não será ligado. Não vai funcionar, não vai trabalhar. Tá legal? Então tenham muita calma nessa hora. Inclusive, essa informação eu recebi através do prefeito municipal Valmor Scolari, com quem eu quero agradecer pela atenção ao prefeito. Prefeito Valmor, a gente bate um papo com ele, a gente manda uma mensagem, prontamente ele acaba respondendo pra gente, e ele disse, ó, existem alguns ajustes que precisam ser feitos. Então a gente tem que ter essa calma. Se não funcionar, a gente nem vai ligar. Entendeu? Então tenham calma, não precisa fazer esse terror todo, porque sabe o que que é? Época de eleição, né? Daí os terroristas aparecem de tudo que é lado. Aí tem, né? Aparece Sai gente que quer fazer pedras. Um sensacionalismo em cima de tudo que é coisa, né? Então, gente, muita calma nessa hora, tá bom? Ó, vamos buscar a explicação melhor, vamos buscar realmente o que está acontecendo. E se não dá certo, se dá aquele passinho pra trás. Dá um passo pra trás, não faz mal pra absolutamente ninguém. Quero aqui, ó, agradecer ao prefeito Valmor Scolari pela atenção e por dar a resposta imediata pra gente. Valeu, prefeito! Obrigadão, viu? Edivaldo Correia, muita calma nessa hora, diz ele, muita calma nessa hora. Tem mensagem aí, fala.
3: Tem. Bom dia, guri. Aqui é o Vanderlei Gabiati.
1: Fala, aniversariante de hoje.
3: Tá pedindo a música Minha Prece e tá de aniversário hoje, né? Ele fala assim, outra coisa, sobre o nome, todos são bonitos, mas cada pessoa faz seu nome pelo bem ou pelo mal. Bem com caráter, ética, respeito com o próximo. Isso fortalece o nome e se destaca.
1: Um abraço,
3: é o aniversariante do
1: Vanderlei,
3: né?
1: Gabiati, meu amigão, sabe o sentimento de amizade, de carinho que nós temos com essa família. Um abraço, Vanderlei, feliz aniversário, meu amigo. 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Família Massi, ali na rua Condá, aquele abraço pra vocês aí da Massi também. Obrigado pela companhia, estão sempre ligados com a gente. 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Alô, alô, bom dia.
8: Bom dia, Cleiton Nelson, da linha Boritiro.
1: Fala, meu amigo.
8: Meu nome é Nelson, o nome da minha esposa é Marisa. E da minha mãe é mais complicada, é Ladislava.
1: Ladislava. Ladislava.
3: Olha aí.
1: Da tua mãe vai ser mais difícil a gente encontrar, né? Mas dos outros aí eu acho que a gente consegue encontrar, né, meu amigo Drayton? 11:46, música.

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1: Tamo junto por aqui no Estação, bloco final de Estação 98.9 de hoje, quinta-feira, porque quintou. Quinta-feira, né? Hoje à noite tem transmissão, estarei na transmissão do jogo do Grenal, valendo vaga pra rodada semifinal da Copa do Brasil. Tem mais mensagens por aí, Drayton?
2: Tem sim, a Carolina Kinjeski, lá do Bodanés, do bairro Papi.
1: Uhum.
2: Bom dia, Cleiton César, bom dia, Drayton, bom dia, Lucas, todos ligados no Estação 98,9, manda pra gente também aqui.
1: Uhum.
2: Quer mais aqui? Tem mais mensagem de texto aqui? Não,
1: vamos
2: tem,
1: lá.
2: Tem áudio por aí, né, Lucas? Não? Tem mais não? Então tá bom.
1: Então é a mensagem direta aqui de texto, né?
2: É a Lúcia
1: Carlos
2: Maria.
1: Carlos Vieira, abraço pra você, Carlos Vieira.
2: É a Lúcia também que tá com a gente aqui, ela fala que tem um carinho pelo próprio nome, que gosta porque é comum, mas acredita valorizar o seu próprio nome aí também. A Lúcia Maria Hoffmann.
1: Aqui Antônio Merques, Antônia Borella, né? Mandou um abraço pra nós também, obrigado pela companhia, minha amiga. Tá sempre ligada com a gente por aqui no Estação 98.9 da sua Conda FM. A gente lembra, né, gente, que o programa vai até o meio-dia, mas por volta de 11h52, ó, temos 3 minutos, 2 minutos ainda. Aí a gente tem que entregar, tem que já terminar o último bloco do programa, encerrando por aqui, porque a partir do meio-dia tem horário eleitoral gratuito, tá bom? É assim que funciona, nesse período aí vai ter que ser assim. E não tem o que fazer, né? Vamos obedecer as ordens por aqui, as ordens eleitorais, né? Se bem que a gente tem acompanhado ultimamente cada tipo de informação, cada envolvimento de pessoas... E não falo mais em troco não, né, moçada? Ninguém fala em troquinho de cachaça mais não, né? Os caras falam em iate pra cima. As brincadeiras estão aumentando cada vez mais. Daqui um dia vão comprar o quê, hein? Os briques vão ser como? Minha Nossa Senhora. E tanta gente ainda necessitada, tanta gente ainda precisando de carinho. Alô, alô, bom dia.
3: Bom dia, Pedro, Cleiton César. É a Irma de Mello do Jardim América.
1: Oi, dona Irma, querida.
3: E desejar uma ótima quinta-feira pra todos. Que
1: minha
3: Deus
1: amiga.
3: Abençoe. Todos que estiverem ouvindo o programa, um abraço.
1: Abraço
3: Deus
1: pra senhora.
3: A todos.
1: Grande dona Irma, pessoa maravilhosa, estive na casa dela e quero ir de novo por aí, viu, dona Irma? Dá um abração gigante na senhora, sua queridona. Drayton Gabuardi, dá o teu bye bye, tchau.
2: Fechou, Cleiton César, a partir das 13 horas a gente volta com o nosso Resenha Nota 10, juntamente com a equipe Nota 10 e amanhã a Estação 98,9.
1: Eu volto abraço. Às 20 horas com Grenal pela Copa do Brasil hoje, hein? 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Saúde e paz para você e para sua família. Forte abraço para todos e até mais!

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1: Minuto do Agro. Uma produção do Sistema CNA Senar.
9: O mercado catarinense de terneiros manteve a trajetória de valorização no primeiro semestre de 2026. Os preços dos animais de desmama encerraram o período com crescimento de aproximadamente 19% em relação aos registrados no mesmo período de 2025, consolidando o segundo ano consecutivo de alta após 3 anos de retração. Os dados fazem parte do levantamento realizado pelo Grupo de Melhoramento Genético da UDESC. O estudo conta com o apoio da FAESC, parceira dos eventos agropecuários de Santa Catarina. Entre janeiro e junho de 2026, foram contabilizados 85 leilões, número ligeiramente superior aos 82 registrados no primeiro semestre de 2025. Minuto do Agro, uma produção do sistema CNA, FAESC, Senar e sindicatos rurais.
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1: Boa tarde, hoje é quinta-feira, 3 de setembro. Seja bem-vindo ao Correspondente Condá. Na mesa de áudio está Nathan Helbing e as manchetes de hoje. Como foi o Congresso Nacional de Milho e Sorgo em Chapecó? Menina de 5 anos é mordida por cachorro perto de creche em Chapecó? Secretaria de Saúde da Prefeitura de Chapecó leva vacinação e testes a usuários da BR-282. A participação do Oeste Catarinense no Startup Summit em Florianópolis. Estas e outras notícias a partir de agora no Correspondente Condá. Previsão do tempo conforme a plataforma Windy. Neste momento em Chapecó, 24 graus. A máxima para esta tarde deve chegar aos 25, com céu de brigadeiro. Para amanhã, sexta-feira, mínima de 16, máxima de 22 graus, com leves pancadas de chuva à noite, acumulado de 3 milímetros. Para sábado e domingo, não há previsão de chuva. Mínima de 14, máxima de 19 graus para o sábado. Mínima de 7, máxima de 14 para o domingo. Segunda-feira, 7 de setembro, o feriado será de frio. Mínima de 4, máxima de 17 graus. Promovido pela EPAGRE e pela Associação Brasileira de Milho e Sorgo, o Congresso Nacional de Milho e Sorgo, que iniciou na segunda-feira e termina hoje, reúne pesquisadores, profissionais da extensão, consultores, produtores, estudantes, lideranças do setor e empresas ligadas aos diferentes elos das cadeias produtivas. Realizado em Chapecó, referência em sistemas integrados de produção agrícola e pecuária, o Congresso tem como propósito promover o intercâmbio de conhecimentos, fortalecer parcerias e discutir caminhos para o futuro da produção de milho e sorgo no Brasil. O milho, em especial, ocupa papel estratégico na produção de proteína animal, uma das principais atividades econômicas da região e do país. A Cooper Alfa participa do Congresso como equipe de técnicos e agrônomos que atuam na assistência técnica aos cooperados. Os agrônomos Alexandre Ramos e Marco Bon Giovanni integram a programação como moderadores. Alexandre participa do painel Construindo Produtividade Genética e Fertilidade do Solo, enquanto Marco modera o painel Fatores que Afetam a Produtividade. Alexandre também participa hoje de 2 talk shows do 2º Seminário Brasileiro de Enfezamentos e Viroses. Entre os temas em destaque no Congresso está o crescimento da oportunidade para o sorgo. Segundo o diretor técnico da Safras e Mercado, Paulo Molinari, 2 novidades vêm contribuindo para ampliar as perspectivas desta cultura. O uso do sorgo pelas indústrias de etanol e o crescimento das exportações. De acordo com Molinari, a utilização do sorgo na produção de etanol cria uma nova possibilidade de absorção da produção, especialmente em momentos de maior oferta. Ao mesmo tempo, países como China e Vietnã passaram a ampliar a demanda pelo produto brasileiro. A estimativa apresentada durante o Congresso é de que as exportações brasileiras de sorgo possam chegar a cerca de 2 milhões de toneladas ao ano. Apesar do potencial, o clima ainda é um dos principais fatores que limitam a exposição da cultura em algumas regiões. Molinari explica que o sorgo apresenta menor adaptação a ambientes com excesso de chuva e também é sensível ao frio. No sul do Brasil, portanto, existem limitações relacionadas às condições climáticas, enquanto algumas regiões do norte do Paraná e do Mato Grosso do Sul apresentam condições mais favoráveis. Outro avanço destacado é o desenvolvimento genético da cultura, incluindo materiais de baixo tanino que favorecem a utilização do sorgo na alimentação animal. Segundo Molinari, a evolução tecnológica permitiu elevar significativamente o potencial produtivo da cultura, que atualmente pode alcançar patamares próximos de 100 sacas por hectare, desde que receba investimento adequado em fertilidade, manejo e tecnologia. As perspectivas para o milho também foram discutidas durante o Congresso, especialmente diante das condições climáticas previstas para o próximo ciclo. Paulo Molinari avalia que o El Niño poderá provocar impactos diferentes entre as regiões produtoras, com possibilidade de excesso de chuvas no sul e redução das precipitações em áreas do centro-oeste e norte do país. Essas condições podem influenciar o desenvolvimento da soja e, consequentemente, o calendário e as condições de implantação do milho de segunda safra. Mesmo diante dos desafios, o especialista reforça a importância estratégica do milho para o Brasil. A cultura possui forte demanda interna, especialmente impulsionada pela cadeia de produção de carnes, além do crescimento do consumo pelas indústrias de etanol e da relevância do país no mercado internacional. Comitiva de 80 empreendedores e representantes do ecossistema de inovação do Oeste Catarinense participou entre os dias 26 e 28 de agosto do Startup Summit em Florianópolis. Organizada pela Regional Oeste do Sebrae, em parceria com o Pollen Park, a Missão Summit aproximou empresários da região de novas tecnologias, modelos de negócios, investidores e experiências desenvolvidas em diferentes ecossistemas do Brasil e do exterior. Realizado pelo Sebrae, em parceria com a Associação Catarinense de Tecnologia, o Startup Summit chegou à nona edição como um dos principais encontros de inovação da América do Sul. Neste ano, recebeu mais de 11 mil participantes, 3 mil startups, 150 fundos de investimentos e venture capital, além de 200 startups expositoras e 180 grandes empresas. O potencial de negócios alcançou R$400 milhões. Além da programação oficial do Summit, a missão incluiu visitas técnicas em horários alternativos ao evento, ao Instituto da Indústria do Senai e à Unidade Primavera da Associação de Tecnologia, ambos em Florianópolis. O roteiro permitiu aos participantes conhecer estruturas, projetos e modelos de articulação voltados à inovação, à tecnologia e ao desenvolvimento de empresas. Chapecó também teve espaço nos debates sobre a organização dos ecossistemas de inovação catarinenses, com apresentação de exemplos regionais. Para o coordenador do Escritório de Projetos e Prospecção de Soluções do Pollen Park, Renato Abas, a dimensão do Startup Summit abre espaço para contatos que dificilmente ocorreriam em um único ambiente fora do evento. Entre os espaços destacados por Abas, esteve o Quintal do Ecossistema de Inovação de Santa Catarina, estruturado pelo Sebrae para apresentar experiências de diferentes municípios catarinenses. Segundo ele, a troca de referências ajuda a identificar estratégias que podem ser adaptadas à realidade do Oeste. Para o administrador, doutor em Tecnologia e Gestão da Inovação e professor da ONU Chapecó, Duílio Schaefer Jr., a missão também teve valor pelo contato direto com diferentes ambientes, projetos e experiências ligadas à inovação. Segundo ele, a dimensão do Startup Summit favoreceu uma circulação intensa de ideias, tecnologias e conexões, o que ampliou as referências dos participantes e abriu espaço para novas possibilidades de atuação. Duílio também destaca as visitas técnicas à ACATE e ao Instituto Senai de Inovação como parte importante da experiência. Para ele, conhecer de perto estruturas que aproximam empresas, pesquisa, tecnologia e desenvolvimento ajuda a compreender como esses elementos podem se conectar de forma prática. O CEO da Virtus Software, Gabriel Quadros, contou que a participação no Startup Summit trouxe resultados que já começaram a gerar oportunidades concretas para a empresa. Ao longo dos 3 dias, ele manteve contato com empreendedores, startups, empresas de tecnologia e representantes de programas de apoio em uma agenda que ampliou a rede de relacionamentos da Vert e abriu novas frentes de desenvolvimento. Um dos principais desdobramentos ocorreu na aproximação com a Amazon Startups. A partir dos contatos feitos no evento, a Vert conquistou novos benefícios e terá acesso a mentorias específicas, o que pode apoiar decisões estratégicas e o avanço da empresa. Para Gabriel, esse tipo de resultado mostra o valor de estar inserido em ambientes nos quais conhecimento e relacionamento acontecem ao mesmo tempo. A contribuição da cirurgia robótica para o fortalecimento de Chapecó como referência regional em saúde foi apresentada aos integrantes do Conselho Deliberativo da ASIC. A reunião ocorreu nesta segunda-feira na sede da entidade e contou com a participação de representantes da Unimed Chapecó. Conduzido pela presidente do Conselho Deliberativo, Sinara Perosa, o encontro teve como convidados o diretor médico executivo da Unimed Chapecó, Rodrigo Armani Lino de Souza, e o coordenador do Programa de Cirurgia Robótica do Hospital Unimed Chapecó, Paulo Caldas. A reunião contou também com a presença do presidente da SIC, Carlos Roberto Claus, conselheiros e integrantes da diretoria da entidade. Armani contextualizou a atuação da Unimed e destacou o histórico de investimentos em inovação, estrutura própria e qualificação de serviços. Atualmente, a cooperativa possui 64 mil beneficiários, 381 médicos cooperados, 240 médicos cadastrados e 1.700 colaboradores. Desse total, cerca de 28 mil beneficiários estão em Chapecó. A cooperativa atua como operadora de planos de saúde e também como prestadora dos serviços assistenciais. Sua estrutura inclui o Hospital Unimed Chapecó, oncologia, diagnóstico por imagem, laboratório de análises clínicas, serviço de remoção, saúde ocupacional, atenção primária e centros especializados. Segundo Rodrigo, esse modelo permite acompanhar simultaneamente a qualidade da assistência e a gestão dos custos. Entre os projetos apresentados está a internalização dos serviços de anatomia patológica. A nova estrutura deverá contar com tecnologia para realizar em Chapecó exames que atualmente precisam ser encaminhados a outros centros. A previsão compartilhada durante a reunião é que o serviço entre em funcionamento no primeiro trimestre do ano que vem. Rodrigo também ressaltou as certificações conquistadas pela Unimed Chapecó, entre elas a acreditação internacional Kmentum, no nível diamante, e o selo de qualidade da rede Einstein para o serviço de oncologia. Segundo ele, a adoção de protocolos e processos de acreditação contribui para aprimorar a segurança, os resultados assistenciais e a sustentabilidade dos serviços. Caldas explicou o processo de implantação do programa de cirurgia robótica e os impactos da tecnologia para Chapecó e região. Conforme o médico, a iniciativa amplia a capacidade assistencial do hospital, atrai profissionais qualificados e fortalece o posicionamento de Chapecó como polo de saúde. O coordenador explicou que pacientes de outros municípios que procuram atendimento especializado também utilizam hotéis, restaurantes, comércio e outros serviços de Chapecó. Dessa forma, o avanço da medicina de alta complexidade gera reflexos que ultrapassam o ambiente hospitalar e contribuem para a movimentação econômica do município. Paulo pontuou que o robô não realiza cirurgia de maneira autônoma. O equipamento funciona como uma interface comandada pelo cirurgião, que permanece em um console e controla os braços acoplados ao paciente. A tecnologia oferece visão tridimensional ampliada, filtra tremores e utiliza instrumentos articulados, o que permite movimentos mais delicados e precisos. Entre os benefícios estão a realização de procedimentos minimamente invasivos, maior precisão cirúrgica e melhores condições para intervenções complexas. Embora a urologia esteja entre as áreas que mais incorporaram a tecnologia, a cirurgia robótica também pode ser utilizada em especialidades como oncologia, coloproctologia e procedimentos envolvendo órgãos de difícil acesso. Para o presidente da SIC, Carlos Roberto Claus, conhecer iniciativas desta dimensão permite ao Conselho Deliberativo acompanhar avanços que influenciam diretamente o desenvolvimento regional. Segundo ele, a inovação na área da saúde contribui para ampliar a qualidade dos serviços oferecidos à população, atrair profissionais especializados, fortalecer as instituições e gerar novas oportunidades para diferentes setores da economia. Carlos também sublinhou a importância da aproximação entre entidades empresariais, instituições de saúde e a comunidade. Na avaliação dele, o diálogo permite compreender melhor os investimentos realizados, reconhecer os impactos positivos das novas tecnologias e estimular iniciativas que contribuam para o crescimento sustentável de Chapecó. Você já ouviu falar sobre ansiedade climática? Para entendermos o assunto, vamos ouvir Caroline Dresch Somense, psicóloga de Chapecó.
2: Uma informação tem afetado muito nosso emocional nos últimos dias ou até nos últimos meses. Você já ouviu falar em ansiedade climática? Pois bem, a ansiedade climática é o medo, a angústia ou preocupação constante com as mudanças e previsões do clima e os seus impactos. As notícias que estamos acompanhando sobre o El Niño já causaram e estão causando um impacto gigante na saúde mental. O problema não é a previsão informada nos meios de comunicação, e sim a forma como você está reagindo a essas informações. Portanto, o que precisa ser feito para que você possa lidar melhor com tudo isso é filtrar informações, preparar-se para enfrentar as chuvas, o granizo, os ventos fortes, é o máximo que você pode fazer. Alimentar a ansiedade ou ficar alienado, ou seja, não fazer nada, não são caminhos para que você possa ficar bem fisicamente ou emocionalmente. E o mais importante disso tudo, busque ajuda profissional se perceber que esse medo está lhe causando prejuízos emocionais. Busque ajuda psicológica, não fique sozinho. Existem N profissionais, inclusive eu fico com certeza à disposição de vocês para poder ajudar, para poder atender e passar por todo esse processo da melhor maneira possível. Fica aqui o meu grande abraço a todos vocês e um ótimo dia.
1: O Centro Empresarial de Chapecó recebeu no final da tarde desta terça-feira o candidato a deputado federal Cleiton Fossado, MDB. Ele falou sobre sua trajetória nos poderes legislativo e executivo, indicou propostas para atuar na Câmara dos Deputados e recebeu o documento reivindicatório do setor produtivo em nome de 110 municípios da região. Caso eleito, Fossá afirmou que terá no gabinete em Brasília uma assessoria para orientar quanto à captação de recursos e que irá valorizar pautas regionalizadas estruturantes para incluir no orçamento público. Sobre a reforma tributária, ele concordou com a necessidade de mudanças, até porque não se sabe como ficarão as empresas. Haverá custo de adaptação e as decisões sobre alíquotas serão de cunho político. Entre as propostas, ele citou a defesa da construção da adutora para trazer água do Rio Uruguai via Guatambu, já com projeto elaborado, e a ampliação do aeroporto de Chapecó no atual local. Depois de receber o documento com as demandas do Centro Empresarial, Cleiton indicou que irá incluí-las no projeto que denomina como Oeste na Mesa. Uma das ponderações apresentadas na reunião do Centro Empresarial, que teve a presença de representantes das três entidades e 14 sindicatos empresariais de todos os setores da economia, foi quanto à prática de parlamentares, depois de eleitos, perderem a conexão com a região. Outra foi referente à reduzida atuação do Fórum Parlamentar Catarinense, que congrega os 16 deputados federais e os 3 senadores de Santa Catarina. As lideranças empresariais defenderão ainda, entre outras iniciativas, a necessidade de que os parlamentares ocupem maior espaço e tenham um protagonismo mais significativo para melhor retorno e investimento público para a população. Antes de escolher um papel de parede, Nery Balen gosta de conhecer a casa. Observa os móveis, as cores, a luz, o tamanho do ambiente e principalmente escuta quem vive ali. Nem sempre o cliente sabe exatamente o que procura. Às vezes chega com uma ideia pronta, em outras descobre novas possibilidades ao folhear o catálogo e conversar sobre o espaço. É nesse encontro que Nery construiu uma forma muito particular de trabalhar. Há 10 anos, ela trabalha com venda e instalação de papel de parede. É microempreendedora individual, mora no bairro Passo dos Fortes, em Chapecó, e não possui loja física. Seu endereço de trabalho muda conforme a demanda. Pode ser uma residência na cidade, um apartamento em Joinville ou um imóvel em meia praia, em Itapema. A história com o empreendedorismo, porém, começou muito antes. Natural de União do Oeste, Nery cresceu em uma família ligada à agricultura e conciliou o trabalho no campo com as primeiras iniciativas comerciais. Ainda jovem, teve uma pequena loja de confecções e fios e ensinava crochê e tricô para mulheres da comunidade. O artesanato já ocupava espaço importante em sua vida e alimentava o desejo de conquistar a independência pelo próprio trabalho. Há 31 anos, mudou-se para Chapecó. Ao longo da vida profissional, passou apenas 2 anos e meio com carteira assinada. Nos demais períodos, criou as próprias oportunidades. Vendeu cosméticos de porta em porta e depois dedicou-se à pintura artesanal em potes e vasos. O negócio cresceu e chegou a vender cerca de 20 mil peças por mês. Nery também se tornou corretora de imóveis e especialista em perícia imobiliária, mas encontrou na decoração a atividade com a qual mais se identificava. O gosto pelos trabalhos manuais, o olhar para os detalhes e a facilidade de conversar com as pessoas se ajustaram naturalmente ao trabalho com papel de parede. A ausência de loja física se tornou uma característica do negócio. Quando recebe o contato de um cliente, Nery marca uma visita e leva os catálogos até o imóvel. No local, observa seu ambiente como um todo e ajuda na escolha do produto de acordo com a decoração e com o gosto de quem vive ali. Depois da escolha, faz o pedido e em cerca de 4 dias úteis o material fica disponível para instalação. Nery trabalha com papel vinílico e aposta na combinação entre qualidade e preço competitivo. A filha Valéria participa da rotina, auxilia nas instalações, organiza a agenda e cuida da divulgação nas redes sociais. As duas instalam em média 200 metros de papel de parede por semana. Outro número ajuda a explicar a trajetória construída nesses 10 anos. Cerca de 95% dos clientes chegam por indicação. Para Nery, a confiança nasce do cuidado com o serviço, mas também da proximidade criada em cada visita. Em diferentes momentos da trajetória, trabalho e disposição também precisaram de suporte financeiro. A relação de Nery com a Credi Oeste começou em 2008, com uma operação de R$7 mil para a compra de materiais. Desde então, foram 10 operações de crédito, destinadas principalmente à compra de produtos e a capital de giro. Essa convicção foi colocada à prova em 2024. Após a separação e uma dívida que precisou assumir como avalista, Nery iniciou o ano com R$400 mil em compromissos financeiros. Foi o período mais difícil da trajetória. Hoje, os planos voltam-se ao crescimento. Valéria já participa diretamente do negócio e o genro Matheus também integra os projetos para o futuro. Entre os objetivos está a formação de um estoque próprio maior para reduzir o intervalo entre a escolha do cliente e a instalação. Uma menina de 5 anos teria sido mordida por um cachorro enquanto chegava a uma creche no loteamento Jardim do Lago, no bairro EFAP, em Chapecó. O relato foi feito hoje pela mãe da criança, Giza, que procurou a reportagem do Clique RDC para pedir providências diante da presença do animal nas proximidades da unidade. Segundo a mãe, a filha foi atacada pelo cachorro na chegada à creche. Giza afirma que a menina teria sido mordida 2 vezes e precisou ser levada para atendimento no Hospital da Criança. A moradora relata ainda que comunicou a situação e demonstrou preocupação com a possibilidade de novos ataques envolvendo crianças que passam pelo local diariamente. De acordo com o relato da moradora, o cachorro já teria derrubado e mordido outras pessoas na região. Ela afirma que o animal permanece solto e circula pelas proximidades da creche. Giza também relata que o cachorro estaria em uma residência, mas que não haveria um responsável identificado pelo animal. A moradora afirma que o NAPA, órgão responsável pelo atendimento relacionado à proteção animal em Chapecó, teria sido acionado e que uma estrutura para o cachorro teria sido deixada no bairro. Ela, porém, cobra uma solução definitiva para impedir que o animal continue solto. Até o momento, o relato da moradora não informa se houve uma ação efetiva para retirar o cachorro da rua. A reportagem busca esclarecimento junto à Prefeitura de Chapecó e aos órgãos responsáveis pelo atendimento da ocorrência. E trabalhadores, caminhoneiros, motoristas e outras pessoas que circulavam pela BR-282 tiveram acesso à vacinação, testes rápidos e atendimentos básicos de saúde na segunda-feira em Chapecó. Os serviços foram prestados no quilômetro 545 da rodovia durante mais uma edição da Carreta Saúde na Estrada Ipiranga, com participação da Prefeitura de Chapecó por meio da Secretaria de Saúde. Profissionais da rede municipal realizaram aplicação de vacinas conforme a disponibilidade e a indicação para cada público, além de atendimento de enfermagem, testes rápidos, aferição da pressão arterial e hemoglicoteste. A atividade ampliou o acesso a procedimentos de prevenção e diagnóstico para pessoas que têm grande parte do tempo nas estradas e que pela rotina de trabalho podem encontrar dificuldades para procurar postos de saúde. Além dos atendimentos realizados pela equipe da Prefeitura, a Carreta Saúde na Estrada manteve sua programação própria, com diferentes serviços e orientações de saúde destinados ao público que circula pelas rodovias. O projeto Saúde na Estrada é desenvolvido pela Ipiranga com a proposta de aproximar os cuidados de saúde, principalmente de profissionais do transporte e demais usuários das estradas. A coordenadora de enfermagem da Prefeitura de Chapecó, Carise Schneider, afirmou que a parceria permite ampliar o alcance dos serviços para além das estruturas tradicionais de atendimento. O correspondente Condá termina aqui. 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
2: Boa tarde, rapaziada. Quinta-feira, 13 de setembro. Hoje tem futebol com a equipe Nota 10. Hoje tem jogo da volta, quartas de final, Grêmio Inter, a Arena do Grêmio. Tá tudo igual. Primeiro jogo 0-0. Qualquer empate, pênaltis. E a equipe Nota 10 vai estar transmitindo o futebol na noite de hoje na Condá FM. Grande abraço a você que nos ouve, bom, né? Grande abraço a você que participa com a gente todos os dias aqui no Resenha Nota 10, claro, sempre prioridade com a Chapecoense. Daqui a pouco as informações do Verdão, que está se preparando para enfrentar o Corinthians domingo, 7:30 PM, lá na Neoquímica Arena, e a equipe vai estar ao lado também do Verdão, né, com a transmissão do futebol, a emoção de verdade aqui na Condá FM. Estamos chegando com o Resenha a nota 10 para 01.bet. 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Lembrando que a Chapecoense vai voltar o Camilo, quero saber quem sai. Drayton Gabuardi, o seu destaque, o seu boa tarde aqui no nosso Resenha.
3: Boa tarde para você, Marlon Luiz. Boa tarde, Diego. Boa tarde aos colegas que estão de volta, Beto e Michel, né, que ficaram, pegaram umas férias, agora estão de volta aí, né? A nossa audiência. O meu destaque vai para o...
4: Não, ele pega férias de um dia.
3: Ele não avisa ninguém, ele não fala para ninguém. Oh, ele... Calma aí, moçardinha.
4: Falou na semana passada.
5: Não, senhor, olha o teu Instagram. Senhor. A gente não tá conversando pelo Instagram. Senhor.
3: Não, eu nem ouço tuas mensagens no Instagram.
4: Ah, não.
3: Tu ouço. Tem que me ligar pra dizer que tu não vem. Tu tem que me ligar.
5: Já viu falar em WhatsApp?
3: Agora vem com esse caminho de patrola aí.
5: Já viu falar em WhatsApp?
3: Camisa cor de patrola aí. Pra não dizer outra coisa.
5: É. Ah. É, além da Chapecoense estar treinando pra enfrentar o Corinthians,
3: e destaque. Pegar no pé do Beto.
5: Para, tá bom.
3: Deixa o Beto trabalhar.
5: Desculpa,
3: Beto.
5: Desculpa. Posso dar o destaque?
4: Tá. Viu, antes de me cobrar um negócio em público aí, pra ser comporter, para que eu vou chamar o Alex, você vai.
3: Eu tenho segredos teus aí.
6: Eu sei que mesmo você fez no verão passado.
3: Teu?
4: Tô perdido. Chegou, cara,
5: então vou ficar bem comportadinho, então.
3: Tá na hora.
5: Os jogos de ontem da Copa do Brasil, né, que me desanimou um pouco. Assisti o primeiro tempo de Palmeiras e Santos.
3: Eu não vi nada.
5: Me desanimei.
3: Desse jogo,
5: não vi nada. Aí eu troquei, vou assistir Vitória e Vasco, me desanimei também, porque eu achei que o Vitória ia ganhar.
3: Ruim pra caramba.
5: Os dois jogos bem bom também. Ah, mas o Palmeiras também, rapaz.
3: Quem não tem time, torce pra time fraco, né?
4: Essa é uma verdade, né?
5: Mas a Chapecoense que volta a treinar hoje à tarde na Arena Condá. E para enfrentar o Corinthians, né? Depois viaja no sábado já para São Paulo. E para enfrentar o Corinthians tem esse compromisso importante também, para tentar aí, quem sabe, arrancar 3 pontos lá na Neoquímica Arena.
2: Tá certo, Drayton, tá certo. 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Diegão, muito boa tarde, o seu destaque aí. E ontem o pessoal bateu um papo com o Alexandre Galo no papo de arquibancada, né? Que beleza, que maravilha. Conta um pouquinho mais, só rapidamente, né? Pra quem não ouviu o papo de arquibancada ontem, sobre Alexandre Galo. Falando com vocês, boa tarde.
7: Boa tarde, Marlon, colegas, audiência do Resenha Nota 10. Ontem, o nosso convidado, Roger Risse, que é da Latente Academy, ele tem um contato direto com o Alexandre Galo, que mora lá nos Estados Unidos.
3: Explica quem é Alexandre Galo.
7: Alexandre Galo é um ex-jogador, jogou no Santos, Atlético Mineiro, enfim, foi treinador, foi coordenador de categoria...
3: Vice-campeão brasileiro com a Portuguesa em
7: 96. Coordenador de base da seleção, treinador da base da seleção, estava como diretor, o executivo de futebol no Santos em 2024, quando foi campeão da Série B, né, jogou aqui também. Então, podemos ter uma conversa aí de uns 12 a 14 minutos, né, com ele, e muito interessante, falou bastante sobre o futebol brasileiro, o momento, né, do futebol brasileiro.
3: Qual a opinião dele sobre isso?
7: Ah, tá difícil. Ele disse que tá, não estão mais fazendo 9, camisa 9, camisa 10. O futebol brasileiro tá perdendo sua essência. Todo mundo vinha e comprava o brasileiro para levar lá pro seu país para ter essa essência do futebol brasileiro. E agora a gente tá caminhando aí ao contrário do mundo. Então, realmente, eu concordei com ele. E é um cara fera, muito bom mesmo de conversar.
8: Olha, parece que bonito que
7: olha. Uma brilhadeira.
8: Mas que barra.
7: Que pena. Não, isso não, aí cara. Não dá, cara.
8: E assim, não. E não é nós que estamos mandando
7: não,
8: pra ele.
7: Não,
8: ele
7: tá, eu
8: aqui,
7: não
8: mandei nada. Ele tá se aligerando. É.
7: Olha a cara.
3: Ele finge que não tá ouvindo. O
7: que é isso? O Nastan
8: foi
7: ver.
8: Eu só tenho que dizer uma coisa pra você. Parabéns.
6: Duas palavras.
7: Muito bem. Mas o destaque vai realmente pro jogo. O jogo da volta das quartas de final e o Grenal é algo que impacta muito a região sul do país. Nossa região também tem muitos gremistas e colorados. E hoje eu acho que...
8: Secadores
7: e não atrasos. Hoje eu acho que vai dar para enganar alguém. O vencedor vai enganar alguém.
8: Concordo com você. Dos dois lados.
7: É verdade.
8: O Grêmio teve sorte e pegou um time ruim. E o Inter teve sorte e pegou um time ruim. Então sim, essa é a verdade.
7: Mas essa é a verdade. Vai ser enganado. Alguém vai ser enganado
8: da noite de hoje.
6: Eu tô nesse confronto. De
8: ser enganado. É verdade. Boa tarde, Betão. Como é que você tá? Seu destaque, irmão.
9: Bah, cara, boa tarde. Hoje vai ser um jogo que vai dar muita tristeza pra alguns e alegria pra outros.
8: Alegria diminuída.
7: Bah, meu, daí não,
8: né? Tem alguém que vai chorar a noite inteira.
7: Hoje é os guris, meu.
8: Hoje é os guris. A bola vai apanhar pra caramba. Hoje. Mas é
7: gravado, cara, e a bola.
9: Na verdade, quem ganhasse esse jogo vai ter um ponto positivo que vai poder zoar do outro. Mas na realidade, ali na frente do Campeonato Brasileiro, vai cair de novo, né? Vai cair na realidade de novo. Mas hoje é um jogo que vale 9 milhões, né?
8: 9 milhões.
9: Então, assim, pode ter certeza que aquele Grêmio que a gente viu, que enfrentou a Chapecoense, que deu o espaço, oportunidade para a Chapecoense, desorganizado, saída de bola ruim. E não vai ser o mesmo Grêmio, que a pegada hoje é outra. E da mesma forma o Internacional, que conseguiu aliviar um pouco a dívida com os jogadores, pagar uma parte do salário, pelo menos deles, desta vez concentraram. Acho que vai ser um jogo interessante, sim, de assistir, porque é um clássico, querendo ou não.
8: Vai ser, normal. Só é ruim mesmo.
9: Muitas vezes a gente... Dois times ruins, quando eles se enfrentam, e precisando dos dois, precisando ganhar para salvar o prato de comida, de repente pode se tornar um jogo interessante.
8: Vai saltar cavaco, pode ter certeza disso. 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Lembrando que o Vasco está na semifinal. Tá esperando aí, vai enfrentar o Palmeiras. O Atlético Mineiro também está aí na semifinal, está esperando o Grêmio ou Internacional. Definida a primeira semi, que é Vasco e Palmeiras, só vai ser feito sorteio aí quem joga a segunda em casa. Né? E aí, hoje sai o segundo semifinalista da Copa do Brasil. Michel Bom, de volta ao nosso Resenha, depois de curtíssimas férias merecidas, né? Qual o seu destaque e o seu boa tarde no Resenha de hoje?
10: Fala Marlon Luiz, Drayton Gaboardi, meus colegas. Confesso a vocês que só faltou o Cordeiro e o Gladir aqui, o Ederson lá, para dizer que para todos vocês que eu estava com saudades já, beleza, da casa. Né?
3: O Índio não.
10: Tá, o Índio teve aí, cara. Tá. Calma, tu tá adiantado, tu tá. Quando ele vinha só meio-dia pro programa, era uma lentidão. Agora que ele vem de manhã, ele tá aceleradinho, tu viu? Ô,
4: José, se acomoda ali.
10: Ah, que loucura, esse guri tá aceleradinho.
4: Tatu e o alemãozinho, o chimia do
7: que tem de gente querendo chupar o tapete dos outros, você não faz ideia.
10: Ah, que dura, tu viu na chegada. Índio, tamo junto, irmão. Vamos jogar um futebolzinho segunda-feira. Marlon, meu destaque vai para a única coisa que é certa no Rio Grande do Sul.
8: Qual?
10: É que teremos um time gaúcho na próxima fase da Copa do Brasil. É a única certeza. Hoje eu me atrevo a dizer que vai ser um reflexo, vai ser um jogo igual aquele jogo de Chapecoense e Juventude no campo do... lá no Esportivo de Bento. Aquele jogo horrível que foi, lembra?
8: Certo.
10: Eu acho que vai ser isso aí. Vai ser isso aí, parece que os times eles não estão querendo jogar todos juntos, parece que querem, a defesa quer se sobressair ao ataque, o ataque quer se sobressair ao meio, o meio de campo está num fogo cruzado, o zagueiro querendo fazer ligação direta, bola longa com o atacante, parece que está todo mundo brigado, e isso eu vejo pelo que os resultados que eles vêm apresentando, né? O Chapecoense agora foi lá jogar contra o Grêmio, deu 20 chutes a gol, foi isso, né?
7: 32
10: chutes a gol, quando? Quando na história? Tá certo, tem que dar o troféu pro Rafael Lacerda pelo trabalho que ele vem desempenhando e agora enfrenta o Corinthians, depois tem mais uma semana para treinar para enfrentar o Inter. Olha que eu falava ainda que depois do jogo contra a dupla Grenal podia ser que mudasse alguma coisa o Chapecoense. Tá aí, ó. Os resultados não estão ainda, a bola não tá entrando, o resultado positivo não tá vindo no placar, mas tá ali, tá beirando. Um pouco mais de cuidado, um pouco mais de atenção na hora da definição do último terço ali, o Chapecoense não vai, claro, não é muito difícil a manutenção da Chapecoense na Série A, mas vai cair bem, vai estar preparada para o ano que vem já.
7: Amanhã você mata a saudade do índio, que ele vai estar no papo de arquibancada com o pessoal do Desbrava Samba.
2: Que beleza.
7: Amanhã ele vai estar ali.
2: Especial, isso é bom demais.
10: Ele tá viu? E aí o ligeirinho vem dar no meio, entendeu? Não, chegou agora, mano.
7: Só queria te ajudar, cara. Eu contribuí pra você não esquecer do Michel, do índio, cara.
2: 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Vamos chamar o Via, Natan, nosso intervalo comercial aí. 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
2: Muito bem, de volta com o nosso resenha nota 10, mais uma vez aí, pedindo desculpa sobre minha voz, né? Porque tá ainda, tô melhorando, tá devagar, mas estamos indo, né, gente?
10: Tá meio ruim.
2: E é isso que temos. É, fã, o cara fica até ridículo, né, cara? Tava mesmo, né? Quer fazer o programa aqui? Vai ficar melhor, eu acho. Eu acho que vai ficar melhor. Não, senhor, a garganta tá boa. A garganta tá boa. O que que o, que o passarinho come, Beto?
10: Ele come de tudo.
2: Ele come de tudo. Draito, quem é que joga domingo?
10: Chapecoense e Corinthians.
2: Mas quem sai pra entrar?
10: Corinthians e Chapecoense. Ah, é Corinthians e Chapecoense.
2: Ele falou quem são?
10: Chapecoense e Corinthians.
2: Ah, tá. É Corinthians
10: e Chapecoense. Eu sou o favorito.
2: Mas tá certo você. É Chape sempre claro. Primeiro plano. Parabéns. E não se meta, tá, Diego?
10: É.
2: Quando o nosso repórter fala, fica na tua um pouquinho, dá licença.
10: Quem
2: sai pra entrar, o Camilo?
10: A princípio, Bruno Matias, né? A princípio, o Rafael Lacerda ainda não esboçou o time, hoje à tarde provavelmente ele vai esboçar o time.
2: Ainda não esboçou ainda não. O time?
10: Ainda não. Tem a questão.
2: Se fez o quê?
10: Tem a questão,
2: treinou tipo recover ou treinou.
10: Não, teve treino.
2: Teve treino teve fechado. Treino,
10: sim. Não, aberto. Foi aberto.
2: Mas treino. Não teve time esboçado.
10: Não okay. Foi um time esboçado. Claro que temos também a volta do Bolasie também aos treinamentos. Talvez pode ser titular, talvez não. Não sei ainda, né?
2: Um pouquinho.
10: Mas o Bolasie. Mas acredito eu que deve ser Bruno Matias, né? Quem sai pra entrar do Camilo. Porque a posição. 6 por meia dúzia na posição, né?
2: Ele pode mudar
10: a frente com o Garcês. Acredito que ele deve tirar Garcês e provavelmente deve colocar Franco Rossi ou Miguel Carvalho, que é o mais a princípio Miguel Carvalho na titularidade, e tirar o Garcês. E aí no meio de campo para Camilo deve tirar o Bruno Matias.
7: É que o Camilo retorna ao natural, né? Cumpriu suspensão e também não poderia jogar contra o Grêmio por causa de contrato. E faz falta o Camilo no time, a gente viu mesmo que o Bruno Matias, na minha opinião, foi um jogo que ele melhor desempenhou o papel. Ainda está bem longe de ser aquele Bruno Matias de 2025 antes da lesão. Mas mesmo assim eu acho que ele até contribuiu um pouco. Mas o Camilo é o dono da posição, contribui muito mais para o meio campo de marcação, principalmente jogando fora de casa. Talvez se ele querer dar andamento com o Garcês... Eu não faria isso, principalmente jogando fora de casa contra um Corinthians que perdeu o último jogo para o Santos nos seus domínios, então vai ter uma pressão muito grande, enfrenta o último colocado da competição, todo mundo quer ganhar, a torcida do Corinthians já está pegando no pé lá que precisa ganhar, o Corinthians não tem 3 jogadores titulares também suspensos, mas eu acredito que ele poderia tirar sim o Garcês. E se ele quisesse colocar o Miguel Carvalho, ele poderia compactar mais esse meio de campo e ter melhor força até para sair. Que ele poderia sair com o Miguel Carvalho e também com o Iago Felipe.
3: Seria o melhor meio de campo.
7: Na minha opinião, poderia ser. Até porque o que o Miguel Carvalho fez em alguns minutos ali...
3: Chega bem na frente.
7: Exato, apareceu, né?
3: De área.
7: Não se omitiu do jogo, né?
3: Sabe se posicionar, também concordo. Eu acho que eu jogar lá contra o Corinthians... Ele vai manter Marcinho, esse não sai. Marcinho e o
7: Túlio Eduardo.
3: Em meio de campo, acho que se ele trouxe já o Miguel, é pra colocar aí. Coloca o Iago Felipe, Camilo, Miguel e o Giovanni Augusto. Acho que é um meio de campo. Até o Giovanni Augusto vai melhorar, vai crescer o Giovanni Augusto, porque vai ter alguém ao lado dele pra auxiliar. Sem contar que o Túlio e o Marcinho também. Aí deixa o Marcinho mais lá na frente para ser alimentado pelo Miguel, pelo Giovanni Augusto. Vai ter mais liberdade para chegar na frente, jogar na posição dele, né? E de repente encostando no Túlio Eduardo aí para formar uma dupla interessante, né? Já que ele gosta de atacar também o adversário fora de casa e compactar melhor o meio de campo. Acho que seria O Heitor já foi muito melhor no jogo passado.
7: Sim, sim.
3: Eu vejo muita gente falar que o Tubarão. Cara, sinceramente, eu não vi nada de extraordinário do Tubarão.
2: Não, ele fez melhor do que estava.
3: É, só melhor mas do que os
7: na minha opinião, ele foi 20%. Na minha opinião, ele foi 20% o Tubarão melhor do que estava. E o Heitor já, na minha visão, contribuiu para uns 40% melhor.
10: 20 a mais que o Heitor.
7: Isso aí. Do Tubarão.
10: Tubarão, é.
3: A gente tem que respeitar.
2: Anulou a Muso.
3: A gente tem que respeitar alguns colegas e tal, mas enfim, eu tenho acompanhado alguns outros colegas. Meu Deus, nossa, a impressão que dá é que o Tubarão é seleção brasileira. Não, o Tubarão é um bom jogador. Mas sim, eu vi até que no jogo passado, críticas ao Heitor. Cara, sinceramente, o Heitor não vi falha nenhuma. E,
10: o Tubarão
3: não,
10: tá no DM.
3: Não. Mas o Tubarão já voltou.
10: Não, voltou pro DM.
3: Ele voltou pro DM?
10: Sim, ele saiu do DM.
3: Sentiu novamente.
10: Foi no treino, sentiu.
3: Eu não estava ontem, então me perdoem-me. Mas o Heitor, ele já melhorou muito do primeiro jogo dele, né?
10: Eu não sei se tem alguma possibilidade. Eu não fui ao treino, não vi.

0: confiança.
1: Ah, mas é de confiança.
0: Sim, da família dele.
2: É, a gente não pode esquecer disso.
1: Não.
0: Que ele Volozzi é o homem de segurança da família dele, pai.
1: O Túlio Eduardo do Bolazier lá. O Túlio Eduardo é da função. O cara que sobe bem, cabeceia bem. Ele só tem que ser alimentado.
0: Na minha opinião, quem tá pra. Pode até entrar num lugar de um Túlio Eduardo hoje, daí mudaria o contexto de jogo pra receber essa bola. Daí seria o Franco Rossi, que daí daria mais velocidade, movimentação
1: pode
0: e tal.
1: Pode entrar até numa extrema, se precisar, ou meio atacante, meio chegando na área.
0: Talvez como um segundo meio, um atacante, Franco tudo Rossi. Bem. Eu não vejo ele como extrema mesmo. Claro. Como ponta, como extrema, eu não vejo o Franco Rossi.
2: Mas mais no miolo ali,
0: exato.
2: Né?
0: Exato. É, na frente. Mas aí, aquele esquema, aquele time que até o Beto concordou comigo, com o Miguel Carvalho, o Iago Felipe, o Camilo e o Giovanni Augusto, faz com que o Marcinho não fique só engessado na esquerda, pode cair pra direita, que ali ele rendeu um pouco até melhor nos últimos jogos. Mas faz com que o Giovanni Augusto não precise vir buscar a bola aqui no meio de campo. Nós temos um jogador que tem um toque diferenciado, que tem um refino, que já fez um gol contra o Bahia chegando na grande área.
2: Com o Grêmio, isso, né?
0: Exato. Então,
2: ele teve liberdade.
0: Então, contra o Corinthians, eu acredito que o Corinthians vai vir pra cima da Chapecoense.
2: O Grêmio não marca nem eu. Se eu estivesse jogando, eu estaria com liberdade também.
0: Não, mas o Corinthians ele tem um poder de marcação melhor.
2: Sim.
0: Mas o Corinthians dá muito espaço pelas laterais. Principalmente agora que está sendo o goleiro, o Hugo Souza suspenso, o Gabriel Paulista, o zagueiro, que é o xerifão da zaga do Corinthians.
2: O Corinthians
0: e o Ranieri, que é o volante, né?
2: O Corinthians nem cogita empatar com essa pergunta.
0: Não cogita.
2: Cara, ontem eu estava escutando eles falar, essa imprensa deles lá, meu Deus do céu. Se não fazer 3 pontos com a Chapecoense, vai ter invasão de estádio, os caras falam.
1: Quer
2: ou
1: quer também, não são.
2: Não existe, né, cara?
1: Mas
2: eu
1: não
2: duvido, até pelo fato agora há pouco, a gente vivenciou o caso lá da torcida com o armado lá no presidente para renovação com o
0: Memphis. 3 derrotas seguidas.
2: Então não vai, eu não duvido acontecer isso aí mesmo.
0: Quando um time derrota contra o Santos dentro de casa ali no último domingo, o Santos teve 3 chances. Eu assisti todo o jogo.
2: Sim.
0: Uma falta bem cobrada no Neymar, o Hugo defendeu a bola, rebateu na trave e sobrou.
2: Né, Diego? Tô falando que um jogo tá igual pra igual, o Santos teve nada, não sei a falta.
0: Exatamente.
2: Aí depois no contra-ataque,
0: teve duas
2: o Corinthians
0: chances.
2: Jogou no final.
0: Isso.
2: Aí o Santos, aí é normal.
0: Mas
2: isso
0: o Corinthians, ele tá precisando de um centroavante.
2: Não tem dependência do Yuri Alberto, falamos aqui, e time que tem dependência se lasca.
0: Eu gosto,
2: não pode ter dependência.
0: Eu gosto da Chapecoense mais compactada no meio de campo, porque tô analisando o adversário que tá vindo, o Corinthians, o Garro, se ele tiver a oportunidade de finalizar de longa distância, ele chuta.
2: Sim.
0: O Memphis Depay, ele não joga lá dentro da grande área, ele joga quase como um segundo atacante, quase um meia, e também ele tem, se tiver liberdade, então quando você povoa mais o meio de campo, você tira esse espaço do teu adversário.
2: O Pedro Raul tá indo pro treino de carona, pra ninguém saber quem
0: é. Mas também, meu Deus.
2: O povo lá, que é o couro dele de um jeito, ele não sai.
1: Mas não sai, de lá, recebeu 500 propostas
0: mas
1: pra sair de lá.
0: Mas 800 mil, Beto.
2: Tem como sair.
0: 800 mil, foi o contrato da vida dele.
1: Pois é, mas aí...
0: Tá doido.
2: Tem que sentar no contrato e morar.
0: Os tongos foram pagar ainda, cara.
1: Os times pagavam 500 mil, o Corinthians tinha que pagar 300 para ele ceder lá. O Corinthians preferiu segurar. Daí tá lá agora. Agora
0: não,
1: tem
0: que
1: pagar até a segurança.
0: O Coritiba queria ele, que é o clube que mais,
1: também,
0: né? O que mais tinha bala na agulha.
1: Também.
0: O Corinthians não aceitava nem dividir salário, queria que pagasse mais. Por isso que não veio pro Inter também, que queriam pagar 600 mil e o Corinthians 200. E o Coritiba ofertou 350 mil o resto do Corinthians. Aí o Corinthians pensou, tô sem centroavante, fico com ele ali, só que é um a menos.
2: Não, é um a menos. O couro, eu escuto lá, porque eu tô acompanhando.
0: Ele conseguiu tropeçar nele mesmo no último jogo.
2: Sim. Sozinho tropeçou nele. Pontos, né?
0: Aquela bola na entrada da área,
2: tem
0: pelo lado direito.
2: Aqui que também tropeça só ele, não acerta um passe. Então, cara, e ganha pra caramba, que futebol é esse, meu?
0: Ai.
2: Pô, dois escorregão aqui no microfone, amanhã estão conversando comigo.
0: Por isso que eu acho interessantíssimo a sequência do Túlio Eduardo. E cuidem pra também, eu sei que nós somos formadores de opinião aqui, mas eu sempre falo calma com o menino, por quê? Porque fez 2 gols, agora já é 2 jogos sem marcar gols, mas na minha visão ele melhorou o time da Chapecoense, o ataque da Chapecoense. Tem um cara pelo menos de referência lá.
1: O Túlio é o espelho do Rafael Lacerda.
0: Mas tem que acalmar com ele.
1: O Rafael Lacerda também não ganhou um jogo só, mas a torcida gosta do Rafael Lacerda pela coragem, pela bravura dele de mudar, organizar o time.

0: E o Túlio Eduardo, a mesma coisa. A torcida caiu na graça da torcida, porque fez dois gols, mas pela história dele também, não, querendo ou não, ajuda.
1: E é raçudo.
0: Mas ele está ali dentro da área, na posição do centroavante.
2: Ele entrega tudo.
0: Entendeu? Ele teve dois momentos lá que o goleiro do Grêmio fez milagre em duas jogadas dele. E as outras, ele foi mal e tal, mas ele estava ali dentro da área para finalizar. É bem diferente de outros.
1: E do futebolzinho que tá todo mundo jogando hoje. Tu tem um guri desse de 21 anos. Chega a fazer, agora tem mais quantos jogos? 13 jogos, né, ainda, né?
3: 13.
1: Cara, 14, que a Chape tem um jogo atrasado.
3: Jogou a menos.
1: Cara, se ele em 14 jogos ele conseguir fazer mais 6 gols, final do ano dá para vender ele com
2: dois
1: preço legal.
2: Dois jogos, um gol.
1: Não é verdade? Não. Do jeito que tá o futebol. Do jeito que. Ou pelo menos tu segura o cara dizendo, não, pra uma Série B, ele já tá sendo uma realidade, tipo, positiva no time.
0: O Ronivan não tá pronto? Ah, não é Ronivan. É
3: Rosivan.
0: Rosivan. O Rosivan não tá treinando também?
4: Tá treinando. Começou a treinar também?
0: Já não.
4: Tá à disposição. Pode ser que já esteja. Já está, na verdade, à disposição para o próximo domingo. Ainda não tá no beat?
0: Não tá no beat?
4: Ainda não. Mas acredito que até hoje, no máximo até amanhã, mas hoje ele já deve cair no bid também, já está à disposição no banco de reservas.
3: 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Tramontini Comércio de Assados. 1h30, mais Chapecoense por aqui. Esperar um pouquinho, tem que dar o time do primeiro intervalo, né? Mas falando mais de Chapecoense, Chapecoense esteve muito na área do Grêmio, chegando na área do Grêmio, conseguindo criar jogadas, errando os gols. Nessa nova forma da Chapecoense jogar, tem que colocar que o Grêmio também está muito abaixo. Não consegue, porque no jogo anterior o São Paulo pressionou a Chapecoense em casa. Chapecoense foi pressionado pelo São Paulo, que também está numa draga. Estava vários jogos sem vencer.
1: Se não me engano, 10 jogos
3: sem vencer. Venceu o Bragantino no último. Então tem que ter a calma para saber que cada jogo é diferente. Como disse o Diego, o Corinthians marca mais. O Corinthians não dá espaço, tem mais intensidade. Nesse momento a Chapecoense tem que entender que ainda tem que ser o futebol reativo. Não é porque ela fez um belíssimo jogo com quem não marca que ela vai se jogar.
1: Mas eu acho
3: não
1: que
3: é assim.
1: Mas eu acho que essa tua fala aí, nos primeiros minutos contra o Grêmio, a Chapecoense fez o quê? Deu a bola ao Grêmio, o Grêmio tentou tocar ela, só que o Grêmio não tem essa qualidade para tocar, para manter essa bola no seu pé. E aí a Chapecoense começou a melhorar, evoluir, foi indo até que achou o gol. E depois, infelizmente, duas falhas ali, tomou gol. Contra o Corinthians é um time que o seu treinador, o Fernando Diniz, ele tem como filosofia de vida e de trabalho, é o tic-tac. Não tá dando muito certo em algumas coisas, tudo bem, tá brigando ainda vivo na Libertadores da América e tal, mas é um time que também não falta, né, aquele cara para finalizar, mas é um time que gosta de ter a bola, de tocar, de ficar com ela no pé. Então eu acredito que a Chapecoense ela vai ter que ter essa postura, segura um pouco e quando ataca, ataca realmente, talvez eleva um pouco sua linha para não precisar sofrer tanto, né? Mas quando roubar a bola vai ter que ser cirúrgica, vai ter que funcionar o gol daí, que é coisa que não faltou contra o Grêmio, né?
0: E o essencial é a Chapecoense, pelo menos o primeiro tempo, a Chapecoense teria que segurar a parada aí no primeiro tempo, porque aí vai vir a pressão da torcida em cima dos jogadores. Porque eles precisam dessa vitória a qualquer custo. Se a Chapecoense é um trunfo grande, se a Chapecoense conseguiu o primeiro tempo manter o 0-0 ou de repente sair na frente o primeiro tempo, segundo tempo vai vir, o Corinthians vai vir para cima da Chapecoense desesperado. É um jogo, aí esbarramos de novo naquela. Como vai se portar o time da Chapecoense? Quem é que vai falhar desta vez? Se não houver falhas, cara, a Chapecoense vai brigar de igual para igual. O porém é que a Chapecoense, todos os jogos, infelizmente, ou quase todos, a Chapecoense, ela peca muito e tem muitas falhas.
2: Quando o São Paulo não teve falha?
0: Teve, mas aí o time tava...
2: E o São Paulo não aproveitou.
0: É, mas tem que aí, o time tava numa outra vibe e aí deu sorte.
5: Acho que a saída do Calleri machucado também, aquilo ali afetou bastante o ataque do São Paulo, porque o Calleri hoje... Dentro de todos os atacantes, o Calleri hoje para o São Paulo é o goleador, é o cara que chama gol, é o cara que tá lá na frente pisando na área, chamando a bola. É o Yuri Alberto do
1: Corinthians. Imagina o Corinthians então, que tem a Chapecoense agora no domingo, daí no outro domingo joga no Maracanã contra o Flamengo, aí depois tem o Fluminense em casa, aí depois sai para enfrentar o Internacional fora, e depois tem o clássico na casa do Palmeiras contra o Palmeiras. Então a sequência do Corinthians... Cara, é difícil.
2: Bem difícil mesmo, bem difícil mesmo.
5: A defesa do Corinthians, por este lado, a defesa do Corinthians também vai ficar mais fragilizada, né? Cartão amarelo, o zagueiro e o volante tomaram cartão amarelo.
1: Três
5: fora. Então o ataque da Chapecoense pode ser que não sinta tanta dificuldade assim, porque o Hugo Souza tá numa fase também que tá louco, né?
2: Tá.
5: Chuta na cara do goleiro... Ele fora do gol, ele vai lá e busca. Então,
2: já que falamos da sequência do Corinthians, a sequência da Chapecoense também é dificílima, né? Corinthians, Inter e Atlético Mineiro. É. Corinthians e Atlético Mineiro fora de casa e o Inter em casa. E aí a próxima é com o Vitória. O Vitória, depois da derrota de ontem, que não jogou nada com coisa nenhuma, que nem falamos aqui ainda, vamos falar depois no intervalo, só Copa do Brasil. Não sei mesmo se o Vitória vai conseguir se segurar. Que ontem o Vitória mostrou a cara que é o Vitória, um time muito ruim, um time limitadíssimo e que eu acho, vou criar polêmica aqui, foi ontem garfado.
1: O Vitória?
2: Ninguém levantou essa lebre, mas aquele impedimento, do jeito que estão mostrando,
1: do jeito que estão mostrando
2: esse semi-automático,
0: muito mandrake,
2: não está convencendo ninguém. E hoje foi uma das,
1: e
2: nem era aquele para ser medido, era o outro lá do outro lado, ou aquele que fez o gol. Lá do outro lado, não era esse aqui.
5: Não tava envolvido, né?
2: A bola foi uma bola longa, né? Por isso que eu falo, o semi-automático esse aí com os iPhone tá sendo enganoso. Não mostra o lançamento e mostra o cara de lado, em diagonal.
1: Eu também achei estranho aqui.
2: Todo mundo tá falando. É. Eu acho que foi garfado. Eu não vi lance porque eu tô medindo o cara lá na ponta. Como é que o cara fez o gol lá, pô?
1: O colombiano.
2: Ah, o cara fez o gol do mais uma vez, tá? Depois eu lembro aqui. Fez o gol do Vasco. Gente, esse semi-automático...
1: André Gomes.
2: É isso. Eu acho que é isso. Esse semi-automático não tá me convencendo. Pode parar com essa palhaçada aí, tá? Não tem o lançamento da bola e não mostra o cara em linha. Mostra o cara em diagonal e bota o ombro. Vocês viram aquele ombro ontem? Vocês viram aquele ombro? Todo mundo tá falando, não é o Mário que tá inventando aqui. Eu comprei a briga dos caras lá.
1: Eu achei que quem dava condições era o cara na ponta lá, no outro lado da área.
2: Sim, é do outro lado. Inclusive tá todo mundo falando, não era o cara que tava com ele. Exato. Lá em cima tinha o cara dando condição. E o semi-automático pegou o cara grudado nele. Esse semi-automático aí de Araque, da Chupi, tá complicado. Voltamos depois do intervalo com mais Resenha Nota 10 e Copa do Brasil. Hoje tem Grenal, transmissão da equipe Nota 10.

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7: É isso aí, de volta com o nosso Resenha na reta final. Mostrou mesmo. Apareceu a foto.
8: Apareceu ali. Se o pessoal der uma pausa ali, os caras são maldosos, os caras vão, né? Mas é... É parceria, né, Beto?
9: Ah, baita parceria, sim. Né, baita parceria.
8: Os caras, brincadeira. Acho que, é um, oh, acho que a gente não tem lei aqui,
9: cedo,
8: né?
9: Cedo da noite, hein?
8: Não, aqueles da Desbravador pegaram na mesma tarde.
9: É, pegaram?
8: Pegaram na mesma tarde. É aquilo que eu falo, cara. Ó, os mas vizinhos todo mundo se ajudam. Que...
9: Exato.
8: A gente se ajudar, divulgar, eles não se criam. Essa é a verdade, irmão. Essa é a verdade.
9: Se as pessoas se ajudarem, eles não se criam, os vagabundos.
8: Tá. É verdade.
9: Eu dei umas ripadinhas. Ah, uma Bender leve.
8: É, tranquilaço.
9: Ah, mas
8: ripa na chulipa.
9: É, mas vocês são que nem pneu de caminhão, rapaz. Eles não sentem dor.
8: Sim, desgraçam. É brincadeira. Ontem eu vi um vídeo do cara que tava meio mandrake na beirada da piscina. Não deixem uma pessoa meio tonta na beirada da piscina. Me deu dó, gente. Cuidem dessas pessoas que estão, sabe, manguaçadas. Gente, pelo amor de... Cara, deu dó do velhinho. Velhinho, sincero. Gente, vamos cuidar das pessoas, esses vídeos, pra dar views. Não precisa a pessoa morrer, né? Calma, né, bicho? Pô, tem gente que é maldoso mesmo, né, cara? 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
8: 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Tudo agora é Grenal. Já passou Atlético Mineiro, já passou Vasco e passou Palmeiras. Decepção ontem pra vocês, decepcionou?
9: Sim.
8: O Vitória?
9: Sim.
10: É, na minha opinião, do que o Vitória vinha jogando em casa, Vitória depois caiu da derrota bastante, né? Contra o Bavi lá, contra caiu, o Bahia, né? 2-0.
8: Viu que faz um clássico, irmão?
10: Se foi. E ontem não teve forças pra lutar contra o Vasco, eu assisti todo o jogo. O Vasco, 2 gols em contra-ataque, mas o Vitória não conseguia ter transição de bola, né? Era um time muito afoito, conforme foi passando o tempo, cada vez pior em campo. O Renato Kaiser, quem é Renato Kaiser? Eric, Meu Deus do céu. O único que ainda tentava alguma jogada era o Mateuzinho, camisa 10.
8: Ele foi vaiado, né, do começo e ao fim do jogo. Nossa, que é isso? Mas o Vitória, só
10: mas rapidamente, o Vasco foi cirúrgico.
8: Perdeu a classificação em São Januário.
10: Claro, perdeu de 1-0
8: com um jogador a mais. Um jogador a mais e perdeu muitos gols, né, cara? Pra você ver, o que importa é o segundo jogo.
11: Jogou uma hora. Casa, o fator Barradão pro Vitória é outro patamar de jogo. Só que
10: jogou uma hora lá em São Januário com um jogador a mais e não conseguiu. Ainda tomou um gol ainda.
8: Tomou um gol do mesmo que fez ontem, né?
9: Mas você vê que a gente valoriza muito e prioriza muito o fator local, o fator casa. Mas muitas vezes, quando o jogo é uma final, cara, às vezes pesa muito mais a torcida que quando você não começa a fazer o teu dever de casa, o torcedor começa a te vaiar e acaba pesando mais. O time do Vitória era o que? O fator campo, que era o primordial do Vitória. O que que aconteceu?
11: Só que tem torcedor. Só que o gol do Vasco, o primeiro gol foi nos 80 e poucos minutos, final, sim, do jogo.
8: No final, tava contra-ataque já.
9: Mas antes
11: disso, o Vasco já tinha resultado positivo.
9: Mas antes,
11: né,
9: disso, o atacante do Vasco perdeu um gol, goleiro deitado, chegou cara a cara, estou em cima do goleiro.
8: É, o agregado deu 3-0.
12: A minha análise em relação a a Vitória é que eles saem fortalecidos, né? Ele sai com caixa aí com 9 milhões, 2 milhões na quinta fase, na oitava, nas 16 avos. Aí na oitava de final, 3 milhões. E na quarta, onde eles chegaram, pararam nas quartas com 4 milhões. Então a gente está falando aí de 9 milhões. Ajuda no orçamento, né, para o ano que vem. Para passar esse último semestre também, o segundo semestre, essa temporada que resta aí também ajuda bastante. Ajuda para um clube grande. No Vitória, então nem se fala, né? Não é um clube grande, é um time grande que tem uma torcida gigantesca, mas a gente sabe que os investimentos, né, ou são mal feitos, né, Diego? Ou esses investimentos aí são deixados a serem feitos, né, por algum momento específico. Por exemplo, aquele jogo contra o Atlético Paranaense, aquela superação deles, aquilo ali teve premiação extra.
8: Teve.
12: Não tem outra explicação.
8: Teve.
12: Entendeu?
8: Mas o que o time como Vitória quer com o Osvaldo? Toda vez que o Osvaldo entra, não faz nada. Eu acompanho
10: o Vitória. É jogador já, né? O Osvaldo é jogador ou vai jogar numa Série B, alguma isso. coisa. Marinho é outro ex-jogador.
8: Ontem também, ridículo.
10: Ridículo
8: ruim
10: também.
8: Ruim pra caramba.
10: Então, mas tem algumas coisas. O Jair Ventura, ele tinha acertado a mão no time do Vitória. O Vitória até Oi, teve uma.
8: O Flamengo e o Atlético Paranaense dessa competição. Ele não teve.
10: Eu não me lembro como
8: adversário fácil.
10: Como frente, é o nome do jogador, Zé. Deu uma entrevista no final do jogo e ele falou o seguinte, que esse mesmo time liderou um tempo o Brasileirão, lembra, no começo Sim. do ano, depois tirou os grandes da Copa do Brasil, Flamengo e Atlético Paranaense, da maneira que tirou, só que agora nos últimos jogos não vem se acertando, e são os mesmos jogadores, ele disse, são os mesmos jogadores, então, como?
13: Mas é Ricardo.
10: Não sei se é Zé Ricardo, agora não me lembro o nome, mas dá pra...
13: O Osvaldo dando uma entrevista.
10: Mas é um jogador mais alto lá que deu a entrevista.
8: É que
10: agora
8: o futebol
10: não me
8: é enganoso.
10: É.
8: O futebol é ruim.
10: Então,
8: futebol a nível baixo hoje.
10: Mas agora o Vitória se credencia tudo a lutar contra o rebaixamento. 20 e poucos pontos.
8: 29.
10: Ali. Isso.
8: Concordo plenamente com você. É mais um time que vai brigar. Se tu pegar a sequência do Vitória aí, é confronto direto. 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
10: Foi bem a viagem, né, Michel? Foi
8: Viu?
10: Boa, né?
8: Hoje
10: de aniversário, né?
8: Sai
10: foi longe.
8: O último semifinalista. Vaca. Certo?
10: Pois certo.
8: 8 horas da noite, tá?
13: Tudo bem, né? Certo. Por mais que seja ficando velho, mas tá tudo bem.
10: Foi bem. Uma mesa parecida, né? Mesa de criança, assim. Ele tirou uma fotinha, né? Achei legal, cara. Língua de sogra, chapeuzinho, né? Ficou legal, cara.
8: E
10: achei
8: massa.
10: 40 e poucos anos, bem vividos, foi legal. Perto da mãe, da família, é legal.
9: Um matezinho caprichado.
14: Querem conversar mais sobre isso?
10: Não.
12: Daí... Desculpa, Marlon, mas eu tô sendo pauta e mesmo assim eu não queria, mas eu preciso me defender. Muito obrigado a todos aqueles que me...
14: Eu não entendi nada do que eles estão falando, mas...
12: Um abraço a todos aqueles que me felicitaram pelo meu aniversário.
14: Ah, os parabéns, né?
12: Obrigado, já foi falado, mas ele tem que falar de novo.
14: Eles gostam, certo, né?
12: Ele é fera,
14: eles
12: ele
14: gostam,
12: fera.
14: Né?
12: Só porque ele foi bem...
14: Mas não tem nada do que melhor do passar um aniversário lá da mãe, né?
12: É isso aí. Com certeza.
14: Isso é a melhor coisa do mundo lá, cara. Eu vi a foto lá, Foi muito
10: achei
14: bem
10: legal, tratado. Cara. Achei bem.
14: Foi muito bem. Mas podia explicar também, não ficar jogando.
10: Desculpa,
14: que daí a pessoa não entende nada. Mas estão duas velhas coroca aqui conversando, né? Pelo amor de Deus, vamos se ligar.
12: Leia-se as velhas coroca, o Diego e o Beto, não sou eu, né?
14: Não,
12: aqui, eles estão rosnando aqui do meu lado.
14: Aqui, ó. Uhum. Você quieto e o Drayton quieto. E eu esperando, não entendendo nada que tá acontecendo nesse momento. Por isso é que eu falo.
12: Calma.
14: Vamos
10: falar sobre o Grenal.
14: Vamos comprar mais fone. E daí eles não vão ficar falando assim. É porque eles não se ouvem. Entendeu? Por isso. E eu acabei de falar. Agora sai o último semifinalista, onde a gente faz a transmissão do futebol hoje, 8 horas da noite. Lembrando que o Papo de Arquibancada é das 6 às 7. Das 7 às 8 é a nossa querida e gloriosa Voz do Brasil. Às 8 a gente já entra com bola rolando. O último jogo teve atraso, então.
10: Provavelmente hoje também. Né?
14: Aquela coisa toda. Porque hoje vai ter meio fogo e foguete e fumaceira. Vai ser igual. Vai dar um pequeno atraso. Narração hoje de quem, hein, Diego?
10: É do Cleiton, né?
14: Não sei, tu sabe.
10: Cleiton! É do Cleiton César.
14: Então César. Comentário de quem, Beto?
9: Diego Grando.
14: Diego Grando. Reportagens.
10: Michel. Ah, não. Drayton
9: agora. Passou mês de agosto.
12: Aqui tá assim, né? Passou da hora.
14: Ele tá desse jeito.
12: É tudo no vivo, né?
14: Ele tá dessa forma. Ele tá.
9: Diego passou mês de agosto, sem a carrocinha eu juntar ele.
14: E eu estaria aqui com gripe.
10: Mais
14: tudo
10: um ano de vida do Beto, né? Venceu agosto.
9: Tá louco. Venceu a verdade. E o gordo a mês de cachorro louco, agosto.
14: Ontem a carrocinha não levou ele. O Cleiton pediu pro Diego. Ontem se ele tinha vendido aquele calcinho que não deu em nada. Ou se ele jogou fora aquele negocinho.
10: O kitzinho. Não quis falar ao vivo onde, né?
14: Daí completo, jogou fora, porque não adiantou. Não adiantou nada. Adiantou. Venderam falso pra ele. Porque que mudou?
9: Diz que deu uma fome.
14: Venderam um biotônico.
10: Não. Me deram salóvia.
12: Tava todo mundo comendo Paraguai. Não foi correndo no mercado.
9: Deu ao contrário.
10: Uma dose de Sadolve deram.
14: O chapelando aqui, o Daniel falou o seguinte, ó, já avisei, a final vai ser Atlético Mineiro e Vasco na Sul-Americana e também na Copa do Brasil. Oxe, abraço pra vocês.
10: Pode acontecer.
9: Me dá o número da Mega Sena aí, chapelando.
14: O Nelson Neco mandou uma foto do Diego se escondendo aí, Natan, dá uma olhadinha. Se escondendo ali. Fernando Paia, aquele abraço.
9: Ô, Fernando!
12: Aqui, as melhores estradas do sul.
9: Pô,
12: na terra.
9: Vou lá hoje tomar um vinho, Fernando.
14: Olha aqui, rapaz, o que, que ele botou aqui, cara? Ô, Natan, pega também a foto. Eu e Miriam versus Marlon e Cleiton. Dá uma olhada ali, dá uma olhada, Natan.
10: Bota na live
14: aí que o Fernando Paim colocou muito bem feito. O Fernando agora tá o mestre do IA, né? Ele tá o mestre do IA agora. Esse é brincadeira. Vamos lá então, Diego. Você como comentarista nessa noite de futebol, Grêmio e Inter, tudo igual por enquanto.
10: É, um jogo que eu acredito que tanto os colorados quanto os gremistas, não vou dizer que temiam para essa quarta de final, uma das quartas de final, mas se enfrentaram, o primeiro jogo foi difícil, o primeiro jogo foi ruim.
14: Eu nunca tive com o dedo tão reto na minha vida, dá uma olhada, eu queria ter o dedo assim.
10: Olha só,
14: olha lá, que legal, coisa mais linda que truco, eu tô, rapaz, que beleza lá.
10: Que bom, é que o baralho de canastra jogando truco, né?
14: Sabe quem é a Miriam ali, né?
10: Casal,
14: Hã?
10: Então, é o
14: casal. Eles não sabem.
10: Não?
14: Essa aí não é a coisa?
10: Não.
14: Miriam Leitão. Aquela lá que só, né?
9: Vocês queriam um leitão.
12: Coisa boa. Achei que era casal. Mas o Fernando, nós queremos a ovelha, não é leitão?
10: Eu achei que era jogo de casal.
14: Eu
10: achei que era dupla de casal.
14: Viu? Sim, era eu e o teu parceiro.
10: Ó, que me dá ciúme.
14: Era eu e o teu parceiro lá.
10: Mas é um jogo que, na minha visão, não tem favorito. Mesmo o Grêmio jogando em casa. O Grêmio, na minha visão, foi melhor no primeiro tempo no Beira-Rio, depois no segundo tempo só deu o Internacional, mas as duas equipes carecem muito da parte de qualidade, de técnica. Acho que o Inter tem um pouco mais de meio de campo, mas o Grêmio ele tem um pouco mais de ataque, mesmo que o Carlos Vinícius vem numa seca, mas o Pavon vive um bom momento, a defensiva das duas equipes. O Grêmio tem dois jogadores novos e mais rápidos, na minha opinião, do que o Inter, que tem dois jogadores mais experientes. Mas aí vai time por time, se tu for analisar os dois, se juntar os dois, eu acho que dá 65% de um time legal aí. E
14: por que tu falou no começo que um dos dois ia iludir?
10: É porque a ilusão vai porque um vai classificar.
14: Certo.
10: E eu acho que o momento das duas equipes, principalmente olhando o Campeonato Brasileiro desse ano, e o rendimento deles em campo demonstra isso. Demonstra que nenhum deles é favorito para nada. Os dois vão lutar, na minha opinião, até a última rodada para não cair para a Série B de 2027. Então, por isso que eu digo que alguém vai ludibriar o seu torcedor, enganar o seu torcedor. Pode ser que vá ao pênaltis, que é o meu palpite aqui. Aí, na minha opinião, o Grêmio tem um fator decisivo melhor, que é o goleiro Everton, que vive um grande momento. Né? O Inter tem o milagreiro, né? Mas tudo bem. Né? Mas o Inter tem um jogador que é acostumado a jogar Grenal,
14: sim,
10: que é o Alan Patrick, que provavelmente vai ser titular na noite de hoje.
14: Depois que o erro que
11: o Pesolano
14: comentou.
10: Mas o Kahneman provavelmente será banco. Grenal, né? Mas eu acho que o que pode ser decisivo hoje é se alguém perder a cabeça. Daí você vai me dizer, mas como assim?
14: Expulso, né?
10: Exato, é alguma verdade. Expulsão no começo, é jogo, enfim, no decorrer da partida, pode fazer com que aquele que tem o jogador a menos se desfavoreça um pouco ali. No mais, são duas equipes que, com todo o respeito, jogam...
14: Futebol diminuto.
10: Horrível. Né? Eu ia falar diminuto. Horrível, é isso mesmo.
14: O Inter é mais encontrado porque, na minha visão, tem o meio de campo melhor do que o Grêmio. Na minha visão. Só que o Inter não tem atacante.
10: É. Então, o Inter assim, tem um fator difícil hoje que, primeiro, no primeiro jogo, o Inter não nem se concentrou por causa dos 2 meses de salário atrasado dos direitos de imagem. Ontem o Internacional fez o pagamento praticamente 70% dos atrasados e pagou um salário antecipado que venceria dia 8 de setembro, pagou antecipado. Do que o Grêmio fez no primeiro Grenal, que pagou o salário também antecipado. E já concentrou ontem a equipe do Inter. Então, por isso que eu digo que estão praticamente igual, né? Até nisso, um fez no primeiro jogo, agora o outro fez no segundo jogo.
12: Mas no provável time do Grêmio, o Kahneman tá aí, ó, Diego. Tá com o Everton, Pavon ou o Diego Caíto, o Gustavo Martins ou o Wallace, o Kahneman e Marlon.
10: Não, é que o Kahneman, é que o Kahneman tem, eu, se fosse treinador do Grêmio, eu iria com o Kahneman. Só que nos prováveis que eu estava ouvindo, acho que o Marlon também deve ter acompanhado a crônica esportiva. Gustavo Martins. Eles estão colocando o Wallace e Gustavo Martins por aqui, para ter uma zaga mais de velocidade, que o Inter joga em contra-ataque. E a tendência é o quê? É ter o Inter fechado, o Grêmio tentando ter um pouco mais de domínio, mas é difícil o domínio do Grêmio, até porque os jogadores que tem, tirando o Pavon ali, que pode levar um perigo. Mas é um jogo de igual para igual, vou dizer dessa maneira.
14: Não tem como dizer outra coisa.
10: Não, é de igual para igual.
11: Não tem como falar outra coisa. Eu acredito
12: o menos pior vai ganhar.
11: Eu acredito que vai acontecer o seguinte: o primeiro time que marcar o gol, ganha. Porque é difícil, por exemplo, se o Grêmio saiu na frente, o Inter vai lá e vai reverter. O Inter saiu na frente, o Grêmio reverte. Eu acho muito difícil.
9: Mas,
11: então, quem fizer o primeiro gol ganha.
9: Mas historicamente, nos Grenais era o contrário.
10: Será que anotaram,
9: né?
10: Isso,
9: o que sai na frente acaba perdendo.
14: Eu vi muitos Grenais.
11: Pela qualidade,
9: né? Muitos e muitos Grenais, quem saiu na frente acabou tomando virado.
11: Mas hoje,
9: a qualidade hoje ela é muito
11: mudou.
9: Abaixo.
11: Entendo, mas hoje então, mudou.
9: Mas tudo pode acontecer. Pode acontecer. Pode acabar sendo um dos jogos do ano ainda.
14: A escalação que vem, a provável do Grêmio que vem de Porto Alegre, é o Everton, Diego Caíto, Gustavo Martins, Wallace e Marlon, Noriega, Vilhasante, Krovinovic, Pavon e Carlos Vinícius. E o provável time do
10: Inter,
14: que
10: também
14: vem de
10: time,
14: Porto,
10: né?
14: Alegre.
10: Hã? Tem o Amuso também, né? Não?
14: Não tá, tem. Fora. Não tem.
12: Só no outro.
10: O Giovani também suspense. Tá fora, né? O Giovani, né?
14: Tá com lesão.
10: Lesão, né?
14: Ele não jogou o último jogo porque sentiu no aquecimento a lesão lá. O Inter, Matheus Cunha, Vitinho, Bruno Gomes, Mercado, Maripan e Matheus Bahia. Vidiagra, Paulinho e Alan Patrick, Carboneiro e Bernabé.
10: É isso aí, mais ou menos. Eu também o que eu vi, mais ou menos nisso aí. É, o Internacional, ele continua jogando sem centroavante lá na frente. E até a crônica esportiva do lado colorado, né? Que lá tem os dois lados, tem os gremistas e os colorados declarados. Muito dinheiro por isso. Lógico, tem bastante público também para isso, tem, né? Tem. Mas falam muito do Pezzolano, que ele tem acertado, fazendo o Inter ter um pouco mais de transição rápida e tal, só que ele tem errado nas escalações, na saída do time, principalmente quando os 11 iniciais. E batiam muito de frente para ter um centroavante. Só que o Sanabria, o paraguaio que contrataram agora, entrou até no segundo tempo do Grenal. E depois ele entrou também na derrota fora de casa diante do Bahia.
8: Segundo tempo também.
10: Também. Cara, eu ainda não vejo ele para ser titular. Só que o problema é que é o que tem.
9: Mas contrataram mais. Contrataram um mais do mesmo que tinha.
10: O Eliasson também, né? O sueco aquele. Pelo amor de Deus. Outro.
8: O Reymar Bender botou aqui. Boa tarde. O Inter 2-0. Hoje, o nosso parceiro André Menezes
9: colocou.
8: Se for pros pênaltis, o Grêmio leva vantagem.
9: Concordo.
8: O Everton leva vantagem em relação ao bracinho de Tiranossauro do Internacional. Mas o nosso convite a você, que gosta de um bom futebol, que gosta de jogo decisivo, você, torcedor do Inter, torcedor do Grêmio, hoje se liga nesse clássico, um dos maiores clássicos da América. Então é o seguinte, a transmissão é com a equipe Nota 10 a partir das 8 horas. Vai ter um pré-aquecimento no Papo de Arquibancada, às 6 da tarde. 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Valeu, Drayton.
9: Valeu, 18.
10: Valeu, Michel. 18.
8: Boa volta a você.
9: Valeu, Beto.
8: Bendito.
9: Valeu.
8: Tamo junto, eu volto já com o Tarde Radar aqui na Condá.

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5: E aí? Tô chegando, tô chegando, tô na Condá, tô no Tarde, 2:08, 23 graus a temperatura, um sol lindo, um dia maravilhoso, que dia belíssimo, que dia espetacular, e a gente tá por aqui, nesta quinta-feira diferenciada, nesta quinta-feira maravilhosa, se recuperando ainda, né, e se recuperando bem, né, é isso que importa, se recuperando muito bem. Gripe vai, mas vai ter que ir embora de um jeito. Não tem, de um jeito ou de outro. Vai ter que zarpar desse corpo. Sai que não te pertence. Nesta quinta-feira, 13 de setembro, eu, Marlon Luiz, estou por aqui. Como sempre, no nosso melhor programa, no nosso Tarde Radar. Por isso que eu falo melhor programa, porque o de hoje é o melhor, né? O Tarde de hoje tem que sempre ser melhor do que o de ontem. É assim que temos que viver nossa vida, sempre buscando fazer o melhor, não importa como, mas tem que fazer o melhor. 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Dito isso, quero a sua participação.
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5: Não, calma que é quinta-feira, calma aí, meu irmão, 2:10, pelo amor de Deus, rapaz. Hoje tem um X salada com fritas, X salada raiz maravilhoso, espetacular, o sabor diferenciado para você. O prêmio de hoje, um X maravilhoso com fritas da Beats Burger. Quero você participando, tá? Mande sua mensagem para cá, senta o dedo no WhatsApp aí, porque amanhã também você que participa hoje concorre aos dois sorteios da semana. Os dois super sorteios da semana, que amanhã tem o kit limpeza da nossa Biazus e o nosso kit churrasqueiro da Gravar Artes, tá? Gravar sempre com a gente, Biazus sempre com a gente, Mits Burger sempre presenteando você. Afinal, aqui a gente faz o que é de melhor: presentear, divulgar, compartilhar, tocar moda boa e sempre, né, com o seu carinho e a sua companhia. Hoje, quinta-feira, é dia de voltar no tempo, é dia de recordar sucessos do passado, é dia de Arquivo Radar. Alô, você que gosta daquela música maravilhosa, você que gosta daquela música do passado, escolhe aqui com a gente, peça sua música e ainda concorre a prêmios. Esse programa é uma mãe. Uma ótima quinta-feira pra você. Boa tarde, Chapecó. Boa tarde, Condá. Orquestra da Terra, Rei do Gado. Arquivo

0: Jess e Jack. Carla,
1: amei como jamais um outro alguém.
0: Quem não lembra de LS Jack, né, rapaz? Espetáculo! Que o sol! Numa quinta-feira de arquivo, vale muito! Você está na Condá, na melhor 50 anos de história. Músicas do passado, para todos os gostos, durante a nossa tarde diferenciada. 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Meu amigo Jandir, aquele abraço a você. E daqui a pouco tem André De Lázari com o boletim, deixando você informadaço por aqui também no TAR de Radar. E se você tem aquela música guardada no seu coração, aquela música que você ouve e se emociona de alguma forma, é hora de você mandar pra cá. É hora de você pedir a música aqui no Tarde Radar. Porque músicas do passado é referência. Músicas do passado é o que a gente gosta na quinta-feira. Fechou? 3361-3110. 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
0: Vamos que vamos nesta quinta-feira, quase chegando o final de semana. E você tá feliz, né? Tenho certeza que você tá feliz. João Manuel, aquele abraço a você. Helena e a Carolina trabalhando e ouvindo a gente. Pessoal aí em Guatambu também tá valendo. Alô, Marquinhos! 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
0: Raul Santos Seixas, tente outra vez, não desista, vai pra cima.
1: Veja.
0: Uma boa tarde pra você.

Essa música tem mais de 18 anos já, mais de 18 anos, essa música é linda. Eu tô morrendo de saudade, tá doente sim, que beleza, que espetáculo. 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Poeira da Estrada com João Paulo e Daniel no arquivo.

0: estrada para fechar o primeiro bloco por aqui do nosso Arquivo Radar. Deixa eu mandar um abraço pra você aí de Guatambu. Obrigado, alô Simone. Obrigado pelo carinho, alô Marquinhos. Também tá comigo, obrigado. Valeu pela companhia. 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Aquele que vende mais, mais barato sempre daqui a pouquinho, tá? 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É só falar com o Valdecir, com o seu Moisés, lá não tem como você errar, não tem mesmo. Aqui na Lida, com Deus no comando. Quem mandou por aqui foi o Sandro. Fala, Sandro, mas também uma lida assim tá bom, né, Sandro? Com uma lancha, essa lida é diferente, né? Boa tarde, Marlon, toca aí pra nós, Jean Giovanni. Amigo seu e me coloca no sorteio, Marcelo Meneguzzi. Alô, Marcelão, aquele abraço. 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Tem mais por aqui? Gian Bernardi, de Xaxim. Abraço pra você também. O Luiz, o Leucir Luiz Estrapasson, trabalhando com os amigos Everton e o Lambido, da usina. Uma ótima quinta-feira, manda uma música boa dos anos 90 aí. Um abraço a todos, tamo junto. Valeu, irmão, aquele abraço. Carolina Kinjerski também batendo cartão aqui no Tarde Radar. Alô, Lambido, outro que bate cartão todos os dias aqui. O pessoal da usina de asfalto escutando o programa, toca a música O Vagabundo, dos Engenheiros do Havaí. Aquele abraço e oferece para os meus amigos. Ô, Natel, te chamou de vagabundo agora. Te chamou de badil, no mínimo badil, né? Pode assim, Lambido, para quem quer ser vereador em Chapecó, tem que tratar os amigos com... É, tranquilidade. Vai!
1: Boa tarde, Marlon. Obrigadão. Boa tarde, Radar. Aí, Paulo César Fortes. Até as 7h30 na peleia. Você deu vira a música do Alphaville. Me coloca no sorteio do X. Vai que eu ganho, né?
0: Vai que ganho. Teu programa. Tamo junto, irmão. Alphaville. Baita pedida musical por aqui. Deixa eu ver quem mandou esse áudio. Quero ver. Vai.
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0: César e Paulinho, não sei quem pediu aqui, não deixou o nome, mas tá valendo, né? O Jaime. Jaime Gamos, aquele abraço pra você, Jaime, tamo junto. 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Dito isso, vou fazer o primeiro intervalo. Volto já, vem aí André De Lázari.
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4: Olá, Marlon Luiz, e a você que acompanha o Tarde Radar. As mudanças no ambiente de trabalho têm colocado novos desafios para empresas e gestores. Para discutir essas questões, o Sicom, em parceria com o Sesc Chapecó e a Ecovision, realizará no dia 17 de setembro o workshop Saúde e Bem-Estar do Trabalhador. O encontro ocorrerá a partir das 8 da manhã no auditório do Sicom. Interessados em participar devem realizar a inscrição nas redes sociais do Sicom. A Câmara de Vereadores de Chapecó realiza daqui a pouco, às 4 da tarde, uma sessão com visita para apresentação do trabalho desenvolvido pela Associação Mesa para Todos. A atividade foi solicitada por meio do requerimento de autoria da vereadora Elisiane Sanches, do PSD. Bandas, músicos e cantores da região terão a oportunidade de mostrar seu talento no Festival de Bandas Populares promovido pelo SESI Cultura. A iniciativa será realizada em Chapecó e busca ampliar o espaço para a produção musical regional. As inscrições podem ser feitas até segunda-feira pelo e-mail festivalsomemmovimento.inscrição@cesesc.org.br. Para notícias a qualquer hora, acesse condafm.cliquerdc.com.br. Abraço, Marlon!

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8: Vem comigo, gruda na Condá, no arquivo, nas músicas do passado, de bem com a vida. Vamos lá, alô Gilmar, aquele abraço, me coloca no sorteio aqui na linha Tomazelli. Alô Marizete, aquele abraço pra você também. Boa tarde, Marlon. Isso aí, cada dia temos que fazer o melhor que ontem. Hoje já vencemos em acordar e poder compartilhar mais um programa. Manda um abraço pra turma que está sempre na escuta. Eu, Natel, seu Leocir, a Dejinha, o Rosalvo e o Vadil do Lambido. Aquele abraço a vocês. Obrigado pelo carinho, pessoal da turma do Lambido aí. Participa. E é bom demais, é bom demais. Marlão no modão é tudo de bom. Valeu, Nelson Nekio. Abraço pra você. Boa tarde, tô sempre na escuta. Um abraço. Me coloca no sorteio, se possível, manda uma música aí. Atiradora de Elite. Quem mandou por aqui, deixa eu ver, foi a Rosinelli Capelete. Alô, Rosinelli Capelete. Aquele abraço pra você. Daqui a pouco os destaques do Clique RDC nesta quinta-feira linda, maravilhosa. Que dia espetacular. Cara, eu gosto demais de um dia desse. Eu gosto. Pena que vai acabar com o Grenal, né? Vamos ter que transmitir o Grenal hoje à noite. Vai ser um jogo horroroso. Mas fazer o quê, né? Vai ser uma loucura. Vamos transmitir o jogo, hein? A emoção não vai faltar, né? Porque é Grenal, é o maior clássico das Américas aí. Mas, né, cara? Meu Deus do céu. Que sofrimento pra torcida do Inter. Que sofrimento pra torcida do Grêmio. Que ano é esse, rapaz? Que ano, rapaz? Futebol é brincadeira. Boa tarde, Marlon. Trabalhando em boa companhia desse programa. Me põe no sorteio aí, Marli Ortiz. Do bairro Bela Vista, Rick Renner. Maravilhosa! Maravilhosa é você. É você que ouve esse programa. É você que pede música. É você que compartilha. Que fala pra todo mundo que esse programa bomba. Boa tarde, Chapecó.

0: Essa música é linda demais, né, gente? Rick Renner, maravilhosa! É o nosso Tarde Radar, abertura do segundo bloco. 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Normal. Mas tem que fazer a comparação dos mercados. 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
0: Quem pediu aí, Alphaville? Tá aí, ó. Big in Japan. Isso aí é do tempo da Max, da Kims, né, Givaldo? Ô, Givaldo, essa tu lembra, irmão? Que é isso? Quem não lembra, não? Quantas boates em Chapecó! Scorpions Holiday e muito mais, não?

0: Fabiano.
1: Minha mãe, estou voltando.
0: Fogão de lenha. Essa música eu toquei em especial homenagem à minha mãe, que hoje está em Chapecó, né? Chegou hoje pela manhã. E a querida mãe, pessoa mais maravilhosa da minha vida, ela é fantástica. E essa música eu sempre cantei para ela desde os festivais da canção. Hoje ela tá por aqui, né? Ela sempre ouve, mas tá aí com a família hoje, né? Chegou em Chapecó, vai ficar 15 ou 20 dias por aqui, né? E bom ter a mãe da gente perto, né? Próximo à minha mãe, que mora longe, mora lá no litoral. Cara, vejo minha mãe muito pouco. Aí quando ela tá aqui, ainda aproveito ela pouco, porque ela tem muita aparentaiada, né? Muita gente para ela ver, para ela visitar. Mas tá valendo, né, mãe? Você é maravilhosa sempre. Sempre, sempre, sempre. Uma mulher incrível. Uma hora dessa, vamos contar a história da mãe aqui no programa, né? 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Olha quanta gente aqui, meu irmão. Boa tarde, guri. Os motoristas aqui da Concrebal estão sempre na escuta. Alô, motora da Concrebal. Aquele abraço a vocês. Obrigado pelo carinho de sempre. Boa tarde, Marlon Roseli, da linha Tomazelli. Indo ao trabalho na escuta, me coloca no sorteio. Ana Albrecht, boa tarde também para você. O seu Wilson de Oliveira também está comigo. Boa tarde, Marlon. Não se preocupa que teu programa sempre é cada dia melhor. Adoro! Que legal, que bacana. Veronilce Cordeiro me coloca no sorteio. Valeu, Vero. Obrigado pelo carinho. Obrigado demais pelo carinho de sempre, tá? Boa tarde, Marlon Luiz. O programa Tarde Radar está nota 10. Obrigado, Gilberto. Grande Gilberto. Na quinta-feira o povo gosta, né, cara? O povo gosta. Quarta-feira também, batidão. Amanhã é nosso o misturadão. Então mistura tudo. Cara, cada dia fica melhor mesmo. Agora, tem dias que a gente não consegue, né, tocar uma música que agrade, porque é muita música durante a semana. Mas tem música que o povo manda mensagem: Marlon, lembrei disso, lembrei daquilo, que bacana. Ó, continua assim, fico feliz demais. 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

0: Três Caldas. Seu amor mata a gente mais que o solo do sertão. Você lembra dessa, né? Quantos anos de Tieta? Ah, Tieta. Tieta, tu viesse, Tieta. 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Tem áudio aqui, deixa eu ouvir, vai.
1: Boa tarde, Marlon, tudo bem?
0: Bom.
1: É o vizinho das facas.
0: E aí, Ari?
1: Estamos aí lidando com umas lampianas aí, ó. Estão cortando mais que notícia ruim, meu Deus.
0: Que beleza,
1: tudo
0: que
1: de bom,
0: beleza.
1: Marlon? Tenha uma boa tarde, um baita programa, sempre.
0: Tamo junto, Arizinho, tamo junto, obrigado, bom trabalho pra você aí, tá, irmão? 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E tem mais um aqui, deixa eu ver mais um aqui, rapidamente, vai.
2: Oi, Marlon Luiz.
0: Bom.
2: Boa tarde.
0: Boa tarde, tudo certo?
2: Sou Timundo Bischoff. Conheci bem a tua mãe, conheci Toulouse Benda lá.
0: Que beleza!
2: Morrei lá 69 anos. Conheci a tua mãe, Cadir Vair.
0: Isso mesmo.
2: Tenho até saudade dos Bendaiara, que se espalharam tudo. Tem, acho que só dois ou três lá no Paial ainda morando. Mas tá tudo bem. Valeu, tchau.
0: Que bom,
2: tchau.
0: Valeu, Edmundo. Só não peguei o sobrenome aqui, né, cara? Deixa eu ver qual é o sobrenome dele aqui, deixa eu ver.
2: Conheci bem a tua mãe.
0: Conheci aqui.
2: Boa tarde, tudo bem? Sou Edmundo Bischoff.
0: Bischoff, é isso? E aqui, ó, no Paial hoje, depois que o tio Wilson foi embora, né, faleceu, tem aí o tio Armin, tem o tio Júlio, tem o tio Neuro. São três que tem lá. A mãe tá lá pro litoral, daí tem a tia Nida aqui, tia Vera também aqui, deixa eu ver, o tio Carlão também nos deixou, rapaz do céu, eu não posso, o tio Arno também aqui, não posso esquecer do meu tio Arno, né, coisa linda, tem, tão espalhado por aí, coisa boa, os Bender estão aí, né, tem o tio Nilson, meu Deus, esqueci do tio Nilson, Bender Modas, 40 anos da Bender Modas também, né. Que beleza, pra você ver, né? Entendeu? Você, melhor tu não falar de todos, tu não acaba esquecendo, né? Minha mãe tá lá com os cachorros, lá no apartamento da tia Nida agora, fiquei sabendo. O pessoal escuta o programa, já mandam aqui pra mim, né? Minha mãe agora ama esses animais. É brincadeira, faz um tempo já, né? É brincadeira. Obrigado, Edmundo. Valeu pelo carinho, irmão. Obrigado mesmo, tá?
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22: Além das músicas que emocionam, tem a sua participação. O tio Arno aqui já mandou uma mensagem aqui pro Edmundo Bischoff aqui, rapaz. Lembrando, né? Lembrando do meu vô e do pai dele, né? Deixa eu ver aqui. Fala aí, meu tio, fala aí.
25: Ô, Marlon, o Edmundo Bischoff. Morava lá na esquina. Eu tenho uma...
22: Na esquina do Paial,
25: uma
22: né?
25: Uma recordação aí do pai dele. Né? O pai dele jogava baralho com o pai. Ficavam 3-4 dias jogando baralho. 65, naquela época da enchente lá. Eles ficaram lá em casa hospedados 3 dias. 3 noites.
22: E jogando baralho direto, né? Mas o seu Abílio Faustino Bender tem história. Gostava do baralhinho também, que é brincadeira. E o pai do Edmundo, então, aí deve ser parceiro do meu falecido vô. Boa tarde, estamos na audiência. Ivone Gonçalves, do bairro Jardim Itália. Abraço pra você. Boa tarde, Marlon. Ótimo programa. Abraço também pra você. 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Paulinho da Viola! 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

né? É amigo dele. Eu esqueci do tio Rui, rapaz. Não posso esquecer do tio Rui Bender, o Rui Bigode lá. Porque lá em São Carlos comecei a minha carreira musical, é verdade, foi lá. O primeiro passo é através do tio Rui aí também, tia Justina, toda a família, tio Rui. Não dá pra esquecer nunca, você vê como a família é grande, né? Meu Deus do céu, rapaz. E verduras, né? Vende verduras lá, é isso? Tamo junto, Favete, aquele abraço pra você, é isso mesmo. Ele conhece o tio Rui lá, top demais, irmão, parabéns aí. E obrigado por lembrar do meu tio Rui, querido tio Rui, lá em São Carlos. A família Bender é brincadeira, rapaz do céu. Eita, nós! 35 anos, conhece o homem? Eita, que beleza! 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Tenho muito orgulho da família aí da minha mãe, né? A família Bender. Também a família Simon, né? Mas eu vivo muito mais com a família Bender. Tenho muito orgulho, né? Dos meus tios aí, são pessoas do bem. E fizemos um caminho maravilhoso. Eu tenho 50, né, irmão? Tenho meio século já, né? Então você imagina os meus tios, né? Deus o livre. Ah, o saudoso tio Carlos Bender, o Carlão também, né? Esse aí faz falta pra caramba. O tio Wilson também, que nos deixou. Vou te contar uma coisa. Família maravilhosa, como sempre. Abraço a todos da família Bender. Tamo junto, tá bom? Ei, quem levou aqui o nosso X... Raiz, X Raiz, claro, né, com batata frita, o telefone final 6598, 6598, Paulo César Fortes, Paulo César Fortes, cadê os aplausos? Valeu, Paulo! Paulo, parabéns aí, tem hoje e amanhã, tá? Hoje ou amanhã pra retirar, tá? Passou da manhã, perdeu, perdeu. 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Eu já enviei pro Antônio Marcos, tá? Prova lá que é tu e você saboreia esse X com fritas, tá bom? Paulo César Fortes, tamo junto, irmão. Continue se cuidando, fazendo a diferença com Deus no coração e esse lindo sorriso neste rosto maravilhoso. A última música de hoje, Chitãozinho e Chororó. Olha a música, Guadalupe. Essa música é maravilhosa e cabe no arquivo. Tchau, fui, até daqui a pouco às 8 da noite com o futebol.

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1: Diga tchau. Partiu, cabaré.
2: Por hoje é só, pessoal. Voltamos amanhã, nesse mesmo horário, neste mesmo canal. Vou descansar.
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6: Olá, aqui é o André De Lázari e estas são as informações. A Prefeitura de Chapecó convida a todos para o lançamento da Oktoberfest deste ano, na próxima terça-feira, às 7 da noite, no Pulse Open Mall. Entrada gratuita. O Pátio Shopping Chapecó terá funcionamento especial nesta segunda-feira, em razão do feriado da Independência do Brasil. Nessa data, o empreendimento adotará o horário previsto para os feriados. As lojas estarão abertas da 1 da tarde às 8 da noite, a praça de alimentação e as operações de lazer e entretenimento funcionarão das 11 da manhã às 10 da noite. E o projeto Cidadania Originária irá ampliar o acesso à documentação básica para as populações indígenas com duas ações em Chapecó na próxima semana. No dia 9 de setembro, os serviços serão realizados na aldeia Condá e no dia 10, na terra indígena Todo Ximbang. As ações ocorrem das 9 da manhã às 5 da tarde. Este foi o Notícias da Hora. 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
4: Jesus do céu, hein?
5: Um. 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

0: Valdir Peron, o Taura Turádio.
1: Toma aí, alemão, chimia de costume pra mais um momento gaúcho.
0: Chimia é tipo uma coalhada de queijo, como se fosse uma nata tá que bom. A gente bota em cima do pão, mas primeiro tem que botar o melato, até depois bota a chimia. Não pode inverter, senão ela não fica gostosa.
1: Que bom, então, que você deu uma aula de culinária, porque ninguém sabia o que é chimia.
2: Vocês são os carros perdidos mesmo, não adianta.
1: Outra coisa que te faço uma pergunta, alemão, chimia. Resolve passar a chimia ou manteiga primeiro, muda alguma coisa? Não muda nada, né?
0: Muda um pouquinho o gosto.
1: Não muda nada? O que
0: não,
1: que muda?
0: O melhor de tudo é botar a chimia embaixo e a chimia ou a nata em cima.
1: Me diga uma coisa, eu passei agora pelo hotel do nosso patrão Lang Palace Hotel, viu teu cara lá na frente, o patrão tava lá?
0: Tava ele, a Clarinha.
1: E tu foi fazer o que lá?
0: Tava tomando um café com ele.
1: Poxa vida, eu não cheguei, eu passei direto. Devia ter chegado, né?
0: É verdade.
1: Tá bonito o hotel, né? Tu tá hospedado lá?
0: Não, eu tava...
1: Ah, só foi tomar um café.
0: Eu tava alinhando uns projetos.
1: E a nossa já, Clarinha, chefa maior, né?
0: Não, ela...
1: Uma faca na bota.
0: Picha, é braba.
1: Ela comanda o hotel lá.
0: É verdade.
1: Dá uma olhada no luxo que tá o hotel
0: sim.
1: lá.
0: Sim.
1: Às e vezes daí... eu vou lá tomar café, né, mas chefe? Claro, é de praxe, ó. Os garçom que... que apartamento eu sortar.
0: Inclusive, é verdade, eles pedem pra lançar
1: na tá comando. Certo, mas eu já tenho um argumento, né?
0: Eu tava alinhando com ele que pra dizer, pra dar um jeito, porque eu acho que a rádio tá muito longe.
1: Ah, mas o prédio tá bonito aqui, né?
0: Não, aqui é bonito, mas claro. É longe, meu, eu tava mas lá no outro lado.
1: Onde? Tu mora onde?
0: Eu moro ali pros lados do Paraíso, mas
1: então,
0: eu não...
1: vamos levar lá então? Mas,
0: não, não precisa.
1: Tô levando tu tá então.
0: Pode ser uma...
1: Eu não quero chifrar barreira,
0: uma região mais localizada.
1: O certo seria lá no Trevo.
0: Não, negativo. Não, tem que ser um negócio mais...
1: Tu quer lugar mais bonito que seja passear.
0: Mas eu não tô dizendo que é feio, tô dizendo que é longe.
1: Tá, mas onde é que é perto pra você então?
0: Frechon Central.
1: Que mas tá é a mesma coisa,
0: não,
1: do Paraíso
0: é.
1: Até o centro aqui é a mesma distância.
0: Não é nada, é muito mais rápido.
1: Uma corta aqui o caminho,
0: meu é rápido, louco. Não tem, eu tava lá no outro lado da cidade.
1: Não, é outra coisa, não, aí tu foi a negócio.
0: Eu tava,
1: mas onde
0: eu tava
1: tu mora aqui na rádio é a mesma distância
0: do centro. Nos 9 quilômetros.
1: Tá, mas tudo bem, se tu tá lá em São Carlos dá mais 45, onde tu tá, tu quer dizer?
0: É verdade, então, vamos alinhar esse negócio ali.
1: A rádio tá bem localizada, luxo de lugar. Quinta-feira, bonito. Tu vê que a semana tá indo, né, irmão?
0: Ah, você
1: e
0: foi.
1: E o melhor dia pra mim é sexta-feira, sabe por quê?
0: Por quê?
1: Eu faço o vale, vou pras bodegas.
2: Perão, essa semana vai ter feriado?
1: Dona Beninha, eu falei, pessoal, que o nosso feriado é no sábado. Ah, e tem feriado na segunda. E na segunda, a senhora e o irmão Chimia vão trabalhar, vou folgar. Pronto. Botar o irmão Chimia apresentar o programa. Ou a senhora quer apresentar de repente? Vamos ver. Só quer apresentar o programa? Daí eu, só o irmão autorizar... A senhora pode assumir o comando do momento gaúcho. Passei
2: eu que apresento.
1: Não.
0: É segunda-feira, dia 7?
1: Pois é, segunda-feira.
0: Pra mim era terça.
1: Não é segunda?
0: Mas olha
1: o
0: ali.
1: O outro olhado nas boleadeiras, acho que é. Não, acho que é segunda, né? Segunda.
0: Eu não lembro. Não,
1: temo,
0: acho que não.
1: Temos que marchar, não adianta.
0: Hoje é dia 3. Tá aí amanhã é sexta, dia 4.
1: Tá certo?
0: Tá certo?
1: Segunda, dia 7, né? Então tá bom. Fazer o quê? Segunda-feira tu vem aqui trabalhar então. Que o César disse que vai pra lá, já, senhor.
0: Mas vamos botar no automático.
1: Tipo um piloto automático.
0: Vamos botar no automático ali as músicas e deixa chover. Nós vamos aproveitar a vida.
1: Tomar uns tragos, né?
0: Claro que sim, vamos então. Aproveitar, dar uma passeada, fazer, dar um prejuízo pra alguém.
1: Mas tem que trabalhar Perão, domingo, né?
2: Domingo eu tô de folga, não vou trabalhar.
1: A senhora tá de folga sábado, mocréia. Aliás, domingo a senhora podia fazer um almoço pra nós, né, alemão? Ou no feriado?
0: Tu não quer vir?
1: Não,
0: tu prepara
1: caipira,
0: um
1: lá.
0: Almoço e daí a gente vai ali.
1: Claro. Lá no sítio dela.
0: Isso.
1: Vamos lá de manhã.
0: Saímos
1: dia
0: daqui,
1: todo.
0: Vamos
1: pescar.
0: Lá. Isso.
1: Né? Passamos o dia lá. Demos a cavalo, tá? Que tem uns cavalos bonitos, crioulo lá. Podemos jogar umas tarrafas no açude e passar o dia aí.
2: Mas Deus
1: dia...
2: me perdoe.
1: Não, sim, não. Senhora. Lá no sombra, que nem os teus parentes, os gafanhotos, que quando vão lá... Antes
0: faz
1: de ir
0: uma
1: embora,
0: limpa.
1: Antes de ir embora, faz uma limpa no freezer. Quer ter lá, leva um todo. Nós só vamos consumir no dia, né, Libão?
0: Exatamente.
1: Que não vai ser pouco.
0: Vai ser consumação.
1: Vamos lá, Beninha, aquela macarronada com tomate seco e rúcula, né? E galinha caipira, que ela tem umas galinhas gordas, bonitas lá, Libão.
0: Mas bastante molho.
1: Não, mas ela faz?
0: Mas molho tá grosso, não molho aquário.
1: Ela pra cozinha é campeã. Mas deixa de bobagem, ó. Não, e de tarde, um dia eu tava lá, lembro, comemos um churrascão com o João, o persegueiro dela, né?
0: Sim.
1: Fez uma janela de costela no forno, mas desmanchava. Aí, 4 da tarde, quando quis vir embora, fritou cascudo. Sim, não deixou vir embora. Aí cascou, tá aí dele é prosa, chegou a visita. Tá vindo de volta, fez um carreteiro com charque ainda.
0: Posso mandar um abraço agora que me lembrei?
1: Pode.
0: Duas pessoas.
1: Duas, então tá.
0: Isso, duas pessoas.
1: Manda.
0: Meu caro Itamar Agnoletto.
1: Ah, sim, Itamar, nosso amigão. Falei com ele sábado.
0: Quando?
1: Sábado passado.
0: Não, então, daí um abraço pra ele e também um abraço pra um homem bem chinchado, olha, mas você pensa numa pessoa cheia de porra esse que eu vou mandar, mas um abraço então, agora. Que
1: faz
0: é
1: um rodeio que tá louco, homem.
0: Calma,
1: vai
0: tem
1: direto no assunto.
0: O Gilmar Koch. Paloma Construções.
1: Paloma Construções, sim. Forte ele.
0: Ele soube, a gente na sobra.
1: Ele é consultor.
0: Isso.
1: E mais um consultor mandou aqui, construtora Canabar. Faz prédio e mansão.
0: Canabaro, sim,
1: mandou
0: conheço,
1: aqui.
0: Conheço
1: hoje
0: também.
1: É o dia dos donos da
0: mas
1: construtora,
0: é que
1: a pionada escuta.
0: A pionada direto, o ratinho lá e aqui, ó. Massa e tijolo e tudo.
1: E betoneira e tudo mais.
0: Betoneira e...
1: carrinho de mão e
0: carrinho de mão
1: e dele, pau.
0: E coca gelada.
1: Ah, isso sim, precisa, né? Então tá. Boa tarde, dona Beninha.
2: Boa tarde, Perón.
1: Dá uma boa tarde pro Nastan.
2: Boa tarde, Nastan.
1: E os seus fãs?
2: Ah, eu queria mandar um abraço pra todos meus fãs.
1: Gozada que nós falamos que vamos lá no seu sítio, a senhora parece que ficou muda, né?
0: Não, e tu viu que ela não me tá boa tarde?
1: Ela não vai com a tua cara.
0: Ela nunca vai estar boa tarde.
1: Alemão Chimia, o que que faz hoje o chimarrão com erva mate reverde?
0: Mas eu, né, o Alemão Chimia vai fazer um
1: tupetudo.
0: Tupetudo.
1: Morreu o tireiro?
0: Sim. Então, não tá pra enxergar do outro lado.
1: Isso aí, então tá bom. Que erva mate reverde, erva mate é monarca.
0: Sim. É. Não, nós somos...
2: Essa erva faz mate doce?
1: Faz.
0: Não adianta estragar
1: a
0: erva.
1: Você sabe, Alemochimia, que a reverde é a maior ervateira de beneficiamento de erva mate do Brasil. Pode?
0: Nós, olha ali.
1: Nós estamos nervosos?
0: Não, eles estão
1: indo. Estão lá na Expo Inter? Estão cravando facão no topo.
0: Agora, que bonita. Eu queria estar na Expo Inter.
1: Vamos ano que vem.
0: Eu queria muito estar na Expo Inter.
1: Vamos passar um fim de semana e já fizemos um programa de lado aí. Tá, vou fazer uma parceria com as empresas e daí nós vamos fazer de lá.
0: Se tivesse um lugar lá, nós fazia tudo
1: não,
0: de lá.
1: Vamos fazer parceria com as empresas?
0: Claro.
1: Vai ser de lá, claro.
0: Fizemos de lá.
1: Eu vou ver quem tá lá de Chapecó, ver se a Sadia, Aurora, a Alfa tá lá. Alguém daqui, nós vamos pra lá daí.
0: Isso.
1: Fica o Bugil, vamos ver, eles vão pra lá. Ah, os Toso acho que tá lá sim. Eles vão com o Toso ali. Se eu não me engano, o Toso em si deve estar lá. O pessoal da Toso tá lá, nós vamos com eles também.
0: Mas então tá fechado, Prick.
1: Tem três, quatro lugares pra nós fazer os três programas de lá, né?
0: Então fechou, Prick.
1: Vamos cobrar uns 5 milhões por dia pra nós fazer o programa. E voltamos. E despesa livre, né?
0: Então não, tudo.
1: Por baixo.
0: 0,800.
1: Por baixo.
0: Sim.
1: E hotel de luxo.
0: Tudo de luxo.
1: Então tá bom. Fechado,
0: Prick? Sim, fechado.
1: Então, já estamos indo. Deixa que eu vou cuidar desse assunto.
0: Então eu agradeço.
1: Tu
0: eu
1: vai
0: espero...
1: junto daí?
0: Não, claro. Se tu tiver um lugar que não precisar pagar, eu puder trabalhar sentado com café, chimarrão e carne
1: e
0: à vontade. Mas só eu já tô lá.
1: Só da Reverde?
0: Sim,
1: tudo, né?
0: Não, tudo.
1: Nunca Reverde.
0: Vamos, pronto. Claro!
1: Eles são dirigidos em várias
0: eles
1: fábricas.
0: Podiam levar a gente, nós fomos patrocinar.
1: Imagina o sucesso para bater e você lá.
0: Isso, nós vamos fazer uma presença VIP.
2: Bah. Eu vou junto.
0: Sim.
1: Não, acho
0: não
1: que a Beninha, porque a senhora é fiasquenta.
0: A senhora começa a fazer. A senhora, assim, ó, a gente tem que receber bem as pessoas. E a senhora é
2: vou
0: muito.
2: Vou junto, sim. Parem de reinar. Mas
1: deixa ler, de repente olha alguma vaca de leite, algum animal de ponta pra comprar pro sítio dela. Deixa que ela vai.
0: Ah, só se ela ir comprar a genética.
1: Mas ela vai e volta, né?
0: Sim, não, ela vai rápido.
1: Se ela vai com o excelentíssimo, vai e volta.
0: Sim.
2: Gente, quanto feio
1: então,
2: nessa rádio.
1: Ano que vem nós vamos pra Expo Inter.
0: Tu se enxergou no espelho já?
2: Por isso vocês que... não podiam contratar alguém mais gatinho. Gatinha pra esse programa?
1: Mas aqui não é programa de beleza, mas, dona Beninha. Aqui... Ah, até um gatinho. Feio.
0: Mas um
2: quem disse?
0: Tá louco? Um ancorá?
1: Não, mas vamos...
0: Parece um ancorá que passou necessidade na vida.
1: Mas viu, Natan? Fica tranquilo que feio também a gente, viu?
2: Nunca vi
1: porque
2: tanto
1: eu já vi quando até foi no circo e o palhaço tava fazendo lá as firulas, ele não deu nenhuma risada. O que o dono do circo fez? Botou o palhaço pra rua. Não conseguiu fazer ele dar risada. Não consegue?
0: O palhaço ficou ressabiado.
1: Foi mandado embora que não conseguiu fazer dar risada.
0: Mas o Natan, o problema dele é mesmo ter feiura. Ele quando foi passar na fila da beleza, ele errou.
1: Errou
0: passou
1: povo.
0: Na fila
2: o
0: da
2: animalzinho quando nasceu era tão feinho que a mãe dele deixou ele numa jaula 6 meses pensando que era bicho, coitadinho.
0: Ô Peninha, é o seguinte, ó. Verdade que o teu pai ainda se cura aquela taquara de 4 metros onde ele te alcançava a mamadeira?
1: Tá de recordação, de lembrança lá.
0: Porque
1: né?
0: Tu era feia. Meu Deus, um dia disse que botaram a pelinha perto do... assim, ó, tinha umas raposas que estavam vindo comer as galinhas. Daí sim, eles não sabiam o que fazer, botaram deixa a pelinha lá.
1: Mas claro, aí tchau.
0: Nunca mais uma galinha morreu.
2: Sou também, feia, mas tipo sou feliz. Né? Muito chegava mais feio chumar. Aquele que diz.
1: Boa tarde, dona Belinha. Viu? E na lavoura também ficava lá empacado, mas na sombra com chapéu, né? Claro.
0: Sim, claro. Pra
1: queimar, né, a beleza dela.
0: Mas ela é feia.
1: Tá bom,
0: eu então já tinha visto alguém feio, mas que nem ela eu nunca tinha visto.
2: Ignorante!
0: É. Tá bom. Mais feio que tu, só o Nastan. Ainda bem que ele não aparece.
1: Momento. Alemão Chimia, hora certa, café Milita.
0: Hora certa neste momento. Tu viu que a Rose já veio ali? Ó, o Nastan comendo uma maçã.
1: A Rose tá sobrevivendo um muito urso aqui, só que ela não.
0: Ela tá vindo direto.
1: O negócio é colangue.
0: Ô, oh, tô na é. Assim, ó, Rose.
1: É. O negócio é com o doutor Leng, né?
0: O negócio é da porta, da tua porta à esquerda, então, não à direita. Ali não é, precisa vir ali pra
1: é
0: cá.
1: A diretoria.
0: Aqui é cheio de comando, então, com tá o aval de quem manda.
2: Quero mandar um abraço pra minha chefe Raquel.
0: Puxa saco. Puxa saco.
1: Tá bom, hora certa de café Milita.
0: Neste momento, faltando 6 minutos para as 16 horas.
1: Dá?
0: Tá tarde.
1: Período.
0: Período vespertino.
1: Temperatura, previsão do tempo.
0: Temperatura 25 graus em elevação, previsão do tempo, tempo bom hoje, mas amanhã pode estar uns pinguinhos de chuva, mas é só um
1: chuva
0: pouquinho.
1: Chuva de molhar bobo.
0: Não, bem
1: então
0: pouquinho.
1: Então sai da chuva.
0: Isso,
1: né?
0: Bem pouquinho. Sai então aí, chuva, sabe? Tu tá sabe, mentindo, deixa eu terminar. Eu sou o moço do tempo. E sábado, sol e domingo também sol.
1: É tal?
0: Sim, se vai ter tá tempo dizendo bom.
1: Então tá bom.
2: Mata, Paulo.
1: Momento Gaúcho Tchê. 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Falei com o Nico Toso hoje. Cooper e também o Valberto Toso. Hoje eu tirei o dia pra falar com os Toso. E fomos louco, de bem.
0: E hoje de meio-dia eu comi.
1: Já troquei eles também.
0: Hoje de meio-dia eu comi um almoço bem gostoso também.
1: É, foi onde?
0: Não, é só pra rimar.
1: Achei que tu tinha do molho.
0: Não,
1: bom,
0: não foi. Eu passei por lá hoje, ontem de tarde.
1: Ah, então tá.
0: Mas tava fechado, né?
1: Então, qual foi o teu cardápio hoje?
0: Em casa foi carreteiro com carne de churrasco.
1: Sobra picadinho de churrasco?
0: Sobra de
1: aí
0: churrasco.
1: Aí fica bom, né?
0: Costelinha?
1: Ah, mata pó. Comeu um panelão.
0: Mas eu.
2: Uma feijoada gostosa.
1: Sim, Belinha. Feijoada gostosa tem no molho bom no sábado, a feijoada. Outra coisa, pô, quando eu tô fazendo o comercial do teu restaurante, se eu falar alguma coisa que não tá aqui, pega e faça. Se o dia que amanhã tem lá camarão e xuxi, faça, né? Tem esse troço aqui.
0: Ele não gostou.
1: Aqui tu não dá.
0: Ele não gostou porque ontem o polaco mandou uma mensagem pra ele dizendo que.
1: E daí?
0: Dizendo que ele tinha, que era para fazer uma correção no texto.
1: Aqui passador não manda, só é parceiro, que não tá contente e sai. Aqui vai ser o que eu falar, polaco, eu vou falar que amanhã vai ter camarão, tu se vira, ô Graxaim.
0: Calma,
1: mano. Mano, pra ele aprender
0: calma.
1: Que tem que escutar o programa.
0: Não precisa ser tão nervoso.
1: Mas, viu, daí me respeita, se eu te bato o pé e não corre.
0: Não, bicho velho,
1: eu queria ver o polaco fazer camarão e xuxi com aquela lata de assaltante lá, homem.
2: Lá, nervioso.
1: O molho bom tá matando a pau. Vou levar a dona Belinha lá essa semana que vem. Vamos levar ela.
0: Acho que nós podia, né?
1: Tu te prepara, polaco. Eu, Alemão Chimia e a dona Belinha.
2: Uma pizza da casa bem boa.
1: Tá, essa pizza não é boa, como é que alguém vai comer? E mais o artista Chiru Pompeu. Vou levar ele? Vamos ao time todo do Momento Gaúcho.
0: Mas será que o Chiru Pompeu já tá podendo comer?
1: É, tá numa boa. O Chiru Pompeu tá numa boa.
0: Eu acho que quando o Chiru voltar, a gente não vai nem conhecer ele,
1: uma
0: de tão gordo.
1: Uma semana de atestado chegar, pegou 60
0: dias. De tão gordo, ele tá comendo.
1: Claro, tá numa boa, tá viajando pra ir pra cá. Grande artista.
2: Chiru, posso te fazer uma pergunta? Por que que teus vizinhos te chamam de pecoço?
1: Uma Belinha, quando estiver aqui, a senhora pergunta pra ele, tá? Sabe que o Chiru é lá nervioso.
0: Por que é isso?
1: O Chiru vai ter pegado, eu ele não gosto que chamam de pescoço. Eu não gosto. Eu não sei onde tiraram essa.
2: É o Chiru tá ansiado.
1: Não, o Chiru Pompeu é artista do homem. Ele é cantor de música nativista e galponeira. Vamos respeitar a história dele.
0: Será que ele vai vir de barba ou de picode de novo?
1: Não sei se ele vai vir, porque tu achou que se aposentou e não avisou?
0: Pô, mas será que ele deve estar na fila?
1: Porque já passou 60 dias ou 90.
2: Ô, Chiru, tirou a barba uma vez, parece que tá sem queixo.
0: É verdade. Eu acho que ele tá no Inamps.
1: Será que ele terminou ainda os 90 ou 60 dias?
0: Eu vou ter que dar uma olhadinha com a Rose lá, porque eu tô desconfiado.
1: Ele vai
0: ter
1: que trazer o papel,
0: bicho,
1: né?
0: Tá dando miqué.
2: Porque ele tá muito forgado.
0: É verdade. Tô achando que ele tá, tipo, demais.
1: O papel é gente boa. 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Zap da rádio 3361-3110, o meu 91-12-4861. O teu, Alemão Chimia?
0: 991-579876.
1: Tu não trocou de número?
0: Não, eu mesmo, já faz muitos anos.
1: Então tá. Veja com o Natan, ele pega no sono lá.
0: Natan, vamos. Ai, me deu uma canseira.
2: Veja, você tem música aí, Guri.
1: Se tu sobe de elevador, a gente fica cansado. Sobe cansado.
0: Não,
1: fica
0: eu cansado. Tô cansado, tá a rotina hoje.
1: Ah, então.
0: Ô, Natan, bom, me tem de marca. E daqui a pouco a gente volta. Eu vou aí atrás de um pãozinho esmia que eu tô com fome.
1: Vamos lá.

0: Chiquete bordoneio no momento gaúcho, tchê, antes Teixeirinha, o cantador do Rio Grande, deram os dois primeiros pialos musicais com Dá FM. Chapecó, Santa Catarina, liderança comprovada, ponto final. Tomo varando das 16h, hora café milita, estamos aqui chimarrando com erva mate e fole, tamo indo louco de bem, né? Tamo cravando o facão no toco.
1: Meu Deus do céu!
0: Dona Belinha, o alemão foi de novo pegar mais um copão de café, como é que pode, gente?
1: Tá de hard aí, sentado nas cadeiras.
0: Sentado nas cadeiras, meu Deus do céu. E gozai, tu pega o café com o copo grande, tu não toma esse cafezinho da Libanena, chega no copo mesmo.
2: Eu não fico curriculando mincharia.
0: É que o café mireto é um café bom, não adianta,
2: né? Exatamente, eu tomo mesmo, eu não fico escondendo. O café, a maioria tá térmica, é pra mim.
0: É. Aí a Bélgica, uma linguiça sadia ali, né?
2: Inclusive...
0: Na Ifara, lá, né? Um petisquinho pra nós, né? Com farinha de madeira.
2: Se tu é dono de uma padaria...
0: Sim.
2: E tu quer botar um comercial da tua padaria num programa que vai dar resultado?
0: Sim.
2: Estamos abertos no Momento Gaúcho.
0: Tu quer fazer permuta?
2: Não precisa nem ser permuta, mas aí assim, ó, tu bota o patrocínio e manda de vez em quando um padulac.
0: Um regalo.
1: Concorde e assina embaixo.
0: Ó, dona Belinha, concorda.
2: Olha que eu fui em todo o Sandara ali embaixo, abri a geladeira, é que nem... É...
0: Polo Norte.
2: Não, é, tá igual o loteamento novo.
0: Ah, sim, sabe lá. Mas aqui, mas de manhã tem, porque tá toda chefia de manhã, né? O problema é de tarde. Não, nós somos discriminados, sabia?
2: Muito.
0: De manhã é uma terneirada aqui, tem que contar, tem de todo. Aí de tarde o que sobrar.
2: Só os farelo.
0: Tu vai lá agora na cozinha, tem umas formiguinhas caminhando por cima das bolachinhas lá,
2: que
0: entende?
2: É o que foi, né?
0: É o que sobrou, exato.
2: Não, olha.
1: Verão, dá um dinheiro pra nós na padaria.
0: Vamos
1: comprar
0: sim.
1: Um lanche pra nós comer.
0: 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Nada, então? Podemos chamar a música, então? Então tá, não. Deixa eu falar com o Alemão Chimia. Ah, Alemão Chimia, daqui 15 dias começa o nosso 22º acampamento Farroupilha. E no dia 18, então, daqui 15 dias, vai ter abertura. Vão estar no Galpão da Condá, né? Sexta e sábado, até meu convidado, tá?
2: Muito obrigado pela lembrança.
0: Então, na sexta-feira vai ter show com o Mano Lima e grande baile com os velhos Taur. Ah, do Johnny Camargo, homem aqui do Galpão Farroupilha da Condá, 5 da matina. No sal tem cavalgada, abertura, tio louco. Tem também eliminatórias do Festival Internacional de Chula, barbaridade. Vai ter Walter Moraes e também baile com os vaqueanos. Vai ser um sucesso nosso 22º acampamento Farroupilha aqui em Chapecó, de 18 a 27.
2: E eu já vou avisando.
0: Todo mundo não convida, né?
2: Não há praia você ir lá visitar e ter permuta. É pra ir de traje, se não tem bilcha, pelo menos de casa.
0: Social, né?
2: Mulher não é pra ir se mostrando.
0: O pessoal sabe, né?
2: E não, e se tu for meio tatu faqueado e for com umas roupas meio esquisitas...
0: Aí tu já vai conversar com o vivente, né?
2: Não, é...
0: Isso, tu já vai conversar. Tu dá uma lição no homem lá.
2: É um negócio de fundamento.
0: De tu conversa com a
2: turma. Nós temos que voltar às raízes,
0: não... Se chegar com a China lá, mostrando alguma coisa, tu vai lá e conversa com ela. Não, assim, volta lá e te rola num pelego.
2: Vai um pelego, bota uma...
0: num lençol, né?
2: Acha uma toalha de
0: mesa. Se rola no lençol?
2: Exatamente, não venham querer mostrar as coisas que lá é um... E outra, quando tiver os pailão acontecendo,
0: secou,
2: dá uma seguradinha, não, porque tem enchente que... Olha,
0: que é um formigueiro lá,
2: a
0: né?
2: A vez passada eu vi cada coisa.
0: É? Mas não teve nada de anormal, de Bochimia.
2: Ah, tu não viu?
0: Eu tava no trago, mas ouvi. Ah,
2: então, tu viu
0: é
2: o quê?
0: É que eu fui depois da meia-noite lá.
2: Não, antes, né?
0: Tinha então tá. Eu tô no galpão da Rafa, fazer o que lá, homem?
2: Que é um encontro pra todo mundo, é tudo bem-vindo, mas tem que ter modos.
0: Modos. Tá bom, então.
1: Já mandei parar.
0: Tá, tudo bem, a senhora também para, dona Briana, me faça um dente no facão.
1: Eu sou séria.
2: Porque tinha certeza. Umas lá que ele tava tinha mais fogo que a chama crioula.
0: Ah, com certeza. Não apagou, né?
2: Nada!
0: Não apagava?
2: Não apaga?
0: Como é que fica?
2: Boa, música. Fica música, vamos sapecar música.

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5: 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Quase 16h30, hora café milita, estamos aqui chimarrando com erva mate Rei Verde e tomo indo louco de bem, né, irmão Chimera?
6: Estamos indo bem, inclusive eu vou esquentar mais uma térmica.
5: Vai lá, falou agora em verduras e tá, tu tem a cabeça aparecida do melão sapo, né, pequena, né?
6: Não, meu cabeção é grande.
5: Não, tu é ureiudo, mas a cabeça de melão sapo, né? É bravo, né?
6: Ô, Perón, eu deixa eu te falar uma coisa.
5: Fala.
6: Se tu não tem espelho em casa, ali dentro do banheiro tem dois.
5: Não, mas não é por nada, irmão. Quando eu vou comprar lá na Alfa melão sapo, eu lembro de você. Não tem aparecido a tua cabeça de melão sapo?
6: E eu, quando vou visitar o frigorífico Tabugil e vejo aqueles caminhões olhando os porcos, que parece tu.
5: Mas daí faz parte, eu sou tauro na mesa, aí foi bem. Eu sou carnador de porco.
6: Não, mas tu parece um turoque.
5: Tá bom. 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Um abraço, Tucó! 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Agora o nosso campamento Farroupilha. Moeu a pau, né? Mano Lima, Walter Moraes, Elon Prelikes, Chiquito e Bordoneio.
6: Tô olhando ali, ó, a foto ali atrás também.
5: É, né? Que mais que tem? Tem Marenco, Luiz Marenco, daqui é Fandango. Chiquito e Bordoneio, Paulinho Mussilin, Tia Louco, Monarcas. Bastante
6: Xande, deixa eu olhar.
5: Os Monarcas. Então tá bom.
6: Os Monarcas é Xande boa, viu?
5: É, quarta-feira vai estar o nosso galpão, vão jantar com nós lá, vou convidar eles.
6: Então, olha, ó, tá.
5: Convidei o Mano Lê pra jantar com nós no dia 18.
6: Vai estar lá?
5: Convidei o Walter Moraes para jantar com nós no sábado e na quarta do Monarca. Mas eles que se comporta.
6: Eu quero tirar uma foto com cada um deles.
5: E tu vai tirar.
6: E eu quero fazer uma entrevista.
5: Tu vai fazer. Já tá pronto. Vou passar um sogalpão lá.
6: Inclusive, eu tô precisando de patrocínio de bilcha. Na verdade, só me restou a pota, o resto foi tudo.
5: Quem vai comandar o galpão da rádio é o Ayrton Prado. Ele tem pilcha lá, ele te empresta?
6: Não, mas eu vou...
5: Ah, tu quer uma pra ti.
6: Eu quero uma pra mim.
5: Ah, tu quer uma de brinde.
6: Eu quero uma pra eu desfilar bonito lá.
5: Vamos providenciar, irmão, que tudo é possível.
6: Tudo é possível, uma pompacha, então, tá. Uma cuaiaca,
5: camisa. Olha o pessoal do Shopping Campeiro lá. 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
7: Boa tarde, Luiz Perón. Boa tarde, Lemon. Boa tarde, Nona. Boa tarde todo o pessoal da Comissão da Rádio Supercondá aí. Boa tarde a todos os ouvintes. Jaime Gales, deu bonito. Se não for pedir demais, rode pra nós. Faca Prateada de Gil de Freitas. Um ótimo final de tarde a todos aí. Deus abençoe.
5: Valeu, Jaime Gales, pessoal aí da comunidade.

0: Bonita, do Rodeio Bonito. É bonito lá embaixo, né?
1: Bonito,
0: é
1: bonito.
0: Lá na fim da Pirambeira,
1: fundo mas é bonito.
0: Não
1: é? Uns lavourão?
0: Mati é louco, homem. Deixa de bobagem.
1: Tá comunidade, lá tem o
0: Lugo. Pior que já virou centro ali também, né?
1: O Litemar Luz, tem umas chácaras bonitas.
0: Sim, tem.
1: Meu amigo, o Litemar Luz, fruticultor ali.
0: Tem uns entregados bom da Sadia lá também, que ele operou.
1: Tem um monte, tá aí ali tu chá. Não, e o bom é que assim, ó, tu pega uma chacrinha ali, por exemplo, um bolinho tu tá ou no Belvedere.
0: E tu viu o estradão que tem?
1: Ou tu vai pro Linha Tigre.
0: Não escolhe, né? Xaxim, né?
1: Xaxim, Cortineira, sai tudo.
0: Sai tudo. Valdemar Bianchi, que é de Guerreiro Apaiador. Ali tá uma tríplice fronteira, né, Alemão Chimia?
1: Sim, pra tudo quanto é lado. Várias ramificações e adjacências.
0: Boa tarde, Pedro. Anderson, gostaria de ouvir a música Cavalo Tostado. Oferecer pro gaiteiro Dorival e a sua esposa, Dona Maria, lá no Planalto Alegre. Mas daqui a pouquinho tu vai. Boa pedida aqui do Bianchi, né? De Guerreiro Apaiador, que tal? Tá forte, homem. Alô, Leonor! Vamos lá.
2: Buena, buena, Peron, Alemãozinho e companhia. Carlos Vieira batendo na marca. Podia atracar pra nós aí, Criolo Batista. Matando no cansaço. Feito, galo, velho. Tamo junto e misturado. Aquele abraço.
0: Valeu, Carlos Vieira. Tu sabe que com nós aqui não convém gritar muito. Um abraço, amigão. Obrigado pela parceria. 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
3: Buenas, Peron. Boa tarde, Thiago do IFAP. Um abraço aí pra todos vocês aí. Viu? Diga pra esse alemão aí não me quebrar a elegância do programa aí, tá louco, né? Manda pra nós aí, os loucos da fronteira. Tamo na escuta.
0: Valeu, Thiago. Pessoal da
1: não
0: região da IFAP,
1: que
0: um abraço.
1: Quis falar com isso.
0: É que tu ontem botou uma música de banda. Ontem botamos de banda, né? Ele não quer que tu avacalhe o programa.
1: Tá, mas e qual banda tu quer que eu boto?
0: Ah?
1: Não, ele não, acho é que ele não gostou, tá muito, tá panda. Ontem eu botei.
0: Tu botou duas músicas de banda.
1: San Marino e botei Milênio. Hoje eu vou mudar, vou botar Céu e Cantos e Panda Intexon. Vamos ver. De repente podia.
0: As Rosas ser... Vermelhas, aquela, como é que é?
1: Ah, Rosas Vermelhas, isso.
0: Como é que as Rosas Vermelhas, irmão, canta? A Tânia sabe cantar.
1: Rosas Vermelhas, vai. Eu vou cantar e ter cara a você.
0: Não.
1: Olha, ó.
0: Que é isso? Que é isso?
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1: Olha, mais bata pau isso.
0: Olha, meu Deus. Eu dancei no embalo do.
1: Eu chamei.
0: Eu dancei no embalo do. Como é que é esse grupo aí?
1: Essa é Panda Céu e Cantos?
0: Lá no Festa Informal do Sul. E o trio da festa, imagina, gastei
1: meu
0: a sola.
1: Meu Deus, assim, ó, quando toca essas músicas.
0: Tá, chega de banda aqui, não, é programa gaúcho.
1: E tá aí assim, ó, pode ser essa, pode ser, por exemplo, a Panda. Deixa eu ver uma que é muito boa também.
0: Todas as bandas são boas, eu não vejo banda ruim.
1: Não, tudo bem, mas só. Tipo,
0: não, pra mim é São Marino.
1: Não, São Marino
0: é. Eu peço, gostei desse. Mas pode ser. O melhor show. E eles lá Montanaro.
1: Olha,
0: Chopão. Aqui tu, o alemão já tá bacana o programa, cara. Aqui é programa gaúcho.
1: Olha só, não, pode botar.
0: Mas
1: olha,
0: como pode?
1: Olha que bonito, olha.
0: Mas quem que tu autorizou?
1: Olha.
0: Mandava 10 seis.
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1: Meu Deus, eu já... Meu,
0: dá um chope aí.
1: Não, eu já me...
0: Tá, agora essa hora chega,
1: eu,
0: né?
1: Eu tô arrepiado. Viu? Inclusive... É, também tem essa e tem uma outra do Rochério Magrão.
0: Tá, agora chega. Não, chega, Magrão. O Magrão engordou agora.
1: Não, não
0: tá
1: mais Magrão. Magro.
0: Ele engordou.
1: Ela me amou.
0: Não, deixa quieto.
1: É um chat, amor.
0: Ô, Laurê, pessoal de caixa, eu vou dizer, né? Se faltar algum artista, ele vem substituir. Ah, não, demora, né?
1: Mas tá aí,
0: meu. Não, demora. Abraço, Hilder dos Santos. Obrigado pelo capricho, meu amigo. Deixa eu ver aqui que eu tô enrolado que nem linguiça de verde, Matheus. Tudo bem? Vamos lá.
5: Boa tarde, Perão. Boa tarde, Alemão, Chimia. Boa tarde, Belinha. O Guilmar aqui da Borracharia Líder. Estamos na escuta do programa aqui,
0: Borracharia, ó. Borracharia Líder.
5: Fazendo um lanche. Manda uma música aí pra nós, ó. Macaco também, a gente, Grupo Cordiona. Oferecendo pro Gordinho. Borracheiro lá de Ponte Serrada, que veio trabalhar com nós e agora está trabalhando com nós. E pro pessoal da borracharia do Conrado aqui, a mecânica Conrado, o Gil, o Chupim, e para todos os ouvintes que estão escutando aí. Um abraço, Perão.
0: Valeu, Gilmar, obrigado. Tu vai ver fazendo o lanche. Já já tá chegando um caminhão porcadeiro da Eco Frigo, carregado de porco, o pneu estourou pro lado de dentro ainda, né? E o estepe tá lá em cima, né? Abraço, Gilmar. Todas as borracharias, vai o chasque de patrão, deixa de bobagem. Áudio no ar.
6: Buenas, buenas, Perão. Buenas, Ciro Pompeu, Belinha. Perão, mas o que que tá acontecendo hoje, homem?
0: Pois é.
6: Você tá dando chance aí pro alemãozinho cantar algumas de bandinha aí, homem? É raro isso.
1: Tá ouvindo.
6: Eita,
1: bem.
6: Eita, nós, Osmar de Santa Maria.
0: Valeu, Osmar. É, o alemão Chimia, ó, vamos abrir uma exceção. Dona Carolina Quingés, pessoal da IFAP, loteamento Ari Budanese, um abraço. Todo mundo ouvindo o Momento Gaúcho, a dona Beninha fala.
1: Não, mas tem
0: é o povo que diz, né?
1: A nossa audiência tá repombando.
0: É, toda vez que, ó, em audiências, ganhamos três vezes o primeiro lugar.
7: Andei circulando por aí, Perão. A nossa audiência é 100%.
0: Mandar o cheirozinho buscar o prêmio. Eu não consigo esquecer. A mãe dele, rapaz, olha, gastou uma nota pra alugar uma roupa. E pior que os garçom lá estavam igual a ele. Aí ele botou o pé no restaurante pra ia pegar o prêmio lá pro Momento Gaúcho. Ô, garçom, vai buscar bebida. Não, eu sou do Momento Gaúcho. Não é nada, vai. Como é que pode, azarão. Nelson Nex, ele tá de folga no domingo e no feriado. Mas tu pode, Nelson, tu tá com o burro na sombra. Pessoal do Arrancatampo estão carteando uma cacheta lá. Quero dar os parabéns pro pessoal que tem coragem de jogar lá com o Lucas, com o Cláudio e com o Jair. Vocês são muito fortes. Abraço aí, Caixa. Obrigado, pessoal, que estão ligaditos ali no Arranca-Tampa. Deixa eu tô olhando aqui, ó, os barulhos aqui primeiro.
1: Deixa eu ver, tá apertado.
0: O Loqueta comendo ovo cozido, salame e bolacha. Acho que o Loqueta deve estar fase de, como é que é? Tá no confinamento. É,
1: depois aí fica que nem um pio digestor. Estufado e soltando caça.
0: Diz o Kelo de Valgrande, no acampamento Farroupilha, lá na Condá, o Capitão Gancho confirmou presença, mas com certeza, Kelo.
1: Mas claro que sim.
0: Mas como que não, tia?
1: Tu gosta de rabanete?
0: Não.
1: Na conserva?
0: É, pior com rabanete,
1: ó, tem uns potões de vidro, terrapanete e ovo na conserva, é pão comer aqui.
0: Leva lá pro acampamento lá.
1: Vou comer.
0: Ah, Jonar, eu quero com rapanete.
8: Boa tarde, Perão, tudo certo? Um abraço pro Alemão Chimia, pra Belinha. Estamos curtindo aí no baraco aí, eu e o seu Fernando Tutra. Estamos assistindo vocês. Toca a música ali, se eu não me engano, isso ali é terol do tio Domingo, do Edson Dutra, que toca essa música. Beleza? Abraço.
0: Carlos Ademar Schur, irmão do show de São Carlos.
1: Me dá uma mão, que eles já pegam no meu pé, é. Que eu não sei falar direito. Aos domingos, claro. O nome da música?
0: Mas hoje não é, o musicão do Serrano, anota aí.
1: Aos domingos.
0: Kelo, tu disse que o Capitão Gancho confirmou presença, e você e o prefeito aí também, né? Então, combinado.
1: O Carlos, o maior texto manda um áudio ali só pra gente explicar. Eles pedem por que a gente que é alemão fala meio gritado.
0: Por quê?
1: Não sei, gente não é.
0: É que você for acostumado a lidar pra tocando o gado, né? Contando e as vacas, né?
1: Isso, claro, e daí isso. Assim, os vizinhos, um no não, lado claro, do potreiro, verdade. Outro no outro,
0: sim, é gritando, isso. Né? César Augusto, pessoal da Brasitel, um grande abraço. Deixa eu ver aqui o que o Capitão Gancho mandou. Vamos ver o Capitão Gancho.
9: Boa tarde, meu irmão. Tudo tranquilo? Mas capaz que nós não vamos confirmar a presença, né?
0: Abraço, Capitão. Tu e o Prado vão comandar o galpão lá. Meu amigo Maninho aqui de Formosa do Sul, motorista da saúde. Tu sabe quem fez aniversário esses dias, a Lemochimia lá na Formosa?
1: Quem?
0: O meu amigo Maninho, o Adilmo. Como é que ele fez o aniversário, Natan? Ele matou o boi, convidou todos os ricos da redondeza e os pobres foram pelo berro do boi, né? Encheu a casa. Lá no nosso amigo Wilson Casagrande, lá na fazenda, lá. Vamos botar o áudio do meu amigo Maninho no ar aqui. Vamos lá. Fala, Maninho.
10: Boa tarde, meu amigo. Como é que tá, Verão? Vamos botar esse som pra trabalhar aí. Tamo aí. Dos pinhazinhos destinados a Formosa e acelerando o Fuca aí. Meta, carca aí, castração, a piala, você tá no alcance e acelera. Tá bom, bicho, velho? Abraço aí, tudo bom, meu amigo?
0: Maninho, um abraço, saudado amigo. Tu pediu castração a pialo? Tá na corda!

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7: 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Nicotoso, um abraço, meu amigo. 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
7: 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Tu tomou um susto de trem, que tu tá sério, alemão? Que houve? Não tá, acabou a música de banda no programa. Chega, tá louco, homem? É programa gaúcho?
9: Eu tô com fome.
7: Ah, vamos providenciar um x-salada pra ti. Vamos falar com o polaco, tomou molho bom,
9: eu
7: então.
9: Eu não sei por que eu tô com tanta fome.
7: Vou mandar pro polaco pra mandar um lanche pra nós aí, pode ser? Do molho bom.
9: Podia, né?
7: E lá vem graúdo,
9: mas
7: né?
9: Mas será que ele tem lanche essa
7: mas
9: história?
7: Mas é louco, homem.
9: Ah,
7: mas
9: podia vir ali um lanchinho. Ele providencia.
7: 16º encontro da família Schwartz, dia 18 de outubro, lá na comunidade do Porto Xalana, Guatambu. Vai ter benzimento pela manhã, churrasco ao meio-dia, tarde e matiné. O pessoal já vai entrando em contato, o pessoal da família Schwartz, no fone 98807-8618 para confirmar a presença que é. É sempre casa cheia para aquelas bandas lá. 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
9: Sementinha de horta.
7: E se nós chegar com ter sorte, ter um salame, um queijo de porco pela mesa lá.
9: Sim.
7: Agora tem uma... Ele mandou ontem a foto, comprou uma máquina de café.
9: Não, tudo, né?
7: Temos que ir lá, irmão. Nós estamos só enrolando ele.
9: Cuia, pomba, objeto de couro também.
7: Sim, nós temos que ir lá.
9: Tudo. Caiola.
7: Isso aí. Então tá bom. E se terminar o gás, como é que a gente faz?
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7: Tu conhece Rondinha?
9: Conheço.
7: Terra do Dr. Carlos Alberto Luz. E tem um advogado especialista em direito, o Jocelito de Oliveira, o doutor, tá assistindo a nós lá.
9: Ele é lá de Rondinha?
7: Sim, advogado. Olha o que ele mandou para nós.
10: Acho que é o problema na internet de vocês aí, porque em nenhum aplicativo...
7: Tá.
10: Em nenhum aplicativo da internet pega vocês aí.
7: Agora ele mandou. Perão, agora entrou aqui. Tá, o problema da internet. Buenas, diz ele, ó. Eu tô sempre, diariamente, na escuta do Perão. Fraterno abraço. Palavra de advogado,
9: mas
7: fraterno
9: é claro,
7: abraço.
9: Ele escutou pra fora.
7: É que às vezes dá uma confusão não, é nas que... internet mesmo.
9: Não,
7: é
9: que às vezes o sinal...
7: Mas não devia.
9: Não, mas às vezes o sinal, ele não consegue subir o certo coelho do lado de lá.
7: É que é a barreira, né? Lembra?
9: Isso. Tá aí o que acontece. A gente tá machucadinho, ele pula por cima de faxinalzinho e pode parar lá.
7: Doutor Jocelito, especialista em direito, um grande abraço. Ele chega ali, irmão Chibia, lá no fórum em Sarandi e diz, excelência, o meu cliente tinha razão. Viu como é que é? Viu que é advogado Taura? O meu cliente tinha razão.
9: Sim.
7: Não é que ele deu tiro. O revólver caiu no chão, a bala recortou, foi no telhado e foi no lombo do vivendo. Mas foi sem querer. Acidente campeiro.
9: O bicho velho.
7: Não, ele é Taura.
9: Não, ele diz assim, abraço, não é bem assim que funciona.
7: Abraço, doutor Jocelito. Pessoal não, de Rondinha, ele, a nossa saudação.
9: Ele chega assim no tribunal e ele diz assim, ó. Doutor, não existe nada que desabone a vida precrescia do meu cliente.
7: Inclusive, né? Só uns 90 registros lá.
10: Ah, de Perão. Boa tarde. Programa Momento Gaúcho. Essa é uma música bem bonita aí. Morena Luxuosa.
7: Então tá, Juraci Mir, daqui a pouco vai com certeza. O advogado mandou um monte de risada aqui, ó.
9: Não, é bem assim mesmo,
7: doutor. Doutor Jocito, quando o senhor vai no fórum, o senhor vai de fatia, tu vai pichadito não mais, que ele é taura, né?
9: Não, mas tu só usa aquela capa preta quando tá no tribunal do júri.
7: Não, é o caso dele?
9: Isso.
7: É, ele é taura.
9: Ele chega, não, e ele chega assim, ó, ele chega bonito e fala assim, quero... Esse dia ele tava tendo uma aula numa faculdade, ele diz assim, quero... agradecer esta prestigiosa igreja, a turma.
7: Aí faz um rodeio que tá louco, né?
9: Barbaridade. É um prazer imenso poder participar desse tribunal do júri.
7: Vossa Excelência!
9: Com tamanha eloquência e
7: aí uma começa.
9: Pessoa de tamanha grandeza como a senhora, a doutora Meritíssima. É.
7: E a doutora, os... sossegue, a Flor de Mar, vamos no assunto, homem.
9: Agradeço também os demais jurados, tá. Os senhores hoje são a voz da comunidade.
7: Canabarro, da consultora, um grande abraço. O homem constrói de meia água até sobrados e mansões e prédio. Que tal o Canabarro? Ademir Hermes, tudo bem, meu grande amigo Ademir Hermes? Ligadito no momento gaúcho, tchê. Deixa eu ver aqui. Tiago Rosseto, pessoal aí da Terra Max, um abraço, estão ouvindo a programação. Meu amigo Beto da Casas Leve, meu amigo Darcy Fávio lá no Guatambu em sintonia. O que o César Augusto pediu para nós aqui? Perão, por favor, toca a música Saudade da Minha Terra com Gil de Freitas. Então tá. Alemão Chimia, tem música ou vamos continuar a prosa?
9: Não, vamos ter música. Estamos precisando ouvir umas músicas. E olha, e tu quiser participar, manda aí que a gente vai tocando mais umas quantas e tem uma lista aqui para passar.
7: Mas não tem banda.
9: Se quiser mudar uma música de banda,
7: já foi.
9: Eu boto no meio ali.
7: Não, já
9: nem
7: foi.
9: Vai notar.
7: Ninguém percebe, né?
9: Não, ninguém
7: olha percebe. Olha que o fala do doutor Jocelyn tem medo de um processo, alemão.
9: Não, mas se tu esqueceu que agora eu sou também um quase meio jurista.
7: Tu tá estudando direito,
9: tô
7: né?
9: Tô fazendo direito.
7: Fala, doutor Jocelyn, tu tá em que período?
9: Eu
7: que
9: tô ano? Agora no terceiro indo pro quarto.
7: Como é que tá o boletim, tá bom?
9: Tá melhor nota.
7: Ah, é?
9: Claro, melhor de quando eu fazia jornalismo. Eu me encontrei no direito.
7: Fala que quando você formou em jornalismo, tu fez o TCC do Momento Gaúcho, né?
9: Do Momento Gaúcho.
7: O que que é? Explica o pessoal que não entende que é, o que que é um TCC do
9: TCC
7: programa.
9: O TCC é um...
7: A prova final?
9: Não, TCC é tipo, é tese de conclusão de curso, por isso que tá. É TCC, né?
7: E se tu não passar, e se tu pegar um, tipo, seu programa não desse certo, tem que fazer de novo daí?
9: Não, tu só vai fazendo os ajustes.
7: Ah, tá.
9: Tu pode fazer
7: porque do programa. Porque eu sei que fizeram... De um outro programa, de uma outra rádio aqui, deu zebra. O Juninho, na época, fez pergunta.
9: Sim.
7: Teve que refazer, é isso?
9: Teve que refazer, mas,
7: e
9: é,
7: no
9: porque,
7: momento,
9: mas é porque não ficou identificado no programa o objetivo. Que tem, tu faz objetivo, quero descobrir tal coisa. Daí tu faz objetivo, começa a fazer todo o estudo. Lá no final, daí tu analisa para ver se aquele objetivo, como no começo, foi alcançado. No meu caso, eu tinha que fazer o objetivo de ver se o programa era bem ouvido e tinha audiência de maneira qualificada.
7: E tinha?
9: E na conclusão deu que sim.
7: Tu visitou quantas propriedades?
9: 12. 12 propriedades em toda a região.
7: E estavam ouvindo ou não?
9: Todo mundo.
7: As 12 ouvindo.
9: Fomos em...
7: Tu viu como é que era?
9: Eu fui em Cordilheira Alta, fui em Arvoredo, fui em Planalto Alegre, Coatambu, Caxambu, fui em Chapecó, em várias comunidades. E fui ali perto de Nova Itaperaba.
7: Tá, então quando, como é que é? Tu chegava no horário do programa, isso?
9: Chegava no horário do programa. Tipo, faltando uns 5 minutos, 10 minutos, eu chegava.
7: E daí o rádio?
9: O rádio velho já ligado.
7: Tu vê, né?
9: Eu não avisava. Eu marcava que um dia eu ia lá, porque eles tinham que estar em casa.
7: Sim.
9: E daí, mas eu não dizia que tinha. Daí eu chegava de caro assim, de sopetão.
7: E pegava o programa no pulo.
9: Pegava no pulo. E daí já registrava. Tal hora o programa tava ouvindo o programa do Perón.
7: Tirando o leite.
9: Doutor, daí tava o nome do produtor e daí entrevistava eles, né?
7: Claro.
9: Por que ele ouvia?
7: Claro.
9: O que era o programa na vida dele?
7: Nota 10 no boletim?
9: Deu quase. Só
7: até
9: não
7: a
9: foi...
7: professora tua escutar o programa, né?
9: Todo mundo.
7: Tu vê que coisa,
9: todo
7: né?
9: Todo mundo.
7: Então, tá. Tu vai me pagar quanto pra trabalhar no programa?
9: Não, é tu que tem que me pagar.
7: Não entendi.
9: Quem que fez a pesquisa?
7: Mas tu tá se promovendo,
9: não,
7: rapaz. Tu tá ganhando dinheiro com o programa.
9: Perón, eu fiz um levantamento do teu
7: você,
9: programa.
7: Você,
9: uma coisa que... Ó,
7: os
9: políticos querem fazer pesquisa de opinião, de voto.
7: Sim.
9: Eles têm que pagar. Tu
7: sim.
9: Não pagou nada, eu fiz.
7: Mas
9: eu gastei gasolina... Eu gastei gasolina,
7: tá,
9: eu
7: tô,
9: passei
7: tá.
9: Sono, o meu projeto tinha 112 páginas,
7: tá,
9: e tu nem sabe disso.
7: Tá, se tu não fizesse o programa, tu ia rodar, tu tava até hoje se batendo.
9: Não, eu ia fazer outra coisa.
7: Mas tu ia arrumar nunca,
9: eu sou
7: no
9: bom.
7: Interior.
9: Eu sou bom.
7: No interior, Pelo mando do Gaúcho, tu acha ninguém, me pare. De rádio, duvido.
9: Mas então, tu tem que me agradecer. Que
7: e eu você também. Que os é dois, coisa, então.
9: O que tu não sabia.
7: Quanto é que tu me dava pela volta? Vamos fazer um negócio. Quanto é que tu me volta?
9: Não, tu tem que me ir pra cá. Claro.
7: E quando fala que tu era alemão, te levava aqui, daí.
9: Bolacha. Não, isso lá
7: daí
9: na Simoneto é onde eu mais bem passei.
7: Ah, é?
9: Sim.
7: Descobri teu irmão chimia.
9: Não, tinha uma vez, tinha numa tinha cuca,
7: sim,
9: tinha salame, queijo e bah, café. Na outra, que eu fui um dia lá na Patistelo, lá na Madeireira, da Madeireira, do Patistelo, lá, agora passa asfalto lá, tá, sim, tudo bonito. Tá, e bonito. Lá um dia eu fui, tinha bolacha recheada, tinha guarapa,
7: viu?
9: E ganhei um litrão de cachaça.
7: Tu foi que propriedade na Bacel, tu lembra?
9: No seu Patistelo lá, tá, tá.
7: Ah, o Nereu?
9: Do Nereu.
7: Ah, na Madeireira, então?
9: Sim, na Madeireira.
7: Ah, na curva lá?
9: Na Madeireira, ele ouve.
7: Sim,
9: ele
7: já, via, claro, já sou
9: fã. E tá aí o que acontece, lá na Madeireira, quando começava o programa, ele mandava te silicar circular pra
7: mas ficar tá certo, ouvindo. Mas tá certo ele?
9: Não, vi.
7: Mas tá certo ele?
9: Tá aí lá no Bianchi.
7: No foi, Bianchi, na Figueira.
9: Na Figueira foi diferente. Daí lá na série Querência, lá no o Casparetto, terceiro na série Querência ali.
7: O Rock Casparetto.
9: O Rock Casparetto.
7: Queria frango da Sadia.
9: Lá no aviário ele licava o ratinho.
7: Sim, verdade.
9: E daí mesmo. O Ari Pierezan, mesma coisa.
7: Na série Querência.
9: Sim.
7: É, tu sabe que o Ari Pierezan, não sei se é ainda ministro lá da igreja lá.
9: Diz que sim, ele
7: daí,
9: bota aquela...
7: Da comunidade.
9: Sim.
7: Eu disse pra ele um dia, o Ari Pierezan, que eu criei num culto, porque não pra dar risada grande, que...
9: Mas se eu vou no
7: aquela culto... lata dele,
9: né? Não, mas é que nem o Casparetto.
7: Tu sabe que na sede de Querência eu fui numa festa lá. 5 vezes vieram me buscar no alto, vim embora, me arrastaram pra fora. Nós tínhamos ficha no bolso ainda, na Copa. Fechamos a Copa. Sim, fechamos a Copa. Terminamos as latinhas, levamos embora daí.
9: Tu vê, só.
7: E de lá, altas horas. Ficou só Taura, né?
9: Claro. É. E o Casparetto, o picho velho, ele. Ah, eu também, se ele fosse ministro e eu ia na igreja, eu não ia conseguir olhar pra cara dele.
7: Mas somos dois?
9: Ele tem uma cara dele.
7: É que não ia perezar.
9: Mas
7: de melancia quente?
9: Tu hora sim é etarizado.
7: De dormir criança, né?
9: Sim, é ele. O picho cheio de boa, viu?
7: Mas ele é o Jones, é.
9: O Bianchi também, todo
7: tá
9: mundo.
7: Tá bom, então. Alemão, música.
9: Tá, vamos de música.
7: Vamos lá.
9: Tá bom, então. Vamos ouvir música e depois a gente volta.

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7: Você sabe como funciona o Sistema CNA, FAESC, Senar, Sindicatos Rurais? 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
3: 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Mas olha, o cebolão da rádio tá aí disparado, já é quase 5:30, homem.
4: Eu tô achando que não passa o tempo hoje.
3: E olha, café milito e nós chimarrando aqui com erva mate rei verde, bom também.
5: Verão, tu tem notícia do 13º?
3: A Belinha quer saber se temos notícia do 13º.
4: Eu tava precisando, viu?
3: Tem que cair na conta,
4: mas,
3: né?
4: Mas homem tinha que cair, pelo menos não, eu vou ter que ir atrás de um vale hoje.
3: Então tá.
4: Tu podia me arrumar um vale?
3: Arrumemos sim. Então, mas tá, tu bom. Não é assim com o Dr. Lenger?
4: Mas hoje ele não dá, ele não quer então incomodar, tá, né?
3: 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Isso, vai arriscando a pata.
4: É, não. Precisa ficar ali soltando pelo, né?
3: Então, nosso galpão vai estar bem comandado lá pelo Prado, o Capitão Gancho, o Bar, o que tu acha? Tá bom esses três aí, né?
4: É, tá de boa, viu? Mas olha.
3: Depois nós demos uma nota, né, Alemão?
4: Sim.
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0: 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Alemão Chimia.
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1: Abraço pro Edivandro Peruso.
0: Ah, o Peruso, o Divan do Peruso.
1: Tu conhece ele?
0: Sim, conheço.
1: Mora lá no Barque das Palmeiras?
0: É, sim.
1: Sim.
0: Nós já se cruzamos pelas lidas brutas de campanha.
1: Sim, não, bicho velho, ele.
0: Taura.
1: Não, vocês estavam no mesmo evento esse dia que eu sei.
0: Isso.
1: Ele me falou.
0: Ah, então
1: sim,
0: tá.
1: Sim, ele disse que tu come, mas tu come.
0: Mais que você?
1: Mas muito mais.
0: Nós estávamos onde mesmo, não lembro?
1: O Perón.
0: Nós estávamos onde mesmo?
1: Lá no Santo Antônio, não
0: é? Ah,
1: era?
0: Isso mesmo.
1: E daí o Perón, ele é pesado em aroba.
0: Inclusive, né?
1: Tu, né?
0: Pesado. A gaúcho magro é feio.
1: Quando o Perón tem que se pesar. Matambre. Quando o Perón tem que se pesar, ele não vai na farmácia. Ele vai lá no...
0: Na balança de pés jogado.
1: No bugio lá.
0: Claro, isso aí.
1: Onde tem os... Eles mandam caminhar na balança dos caminhões lá.
0: Isso
1: daí
0: aí.
1: Desconta a tara e o resto...
0: Isso ali... aí, pronto, tá resolvido.
1: Então
0: tá.
1: Oi, Edivandro, um grande abraço.
0: Amigão nosso, né?
1: É, sim.
0: Falando em comida, ó. É sábado, Alemão Chimia, a macarronada beneficente lá no... Ginásio Comunitário da Vila Materna. É um jantar beneficente em prol... da cirurgia de estrabismo e miopia de Daniel Lucas. Vai ter umas 1000 pessoas, mais ou menos. Então, você liga pro Thiago, que inclusive tem veia musical no 98902-4073. E vai ter, claro, é um jantar dançante, beneficente, tá bom? Agora ele tá aqui no Santa Maria, no Cabeção, levou uma meia dúzia de ingressos, pro Menegante.
1: É um dançar jantante.
0: É, você bater depois uma dança, né? Bater o taco da bota. Então, é sábado agora, então, o jantar beneficente no ginásio comunitário da Vila Mantério. O Poeiro, o Zoco e o Capitão Gancho vão estar lá, certamente, lá com toda a família, participando deste grande evento. O Cabeção vou também, né, irmão? Vamos ver se deu um pulo lá. Fechado o brinque?
1: Tu anda, né, bicho velho?
0: Não, eu não paro. Tá parando? Caminhão parado não dá frete?
1: Não tá frete,
0: eu
1: né?
0: Eu tô com a agenda lotada até segunda, acredita? E você também? Só que tu não vai...
1: Não, mas
0: tu
1: eu,
0: não sai?
1: Porque eu tenho...
0: Tu sempre vê que eu compro... Então tem bosta de uma, alemão, tá?
1: Viu,
0: tu faz teatro.
1: Não, é que eu tenho outros compromissos.
0: Não, eu também tenho.
1: E o meu objetivo é ganhar dinheiro. Eu tô correndo atrás.
2: Não, frouxa, gaiteiro velho. Ah,
0: mas eu vou num evento, uma janta, ganhar dinheiro com o quê? Eu vou prestigiar o
1: não,
0: evento?
1: Tudo bem, mas neste momento vocês têm que escolher. Eu vou pra esse lado ou pra aquele outro.
0: Tá bom, tá muito dinheirista, homem. 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O seu Tasca é muito taura, né? É,

0: bicho é da aura.
1: Ele é muito tal. Deixa eu ver aqui, vamos correndo a linha. O doutor Jocelito lá de Rondinha pediu se o doutor não está precisando de um assistente.
0: Se eu não estou precisando? Não,
1: acho que ele, né?
0: Não, eu acho que eu precisava ser assistente dele.
1: Te contar.
0: Um assistente jurídico? Tu já pensou?
1: Na verdade, acho que o doutor José deve ser professor.
0: Eu não vejo a hora de quando eu me formar.
1: Sim.
0: Virar advogado.
1: Sim.
0: E vou ir vestido a caráter germânico.
1: E nós vamos na tua formatura daí?
0: Vamos, vamos todo mundo na formatura.
1: Equipe do momento gaúcho,
0: tchê. Claro que sim, vamos fazer o mais credo. Olha, vamos fazer.
1: E tu vai abandonar o programa?
0: Olha, eu acho que daí depende, né?
1: Sim, vai querer o quê? Vou ter que ter um processo de ser advogado, né? Que é juvenil.
0: Tu não, tu não esquece que eu sou. Eu tenho conhecimento de causa agora. É, né?
1: Mas eu falo com o Jocelito lá.
0: Não, tu vai. Não, mas eu tenho um corpo jurídico.
1: Eu falo com a filha do Capitão Gancho, que é advogada. Vou pra cima de você, mulher.
0: Tá, então eu. Tá? Daí eu falo com o Lang, que também é advogado. Ah, não,
1: então tá, então tudo. O Lang então, tá resolvido.
0: E a Luciana Lang então, também é
1: então,
0: advogada.
1: Você se acalma então.
0: Tá bom?
1: Então se acalma então.
0: A família tem um corpo jurídico dentro desse prédio.
1: Tem mesmo, tá vendo? É. Advogado aqui.
0: Então.
1: E caneador de porco, que sou eu. Roque Lopes, tá lá em São Domingos ouvindo a programação. Deixa eu. Ah, o Becker da Cressol dizer: sábado o Perão vou ir lá na casa do sogro. Coitado, o sogro não tem culpa, né? Na linha São Valentim, descanso. Oh, quero ver se é verdade essas histórias do alemão Chivir que ia nos matinezão do jeito que ele conta. Eu não entendi qual a dúvida dele. Tu tocou na geração guri?
0: E eu trabalhava na Rádio Progresso e Descanso. Eu fazia o campeonato municipal, tinha lá na São Valentim, tinha. Eu fazia muito Estrela Vermelha e o time da casa.
1: Ele vai perguntar o quê, Oreiudo? Não, não, ele vai se prover com o teu nome.
0: Vai falar meu nome,
1: claro. Esse amigo do Alemão Chimia, claro, né?
0: Inclusive, ó, tu pode perguntar lá. Eu sou bem conhecido.
1: Claro.
0: Mas bem conhecido. Tem Descanso, a Itapiranga, toda a região ali, eu... Tem o tarimba.
1: Então tá bom, vamos tocar a música alemã.
0: Vamos,
1: dessa aí.
0: Vamos tocar música, porque esse programa é composto por Melodias.

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2: Partiu pra casa.
1: Não, dona Belinha, tem que bater o cartão às 6 horas. 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Um abraço aí, Osmar da Rocha, dizendo, Perão, não peguei o telefone do jantar beneficente. Já tô te passando aqui no zap. Valeu, Osmar. Vamos se entreverar lá, encher a casa lá, beleza? 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Meu amigo Massimino Zanotelli, então nós temos lá na Fazenda Zandavalle, neste domingo, a segunda edição do jogo do 88. 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Este grande entreveiro domingo aí na Fazenda Zandavalle é o jogo dos 88, hein? Essa é boa. É Lemão Chimia.
3: Tudo bem, sir?
1: Nós já não entreveiro.
3: Não entreveiro. Ai, é.
1: De saltar pica-pau do
3: Mas será fogo. Que isso tem uma bola?
1: Ah, acho que deve. Sabe que não perguntei, prima? Deve ter mais, né?
3: Não, acho que não.
1: Mas daí vamos, de que jeito?
3: É uma pola e.
1: Devia ser uma merda, só pra fazer gol contra tudo, só pra ver como é que fica.
3: No mínimo eles vão reformar o campo, porque depois vai pisotear tudo, né?
1: É, imagina, muita gente ali, né?
3: Mas é demais de gente.
1: Então tá, como é que fica?
3: Vamos de música?
1: Vamos então.
3: Então tá, beleza, vamos de música.
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Ave Maria, cheia de graça, o Senhor é convosco. Bendita sois vós entre as mulheres, e bendito é o fruto do vosso ventre, Jesus. Santa Maria, Mãe de Deus, rogai por nós, pecadores, agora e

0: 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E era só, vamos agradecendo o patrão lá de cima que nos deu um costado. E assim a ferro e a fogo cumprimos com mais uma etapa da nossa jornada. Estamos indo, amanhã, 3:30 da tarde, estaremos de volta, Rio Grande Velho.
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0: 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Ao vivo para você através das ondas a 98.9 com da FM, também pelo YouTube e Facebook da equipe Nota 10 e claro pelas plataformas digitais, aplicativos, o site da Condá. Também pela Alexa. Tá tudo certo com a live aí? Nicolas Bressan na mesa de áudio, ele hoje. E comigo aqui no estúdio da Condá. Começando pelo meu lado... Pelo lado esquerdo aqui, Diego Grando. É ele que tá sempre com a gente aí nessa semana. E depois eu vou apresentar também quem está ao meu lado direito aqui. Mas, Diego, boa tarde pra você. Seja bem-vindo ao nosso Papo de Arquibancada. Se tiver um destaque também, fica bem à vontade.
1: Claro. Boa tarde, Drayton, Michel... Nicolas, a todos ligados mais uma vez no Papo de Arquibancada. O meu destaque vai para lembrar o público do Papo de Arquibancada da Condá FM 98.9, que às 20 horas a equipe Nota 10 transmite no detalhe o Grenal 454, válido pelas quartas de final da Copa do Brasil, Grêmio Internacional. Primeiro jogo 0-0 e agora o segundo jogo sai. O ganhador vai enfrentar o Atlético Mineiro na semifinal da Copa do Brasil 2026. Mas um outro destaque também é para a nossa promoção da camisa do manto tá valendo, sagrado, hein? Da Associação Chapecoense de Futebol. Lembrando o amigo ouvinte que todo mês inteiro de setembro você manda mensagem no 3361-3110 e você vai concorrer a uma camisa off 3 lá de 2017, aquela camisa simbólica do título catarinense, da Chapecoense na Libertadores da América, quando ela se classificou e depois se desclassificou, enfim, mas é uma camisa muito bonita, um verde musgo, né? E ela tem, até nós temos a foto, a gente vai deixar anexada aqui.
0: Nicolas, mandei a foto no WhatsApp lá, se tu conseguir colocar num cantinho da live pra nós, pra deixar.
1: Show
0: aí.
1: De bola, então participa 3361-3110. Eu quero o manto sagrado da Chapecoense. E aí, quanto mais você participar, mais chances você tem de ganhar. Então, esses meus dois destaques iniciais aí, Drake.
0: Tá certo, 18 horas e 8 minutos. Do meu lado direito tá ele, nosso também apresentador agora do Papo de Arquibancada, Michel Bom. Michel, boa tarde pra você, seja bem-vindo. Tô saboreando aquele chimarrão, aquele mate. Tudo bem? Seja bem-vindo ao primeiro Papo de Arquibancada dessa semana, na sua participação, né? Voltou de férias, coisa boa, aproveitou a mamãe lá no Rio Grande. Tá de volta com a gente aí, tudo bem?
2: Tudo bem, boa tarde, Drayton, boa tarde, Diego, boa tarde, Nicolas Bressan, boa tarde a todos os nossos ouvintes, né? E hoje, como nós estamos com um parceiro novo aí, Ervaria.
0: Eu
2: trouxe um chimarrão aqui para nós degustar e valorizar muito esse nosso parceiro aí, que é o que nos mantém aqui no ar. O meu destaque hoje vai para nossa Female, né? Nossa Female, que está na semifinal da Liga Nacional de Futsal. Então é importante, acabei de falar com o Éder Popioski, que vai estar com a gente aí na quarta-feira que vem.
0: Top! Pra
2: falar sobre esse projeto maravilhoso aí, que não é de hoje, né? Que a Female vem trazendo títulos para Chapecó e é importante também dar a voz e a vez, né, para esse povo aí que batalha e briga nas quadras, assim como nós damos bastante espaço aí para Chapecoense, para Chape Futsal, que faz um belíssimo trabalho também. Vamos valorizar essas meninas aí, né? Essas guerreiras. E o meu destaque era esse aí.
0: O top, velho. A gente tá rindo aqui porque o Nicolas apareceu na live lá. Ô, Nicolas, tira lá, dá um tchauzinho na live, dá um alô para nós.
1: Foi
0: aqui
1: gigante,
0: também, rapaz.
1: Nicolas.
0: Fala com a gente aí, cara. Dá um alô aí, fala no microfone com a gente, dá o seu boa tarde também para os ouvintes
3: boa
0: do Papo de Arquibancada.
3: Boa tarde para todo mundo que está nos ouvindo, boa tarde para os nossos queridos patrocinadores também, sempre fazendo o programa possível. E vamos lá, né, pessoal, hoje, para a infelicidade do Marlon, vai ser um 2-0 para o Inter.
0: Que é isso, hein? Já
1: deu aquela já deu a letra, começo, já, hein, cara?
0: Rapaz, esse é Nicolas,
2: não mandou falar, ele deu
0: um recado na lata. Daqui a pouco o Marlon aparece, quer ver se vai ter coragem de falar também na cara dele, né? Mas pra gente começar o nosso Papo de Arquibancada aqui de hoje, pra falar um pouco também sobre Chapecoense, que treinou nessa tarde de quinta-feira na Arena Condá, terminou há poucos minutos atrás aí o treino da Chapecoense, tá? Porque tem o próximo compromisso contra o Corinthians no próximo domingo na Neoquímica Arena. Temos aí, primeira informação, vamos falar um pouco de transição sobre transição de jogador, né? João Paulo iniciou seu processo de transição, vai fazer esse processo aí de uma semana, 15 dias. Quem sabe quanto o Inter já possa estar disponível aí para estar à disposição do técnico Rafael Lacerda também, o zagueiro João Paulo, que foi por muitos aclamado e pedindo a volta, o retorno imediato do zagueiro.
1: Ele é o jogador, o zagueiro do elenco da Chapecoense canhoto. Isso faz uma grande diferença. A gente está vendo o Doma, que ainda está numa boa fase, o Doma. Realmente, a gente tem que falar que o Doma é o principal zagueiro da Chapecoense. Só que quando tu joga com o destro na direita e o canhoto na esquerda, não complicar e não dificultar, né? O improvisar, ok, ou não inventar, e também tem. Tudo bem, o Doma... em 2024, quando ele foi contratado, ele, na temporada seguinte, ele fez uma bela campanha no Vila Nova, jogando pelo lado esquerdo, ele que é destro, né? E a gente também vê ele jogando muito aí, principalmente com o Cauã Faria agora jogando pelo lado esquerdo. Mas o João Paulo é um cara que, infelizmente, ele se lesiona muito, e essa temporada foi pior ainda. Temporada passada foram 3 lesões, não foram nada grave, de cirurgia e tal, mas, né, alguma coisa, um grau 1, um grau 2 aí, sobre uma contusão, principalmente muscular, e essa lesão que tá levando ele há um bom tempo já parado fora dos gramados. Minha opinião, ele agrega. Tudo bem, zagueiro, a gente sabe que o João Paulo sempre foi um cara mais forte. Então, para você pegar uma Série A agora, sem ritmo de jogo, o cara voltando de lesão, vai ter que ter um tempo. Esse cara não vai estar preparado para jogar contra o Inter, nem em 15, 20 minutos, na minha opinião. Até pegar um ritmo de jogo, se entrar é no sacrifício. Então, nós vamos ter que dar tempo ao tempo realmente para o João Paulo, até porque, como eu falei antes, já não é a primeira vez, né, de lesão dele. E lesão muscular, né, Michel? Judia, né, cara?
2: A meu ver, a meu ver, a Chapecoense precisa preparar esse zagueiro para a Série B, né? E sempre de olho no mercado, né? Que é uma demanda gigante que a Chapecoense tem, que, como tu bem falasse, o Doma jogando pela esquerda. A gente sabe que o Doma, ou ele é centralizado num 3-5-2, ou ele joga pela direita, onde ele é o essencial para a defesa da Chapecoense. Hoje, ele sendo improvisado na esquerda, a gente hoje não tem uma base de como que seria um lateral, um zagueiro pela esquerda, porque o João Paulo está machucado. A gente consegue ver que o Doma, ele dá conta, né? Ele não compromete, ele não, por causa da experiência que ele tem, então ele está se doando. E isso aí é uma parte do... já vem, né, uma parte onde eu entro muito, que é da entrega, né? Ele vem se entregando, ele vem se doando bastante para a Chapecoense, isso que é importante a gente falar. Mas o João Paulo agrega muito, sim, né? Agrega muito até no sentido de... Cauã Farias, ó, se tu não der uma caprichada aí, tu vai perder a vaga. Porque é uma realidade. A gente sabe que o João Paulo tá muito tempo parado, mas ele tem qualidade. Daqui a pouco ele baixa peso, daqui a pouco a recuperação dele acelera e volta pro campo, fazendo com que o Doma vá pra dele, pra direita, onde ele vai bem melhor, e o Cauã Farias acaba indo pro banco. E uma coisa que eu acho que todo atleta profissional não quer, né? É voltar pro banco. Tipo, tava no banco, tive a oportunidade. Entrega, vai, se dedica. Ele deu aquelas mancadas ali e tal.
1: Dois jogos ali, na minha opinião.
2: Mas a gente consegue entender também a questão da experiência, que é uma coisa que falta bastante pra ele. Então é uma faca de dois gumes, né? Então o Cauã Farias, ele tá se preparando, ele tá melhorando, ele tá evoluindo, ele tá equilibrando a defesa. Mas a gente sabe que a função principal ali é para um lateral, um zagueiro canhoto na esquerda e um zagueiro destro pela direita.
1: Mas o Cauã tá agarrando a oportunidade. Na minha opinião, ele tá evoluindo jogo a jogo.
0: No treino hoje ele deu duas erradas lá, rapaz.
1: Eu acho que o Cauã necessita é aquela...
0: confiança.
1: Não, nem só confiança. Eu acho que ele tem excesso de confiança. Seria essa a palavra certa. Aquela, talvez, quando ele quer sair com a bola, ele acha que é o Pelé. Calma. Zagueiro tem que zaguear, principalmente quando o time é o último colocado. Sai tocando, que nem ele fez nos últimos jogos, contra o São Paulo e contra o Grêmio. Nada de ficar querendo driblar, sair. Tudo bem, cabeça erguida, beleza. Não, mas ele não é o cara habilidoso. Se fosse habilidoso, estava jogando lá na frente.
0: 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Excepcionalmente, hoje precisamos fazer alguns intervalos a mais, né? Por conta do horário político e também do jogo às 20h. Então, Nicolas, faremos o nosso primeiro intervalo. Na sequência, a gente volta para falar muito mais sobre Chapecoense, também Grenal, e muito mais informações também sobre a FEMALE.
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8: 3361 pra cabeça. Muito bem, estamos de volta com o nosso Papo de Arquibancada. Lembrando você, o 23361-3110, nosso WhatsApp. Você manda aqui, ó, quero concorrer, ou melhor, quero ganhar o manto do Verdão. É isso, Diego Grande? E você
9: manto
8: ganha
9: sagrado.
8: Essa belíssima camiseta que está na nossa live aí também, né? Uma camisa G3?
9: É Off 3 2017.
8: É o ano de um ano após a claro, o acidente, teve a conquista da Sul-Americana e também
9: em 2016,
8: da participação,
9: né?
8: Libertadores.
9: É, foi a primeira vez que a Chapecoense foi a uma Libertadores da América, né? Na sua história, em 2017. E essa camisa, elas têm o patch de campeão da Sul-Americana no peito e também no braço o patch da Libertadores. Então isso aí é
10: história.
9: Vamos dizer assim, para quem quer colecionador, quem é colecionador de camisa ou quem realmente quer usar ela com gosto, Transporte e Turismo Tiquinho nos presenteou para presentear um ouvinte aqui do Papo de Arquibancada. Então, muito legal. 3361-3110, manda tua mensagem.
8: 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E tem jogador com contrato renovado, meus amigos. É Túlio Eduardo, ele que chegou em julho desse ano, e aí já teve algum zoinho aí que cresceu pro lado dele, né? Viu que tem qualidade, viu que é um bom jogador, é o que a gente vinha falando, apesar do Diego falar muito no resenha que, calma, paciência, mas parece que já teve aí alguns times aí que olharam pro garoto, e Chapecoense foi lá e firmou o contrato até dezembro de 2029 com o centroavante Túlio Eduardo.
9: É um jogador promissor, né? 21 anos, vem se destacando no time da Chapecoense, na minha opinião, fez 2 gols, oportunismo total no primeiro gol lá contra o Coritiba, depois no meio dos 2 zagueiros da equipe do Bahia, uma bela cabeceada, e nos 2 últimos jogos que ele não foi às redes, ele contribuiu para o time da Chapecoense, fez o pivô, perdeu 2 oportunidades contra o Grêmio, contra o São Paulo, ele tentou fazer um gol que nem Pelé não conseguiu fazer, né, do meio de campo.
10: Foi.
9: Viu o goleiro de São Paulo, né, adiantado. Mas é um jogador que, eu sempre falei aqui, não quero ser o cara que eu sou o correto em tudo, mas quando a gente fala algumas coisas, a gente tem que repeti-las. E quando trouxeram o João Bom, ou quando trouxeram um outro jovem atleta que poderia ter sido até mais promissor. O Emerson, né? Exato. Foi pouco utilizado alguns jogadores. E aí, quando você não dá realmente uma brecha, ou vai jogar num time B, time C, poxa vida, daí um time todo remendado, se o time A já não tá aquelas coisas, tu vai para um time B, um time C da Chapecoense, muito mais difícil de você atuar. Perfeito. E às vezes você perdeu uma grande oportunidade de colocar esse jogador no mercado, ou até mesmo aproveitar ele de melhor maneira. Torço muito que essa renovação de mercado, primeiro, de contrato, não seja um blefe de empresário, né? Que tinha outros times atrás, porque a gente sabe como é o meio do futebol.
10: Certo.
9: Mas para a Chapecoense, o custo dele ainda é baixo. Eu peguei algumas informações, então o salário ainda é baixo, mesmo com renovação. Daí tem dentro do contrato algumas metas, né, estipuladas, gols, participações, enfim. Daí vai subindo o salário do atleta em si. Mas na minha opinião, é melhor a Chapecoense contratar um jovem de 21 anos do que trazer um Garcês, pagar 2 milhões para tirar ele do Avaí, e o cara tá aí que ninguém aguenta o homem. Fez um gol, mas entregou 2 gols contra o Grêmio. Então, realmente, e outra, tu vai vender o Garcês,

0: Foi uma aposta que foi bem sucedida até agora, né? Então, cansou-se aqui, tá? Se nós formos lembrar também, Neto Pessoa, quando chegou, ele fez gol. E fez aqueles dois e acabou, entendeu? Daqui a pouco o Túlio Eduardo também, mas tomara que a maldição dos dois gols iniciais não vingue pra cima do...
1: E com o tempo de contrato, ele não sente no contrato também, né?
0: É, entendeu? Então, essas são algumas das avaliações que a gente precisa fazer, né? Porque o jogador, ele tem que dar resultado, né, cara? Não existe... O Túlio Eduardo perdeu dois gols feitos contra o Grêmio. Tá tudo certo. Mas ele tá num processo evolutivo, a gente consegue entender isso, a gente consegue enxergar isso. Ver o histórico do rapaz, ver o que ele já tá fazendo. Muitas vezes a gente não analisa também que ele faz um trabalho dentro do treinamento, que ele faz daqui a pouco um trabalho de defesa contra o ataque, e ele acaba forçando também a nossa defesa no treinamento. Além de ser bom de grupo, que isso para mim é ser bom de grupo também, não só a conduta, né, o caráter dentro do grupo, mas essa situação fazendo com que o teu grupo evolua, teu colega de trabalho evolua mais para não ficar no banco, o próprio zagueiro lá para ficar mais fera, ficar mais forte, ter uma qualidade a mais, porque os outros atacantes quando vêm para cima, eles vêm obrigado pelo prato de comida também, então... É uma realidade que muitas vezes a gente nem fala sobre isso, né? Mas é o que o clube vive todo dia. Diariamente o clube vive isso. E aí se eu tenho um time com uma técnica já diminuta, né? E aí como é que eu vou fazer esse time render mais? Então, nesse sentido que eu vejo que o Túlio Eduardo acrescentou muito. Tanto quanto o menino novo, o outro que veio...
1: Miguel Carvalho.
0: Eu não me lembro do
2: Franco Rossi.
0: Franco Rossi.
1: Ah, o Franco Rossi. 23 anos.
0: Franco Rossi. Franco Rossi, entendeu? O Franco Rossi, pra mim, no momento que ele tiver ele não tá ainda 100%. A gente consegue entender, a gente consegue ver que a parte física dele falta um afino. Falta uma sintoniazinha fina ali. Daqui a pouco
1: deve estar nos 70%. O Drayton acompanhou o treinamento hoje. Foi aberto, né,
2: Drayton? Hoje foi aberto.
1: Então, você deve ter visto já a movimentação do Franco Rossi. Eu, particularmente, vejo nesse jogador que ele deve estar de 60% a 70% da parte
0: física. Tem qualidade pelo que ele apresentou. Exato. Já, entende? Então, com 25 minutos ali, ele vai voar. Mas a gente precisa de 90 minutos.
1: É,
0: a gente precisa. É uma aposta, mas eu preciso de 90 minutos para essa aposta se pagar.
1: Mas as últimas contratações da Chapecoense, tirando o Iago Felipe, que tem 31 certo. Anos, dos demais jogadores, a Chapecoense já vem com uma, vamos dizer assim, com uma maneira de ver mais jovens atletas. Borreiro, 24 anos. Tudo bem, precisa evoluir um pouco mais e tal. É que quando o cara ele saiu com muita estrela da Colômbia, né? Uma joia, uma nova joia, uma nova promessa. Foi visto como o Luiz Dias, que tá lá no Bayern de Munique e tal. Chegou no Atlético ali, Mineiro, né? Não conseguiu, foi pro Fortaleza, piorou. Foi lá pra MLS nos Estados Unidos. Fez alguma coisa, mas foi pouco. E agora voltou para o América de Cali ali para recomeçar e voltou para o Brasil na Chapecoense. E o Miguel Carvalho, 21 anos. Então tem alguns jovens. O próprio Fernando, acho que tem 26 anos também. É jovem ainda o Fernando. Tem mais ainda para ir e tal. O Túlio Eduardo, 21 anos. Lógico, quem ainda tem contrato vigente com a Chapecoense é o Túlio Eduardo. Os demais... tem contrato empréstimo até o final da temporada.
2: 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E para você que segue a equipe Nota 10 também no Instagram, já viu, né? A camiseta que está sendo sorteada aqui para você, tá? 3361-3110. É só você mandar para cá aqui, ó. Quero concorrer aí, quero ganhar ao Manto do Verdão. Deixa eu mandar um grande abraço aqui ao Adelino, ao Tônio Chiquito, tá com a gente também. Quem mais aqui? Ah, lembrando que você precisa mandar o seu nome, tá? Se você não mandar o nome, fica um pouco mais difícil aqui, ó. O Carlos Soares também tá com a gente. Quem mais aqui, ó? Danimar também tá com a gente. Seguinte, provável time da Chapecoense para você.
1: Opa!
2: Depois do intervalo. Um intervalinho rapidinho, já a gente volta aí. É. Um provável.

0: O time que pode surpreender, pode não surpreender, pode contentar ou pode deixar muito
1: tristes. Tu assistiu então a Maria Mercedes, né? Pra dar
0: suspense. Tem que dar suspense. Depois do intervalo, provável time da Chapecoense. Voltamos já!
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0: É, muito bem, estamos de volta para você com o nosso Papo de Arquibancada, 18 horas e 35 minutos. Para você que é acostumado a ouvir o Papo de Arquibancada, hoje a gente tem um pouco mais de intervalo comercial por conta do horário eleitoral, gratuito, né? E é gratuito ainda, né, Diego? E também teremos o jogo a partir das 20 horas para você também, né? 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Gente, mensagem no 3361-3110, eu não vou conseguir ler todas, tá? Mas não se preocupe, pra você que tá fazendo a sua participação, que tá mandando o seu nome e também falando, quero ganhar o manto do Verdão, você vai estar concorrendo ao sorteio. Sorteio no dia 30 de setembro, tá? Participe, quanto mais você participar, mais chances você tem de ganhar. Provável time da Chapecoense, como eu disse, pode ser que agrade alguns, pode ser que não agrade alguns, pode ser que surpreenda. Pode ser que seja mais do mesmo, vamos ver, né? Provável time da Chapecoense que treinou hoje à tarde do técnico Rafael Lacerda, Anderson goleiro, Heitor pela direita, dupla de zagas com o Doma e o Cauã Faria, na esquerda o Fernando, porque o Bruno Pacheco conta com a suspensão pelo terceiro cartão amarelo, Fernando então pela esquerda. Meio de campo, Camilo, Iago Felipe, Giovani Augusto, e aí vem o trio de ataque, Marcinho, Túlio Eduardo e Garcês. Garcês ele manteve, né? O que eu digo, pode surpreender, pode ser que agrade ou não por conta do Garcês, né? Dois erros no jogo passado, mas treinou entre os titulares. Claro que a Chapecoense treina amanhã e ainda pode treinar no sábado antes de viajar para São Paulo, tá? Mas o provável time esboçado pelo Rafael Lacerda hoje: Anderson, Heitor, Doma, Cauã Faria, Fernando, Camilo, Iago Felipe, Giovani Augusto, Marcinho, Garcês e Túlio Eduardo.
1: Bom, vamos lá então. O Bruno Pacheco suspenso pelo terceiro cartão amarelo, dá normal. Entra o Fernando, isso aí é normal. Torcer que o Fernando já esteja de cabeça boa, né? Bem guiado, e que ele tem futebol realmente que pode ajudar a Chapecoense. Meio de campo, retorna o Camilo. Bruno Matias vai ao banco de reservas novamente. E aí, quando ele mantém a mesma espinha dorsal e a mesma plataforma, que é um 4-3-3. Certo. Pode muitas vezes jogar num 4-2-3-1, pode ser também, né, que vai jogar o Camilo e o Iago Felipe mais fechando aqui, e aí no três homens ali, né, o Garcês por um lado, Marcinho por outro e o Giovani Augusto no meio, e aí o Túlio Eduardo. Provavelmente a gente vai ter o começo de jogo, a Chapecoense atuando num 4-2-3-1. A sequência pro Garcês, eu acho, vai muito mais que quem conhece um pouco de vestiário vai concordar comigo. Às vezes o cara pensa assim, pô, eu segurei o Cauã Faria que falhou. Eu segurei o Marcinho que muitos contestavam. Eu segurei o Heitor, vamos colocar dessa maneira, que ele veio entrando nas partidas e não conseguia no primeiro jogo, na minha visão. O Heitor foi mal, no segundo ele deu uma melhorada, mas daí no terceiro e quarto melhorou um pouco mais. Então ele vai ter esse pensamento também sobre o Garcês. O Garcês vai ter que demonstrar bem mais futebol. E não somente pelos erros que ele fez contra o Grêmio, mas ele vai ter um papel muito importante e interessante nesse esquema do Rafael Lacerda, porque ele vai ter que ser o bate e volta. Ele vai ter que bater e voltar, ele vai ter que atacar essa opção com velocidade e ao mesmo tempo ele vai ter que vir compactar. E nessa compactação a Chapecoense não vai ter que ter erros, porque não é à toa que tem 14 pontos no campeonato devido a erros individuais, muitos erros individuais. E erros individuais que custaram pontos preciosos. Ah, teve erros de arbitragem, ok, mas o time falhou demais individualmente. Um jogador que saiu errado, um que não marcou. O último jogo, faltou comunicação do goleiro para os dois lances de gol, beleza. Mas o segundo gol entregue para o Grêmio não tem lógica. Um cara não tinha ninguém perto dele. Ele vai querer dar um balão e dar uma rosca, nem rosca na bola, ele não deu nem na orelha, né? Ele deu no cabelo da bola e sobrou no pé do Pavão. Então acho que ele vai ser mais contestado pro torcedor da Chapecoense, ele vir, mas talvez a política do não vou perder, não é nem perder vestiário, não vou perder um jogador. Lembrando que o Garcês tem contrato vigente com a Chapecoense, se não falha a memória, até final de 2028. O Draito até pode trazer aí, tentar pesquisar para mim aí, se é a minha informação.
0: Desculpa, Diego.
1: É, o Garcês, acho que contrata até final de 2028, se não falha a memória. E tem muito torcedor que já tá fazendo a seguinte fala. Estão colocando esse cara no time por quê? Porque querem vender ele? É uma outra fala. Mas eu torço muito que seja por... Agora eu vou dar uma insistência, mesmo que é dois jogos fora de casa, para tentar ver se esse jogador se recupera. Na minha opinião, o Garcês é banco.
2: Eu acredito que ele esteja ali pela intensidade. Ele não tem qualidade para, de fato, preencher aquela função ali. Mas ele tem intensidade, ele é um atleta mais novo, ele é um atleta que ele vai lá, tanto que tu falou.
1: Acho que ele tem 29
2: ele
1: anos
2: perdeu,
1: já, né?
2: Ele perdeu uma bola que o Pavon, né?
1: O Garcês.
2: Ele perdeu uma bola num momento decisivo que ele comprometeu com o Pavon, que acabou finalizando. Mas onde é que ele tava? Pavon lá, atacando, ele foi sair e perdeu a bola. Ou seja, ele tava lá. A gente às vezes contesta muito a questão do Marcinho. Ah, o Marcinho desce, faz a recomposição, o Marcinho e tal. Mas essa é uma prática da Chapecoense. Isso é uma prática muito comum da Chapecoense. Dos treinadores que estão à frente da Chapecoense, justamente para ter esse time mais reativo. É uma coisa que eu sou contra, muita gente é contra, porque tem que jogar. Mas a gente não consegue jogar como os outros times jogam. A gente não consegue porque a gente não tem a qualidade dos outros times. Então essa aqui é a realidade. Vou dar um exemplo de ontem que eu assisti. O William Arão. Cara, o William Arão, hoje ele é um cara que no Santos, ele... tá atrapalhando o time, não tá deixando o time desenvolver. Mas na Chapecoense, ele já teria uma outra função. Porque ele tem, além de ter, ele tem qualidade, ele não tem mais intensidade. É o contrário, por exemplo, desse menino aí, do Garcês. Tem intensidade, mas não tem qualidade. Porque o que a gente precisa hoje é de um jogador que tenha um pouco mais de qualidade na hora de finalização. Esse nome não é Garcês. Esse nome seria um...
1: Borreiro.
2: A meu ver, esse nome seria até o...
1: Miguel Carvalho.
2: Miguel Carvalho. Porque com mais qualidade, pode não ter tanta intensidade que Garcês, mas tem um pouco mais de qualidade. E é ali que a gente vai fazer a virada do jogo.
1: Não, eu concordo plenamente com o que tu falou do Miguel Carvalho. Até hoje, no Resenha Nota 10, todos nós concordamos com a fala de um time saindo Garcês e entrando o Miguel Carvalho.
2: Sim.
1: Mas o Miguel Carvalho nós vimos 15 minutos, não dá para avaliar. Mas é um jogador jovem que, na minha opinião, precisa ainda pegar um pouco de o tempo de bola do Brasil, porque ele estava na Arábia Saudita e lá o futebol não é tanta intensidade, joga-se muito menos por semana e também a pegada é diferente. Perdão. E ele poderia, num jogo fora de casa, contribuir mais pro time. Mas aí é o Lacerda, né?
0: 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O Garcês tem 29 anos. E o contrato dele vai até novembro de 2028, tá?
1: Perfeito? 29 anos.
0: 29 anos.
1: É, a Chapecoense fez uma compra uma vez sobre o Mário Sérgio, que era um centroavante, que vinha fazendo gols, aí chegou no Mirassol, não conseguiu, veio pra Chapecoense, enfim, foi um dos artilheiros do time, foi vendido para pro Japão, acho que se não falha a memória, a Chapecoense contratou ele por R$ 500 mil e vendeu por 4 milhões e pouco, ganhou dinheiro. Sobre o Garcês é um jogador que ele se destacou no Avaí, de repente ele foi emprestado para o Juventude, estava na Série A, não conseguiu jogar, aí foi para o Paysandu, fez alguns gols, mas o Paysandu foi rebaixado da Série B para a Série C, retornou para o Avaí, e nesse meio tempo de retornar para o Avaí, ele fez mais alguns golzinhos, mas pouca coisa também, e a Chapecoense contratou. Na minha opinião, pô, é um jogador, se tiver mercado, é no mundo da Ásia. Mas eu não vejo ainda futebol nele pra isso.
2: Pode render, tomara. Vamos torcer
0: não,
2: pra isso.
0: Não, torço que sim. Vamos torcer pra isso. 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Chapecoense, muito mais amanhã, a partir das 13 horas, no nosso Resenha Nota 10. Agora eu quero falar para vocês aqui, ó, Michel, você trouxe o destaque sobre a Femali, que tem, na verdade, um compromisso importante pela frente também. Agora eu gostaria que você falasse um pouco mais, que foi o seu destaque também do nosso papo de arquibancada.
2: Que maravilha. É um orgulho muito grande para mim falar sobre a Femali, que a Femali representa muito bem, não somente Chapecó, mas já representou inclusive a seleção brasileira, já foi. A
0: Femali já foi. Futsal feminino, certo?
2: Futsal feminino.
0: Situar, né?
2: E já representou inclusive a seleção brasileira, né? Então, é um orgulho para nossa terra aí ter essa equipe, liderada pelo professor Éder Popioski, nosso grande amigo Éder Popioski, o craque do futebol.
1: Gigante.
2: Éder Popioski, Edmilson, ganhava de todo mundo. Ah, aí,
1: Anderson Pocai. Anderson
2: Pocai e tal. Então é muito bom falar sobre o futsal feminino, uma vez que a gente fala muito bem também do futsal masculino, que também faz um grande trabalho, grandes resultados atingidos aí, trazendo para Chapecó a expressão que Chapecó precisa no mundo da bola pesada, né, Diego? Tu que fala muito da bola pesada,
1: eu gosto de
2: citar sobre isso porque é uma realidade, né? Então Chapecó é um celeiro de grandes atletas. A Chapecó, a Femali, ontem ganhou da equipe da Leoas da Serra, né, as quartas de final, por 4-1, uma vitória muito maiúscula que credenciou a Femali para a próxima fase, que é a semifinal, que vai ser disputada em outubro, né? E já estou dizendo isso porque semana que vem o professor Éder vem aqui bater um papo com a gente, de repente vai trazer algum atleta.
0: Show.
2: Não sei como é que está a função do treinamento, né?
0: Perfeito.
2: Mas é importante a gente falar porque Chapecó está dentro do cenário nacional, porque quando a gente fala em futsal feminino, a gente fala de São Paulo, aí Santa Catarina e Paraná. Paraná tem 4 times, três times fortes, 3 times que jogam bem, tem um projeto há muito tempo e representam suas cidades. Então nós, como muito orgulho nós temos que ter de falar e defender a Femali, que nos representa muito bem. Tem um histórico bacana, esse ano passado foi vice-campeã dos Jogos Abertos de Santa Catarina. A gente tem que falar sobre isso porque foi contra, olha só a análise. Perdeu a final dos Jogos Abertos para o time da Leoas, da
1: Estava Serra, lá, estava lá.
2: E agora, nesse jogo de ontem, credenciou-se para a semifinal, ganhando da Leoas. É. Então quer dizer que é tomar lá da cá, né? Isso que é bacana.
0: Um ano do caçador, outro do... Como é que é? Esqueci o ditado. Um ano da caça, outro do caçador, né?
1: Agora tá bom dele.
0: A gente vai pegando. De vez em quando a gente fala alguma coisa que agrega, né?
2: Esse é o nosso recado sobre a Femali, tá? E a partir aí da semana que vem a gente vai dar essa voz aqui, vamos receber o professor Éder aqui para falar sobre essa trajetória.
0: Tem que matar um leão por dia, né?
2: É um leão.
0: Eles mataram as leoas ontem.
2: Tem que falar sobre a trajetória 2026, como é que tá a temporada e qual que é o objetivo até o final do ano, né? Que é importante a gente falar sobre isso. E parabenizar eles pelo belíssimo trabalho, né? Não tem muito o que fazer, nós estamos aqui para dar voz para esse povo aí, a gente fala muito bem da Chapecoense e tal, mas o esporte é amador, né, Diego?
1: Exato.
2: Importante a gente falar sobre isso. Até vou fazer um chamamento, né, o pessoal pode mandar uma mensagem para cá. Qual que é o teu esporte? Sobre qual esporte tu gostaria de ouvir?
0: Perfeito.
2: De falar?
0: Aqui. Perfeito, Michel.
2: Manda aqui, manda o WhatsApp aqui na rádio.
0: Gigante, Michel.
2: Nos WhatsApps da rádio, nos nossos Instagram.
0: Descansou a mente.
2: As pessoas podem mandar uma mensagem. Eu sou do rugby, eu gostaria de ouvir falar sobre rugby. A gente vai trazer, porque esse aqui é um espaço bem democrático.
1: Exato.
2: Né?
1: Certeza.
2: Pra dar voz e vez para todo mundo, acho que é importante a gente citar sobre isso. Então, além de esse sorteio maravilhoso aí, a gente pode participar, não?
0: Não, estamos fora, Michel.
2: Pode participar dessa campanha aí que estamos fazendo aqui na Papo de Arquibancada e também dessa situação.
0: Já fala pra gente aí.
2: Manda aí,
0: né?
2: O teu esporte, qual que é o teu esporte e sobre qual outro esporte tu gostaria de falar.
0: 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É Off 3 que fala, né, Diego?
1: É Off 3.
0: 2017
1: aí. É Oficial 3,
0: Oficial 3,
1: né?
0: Oficial 3,
2: eu perfeito. Eu já fui de Tiquim pro litoral, uma viagem muito agradável. Né,
0: final da Catarinense?
2: Final do Catarinense,
0: maravilha.
2: É muito bacana aí, obrigadão pela parceria de sempre.
1: Tiquim sorteou aquela vez pra um ouvinte, né? Agora me fugiu o nome
2: Fabrício.
1: Fabrício,
2: o retor, nosso parceiro.
0: 18 horas e 51 minutos, pra gente falar rapidamente sobre Grenal. Quem tá com a gente aqui, ó, a Gi Rampanelli mandou a foto da camiseta do Colorado, mandou a foto do Lepe, o cachorrinho dela também tá com ela lá.
1: Como que é o então, nome?
0: Lepe. Acho que é Lepe, não sei, tá aqui, né? É o cachorrinho da Gi Rampanelli.
1: Meio
0: tá
1: bêbado em casa.
0: Tá na expectativa já, então, do jogo do Grenal também. Vamos falar um pouco. O seu Bas também tá com a gente lá no Grande EFAP.
1: Esse é gigante.
0: Júnior Concato. Júnior Concato também tá com a gente aqui.
1: Abraço, Júnior.
0: Aham, tá perfeito, tá com a gente também. Ele mandou um vídeo aqui. Júnior, eu vou analisar o vídeo. E aí amanhã, qual que a gente traz em pauta, tá bom? É, fala alguma coisa sobre gramado, Chapecoense. Precisa, com mais calma, analisar o vídeo. Depois a gente volta a conversar. Hoje tem Grenal, então, lembrando, com transmissão da equipe Nota 10, a partir das 20 horas, já a gente encerra o papo de arquibancada, vem aí a sempre mais ouvida Voz do Brasil, e às 20 horas a gente volta com a transmissão do Grenal. Jogo de volta na Arena do Grêmio, Grêmio Internacional, quartas de final, né, do Copa do Brasil. Gostaria de ouvi-los aí um pouco também, o que vocês esperam desse jogão de bola aí?
1: Ah, é um jogo difícil até de você prever quem pode ser o ganhador. O Grêmio tem talvez uma vantagem de ter empatado 0-0 na casa do adversário, do seu arquirrival, e jogar nos seus domínios a partida final. Só que nós vimos um Grêmio que foi dominado pela Chapecoense, que no primeiro jogo do Grenal, aí valendo pela Copa do Brasil, conseguiu ter um pouco mais de ações ofensivas ou posse de bola no primeiro tempo, e já no segundo tempo se entregou realmente para o Internacional. Do outro lado, o Inter, que vem de derrota do brasileiro, está na zona da degola, na zona do rebaixamento, conseguiu pagar 70% dos atrasados do direito de imagem do jogador e pagou um salário em um dia. Eu vou dizer em dia porque era dia 8 que vencia, eles pagaram antecipado, mas é em dia, na minha opinião, né?
0: Certo.
1: Então, realmente, o Inter com dificuldades ali, principalmente no homem-gol, contratou o paraguaio Sanabria, mas até agora nada. O Grêmio não tem um meio de campo com marcação ou até mesmo com aquela intensidade que o torcedor gremista esperava. Aquele cara para poder dar uma finta, colocar o jogador na cara do gol. Tem dois jogadores que são destaques do Grêmio, que é o goleiro Everton, que faz uma grande diferença, e também o Pavon, que vive uma boa fase. Fez um gol contra a Chape e um passe para gol, então realmente vive uma boa fase. Mas dizer assim, o meu placar seria um novo empate, e agora com gols, e aí vai para os pênaltis. Na minha opinião, se for aos pênaltis, o Grêmio tem uma boa vantagem do goleiro Everton, que é um bom pegador de pênalti.
0: A Gi mandou aqui o Lepe de Serelepe.
1: Ah, de Serelepe. Tá
0: certo. Michel, tu que é gaúcho, rapaz, conta pra nós aí o que você espera desse jogo aí.
2: O que eu espero é um jogo que não machuquem tanto a bola. O que eu ouvi
0: com as vistas de quem vai assistir esse jogo.
2: O que eu ouvi no Rio Grande, amado, agora que eu tive por lá, é o seguinte, é um Inter não querendo jogar mais com o treinador. Não quer, o time não quer mais o treinador, foi o que eu ouvi no Rio Grande.
0: Uhum.
2: O treinador não tá mais, o time não quer jogar, e a gente sabe, o time demite treinador quando quer, é só não jogar. E no outro lado, o treinador não querendo mais o time, o clube, só que aí a multa rescisória é muito alta e aí o clube não quer pagar. Foi o que eu ouvi no Rio Grande esses dias que eu tive por lá. Né? A gente sabe que a fase dos dois é muito ruim, mas clássico é clássico, né? Clássico, ele tanto te bota pra cima quanto te bota pra baixo. O Inter já está na zona da degola, né? Já é nosso vizinho aqui, então receberemos muito bem o Grêmio, isso é óbvio, a gente sabe disso. O Grêmio também não faz uma boa fase, não está numa boa fase, não está tendo bons resultados. Teve esse jogo contra a Chape aí, essa vitória, né, que a gente sabe que foi um pouco de inconsistência do último arremate ali.
1: Uma vitória culposa.
2: Mas acredito que vai doer o jogo hoje de olhar, e vai acabar resumindo-se em pênaltis.
1: Eu torço que não dê violência, que não tenha violência.
2: É pouco perfeito. Provável que não vá
3: ter torço para isso. O seu Básico acabou de falar aqui, olha, gostaria que o Grêmio e o Internacional jogassem com a mesma qualidade das partidas entre Palmeiras e Santos, Vitória e Vasco, e que apresentam um bom futebol e não tem violência. E que não tenha violência.
1: É que, queira ou não, assim, ó, é a única partida que
3: vai encerrar
1: essas quartas de final aí, então torcer que o que ganhar vai enganar.
3: Vai.
1: Um abraço.
3: 18 horas e 56 minutos. Diego, um abraço. Amanhã
1: tamo junto na
3: resenha.
1: E hoje, né, no jogo, né?
3: Amanhã quem tá conosco no Papo da Arquibancada?
1: Amanhã nós, quem está no Papo da Arquibancada também é craque índio,
3: que é isso,
1: com o Desbrava Samba.
3: Que maravilha.
1: Fazendo aí a alegria de todo mundo, um sambinha e falar muito de Chapecoense também,
3: que
1: né?
3: Que maravilha. Daqui a pouco o Diego volta com os comentários a partir do Grenal. Michel, amanhã estamos de volta aí.
2: Grande abraço.
3: Valeu, aquele abraço. 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A gente volta a partir das 20 horas diretamente com o jogo Grenal, né? Grêmio e Internacional, quartas de final da Copa do Brasil. Amanhã, 13 horas, resenha nota 10, 18 horas, compromisso marcado com você com o nosso Papo de Arquibancada. Fiquem bem, um abraço, um beijo no coração, até mais!
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3: Ver como ocorreu a situação.
4: Está chegando o fim do prazo para escolher os livros didáticos que vão ser usados a partir do ano que vem.
5: Escolas públicas têm até 8 de setembro para definir as obras. Gabriela Noronha.
6: Os livros didáticos serão utilizados nos próximos 4 anos por estudantes e professores do 1º ao 5º ano do ensino fundamental.
4: Hoje, na apresentação da Voz do Brasil, eu, Mariana Jungmann e Luciano Seixas.
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4: A saúde das mulheres ganha novas regras no SUS.
5: Uma lei publicada nesta quinta-feira garante o direito a uma avaliação médica completa, pelo menos uma vez por ano, com exames de rotina e ações de prevenção.
7: As mulheres vão ter direito a uma avaliação médica completa pelo SUS, pelo menos uma vez por ano. A medida está prevista em uma lei publicada nesta quinta-feira no Diário Oficial da União. O objetivo é reforçar a prevenção e ajudar a identificar doenças e outros problemas de saúde o mais cedo possível. A avaliação deve incluir exames de rotina e de triagem, definidos de acordo com a idade e as principais doenças que atingem a população feminina. O atendimento também vai levar em conta fatores como condição de saúde, situação socioeconômica e local de residência. A nova lei prevê ainda campanhas para incentivar os cuidados com a saúde das mulheres. Entre as ações estão orientações sobre alimentação, atividade física, saúde mental e vacinação, além da realização de exames preventivos. As novas regras entram em vigor 180 dias depois da publicação da lei. Márcia Fernandes, para a Voz do Brasil.
4: Foi apresentada hoje a Central de Comando das UTIs Inteligentes do SUS, que monitora em tempo real os pacientes internados em 6 hospitais do Brasil.
5: Sediada na Universidade de São Paulo, a sala contará com monitoramento 24 horas e vai contribuir para o atendimento dos pacientes.
4: Para isso, as UTIs Inteligentes vão utilizar a conectividade e a inteligência artificial, como destacou o ministro da Saúde, Alexandre Padilha.
8: Inteligência artificial é uma realidade quando é aplicada a uma estrutura, ou seja, trazer essa incorporação tecnológica para servir os pacientes do SUS. Isso é inovação com acesso. Essa é uma tecnologia que vai ser apropriada também pelos hospitais privados, pela saúde suplementar, vai crescer na densidade tecnológica do país.
5: A expectativa é reduzir as complicações clínicas e o tempo de internação dos pacientes, aumentar a rotatividade dos leitos e o acesso aos serviços do SUS.
4: Início das aulas desperta aquele interesse pelo material novinho que vai acompanhar o aluno durante toda a jornada daquele ano.
5: Escolas públicas de todo o país têm até a próxima terça-feira para decidir quais livros serão usados pelos próximos 4 anos.
6: Escolas públicas de todo o Brasil têm até o dia 8 de setembro para escolher os livros didáticos que serão utilizados nos próximos 4 anos por estudantes e professores do 1º ao 5º ano do ensino fundamental. O processo de seleção faz parte do Programa Nacional do Livro e do Material Didático, iniciativa executada pelo Fundo Nacional de Desenvolvimento da Educação, o FNDE, em conjunto com o Ministério da Educação. Para auxiliar as equipes na decisão, Fernanda Pacobaíba, presidente do FNDE, explica que o MEC disponibiliza o Guia Digital, ferramenta que reúne informações sobre as obras aprovadas. Segundo Fernanda Pacobaíba, os livros selecionados passam por uma análise criteriosa.
9: O que o FNDE disponibiliza a partir de uma seleção junto com o Ministério da Educação, quais foram as obras selecionadas. Então, vamos imaginar, para português, tem 4 possibilidades. E aí é o professor, junto com a rede, que vai dizer, ah, eu quero a obra do autor X, porque ela tem mais a ver com a minha peculiaridade aqui.
6: A escolha dos materiais, segundo a orientação do MEC, deve ser realizada de forma coletiva, incluindo professores, coordenadores e gestores escolares. E essa decisão tem até oficina para preparar toda a equipe na escola pública onde a Juliana Cristina Silva trabalha em Brasília. Ela é coordenadora pedagógica e afirma que é fundamental que os livros atendam à realidade dos estudantes.
0: A professora é o que está na sala de aula mais próximo ao aluno.
6: Roberto Alves, diretor da mesma escola onde a Juliana trabalha, conta que mesmo em um cenário cada vez mais cheio de telas e aparelhos eletrônicos, o livro didático segue como um aliado essencial no processo de ensino e aprendizagem.
10: O livro físico ele é muito importante ainda, apesar de tanta tecnologia, né? Então as crianças gostam de receber, colocam o nome, colocam o telefone, colocam a série, porque não pode perder o livro, tem que ter cuidado. O livro é um parceiro do dia a dia.
6: Após a análise das obras e a definição dos livros escolhidos, o diretor da escola ainda deve enviar o registro no sistema PNLD Gestão, com acesso pela conta gov.br. Reportagem Gabriela Noronha.
4: E professores podem ter acesso a descontos em compras e serviços. Para isso, devem participar da iniciativa #TôComProf.
5: Com mais de 40 empresas físicas e online aderiram à iniciativa de bancos e farmácias a aplicativos de alimentação e cursos de pós-graduação.
4: As empresas podem ser identificadas por meio do selo #TôComProf ou ser verificadas na página do programa no portal do MEC.
5: Para ter acesso aos benefícios, basta apresentar a Carteira Nacional Docente do Brasil.
4: O documento pode ser solicitado por professores da educação básica e superior de escolas públicas e privadas de todo o país, que estejam no exercício da profissão.
5: Confira como obter o documento com Graziela Mendonça.
11: Professores da educação básica e superior já podem solicitar a Carteira Nacional Docente do Brasil. O documento pode ser emitido por profissionais em exercício em instituições públicas ou privadas de todo o país. A solicitação é feita pela internet, no sistema oficial da Carteira Nacional Docente, com acesso pela conta gov.br. O sistema verifica os critérios de elegibilidade e os dados do vínculo com a instituição de ensino. Para solicitar o documento, é necessário ter o CPF regular e cadastro ativo no E-Social pelo empregador. Depois da conferência dos dados, o professor deve completar o cadastro, enviar uma foto e confirmar as informações para a emissão da versão digital. O documento tem validade de 10 anos e possui QR Code para verificação. Ele também permite acesso a benefícios previstos para professores, como descontos em hotéis, estabelecimentos credenciados e eventos culturais, além de condições específicas em produtos e serviços. Para saber mais e solicitar a Carteira Nacional Docente, acesse maisprofessores.mec.gov.br. Graziela Mendonça, para a Voz do Brasil.
4: E por falar em pesquisa, você que é professor da educação básica, uma oportunidade de formação profissional e acadêmica.
5: O Ministério da Educação e a Coordenação de Aperfeiçoamento de Pessoal de Nível Superior, a CAPES, divulgaram mais de 8 mil vagas em cursos de pós-graduação para docentes da rede pública de ensino.
4: As oportunidades contemplam mestrado e doutorado acadêmico em áreas como matemática, letras, biologia, história e demais áreas do currículo escolar.
5: Também serão oferecidas mais de 1 mil vagas para mestrado profissionais nas áreas de educação inclusiva e educação tecnológica.
4: Os interessados podem se inscrever pelo portal Formação Mais Professores no endereço gov.br/mec.
5: Uma mistura improvável que promete construir casas mais frescas e sustentáveis.
4: Cientistas da Universidade Federal de Lavras, em Minas Gerais, desenvolveram um bloco de concreto usando fibra de coco e restos de mineração.
5: O novo material reduz a transferência de calor e pode criar ambientes mais confortáveis.
4: Os detalhes dessa novidade você confere agora no quadro Ciência em Prática.
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13: Uma forma sustentável para um velho conhecido da construção civil. Um bloco de concreto mais resistente, feito com fibra de coco e resíduos de mineração da rocha quartzito.
14: Sou Isabelle Cristina de Carvalho Terra, sou engenheira civil e doutora em engenharia de biomateriais da Universidade Federal de Lavras. A pesquisa, ela teve como objetivo avaliar a possibilidade de produzir blocos de concreto para alvenaria incorporando dois tipos de resíduos. Resíduo de quartzito, que é proveniente da mineração, e fibras de coco, provenientes de resíduos agroindustriais.
13: Dois ingredientes inusitados e uma receita que promete conforto para os lares brasileiros. Os blocos de concreto prometem amenizar o calorão dos materiais tradicionais.
14: Os blocos convencionais de concreto, eles podem apresentar elevada transferência de calor. Então, a pesquisa mostrou que a utilização das fibras de coco reduz a condutividade térmica dos blocos. Então, na prática, isso pode contribuir para menor transferência de calor, ambientes internos mais confortáveis, menor necessidade de climatização artificial, possibilidade de redução do consumo de energia. A contribuição ambiental da pesquisa, ela é bastante significativa, porque ela transforma dois materiais que seriam considerados resíduos em matérias-primas para a construção civil. A incorporação desse material em blocos de concreto oferece uma alternativa de destinação tecnicamente viável. Isso representa uma lógica de economia circular.
13: Acompanhe a pesquisa na página da Universidade Federal de Lavras. E esse foi o Ciência na Prática, com produção de Warby Calil e edição de Edinaldo Júnior. E nosso encontro com o Saber Científico volta na próxima semana. Até lá!
5: O Pix tem novas regras para que os usuários tenham mais clareza para contestar uma operação identificada como fraude ou golpe.
4: As mudanças deverão ser efetuadas pelos bancos, dando mais liberdade para que o usuário encaminhe documentos e informações.
15: Disponível desde 1º de outubro de 2025 nos aplicativos das instituições que oferecem um Pix, a funcionalidade de contestação por meio do Mecanismo Especial de Devolução, MED, passa a contar com uma jornada mais orientativa. O sistema vai facilitar a identificação do tipo de golpe e a vítima terá um campo disponível para descrever como ocorreu a situação, inclusive com a possibilidade de anexar documentos e comprovantes que serão analisados pela instituição financeira. O MED também vai trazer orientações em casos que não envolvam fraudes, como a não entrega de produtos comprados por meio do Pix, direcionando o usuário para os canais de atendimento do consumidor. Outras mudanças se referem a funcionalidades dos aplicativos. As instituições deverão informar quando houver mudanças no destinatário de contatos salvos para operações de Pix. A função Pix automático deverá trazer em destaque a identificação do recebedor. As novas regras entram em vigor em 1º de março de 2027. O prazo é para que as instituições façam as alterações em seus aplicativos. Nazi Brum, para a Voz do Brasil.
5: Rico em proteína e nutrientes, como por exemplo o ômega 3, uma gordura boa que faz bem para o cérebro e para o coração.
4: Pode ser feito assado, cozido, grelhado, ensopado.
5: Estamos falando de peixes e frutos do mar.
4: E já começou a semana do pescado, que estimula o consumo dessa carne tão saudável.
9: Incentivar o consumo de pescado no Brasil. Esse é o objetivo da Semana do Pescado, que este ano é realizada entre 1º e 15 de setembro. Criada em 2003 pelo Ministério da Pesca e Aquicultura, a iniciativa também tem o objetivo de valorizar o empreendedorismo pesqueiro. A campanha propõe que as pessoas criem o hábito de incluir o consumo do pescado ao menos uma vez por semana. Quero ver...

0: Tentar em Itambaqui.
1: O peixe foi o meio de sobrevivência do seu Francisco dos Santos Bezerra, que desde os 9 anos de idade já acompanhava o pai, que era pescador. Hoje, aos 65 anos, está aposentado da profissão.
2: Saía assim 2:30 da manhã e quando era 1 hora da tarde já estava chegando de volta. Minha família toda eu criei a custa de pescaria.
1: E foi justamente o pescado que fez a merendeira Marli Pereira de Souza ganhar até prêmio. Só de saber os ingredientes, já dá vontade de experimentar essa receita, que leva o nome de peixe joia rara.
3: Leite de coco, extrato de tomate, vem a batata inglesa, vem o queijo mussarela, que dá todo o diferencial, né? Todo o sabor no peixe. Nós colocamos o tomate, a cebola, o pimentão, a manteiga, para dar aquela refogada, aquela apurada, e é onde vai dando sabor.
1: E esse prato é um dos preferidos de Ana Júlia Ramos da Silva, de 9 anos.
4: Gosto muito do peixe porque o peixe é macio e também do queijo e da batata.
1: A diretora escolar Maria Ângela Rolim de Oliveira garante que os alunos aprovam essa refeição.
5: Na escola a gente usa muitas estratégias para a criança aceitar bem o peixe. Então aqui na escola eles amam o peixe assado. Eles amam esse peixe, né, que a nossa merendeira faz com batata, com queijo mussarela. Então assim, tem uma boa aceitação.
1: O pescado chega até as escolas públicas de diferentes regiões do país por meio do PNAE, o Programa Nacional de Alimentação Escolar. Uma pesquisa nacional realizada pelo FNDE em parceria com o Ministério da Educação e o Ministério da Pesca e Aquicultura aponta o potencial de ampliação do pescado na merenda escolar. O levantamento revela que a inclusão do pescado nas escolas ainda possui espaço para crescimento. O ministro da Pesca e Aquicultura, Édipo Araújo, ressalta que a cadeia produtiva nacional está muito organizada e preparada para atender a demanda.
6: São pescadores, pescadoras, armadores, aquicultores, feiras e empresas que envolvem essa cadeia. O pescado brasileiro, ele precisa estar no centro da mesa da população brasileira.
1: E quem ficou com vontade de comer peixe pode conferir receitas, espécies de peixes, além de dicas sobre como escolher o pescado, saber se ele está fresco e bem armazenado no site comapescado.com.br. Reportagem Luciana Colares de Holanda.
7: Uma plataforma abre possibilidades para que pessoas com deficiência pratiquem atividades esportivas.
8: Mas quem pode participar? No Paradesporto, atletas com diferentes tipos de deficiência podem competir.
7: Para promover disputas justas e significativas, existe um sistema de classificação que determina quem é elegível para competir e agrupa os atletas em classes esportivas, considerando o impacto da deficiência nas atividades fundamentais de cada modalidade.
9: A atleta paralímpica de tênis de mesa, Carla Maia, conta como o esporte transformou sua vida.
10: Trouxe propósito, me trouxe desafio, me trouxe saúde, oportunidade até como repórter depois. Por isso eu indico para todo mundo.
9: E para quem deseja começar a praticar uma modalidade paralímpica, como Carla Maia, o Comitê Paralímpico Brasileiro oferece uma plataforma que reúne orientações sobre como dar os primeiros passos e permite localizar clubes e associações que desenvolvem atividades esportivas adaptadas. A página Quero Ser Atleta Paralímpico está disponível no site cpb.org.br. Ela apresenta informações para quem pretende iniciar no esporte, seja por lazer e inclusão, ou seja, com o objetivo de seguir uma trajetória no alto rendimento. A ferramenta também facilita a busca por instituições que atuam no esporte paralímpico. Segundo o Comitê Paralímpico, existem atualmente mais de 1.000 associações dedicadas ao desporto para pessoas com deficiência em todas as regiões do Brasil. O secretário nacional de Paradesporto do Ministério de Esporte, Fábio Araújo, explica qual é o primeiro passo para encontrar a modalidade adequada.
11: Então, procure uma entidade que ofereça um esporte inclusivo
0: acessível e seguro, porque quando você insere o esporte na sua vida, você não está falando só de competição, você está falando de empoderamento, que ela vai buscar uma educação melhor, uma vida social, ela vai buscar seus direitos, ela vai buscar emprego melhor. Então o esporte é a porta de entrada para muitas outras coisas dentro da vida da pessoa com deficiência.
9: E o tipo de deficiência e como ela impacta a execução das atividades não impede a prática de qualquer modalidade. No paradesporto, os atletas passam por uma classificação. O objetivo é minimizar o impacto da deficiência sobre o resultado da competição. O processo é realizado por classificadores certificados que levam em consideração quanto a deficiência afeta a execução das tarefas e atividades fundamentais de determinado esporte. Assim, os atletas podem competir de forma justa em cada modalidade. Reportagem Cleide Lopes.
8: Dia 7 de setembro, próxima segunda-feira, celebramos a independência do Brasil. Mas para chegar a essa conquista, a história começou bem antes de 1822.
7: Foi resultado de um processo que não ocorreu apenas às margens do Ipiranga, mas que envolveu guerras na Europa e Brasil.
8: E não só com personagens dos livros, mas brasileiros anônimos em diversas regiões do país.
7: Vamos conhecer um pouco mais sobre essa história na reportagem de Graziele Bezerra.
11: No início do século XIX, a Europa estava em guerra. O imperador francês Napoleão Bonaparte decretou o impedimento do comércio dos países europeus com a Inglaterra. Diante da recusa de Portugal em aderir e a ameaça de uma invasão francesa, o príncipe regente Dom João decidiu transferir a corte portuguesa para o Rio de Janeiro. Foi então que o Brasil deixou de ser colônia e passou a integrar o Reino Unido de Portugal. Anos depois, com a queda de Napoleão na Europa, as cortes portuguesas passaram a exigir o retorno da família real. Dom João retornou a Portugal, mas deixou aqui seu filho, Dom Pedro I, que protagonizou o chamado Dia do Fico. Em 9 de janeiro de 1822, conforme relembra o escritor e jornalista Laurentino Gomes.
12: Dom Pedro, pressionado pelas cortes constituintes que queriam que ele voltasse a Portugal, ele decide, não, se é para o bem da nação e felicidade geral de todos, eu fico. Ou seja, é um rompimento entre o herdeiro da coroa portuguesa e a monarquia que estava em Lisboa. E a partir daí, diria assim, que o processo se torna irreversível, né?
11: No dia 7 de setembro, nas proximidades do rio Ipiranga, Dom Pedro recebeu cartas com notícias e decisões das cortes portuguesas. E foi ali que ocorreu o episódio que entrou para a história como o Grito da Independência. Como detalha o historiador e diretor do Museu do Ipiranga, Paulo Garcês Marins.
13: Aqui foi declarada a independência, porém, essa independência foi pactuada no Rio de Janeiro, naquilo que viria a se tornar a Corte Imperial. Com as elites do país fazendo um movimento bastante conservador nesse processo de independência.
11: Outros personagens tiveram participação direta no processo de independência, como o ministro José Bonifácio e a princesa Leopoldina, esposa de Dom Pedro. Sem eles, provavelmente Dom Pedro não teria conseguido aguentar a pressão entre a corte de Lisboa e os interesses brasileiros, segundo o jornalista e escritor Laurentino Gomes. Mas ele lembra também de outros brasileiros que protagonizaram a independência.
12: Os brasileiros de 1821 e 1822 sonharam grande. Brasileiros ricos, imperiais, mas também brasileiros pobres, brasileiros escravizados, brasileiros simples, anônimos. Sonharam que o Brasil poderia se manter como um país unido, que não se dividisse, um país que se tornasse independente de Portugal e tivesse grandes ambições. Esse Brasil aconteceu, nós temos o Brasil hoje graças aos sonhos daquela época.
11: Para consolidar a independência, ocorreram confrontos em diferentes regiões do país. Houve combates e mortes no Ceará, no Piauí, no Pará e, sobretudo, na Bahia, onde foram desencadeadas as batalhas de Pirajá e de Itaparica. colaboração de Malu Prado, reportagem Graziele Bezerra. Quem estava na lista de espera do ProUni e foi chamado tem até o dia 14 de setembro para comprovar as informações apresentadas na inscrição.
7: A documentação deve ser entregue à instituição de ensino indicada pelo candidato.
11: Cada faculdade ou universidade define o formato de recebimento dos documentos exigidos, que pode ser presencial ou online.
7: Quem não apresentar os dados no prazo, perde a vaga.
11: O programa Universidade para Todos usa a nota do Enem para conceder bolsas em instituições particulares de ensino.
7: E essas foram as notícias do governo federal.
11: Uma realização da Secretaria de Comunicação Social da Presidência da República.
7: Com produção da empresa Brasil de Comunicação.
11: Fique agora com as notícias do Poder Judiciário e do Congresso Nacional. Boa noite.
7: Boa noite para você. Até amanhã.
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16: Jornada Ítalo-Hispano-Brasileira de Direito Público foi encerrada no Supremo Tribunal Federal com um debate sobre integridade do processo democrático eleitoral.
17: Para STJ, comprador de celular defeituoso não está dispensado automaticamente de aguardar prazo legal para conserto.
16: Bancário chamado de devagarinho, obtém aumento de indenização na Justiça.
17: Boa noite, eu sou o Arthur Filho.
16: E eu sou Walter Lima.
17: A 17ª Jornada Ítalo-Hispano-Brasileira de Direito Público foi encerrada nesta quinta-feira no Supremo Tribunal Federal com debate sobre integridade do processo democrático eleitoral e o papel da Justiça Constitucional.
16: O encontro iniciado.

0: 2022 e exibiu vídeo institucional sobre os ataques às sedes dos três poderes em 8 de janeiro de 2023. Ele citou as investigações, os processos e os julgamentos decorrentes dos ataques. Segundo Scaff, o cenário político brasileiro continua marcado por disputas intensas e críticas ao Supremo e ao sistema de justiça.
1: STJ entende que comprador de celular defeituoso não está dispensado automaticamente de aguardar prazo legal para o conserto.
2: O prazo definido em lei é de até 30 dias para o fornecedor resolver o problema. Fátima Uchoa.
3: A Defensoria Pública do Rio de Janeiro ajuizou ação civil pública contra as operadoras Claro, Oi, TIM e Vivo, alegando que o celular é produto essencial e por isso seria abusiva a prática dos fornecedores de não disponibilizar o direito imediato à troca, à devolução do valor pago ou ao abatimento do preço. Mas o Tribunal de Justiça Estadual discordou. No voto condutor do julgamento pelo STJ, o ministro Ricardo Villas Boas Cueva observou que, em regra, só após os 30 dias é que a lei garante ao consumidor uma dessas três opções. E embora o celular seja importante na vida cotidiana, cabe ao juiz analisar cada caso se o aparelho é essencial para a pessoa, a ponto de serem dispensados os 30 dias.
1: Um bancário que era alvo frequente de apelidos e brincadeiras ofensivas por causa de uma doença relacionada ao trabalho vai receber uma indenização maior por danos morais.
2: A decisão é da terceira turma do Tribunal Superior do Trabalho, Samanta Flor.
4: O bancário foi diagnosticado com LER-DORT, doença que afetava os movimentos e dificultava que ele realizasse algumas tarefas. O trabalhador passou a ser alvo frequente de comentários e brincadeiras ofensivas entre os colegas. Para a terceira turma do TST, além da repetição das ofensas, houve omissão da empresa em impedir a situação. Por isso, a corte elevou a indenização por danos morais de 10 mil para 20 mil reais.
1: Tribunal Superior Eleitoral celebra Pacto Nacional pela Paz e Tolerância nas eleições 2026.
2: Acordo busca promover diálogo, segurança, pluralismo e fortalecimento da democracia no pleito de outubro. Fábio Ruas.
5: O pacto foi firmado nesta quinta-feira com instituições da sociedade civil e organizações religiosas. O objetivo é fortalecer a democracia, promover a convivência pacífica e contribuir para a realização de eleições livres, seguras e legítimas. Na abertura do evento, o presidente do TSE, ministro Cássio Nunes Marques, disse que o tribunal dá um passo que transcende o calendário eleitoral, por um propósito comum de fortalecer a democracia brasileira e reafirmar um de seus pilares constitucionais, o pluralismo político. Ele disse também que é necessário construirmos um ambiente em que ninguém tenha medo de votar, de manifestar opinião, de participar da vida pública ou de defender as próprias convicções.
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1: A você uma boa noite.
2: E até amanhã.
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8: Eu sou Paula Groba.
9: E eu sou Humberto Pinheiro.
8: E estes são os destaques de hoje do Jornal do Senado, que começa agora.
9: Aprovada a MP da taxa das blusinhas, que zera imposto sobre compras internacionais de até $50.
8: Congresso aprova medida para acelerar fila de benefícios do INSS.
9: Senado aprova a criação de Universidade Federal da Fronteira Norte.
8: Boa noite.
9: Boa noite.
8: O Senado confirmou o fim da taxa das blusinhas, que é um imposto nas compras internacionais de até $50.
9: A medida ainda determina a realização de avaliações periódicas sobre os impactos da desoneração fiscal. E mais, o texto ainda prevê isenção de impostos para medicamentos de doenças raras que não tenham similar no Brasil. Repórter Márcio Maturana.
10: Agora é definitivo. Compras internacionais de até $50, cerca de R$ 250, não pagam mais o imposto de importação.

0: tributação, que era de 20%. A senadora Leila Barros, do PDT do Distrito Federal, foi a relatora na comissão mista da medida provisória.
1: Enquanto o viajante que se desloca ao exterior já goza de isenções de tributos federais sob a bagagem no valor de $1.000, a família de baixa renda, que não viaja, não dispõe desse mesmo canal desonerado. A única forma de disposição desse extrato social para adquirir produtos importados de pequeno valor é pela remessa internacional.
0: Nas compras de até $3.000, as alíquotas da importação serão reduzidas de 60% para 30%. Uma das mudanças é a isenção de impostos para medicamentos de doenças raras que não tenham similar no Brasil. Outras são a adoção de medidas para a venda de produtos ilegais e a realização de avaliações periódicas sobre os impactos da desoneração, o primeiro em 3 meses e os seguintes em intervalos de no máximo 6 meses, como explicou Leila Barros.
2: A gente atendeu em parte a maior preocupação do setor, que é a avaliação, dando essa autonomia ao Ministério da Fazenda, a avaliação de 6 em 6 meses e também passar pelo Executivo a avaliação do Congresso Nacional anualmente.
0: O imposto sobre importações de até $50 ganhou o apelido de taxa das blusinhas, mas existia para qualquer tipo de produto, como eletrônicos ou cosméticos, em compras internacionais que ficaram populares em sites e aplicativos de celular. Já a cobrança do ICMS continua igual para compras de qualquer valor, porque a alíquota desse imposto é definida pelos estados.
3: E o Senado enviou para a sanção presidencial a prorrogação até 2030 de incentivos fiscais a programas de atenção à saúde oncológica e de pessoas com deficiência.
4: Com a medida, empresas poderão continuar direcionando parte de seus impostos para financiar projetos de entidades sem fins lucrativos que atuam na prevenção, no diagnóstico e no tratamento. Repórter Pedro Pincer.
5: O projeto altera o funcionamento do Programa Nacional de Apoio à Atenção Oncológica e do Programa Nacional de Apoio à Atenção da Saúde da Pessoa com Deficiência. O texto prorroga até o ano calendário de 2031 a possibilidade de dedução do imposto de renda para doações destinadas aos dois programas. Com a medida, empresas poderão continuar direcionando parte dos seus impostos para financiar projetos de entidades sem fins lucrativos que atuam na prevenção, diagnóstico e tratamento de doenças oncológicas, bem como em serviços de reabilitação e tecnologias assistivas. A relatora, senadora Mara Gabrilli, do PSD de São Paulo, ressaltou que a aprovação não vai significar aumento de despesas.
6: Não há no texto ampliação de percentuais de dedução, criação de novos benefícios ou majoração de despesa orçamentária direta. Os limites e condições para usufruto do benefício permanecem inalterados, de modo que a renovação do incentivo não implica aumento de renúncia fiscal em termos percentuais, mas apenas a manutenção do regime vigente por mais um ciclo.
5: O texto também atualiza a legislação para incluir o termo correto transtorno do espectro autista e adequa as referências às normas de certificação de entidades beneficentes.
3: A fila de benefícios do INSS é um dos principais desafios da Previdência. Para reduzir a espera de quem precisa de uma resposta sobre aposentadorias, auxílios e outros benefícios, o Congresso aprovou uma medida provisória que amplia a força-tarefa do INSS e da Perícia Médica Federal.
4: A medida reforça as equipes do órgão e da Perícia Médica Federal com o objetivo de acelerar a análise dos pedidos que estão há mais de 30 dias na fila. Repórter Rodrigo Rezende.
7: O Congresso aprovou a medida provisória que ampliou a força-tarefa do INSS e da Perícia Médica Federal com o objetivo de diminuir a fila de cidadãos que aguardam benefícios previdenciários. A ideia da MP é dar celeridade à análise dos pedidos, principalmente para aqueles que estão aguardando há mais de 30 dias na fila. A relatora, senadora Zenaide Maia, do PSD do Rio Grande do Norte, destaca que desde a edição da MP, os resultados já são significativos.
8: Os resultados alcançados em 2020 2026 evidenciam a efetividade do programa. Entre janeiro e junho, o número de processos pendentes de análise ou de perícia médica inicial caiu de 2,7 milhões para 1,7 milhão. A redução foi ainda mais expressiva nos processos com tempo de espera superior a 45 dias, que passaram de 1,7 milhão para apenas 557 mil.
7: Como não houve modificação por deputados e senadores no conteúdo da MP enviada pelo Poder Executivo, o texto será agora promulgado pelo Congresso.
3: Atos de crueldade contra animais poderão estar entre as hipóteses que autorizam a aplicação de medidas socioeducativas de internação para crianças e adolescentes.
4: Projeto com essa determinação teve a votação concluída na Comissão de Constituição e Justiça e deve seguir diretamente para análise da Câmara dos Deputados. Repórter Bruno Lourenço.
9: O projeto de lei inclui ações contra animais praticadas com crueldade extrema ou com potencial concreto de causar lesão grave ou morte como nova hipótese de internação para menores de idade. A proposta também aumenta penas para maus-tratos contra animais em geral. A relatora, senadora Leila Barros, do PDT do Distrito Federal, defendeu maior cuidado com os animais.
10: A vedação à crueldade, ela constitui fundamento central do direito animal brasileiro e confere proteção aos animais individualmente considerados. Essa proteção constitucional também se relaciona à dignidade da pessoa humana na medida em que a submissão de animais à crueldade degrada os próprios valores éticos que devem orientar as ações humanas e a atuação estatal.
9: O texto ainda aumenta a punição em casos que envolvam tortura, abuso sexual ou transmissão das agressões pela internet.
3: E avançou no Senado a criação de um serviço de telefone nacional gratuito para encaminhar denúncias de maus-tratos a animais. A proposta assegura o direito ao anonimato dos denunciantes.
4: O projeto define como maus-tratos atos de crueldade, abandono, agressão, mutilação, falta de alimentação e cuidados, além de trabalho excessivo ou inadequado. O abandono também é considerado maus-tratos. A matéria seguiu para análise do plenário em regime de urgência.
3: O Senado aprovou o projeto do Executivo que cria a Universidade Federal da Fronteira Norte.
4: A nova instituição herdará a estrutura, os estudantes, servidores e professores atualmente vinculados ao campus Oiapoque da Universidade Federal do Amapá. Repórter Alexandre Campos.
7: A população do extremo norte do Amapá, que vive no município do Oiapoque e imediações, contará com uma nova instituição de ensino superior. Isso porque o Senado aprovou nesta quinta-feira o projeto do Executivo que cria a Universidade Federal da Fronteira Norte a partir do desmembramento da Universidade Federal do Amapá. Em julho, um projeto semelhante havia sido analisado pelos senadores. No entanto, a proposta foi vetada pelo governo por ter sido apresentada por parlamentar e não pelo Poder Executivo, como manda a Constituição. Representante do Amapá, o presidente do Senado, Davi Alcolumbre, destacou a importância estratégica da Universidade Federal da Fronteira Norte.
11: É fundamental termos a condição de formarmos capacidade intelectual na academia, na universidade, no conhecimento, nessa nova perspectiva das riquezas da exploração do petróleo e das riquezas que o petróleo pode proporcionar para o Brasil e vai proporcionar para a Amazônia, de conhecimento, de inteligência, e a universidade, só ela é capaz de gerar todas essas perspectivas.
7: Além da oferta de vagas em cursos de graduação e pós-graduação, a nova instituição também atuará em pesquisa e extensão e buscará promover o desenvolvimento regional. O projeto segue para a sanção presidencial.
4: Com edição de Paula Groba e trabalhos técnicos de Eliseu Caires, o Jornal do Senado fica por aqui. Acompanhe agora as notícias da Câmara dos Deputados. Boa noite.
3: Boa noite e até amanhã.
12: Jornal Câmara dos Deputados. Plenário da Câmara zera imposto sobre importações de até 50 dólares.
13: Câmara confirma Brasil em acordos de proteção à mulher no trabalho.
12: Deputados aprovam Plano Nacional de Cultura para a próxima década.
13: Boa noite. A Câmara aprovou o Plano Nacional de Cultura para os próximos 10 anos. O repórter Antônio Vital tem os detalhes da proposta.
14: A Câmara dos Deputados aprovou o projeto do governo que institui o Plano Nacional de Cultura para os próximos 10 anos. proposta estabelece princípios, diretrizes, eixos estratégicos e mecanismos de gestão para orientar as políticas culturais do país. Entre os princípios das políticas públicas voltadas para o setor estão o respeito à diversidade cultural, a valorização dos trabalhadores e a garantia de direitos, como o acesso universal à cultura, a liberdade de expressão e a preservação do patrimônio imaterial. Entre os eixos estratégicos estão o financiamento descentralizado, a redução das desigualdades regionais no acesso aos recursos, a presença das artes e da cultura nos currículos escolares e a proteção de culturas tradicionais, indígenas e de matriz africana. Outro eixo é a proteção de direitos autorais no ambiente digital, principalmente em função do uso de ferramentas de inteligência artificial. Cada eixo apresenta objetivos que servirão de base para a elaboração de metas específicas, ainda a ser definidas. O texto também prevê mecanismos de monitoramento do alcance dessas metas, tanto pelo governo federal quanto por estados e municípios. A proposta foi enviada pelo governo ao Congresso no ano passado, a partir de debates da 4ª Conferência Nacional de Cultura e consultas abertas ao público pela plataforma Brasil Participativo, com mais de 85 mil acessos. O relator da proposta, deputado Pedro Czai, do PT de Santa Catarina, acrescentou outros pontos ao projeto, como a prorrogação até 2028 do prazo para que estados e municípios façam a adesão ao Sistema Nacional de Cultura ou criem seus próprios fundos de cultura como condição para receberem recursos da Política Nacional Aldir Blanc de Fomento à Cultura. Esse prazo hoje termina no ano que vem. Pedro Czai diz que os objetivos, diretrizes e eixos estratégicos do Plano Nacional de Cultura contam com fontes de recursos e incentivos fiscais já existentes, mas ele anunciou que o governo vai elaborar um projeto para aumentar as fontes de financiamento para o setor.
15: As ações estratégicas e os indicadores serão democraticamente construídos com estados e municípios do Brasil. Isso para deixar claro, diferente do Plano Nacional de Educação, nós fizemos metas, definimos financiamento, definimos PIB, etc. Neste ponto, em relação ao financiamento, nós vamos apresentar um outro projeto para discutir novas formas de financiamento da cultura brasileira.
14: O projeto cria um colegiado para gerir o Plano Nacional de Cultura, com representantes do Ministério da Cultura, do Conselho Nacional de Política Cultural e dos órgãos gestores dos estados e municípios. A aprovação do Plano Nacional de Cultura para os próximos 10 anos foi acompanhada no plenário pela ministra da Cultura, Margarete Menezes, e foi comemorada pela bancada do governo. A deputada Jandira Fegali, do PCdoB do Rio de Janeiro, destacou a importância da cultura para o país.
16: Cultura é economia, é trabalho, é disputa, é compreender o Brasil profundo, é entender o que ele é capaz, de que forma a gente faz a integração civilizatória de toda a sociedade na sua diversidade. Não há nenhuma luta de resistência e luta por independência que a cultura não tenha sido um fator fundamental. E no momento que tenta nos recolonizar, aprovar esse plano é um instrumento de resistência.
14: O projeto que institui o Plano Nacional de Cultura para os próximos 10 anos foi enviado para análise do Senado. Da Rádio Câmara de Brasília, Antônio Vital.
12: Saúde. Rosiana Sarney, do MDB do Maranhão, quer obrigar o SUS a encaminhar pacientes com câncer para hospitais privados quando os prazos legais para diagnóstico ou início do tratamento não forem cumpridos. A medida também prevê encaminhamento preventivo quando o atendimento público estiver prestes a estourar o prazo.
13: Rosiana Sarney afirma que a proposta dá efetividade aos prazos já previstos para o atendimento oncológico. Pelo texto, o paciente deverá ser comunicado do encaminhamento, terá transporte garantido quando necessário e continuará acompanhado pela rede pública durante todo o tratamento.
12: Previdência. Beto Preto, do PSD do Paraná, propõe que a remuneração de adolescentes e jovens contratados como aprendizes deixe de entrar no cálculo da renda familiar do Bolsa Família. A medida valeria durante a vigência do contrato de aprendizagem e preservaria os demais critérios do programa.
13: Beto Preto explica que a proposta evita que famílias percam o benefício quando um jovem consegue o primeiro emprego como aprendiz. O deputado afirma ainda que a mudança incentiva a qualificação profissional e reduz a evasão escolar.
12: Trabalho. A Câmara aprovou a adesão do Brasil a dois tratados internacionais sobre trabalho que protegem as mulheres. O repórter Marcelo Lascher traz os detalhes.
17: A Câmara dos Deputados aprovou a adesão do Brasil a dois tratados internacionais sobre direitos dos trabalhadores e, em especial, as mulheres. Um dos textos aprova a adesão do Brasil à Convenção da Organização Internacional do Trabalho, a OIT, com medidas contra violência e assédio no trabalho. A Convenção 190 da OIT é o primeiro tratado internacional a reconhecer o direito de todas as pessoas a um mundo de trabalho livre de violência e assédio. Os países que ratificarem o texto ficam obrigados a adotar medidas para proibir violência e assédio contra trabalhadores e garantir reparação às vítimas e sanções aos autores. A Convenção considera violência e assédio baseados no gênero como práticas inaceitáveis, e inclui o assédio sexual como violência praticada contra as pessoas em razão de seu sexo e gênero. Outro trecho estabelece que as medidas previstas na Convenção se aplicam à violência e assédio que ocorrem no trabalho, inclusive durante os deslocamentos do empregado. A adesão do Brasil ao tratado recebeu parecer favorável da relatora, a deputada Benedita da Silva, do PT do Rio de Janeiro, mas foi criticada pelo deputado Kim Kataguiri, do Missão de São Paulo. Segundo ele, os termos que designam o assédio no ambiente de trabalho são vagos e podem encarecer os encargos trabalhistas.
18: Gente, não é à toa que só 30% dos países que integram a OIT concordaram com esse tratado. Nós, mais uma vez, Brasil, América Latina, África, estamos sendo feitos de tonto pela Europa, que vão lá, usam seus 3 votos, cada país lá na OIT, e empurram legislação trabalhista para nós. A gente fica com a legislação mais cara, a gente fica com a legislação mais burocrática.
17: O plenário também aprovou a adesão do Brasil a outra convenção da OIT, esta voltada para promover a igualdade de oportunidade de tratamento para trabalhadores, homens e mulheres, com responsabilidades familiares. Segundo a convenção, as responsabilidades familiares não podem ser usadas como uma razão para demissão. Os trabalhadores devem ter direito à livre escolha de um emprego, levando em conta suas necessidades com responsabilidades familiares. A deputada Benedita da Silva também ofereceu parecer favorável à adesão do Brasil a esse tratado.
19: A ratificação da convenção reforça demais as respostas às interrupções de trajetória laboral impostas pelas responsabilidades de cuidado, que reduzem a densidade contributiva das trabalhadoras e comprometem sua cobertura previdenciária na velhice.
17: As propostas que ratificam a adesão do Brasil às 2 convenções da Organização Internacional do Trabalho sobre assédio e cuidado seguiram para análise do Senado. Da Rádio Câmara de Brasília, com informações de Antônio Vital, Marcelo Larcher.
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21: Segurança Pública.
22: Silvia Cristina, do PP de Rondônia, defende a aprovação da proposta de emenda à Constituição que reduz a maioridade penal de 18 para 16 anos. A deputada argumenta que a medida pode ajudar a reduzir a violência e responsabilizar jovens envolvidos em crimes graves.
23: Silvia Cristina cita a experiência pessoal com a violência ao lembrar o assassinato do pai e diz que criminosos adultos usam adolescentes para cometer delitos. Para ela, é preciso endurecer as punições para quem participa da destruição de famílias por meio da criminalidade.
24: Se diminuir a maioridade, até porque rapaz e meninas, aos 16 anos, eles já votam, já casam, já sabem muito bem, já têm noção do que estão fazendo, a gente diminui essa violência que assola o Brasil. Então, é um fato que causa muita discussão, mas para quem sabe, já sofreu na pele o efeito da violência, não pode deixar de ser favorável a algo que a gente sabe que tem que ser mais rigorosa. Nós temos que ser mais rigorosos nas penalidades de quem sabe que está destruindo família.
22: Sargento Faur, do PL do Paraná, apoia a redução da maioridade penal para casos de crimes graves. O parlamentar lembra sua experiência na Polícia Militar para defender punições mais severas a infrações hediondas e de envolvimento com o crime organizado.
25: Muitas vezes fala-se que queremos prender crianças. É mentira. Nós queremos prender menores bandidos. Menores cometem crimes graves transportando drogas químicas, estuprando e matando crianças, matando pessoas para roubar precisam ser punidos severamente de acordo com a gravidade dos seus crimes. Comissão especial instalada, já começamos os trabalhos e tive contato com o relator e ele deu a entender que vai fazer uma consulta pública, um plebiscito para que o povo decida finalmente se quer ou não a redução da maioridade penal no Brasil.
23: Na opinião de Sargento Faur, a revisão da legislação penal responde a uma demanda expressiva da sociedade por mais segurança. O deputado garante que a maioria dos integrantes da comissão especial é favorável à proposta.
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21: Justiça.
22: Acácio Favacho, do MDB do Amapá, é autor de proposta que consegue gratuidade da justiça a pessoas que recorram ao judiciário para obter atendimento de saúde do poder público ou de planos privados. Pela matéria, o benefício poderá ser concedido antes da análise da situação financeira do paciente.
23: A gratuidade abrange ações sobre medicamentos, tratamentos, cirurgias, internações e outros recursos relacionados à saúde. Acácio Favacho avalia que a medida facilita o acesso à justiça em situações nas quais os gastos médicos podem comprometer a renda do paciente.
21: Política.
22: Vinícius Gurgel, do PL do Amapá, apoia projeto que impede condomínios e proprietários de proibir o funcionamento de sedes partidárias em imóveis comerciais. De acordo com a proposta, a regra vale desde que sejam respeitadas normas de segurança, acessibilidade e vizinhança.
23: Vinícius Gurgel considera que a medida protege a liberdade de organização dos partidos políticos. O texto torna nulas cláusulas que imponham esse tipo de restrição e prevê que o prejudicado solicite a reparação por eventuais danos. A matéria está no Senado após a aprovação da Câmara.
21: Desenvolvimento Regional.
22: Altineu Cortes, do PL do Rio de Janeiro, defende um regime especial para acelerar obras de reconstrução em cidades atingidas por eventos climáticos extremos. Ele explica que a proposta simplifica licitações, reduz prazos administrativos e prioriza a recuperação da infraestrutura.
23: Na visão de Altineu Cortes, é preciso agilizar as ações de reconstrução e prevenção em estados e municípios em situação de calamidade pública. Para ele, o Estado precisa garantir socorro rápido e eficiente às populações afetadas por desastres naturais.
22: Paulo Litro, do União do Paraná, apresentou o projeto que reforça as regras de segurança para a abertura de comportas de barragens. A proposta do parlamentar determina que a liberação da água seja feita de forma gradual, conforme o volume de chuvas e o nível dos reservatórios.
23: Paulo Litro também propõe a instalação de sistemas de alerta para moradores de áreas próximas às barragens. O texto, que atualmente tramita na Comissão de Integração Nacional, prevê ainda a divulgação dos planos de abertura das comportas para reduzir riscos de inundações.
21: Votação.
22: Deputados aprovam medida que isenta de imposto compras internacionais de no máximo 50 dólares. O repórter Antônio Vital tem mais informações sobre a chamada taxa das blusinhas.
14: A Câmara dos Deputados aprovou medida provisória que isenta do imposto de importação as compras internacionais de até 50 dólares, conhecida como taxa das blusinhas. A medida provisória, aprovada faltando 5 dias para perder a validade, já está em vigor desde maio, quando foi publicada. Até então, as compras de até 50 dólares pagavam taxa de 20%. O texto também zera a alíquota de importação para medicamentos destinados a doenças raras que não tenham similar nacional. Estabelece ainda a taxação de 30% para as compras entre 50 e 3 mil dólares, com a possibilidade de o governo impor limites para os produtos mais caros. Além disso, obriga as plataformas de comércio eletrônico a adotarem mecanismos contra fraudes, como preços fictícios abaixo dos preços reais e fracionamento das compras de modo a evitar a taxação. O descumprimento sujeita as empresas a multas, suspensão de atividades e até proibição de operar no país. O texto final cria ainda um sistema de avaliação periódica sobre os impactos da isenção, com dados sobre os impactos da medida sobre os empregos, a arrecadação e o comércio. Os relatórios devem considerar especialmente setores considerados mais atingidos pela concorrência de produtos importados, como de roupas, calçados, brinquedos e cosméticos. Deputados da oposição criticaram a proposta e disseram que o fim da taxação sobre os produtos importados prejudica a indústria e o varejo nacionais. Foi o que disse o deputado Gilson Marques, do Novo de Santa Catarina.
1: O empreendedor brasileiro, aquele que paga DARF, que paga Selic a 15%, que contrata e pagar um imposto caríssimo, tem que concorrer com o exterior. A China, por exemplo, que tem regra trabalhista análogo à escravidão, que se diz, entra no solo brasileiro sem nada de imposto.
14: Já deputados da base do governo disseram que eventual prejuízo a comerciantes e fabricantes brasileiros será compensado com a entrada em vigor da reforma tributária no ano que vem, o que vai acabar com o imposto cumulativo sobre os produtos. O deputado Reginaldo Lopes, do PT de Minas Gerais, disse que a medida beneficia quem não pode fazer compras pessoalmente no exterior.
2: É fundamental para aquelas pessoas de menor poder econômico, que não têm condição de fazer viagens internacionais, como os 16 milhões de brasileiros assim fazem e têm o direito à isenção até $2.000.
14: Já o presidente da Câmara, Hugo Mota, disse que a medida beneficia também aqueles empreendedores que dependem de compras no exterior para seu comércio. Ele disse que a Câmara está atenta ao impacto da isenção no setor de varejo.
5: Sabemos que existem preocupações da indústria e do varejo em relação a essa medida. E a Câmara dos Deputados não dará as costas a essas preocupações. A Câmara continuará dialogando com o setor produtivo, buscando conciliar a proteção do poder de compra das famílias, sem deixar de olhar para a competitividade da indústria e a força do varejo nacional.
14: A medida provisória que isenta do imposto de importação as compras internacionais de até $50 seguiu para análise do Senado. Da Rádio Câmara de Brasília, Antônio Vital.
23: Logo em seguida, a aprovação da MP na Câmara, o Senado retomou sessão própria com a inclusão do tema na pauta de votações.
12: Economia.
22: Mauro Benevides Filho, do União do Ceará, é autor de proposta que obriga o Banco Central a enviar ao Congresso as informações solicitadas por deputados e senadores. Ele explica que a medida visa dar mais transparência à relação entre a instituição e o Poder Legislativo.
6: Restabelecer a obrigatoriedade do Banco Central prestar informações ao Congresso Nacional, tanto à Câmara quanto ao Senado, de qualquer informação que o Congresso deseje. Por exemplo, eu quero pedir informação não só do Brasil, quero pedir informação quanto é a taxa de juros lá da Suíça. O Banco Central tem isso e terá que informar para a gente poder fazer uma avaliação da atuação do Banco Central, que eu acho que o Banco Central hoje privilegia muito o sistema financeiro, com taxas de juros muito elevadas, em detrimento da iniciativa privada, das famílias, das pessoas, e nós temos, portanto, que acabar com isso.
23: Mauro Benevides Filho avalia que a fiscalização do Congresso pode ampliar a responsabilidade do Banco Central na definição da política monetária do país. Ele avalia que a taxa de juros atual representa um custo adicional de pelo menos R$300 bilhões por ano.
22: Kleber Verde, do MDB do Maranhão, apresentou o projeto que altera o sistema de consórcios para garantir novos direitos aos participantes desistentes e excluídos. O deputado propõe regras para a devolução de valores, limita multas e veda a cobrança de taxa de administração após a saída do grupo.
23: Kleber Verde acrescenta que o texto prevê o envio de saldos não resgatados ao Banco Central para, segundo ele, facilitar o resgate do dinheiro. Na opinião do parlamentar, a medida busca dar mais transparência e equilíbrio à relação entre clientes e administradoras.
22: Termina agora o Jornal Câmara dos Deputados, produzido pela Rádio Câmara, com trabalhos técnicos de Everson Urani e apresentação de José Carlos Andrade e Márcio Aquiles Sardi. Uma boa noite para você. Uma
23: ótima noite. A Voz do Brasil está de volta amanhã.
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32: Fala comigo, torcedor! Bola já está rolando na arena do Grêmio em Porto Alegre, Grenal, vale vaga para a semifinal, lá da Copa do Brasil. Então chegamos a 2 minutos, primeiro tempo de partida, torcedor. A partir de agora você se liga com a equipe Nota 10 aqui na Condá FM. Tudo sobre Grêmio Internacional. Quem passa? Quem fica? Hein? O Grêmio é copeiro? Será que o Internacional vai aprontar jogando fora de casa? Como vai ser a coisa? A partir de agora com o Diego Grando nos comentários, o plantão de Marlon Luiz. Nas reportagens, Drayton Gabuardi, um homem do fogo. E comigo, Cleiton César, na narração e no comando da jornada esportiva. Vem comigo! Bola tocada pelo Internacional, tentativa lá pro campo de ataque, vai sobrando bola para a defesa do Grêmio. Chega Kahneman de perna direita, já mete lançamento lá pro campo de ataque, rechaça, vai sobrando bola para o Inter. Na intermediária, trabalha a bola com a Alan Patrick vai dominando essa bola, ergue a cabeça, tentou fazer lançamento, bola chegando, chega a zaga do Grêmio, toca na bola, manda pra fora, é escanteio para o Internacional, por aí, Drayton Gabuardi.
33: É, muito boa noite pra você, Cleiton César. Chegava o Internacional, mas tirou o zagueirão Wallace pra escanteio, primeiro escanteio da partida, na informação de Premier Estética.
32: Chegamos a 3 minutos, torcedor, primeiro tempo de partida, prepara Alan Patrick, a cobrança, escanteio para o Inter, lado esquerdo, pé direito na bola, pé trocado, pé perigo dobrado para o Internacional. Preparado Alan Patrick, vai para a bola, vai ser autorizado pela arbitragem, daquela olhada lá para a área, tem movimentação na área, foi Alan Patrick, já cobrou, mandou para a área, o Everton chega por lá e tira de soco de qualquer maneira, a bola vai sobrando ainda para o Internacional. Alan Patrick passou pelo primeiro, tocou pela linha de fundo, atenção, cruzamento, chutou, cruzado, a bola sobra e faz a defesa, o goleiro Everton.
33: Primeira cobrança de escanteio, o Everton foi muito bem, depois a troca de passes com Alan Patrick, ele tentou a finalização, mas aí pegou mal na bola, fácil para a defesa do goleiro Everton para repor a bola em jogo, informando o Chapecó Materiais Elétricos.
32: Comecinho de jogo na Arena do Grêmio em Porto Alegre. Diego Grando, nosso comentarista, o que esperar desse jogo? Boa noite, Diego!
34: Muito boa noite, Cleiton César, a todos ligados em mais uma jornada esportiva, um jogo aonde que vai decidir o futuro de uma das equipes na competição. Mas dois times realmente que não vêm desempenhando um bom papel, principalmente no Campeonato Brasileiro.
32: 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Bola sobrando para o Internacional, lançamento para o campo de ataque, tentou pela intermediária para Alan Patrick, chega antes a marcação do Grêmio, bola tocada mais atrás para o goleiro, que é o Everton, de pé direito tentou fazer lançamento lá para o campo de ataque, chegou no meio do caminho, mais uma vez jogador do Internacional na intermediária, vai sobrando para a bola para o Grêmio agora com o Pavon. Pavon faz o toque, mas de lado para Diego Caetano, que não teve domínio. Agora ele chega na bola, tentou dominar por aí, a bola bate na marcação do Internacional, vai para fora. É lateral para o Grêmio pela ponta direita.
33: O Caetano tentou fazer a jogada, mas chegou na marcação justamente com ele o Bruno Gomes. A bola bateu por último no camisa 15 da camisa do Inter, né, Internacional. É lateral para o Grêmio, informando Favareto Materiais de Construção.
32: 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Marlon Luiz, é o único jogo da noite ou tem mais bola rolando, Marlon?
0: Copa do Brasil, único jogo, a última vaga. Ou vai Inter ou vai Grêmio, a semifinal. Tem bola rolando também na Série B, tem Náutico e Botafogo, daqui a pouquinho na Série D, CSA e Nacional.
32: Tá certo, garoto. Juntos em mais uma transmissão do futebol com a equipe Nota 10. Trabalha a bola aqui pela ponta direita, o time do Grêmio tenta descer com o Pavon, tentou cruzamento no meio do caminho, chegou por aí, rechaçou, tirou Maripan de qualquer maneira. A bola vai sobrando para o Inter, ainda na intermediária, vai dominando Alan Patrick, dominou de um lado para o outro, foi chutado, foi pro chão. Arbitragem marca a falta.
33: Pegou a falta, tentou fazer a jogada do Alan Patrick, chegou na marcação, dois jogadores da equipe do Colorado, quem estava por ali é o camisa 8, Noriega, que cometeu a falta, falta bem próxima ao círculo central, na informação de Grupo Destaque.
32: 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Bola sobrando para o Grêmio aqui pela ponta direita. Tentativa do Pavon, melhor para a marcação do Internacional. E desce que desce pelo lado esquerdo. Vem na velocidade, bola sobrando para o Internacional. Matheus Bahia tentou fazer lançamento lá para o campo de ataque. Sai da meta o Everton.
33: Matheus Bahia recuperou bem, colocou na corrida, mas depois acabou se atrapalhando. O Everton ficou com a bola para repor em jogo, na informação de BM Incorporações.
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34: As duas equipes se respeitando bastante, um jogo bem pegado, a bola ainda, vamos dizer dessa maneira, agora com o chute do Grêmio, que desviou na defensiva do Internacional, mas as duas equipes não conseguem ter realmente aí o controle do jogo. É uma bola cá, uma bola lá, ainda estão tentando buscar principalmente os seus principais jogadores, o Inter que tem o Alan Patrick no meio de campo, e o Grêmio tentando sempre uma jogada pelas laterais.
32: Tem escanteio para o Grêmio, lado esquerdo.
33: Finalização de longa distância, pegou de perna direita o Pavon, mas o goleiro bateu por último, é escanteio para o Grêmio, cobrando.
32: Pavon preparado, já cobrou a Muso, tentou cruzamento, colocou para a área, afasta a zaga do Internacional. Vai sobrando essa bola mais uma vez para a equipe do Grêmio. Abertura de jogada lá pela ponta esquerda, tentativa. O Pavon dominou essa bola, fica de frente para a marcação. A Muso domina a bola. Que janela que ele deu agora no corte para cima da marcação colorada. Pisa nela, deixa mais atrás agora para Kahneman. Kahneman abre jogada, trabalha um pouco mais de lado. Vai trabalhando bola o time do Grêmio. Lançamento lá para o campo de ataque, lá pela ponta esquerda. Foi forte demais essa bola. De fundo pra ela, tiro de meta Inter.
33: É, o lançamento foi do Noriega, tentou encontrar o Pavon, mas acabou sendo forte demais. O Pavon correu, mas não alcançou, tiro de meta cobrado, informando via Porto Ram.
32: 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Você ligado no futebol com a equipe Nota 10 quando tem falta de ataque do Inter.
33: É, o Sanabria recebeu a bola, tentou, o Marlon fez a cobertura, e aí o Sanabria puxou o braço do Marlon, falta marcada, a bola ao chão, informando o Uno Chapecó.
32: Bola rolando, tempo passando, a equipe Nota 10 informando pra DM Auto Chevrolet, Chapecó, Pinhalzinho e também Xoxerê, informando pra você, Internacional e Grêmio, Copa do Brasil! Placar de até aqui, 10 minutos, primeiro tempo, 0 Inter, 0 Grêmio.
1: Nesse momento tem... Desculpa, tem gol agora do CSA na Copa, na Série D do Brasileirão. CSA 1, Nacional 0. É a garganta, Cleituba. Sempre informação com a equipe Nota 10.
32: Faz parte, né, Marlon Luiz? Faz parte também com esse lance de esfria um pouquinho aqui, chove um pouquinho lá, e aí esquenta de novo. É no dia a dia e nós temos que estar bem preparados. Marlon Luiz, vitamina C pra você, menino. 10 minutos, primeiro tempo de partida. Torcedor tem falta para o Internacional lá pela intermediária. Campo de ataque, ponta direita, preparado o jogador do Inter. Foi pra bola, cobrou, mandou bola pra área, tentativa pelo alto. Afasta a zaga, tirando perigo. Vai sobrando mais uma vez para o Matheus. Matheus de longe, pé direito, espalma no primeiro, pega no segundo lance, goleiro Everton.
33: Bola levantada na grande área, chegou o xerifão defensivo do Grêmio, cabeceou e sobrou nos pés o Matheus Bahia. De muito longe ele tentou a finalização, mas foi fraca demais para a boa defesa do goleiro Everton. 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
32: 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Bola sobrando para o time do Grêmio no campo de defesa, vai dominando o Wallace. Wallace abre jogada aqui pela ponta direita agora para o Diego Caíto. Diego Caíto para Pavon. Pavon dominando esta bola, melhor para a marcação do Internacional, que trabalha pela intermediária. Vai sobrando bola para o Inter, tentou por aí o jogador que era o Alan Patrick.
33: Bola bateu no árbitro, né?
32: É,
33: bola bateu
32: daí
33: no
32: para árbitro, a jogada, né?
33: Aí o árbitro já mandou parar o lance agora. A bola permanece nos pés da equipe do Internacional, mas o árbitro mandou segurar aí.
32: 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Lançamento lá pro campo de ataque do Internacional, foi forte demais, bola pela linha de fundo, é tiro de meta para o Grêmio.
33: Agora o Bruno Henrique tentou fazer um lançamento, mas acabou pegando mal na bola. Foi reto para a linha da linha de fundo. É tiro de meta para a equipe do Grêmio, informando o chaveiro baiano.
32: Diego Grando, 12, primeiro tempo.
34: É, o Grêmio, ele não consegue sair jogando essa bola pelo meio de campo, até porque não tem um meio armador. Quando atacam o Internacional é muito mais pelos lados do campo, principalmente buscando o Pavon a toda hora aqui pelo lado direito. Já o Internacional tem um controle um pouco maior sobre o meio de campo, é mais bem povoado, tem a Lampatrick, tem o Thiago Maia, tem também o Vidagra. Então realmente aí as duas equipes tentando buscar os espaços, principalmente onde que tem melhores jogadores, quer dizer, atuando de melhor maneira.
32: É, quando o Grêmio chegava pela ponta direita, chutou para cima da marcação, bola pela linha de fundo, escanteio Grêmio!
33: Escanteio Grêmio, e o Diego Caíto aí sentiu, né? Ele que vinha de uma lesão do ombro no primeiro jogo, no jogo da ida, agora ele caiu também aí, acabou sentindo já também, colocou a mão no ombro, mas tem escanteio, a equipe do Grêmio informando o Premier Estética.
32: Escanteio cobrado, bola mandada pra área, tentativa no bate, rebate, chutou direto, gol!

0: 12 minutos, primeiro tempo de partida. Carlos Vinícius aproveita lá na segunda trave e manda pro fundo do gol. Abre o marcador, o Grêmio na Arena do Grêmio em Porto Alegre. Está escrito no placar: 1 para o Grêmio, 0 para o Internacional. Drayton Gabuardi.
1: Cobrança de escanteio, a bola ainda desviou no zagueiro Wallace, que tentou o cabeceio. Sobrou para ele o matador na pequena área, Carlos Vinícius, para fazer 1 para o Grêmio, 0 para o Internacional.
2: É um gol de centroavante, onde que tinha que estar, num bate e rebate ali. Sobrou a bola pro Carlos Vinícius, muito bem posicionado, só teve o trabalho de escorar ela para o fundo das redes. 1-0 o Grêmio, no momento onde que a gente não poderia dizer quem estava melhor na partida, mas o Grêmio conseguiu chegar através de um escanteio.
0: Tá certo, Marlon Luiz, o Grêmio vai garantindo o quê? Para enfrentar quem?
3: Nesse momento o Grêmio tá avançando a fase de semifinal para encarar nada mais, nada menos do que o Atlético Mineiro. Na outra semifinal também decidida, Palmeiras e Vasco.
0: 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Torcedor, obrigado pela companhia. Vai trabalhando o balão internacional aqui pelo lado esquerdo, na tentativa de descer mais uma vez. Jogador do Inter vai dominando essa bola aqui pelo lado esquerdo, de um lado para o outro. Alan Patrick se apresenta, já faz a inversão de jogada lá pela ponta direita, bola sobrando para o time colorado, colocou para a área, tentou passar pelo primeiro, pelo segundo, foi para cima, melhor para a marcação do Grêmio, afasta, tirando o perigo de qualquer maneira. Drayton,
1: lançamento feito para o Bruno Henrique Gomes, tentou fazer a dominar a bola, acabou se perdendo sozinho e desperdiçou a oportunidade de igualar o marcador. Agora tem uma falta aí, uma falta do jogador Bernabé em cima do Marlon, falta marcada, bola ao chão, informando o Chapecó Materiais Elétricos, a não, casa do eletricista.
0: 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Diego Grando, 16 minutos, primeiro tempo, 1-0 Grêmio.
2: É, realmente, o Grêmio chegou pelo escanteio, onde que antes eu havia falado sobre a questão das laterais. O Grêmio tem muita força ofensiva, principalmente pelo lado direito, e foi ali que o Diego Caetano conseguiu cavar aquele escanteio, e na cobrança sobrou essa bola aí. Mas agora o Internacional vai ter que ter uma postura muito diferente do que ele vinha adotando até nesses minutos iniciais. Vai ter que ir para cima do Grêmio, coisa que a gente viu pouco do Inter até aqui nessa temporada.
0: Olha a bola trabalhada pelo Internacional, trabalhou pela intermediária, vai pra cima da marcação, sobrando por aí, camisa número 5, Vidiagra, vai dominando essa bola, tocou mais atrás, cruzamento, bola colocada pra área, tentou Alan Patrick, o domínio melhor pra marcação do Grêmio. Vai sobrando para o tricolor gaúcho, na dividida o Inter consegue recuperação, Alan Patrick recuperou, pé esquerdo, chutou no canto! Pela linha de fundo essa bola, tiro de meta Grêmio!
1: Bate, rebate, o Grêmio saía com a bola, acabou se perdendo sozinho também o jogador do Grêmio. Alan Patrick dominou de perna esquerda, finalizou rasteiro no canto, mas acabou tirando demais, e apenas tiro de meta para o Grêmio, informando o Favareto Materiais de Construção.
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0: maneira, onde está mais povoado, que é o seu meio de campo. Bruno Henrique tentando aparecer, o Alan Patrick também buscando toda hora a jogada. O Internacional vai ter que vir para cima, né, Cleiton? Vai ter que vir para cima, até porque o Grêmio agora abriu 1-0 e vai dar o contra-ataque para a equipe gremista.
1: 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Amuso vem lá pelo lado esquerdo, olha o Grêmio de novo, tentou o cruzamento no meio do caminho, afasta tirando a zaga do Internacional mais uma vez. Quando chegava o Grêmio,
2: errou agora o sistema defensivo do Grêmio. O Amuso roubou a bola, levou e de perna esquerda finalizou, mas finalizou mal, e aí ficou nos pés da equipe do Internacional, informando o Grupo Destaque.
1: Este é o futebol da equipe nota 10, trabalha o Inter. Bernabé aqui pelo lado esquerdo, pintou cruzamento, tentou colocar essa bola para a área, bate na marcação do Grêmio, vai sobrando para ele, tentou fazer o passe de primeira, agora manda esta bola para fora. Tem lateral para o Grêmio cobrar.
2: Bernabé recebeu, tentou fazer o cruzamento, bateu na marcação do Grêmio, e depois o Bernabé sozinho, né, em vez de fazer o domínio de bola, tentou um passe de primeira aí com o estilo e errou totalmente e cedeu. É lateral para o Grêmio, na informação de BM Incorporações.
1: 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A bola sobrando para o Grêmio no campo de defesa, domina de um lado para o outro, já fez o toque mais atrás, chega na recuperação, o Inter dá aquela apertada, a bola bate no Bernabé, vai pela linha de fundo, é tiro de meta para o Grêmio.
2: Carlos Vinícius ajudando na marcação, tentou o primeiro passe e errou. Aí o Bernabé chegou e bateu por último no jogador da equipe do Colorado. É tiro de meta para o Grêmio, informando via Porto Ram.
1: 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Olha o Internacional chegando, tentou por aí no erro do Grêmio, melhor para a defesa do Grêmio, que afasta de qualquer maneira. 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E aí, Diegão, 20, primeiro tempo.
0: O Inter tenta chegar realmente ali pelo meio de campo, tentando utilizar bastante também o Bernabé aqui pelo lado esquerdo. O Grêmio tenta se defender, tá dando a bola agora para a equipe do Internacional para tentar sair num contra-ataque. O problema é que o Inter tem bem povoado o seu meio de campo, mas automaticamente deixa muitos espaços pelas laterais, pelo lado, principalmente aqui pelo lado direito ofensivo da equipe do Grêmio.
1: Tá certo, o Grêmio vai trabalhando a bola novamente, de um lado para o outro, faz o giro, lá pela ponta esquerda, pode pintar o lançamento, sobrou para o jogador tricolor, tocou essa bola na intermediária, Amuso dominou esta bola, vai pintar o segundo, atenção, torcedor, colocou no meio, direto, é gol! Gol! Aproveita o cruzamento do lado esquerdo, manda a bola pro fundo da rede, amplia o marcador do Grêmio. 21, primeiro tempo de partida, torcedor, 2 para o Grêmio, 0 para o Internacional. O Drayton
2: bateu o sistema defensivo do Inter. O Amuso recebeu, colocou na corrida, e aí ele viu de novo o matador chegando na pequena área, aquele passe no meio, e aí ele, Carlos Vinícius, para fazer o segundo gol dele, e fazendo 2 para o Grêmio, 0 para o Internacional.
0: É aquela jogada que eu havia destacado antes. O Internacional tenta atacar o Grêmio, mas dá espaço pelas laterais. E agora foi lá pelo lado esquerdo com o Amuso, puxou um belo contra-ataque. E o Carlos Vinícius, aonde precisa estar o centroavante. Iluminado Carlos Vinícius, o segundo dele na noite, o segundo do Grêmio.
1: Prepara a sacola, hein, Diego? Desse jeito aí, prepara a sacola. O time ruim esse do Internacional até agora. E o Grêmio aproveitando bem. Grêmio tá bem no jogo. 2 para o Grêmio, 0 para o Internacional, Marlon.
3: É isso aí. Nesse momento o Inter tem que fazer 2 para ir para os pênaltis ou então a virada para levar no tempo normal. O Grêmio vai se classificando para enfrentar o Atlético Mineiro sem horário e sem data definida às semifinais da Copa do Brasil.
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0: 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A bola tocada pelo Internacional, pela intermediária, tentou, saiu por aí. Abre jogada aqui com o Bernabé, lado esquerdo, vai pra cima da marcação. Ajeitou de um lado para o outro, tentou cruzamento, defendeu o goleiro, afasta a zaga, manda pra fora, escanteio.
1: Bernabé de perna esquerda, levou pra grande área, finalizou, chute cruzado. E aí ele, né, Everton fez a defesa, mandando pra escanteio da Alan Patrick na cobrança. Escanteio colorado, informação para um no Chapecó.
0: Preparada Alan Patrick lá pela ponta direita, com o pé direito, autorizado pela arbitragem. Alan Patrick foi pra bola, colocou pra área de cabeça, bola pela linha de fundo. É tiro de meta para a equipe do Grêmio cobrar.
1: Cobrança de escanteio feita, quem cabeceou foi o Thiago Maia. Eles pedem o escanteio, mas o árbitro sinalizou tiro de meta a ser cobrado pelo Everton, informando Botecos Bar.
0: 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Ô Diego Grando, 24, 2-0 Grêmio.
2: É, ficou difícil a vida do Colorado, principalmente jogando fora de casa. O Inter que dá muito espaço, principalmente pelas laterais, onde que o Grêmio tem maior força ofensiva, talvez seja o erro principal do Internacional, e agora está tentando chegar, usando seus jogadores. Vai lá, Cleiton.
0: Bola sobrando para o Internacional, pela intermediária, chega a recuperação do Grêmio, afasta de qualquer maneira, Diego.
2: É, mas realmente o time do Internacional é muito limitado. Tudo bem, o time do Grêmio também conseguiu conquistar um gol numa bola parada e depois num belo contra-ataque, mas agora precisa o Inter ter um pouco mais de, eu não vou dizer paciência, porque tá tomando 2-0, mas tem que colocar mais essa bola no chão.
0: 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Tem falta o Inter.
1: Primeiro o Bernabé lutou pela bola e ganhou. E aí ele partia para a direção ao gol. Vila Chan,

0: Grêmio, preparado o jogador do Internacional, vem pra bola, pra cobrança por aí, vai ser autorizado o jogador colorado, vai pra cobrança Alan Patrick, olhou pra área, pé direito na bola, vai pra cobrança Alan Patrick, atenção torcedor, momento de expectativa do torcedor colorado, vai pra bola Alan Patrick, foi pra bola, pé direito, cobrou, o Everton tira de qualquer maneira, bem o goleiro do Grêmio.
1: É, o Alan Patrick cobrou bem, mas cobrou no meio do gol. Boa defesa do Everton, que ficou fácil para ele. Vem colorado informando o chaveiro baiano.
0: 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Bola trabalhada pelo Internacional de novo com Alan Patrick. Já faz inversão de jogada lá pela ponta direita. Vem sobrando essa bola para o Internacional com o Thiago Maia. Dominou a bola, tentou cruzamento. Bate na marcação do Grêmio, vai para fora. Escanteio Inter.
1: Bruno Henrique recebeu, tentou fazer o cruzamento. Bateu por último no Wallace. É escanteio para a equipe do Internacional, informando o Plana Terra.
0: 27 minutos, primeiro tempo de partida, torcedor preparado Alan Patrick, vai pra bola pra cobrança de escanteio para o Colorado. Autorizado Alan Patrick, vem pra bola pra cobrança, Alan Patrick foi, cobrou, mandou esta bola pra área, pelo alto, afasta a zaga do Grêmio, sobrou para o Inter, chutou pra fora. Pra longe do gol, Matheus Bahia.
1: É, o cobrança de escanteio foi feito, Matheus Bahia recebeu, dominou de perna esquerda, bateu mal demais a bola, ela subiu demais, tiro de meta para o Grêmio, informando Premier Estética.
0: Bola rolando, o tempo passando, a equipe nota 10 informando tempo e placar na Copa do Brasil. 28 minutos, torcedor, primeiro tempo de partida, Arena do Grêmio em Porto Alegre, 2 para o Grêmio, 0 Inter.
2: Ontem pela Copa do Brasil, o Vasco despachou o Vitória fora de casa, vencendo por 2-0. E o Palmeiras empatou com o Santos na Vila Belmiro, também se classificando, semifinal definida. Vitória e Palmeiras, informação sempre com a equipe nota 10.
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0: 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Tem escanteio para o Internacional aqui pelo lado esquerdo. Agora preparado Alan Patrick. Vai para a bola para a cobrança na marca dos 28. Primeiro tempo de partida, torcedor Alan Patrick foi para a bola, cobrou na primeira trave, mal cobrado escanteio pelo Alan Patrick.
1: É, o Alan Patrick fez a cobrança, mas pegou, tentou fazer no primeiro pau para um desvio e acabou cobrando mal. Tem falta agora em cima da equipe, do jogador da equipe do Internacional, parece o Wallace que está por aí caído. É, recebeu um choque aí com o jogador do Internacional, o camisa 29, o Thiago Maia, vai ser advertido com cartão amarelo, falta a favor da equipe do Grêmio.
0: 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Diego Grando, 2-0.
4: É um jogo movimentado, né, Cleiton? 2 gols do Grêmio, Carlos Vinícius sendo o cara da partida até aqui, 2 gols. Lembrando que no primeiro jogo ele quase foi expulso, estava muito nervoso, não conseguia, e hoje está sendo o cara decisivo até aqui no Grenal. Pelo lado do Inter, o Inter dá muitas brechas pelas beiradas, mas tenta chegar também, principalmente utilizando o lado esquerdo aqui com o Matheus Bahia e o Bernabé. Alan Patrick tentando ser o maestro do time, só que aí o Internacional esbarra na fraquíssima qualidade do seu setor ofensivo, principalmente do seu atacante.
0: Bola vai sobrando para o Grêmio, de novo tentativa de jogada lá pela ponta direita, afasta a zaga do Internacional, sobrou de um lado para o outro, chega essa bola até o jogador que é Matheus Bahia de pé esquerdo, rechaça, tira o perigo de lá, de qualquer maneira vai sobrando para o Grêmio, tentou passar pelo primeiro, estava impedido por aí o jogador do Grêmio, a arbitragem não marca nada, sobra para o Internacional com Matheus Bahia tentou desafogar de qualquer maneira, a bola vai sobrando para o Grêmio de novo, aqui pela ponta direita, Pavon chutou para cima do Matheus Bahia, vai para fora essa bola, tem lateral para o Grêmio!
1: É um bate e rebate agora na intermediária e o árbitro não deu impedimento porque tinha um jogador dando condição. Agora tem um lateral para a equipe do Grêmio informando Premier Estética.
0: Preparado, foi pra bola, Pavon cobrou lateral, já recebeu de novo aqui pela ponta direita, pode pintar o cruzamento, bate na bola, forte demais, essa bola passa por todo mundo, vai sobrando para o Internacional, lá pelo lado direito ainda apenas a proteção tem lateral para o Inter, já cobra o lateral, já deixa essa bola para Maripan.

0: domina ela, já deixa lá pelo lado direito para Bruno Gomes. Ele domina ela, toca pela intermediária, vem que vem o Internacional pelo meio de campo agora com Bruno Henrique. Dominou de um lado para o outro, pisa na bola, toca um pouco mais atrás. Começa tudo de novo, o Internacional, 31 minutos, torcedor, primeiro tempo de partida. 2-0 para o Grêmio, na Arena do Grêmio em Porto Alegre. O Grêmio vai chegando à semifinal da Copa do Brasil. Toca na bola o Internacional pela intermediária, mais uma vez com o Vidiagra. Vidiagra dominou a bola, ergueu a cabeça, chama alguém para jogar mais próximo dele, tem que começar mais atrás de novo para Mercado. Mercado deixa para Alan Patrick, o capita do Internacional, domina essa bola pela intermediária, lá pela ponta direita, preferiu, já fez a abertura, veio o Internacional com força, tocou pelo meio para Alan Patrick, tentou o cruzamento, bate na bola para ninguém, pegou mal na bola Alan Patrick agora, Drayton.
1: Jogada pela direita, o Bruno Gomes encontrou o Alan Patrick, que tentou fazer um cruzamento, podia ter oportunidade de chutar em gol, preferiu o cruzamento para ninguém. Vem Grêmio no ataque, informação para Chapecó Materiais Elétricos.
0: 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A bola vai sobrando por aí na marca dos 33 minutos, amarelo. Torcedor, tem cartão.
1: Cartão amarelo pro Pavon, acabou chegando atrasado, cometeu uma falta em cima do Matheus Bahia e foi advertido com cartão amarelo para informação de Favareto Materiais de Construção.
0: 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Olha o contra-ataque do Grêmio, a bola sobrando de novo para o jogador do Grêmio, que é Carlos Vinícius. Dominou por ali, fez o toque, foi tocado por baixo, foi pro chão, é falta.
1: Agora mais uma vez bateu roupa aí o meio de campo da equipe do Inter, o Grêmio que não tem nada a ver, roubou a bola. Carlos Vinícius ia correndo e aí começou, sofreu a falta, bola ao chão, falta marcada na informação de Grupo Destaque.
2: Não é feio o técnico Pezzolano estar fazendo uma alteração agora, não acabando ainda o primeiro tempo. O Internacional, que precisa pelo menos fazer 2 gols para levar as penalidades, não consegue ter poder de ataque. E aí cabe muito ao Alan Patrick vir buscar essa bola. Ele poderia até tirar um dos seus volantes agora. Vidiagra está fazendo, na minha opinião, uma boa partida, mas poderia tirar até o Thiago Maia e colocar o Carboneiro. Não seria feio dessa maneira. Até porque você pouco falou do nome do Bruno Henrique também, hein, Cleiton?
0: Tá mal mesmo, né? Verdade. Falando um pouco dele. Tem falta para o Grêmio pela intermediária, 34 minutos, torcedor, primeiro tempo de jogo, hein? Falta para o Grêmio de novo, preparado o jogador tricolor, vai para a bola por aí, o Vidia Sante, já vai para a bola para cobrança de falta para o Grêmio, torcedor, 2-0 tricolor, valendo vaga para a semifinal da Copa do Brasil. Vidia Sante já cobrou, a bola ia passando por todo mundo, chegou, afasta a zaga do Internacional, mas também ninguém se entende, né? Porque não tinha jogador nenhum do Grêmio lá atrás, hein, ô Drayton?
1: Pois é, a cobrança foi feita e aí não tinha ninguém do Grêmio, e o zagueirão do Inter também deu aquela rifada na bola, e a bola sobrou agora na intermediária, na informação de BM Incorporações.
0: 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Tem bola parada de novo.
1: É uma falta marcada em cima do Krovinovic agora, que tá errando também o Internacional. É brincadeira, né? O Bernabé errou e aí teve que fazer a falta. Falta marcada bem no círculo central para informação de Via Porto Ram.
0: 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Quando chegou de novo e chegou bem o time do Grêmio.
1: É a dupla, né? O Amuso fez o toque para o Carlos Vinícius, que finalizou de perna esquerda, mas agora acabou pegando mal demais, subiu demais a bola, tiro de meta já cobrado para o Colorado, informando o Uno Chapecó.
0: A bola vai rolando, equipe nota 10 vai informando, tempo e placar na Copa do Brasil para DM Auto Chevrolet, Chapecó, Pinhalzinho e também Xanxerê. 36 minutos, primeiro tempo de partida, Arena do Grêmio em Porto Alegre, 2 para o Grêmio, 0 para o Inter.
3: Bola rolando na Série B, vai dando empate, Náutico 0, Botafogo também 0. Abraço, seu Jair, aqui do bairro Presidente Médici, ouvindo a gente, mandando aquele abraço e informação sempre com a equipe nota 10.
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0: Alô, meu amigo Lucas Anzolin, aquele abraço à turma toda da São Roque, obrigado pela companhia. Pessoal lá do Palmital dos Fundos, aquele abraço. Grande EFAP também ligada no futebol com a equipe Nota 10. Meu amigo Amarildo, a turma do Maria Goretti, hein? Pessoal do Maria Goretti aí ligado na equipe Nota 10, no clássico Grenal. Bola tocada pelo Inter, olha o cruzamento, bola mandada para a área, chega a zaga do Grêmio, domina no peito. Na sequência, rechaça o jogador do Grêmio, manda essa bola para fora. Não chega a sair por aí, Drayton.
1: Internacional que tenta furar o bloqueio do Grêmio, que está bem postado em campo. Agora a bola sobrou na intermediária para a equipe do Internacional, informando o Botecos Bar.
2: Mas nesse último lance aí, a gente dá para ver a desorganização do Inter em campo. Quem cruzou, vai lá, Cleiton.
0: Olha a bola sobrando agora, Alan Patrick tentou, ajeitou de um lado para o outro, chamou alguém para jogar, Alan Patrick vai dominando, essa bola tem que sair da área com ela. Já toca mais atrás de novo, vem o Internacional trabalhando por aqui, pelo outro lado, mais uma vez, tentativa do cruzamento, a bola bate na marcação do Grêmio. Vai para fora, tem lateral Inter.
1: Desperdiçou a grande oportunidade agora, Alan Patrick, não, ninguém apareceu para o toque para ele, aí teve que voltar com o Bernabé, e Bernabé tentou o cruzamento, bateu por último no jogador do Grêmio, lateral cobrado, informando o Chaveiro Baiano.
0: Alan Patrick dominou, foi pra cima da marcação, melhor pra marcação do Grêmio. Toca a bola mais atrás, Alan Patrick de novo, ia levando vantagem. A bola bate por último no Alan Patrick e vai pra fora. É tiro de meta para o Grêmio.
1: Aí o Alan Patrick dá aquela olhada pro Bruno Henrique aí, que ficou moscando, né? Tentou dar o passe, o Bruno Henrique não apareceu. O Alan Patrick pediu falta, mas é apenas tiro de meta para o Grêmio, informando o Premier Estética.
0: Alô, Fabinha, tá ligada também, né? Um beijo grande pra você, obrigado pela companhia no futebol. Aqui com a equipe Nota 10, noite de clássico Grenal pra você. A bola tocada lá pela ponta direita, tentativa do Grêmio agora, vai pra cima da marcação, acabou puxando por aí, arbitragem não marca falta não, sobrando para o Grêmio, trabalha um pouco mais atrás com o Pavon, recebeu de novo no 2-1, foi pra cima da marcação, olha o Grêmio, chegou pela ponta direita, tocada essa bola de novo, chutou na rede pelo lado de fora, tiro de meta para o Inter.
1: O Inter que sentiu esses 2-0 aí, agora chegou o Krovinovic, tentou fazer o passe com o Vidiasante, devolveu o Krovinovic, que finalizou mal na rede pelo lado de fora, tiro de meta colorado, informando o Chapecó Materiais Elétricos.
0: 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Diego Grando, 38, primeiro tempo.
2: É, antes eu estava para destacar ali que quem fez um cruzamento pelo lado direito foi o zagueiro Maripan. Então é uma desorganização do Inter, que ainda continua, na minha opinião, com 3 homens de meio de campo, de volante, porque o Bruno Henrique pouco atua, o Thiago Maia é um homem mais de marcação e o Vidiagra realmente é um primeiro volante. Então, se ele quiser, o Pezzolano quiser alguma coisa diferente num segundo tempo, ele vai ter que alterar. O Internacional, ele não consegue chegar na área do Grêmio.
0: Bola tocada, Matheus Bahia fez cruzamento, colocou pra área, afasta a zaga do Grêmio de novo, recupera a posse de bola o Internacional. Bernabé tentou passar pelo primeiro, entrega a bola de graça, sobra para o time do Grêmio mais uma vez, sobra para Carlos Vinícius, ele dominou, foi pra cima da marcação, pisou na bola, já fez a abertura, Muso lá pelo lado esquerdo, domina a bola, aperta a marcação pra cima dele, começa tudo de novo na intermediária no campo de defesa. A Muso vai dominando essa bola, já pisa nela, toca mais atrás, vem que vem o time do Grêmio de novo. Agora o Grêmio aproveita pra gastar o tempo, né? Porque o nervosismo é todo vermelho e branco, hein, Diego?
2: Realmente, Cleiton, o Grêmio faz certo, toca essa bola, deixa o relógio passar, o Internacional já está nervoso, não consegue, principalmente, só que também o Grêmio esbarra na falta de qualidade do seu meio de campo, de fazer esse toque de bola, de ficar com essa bola dominada.
0: Olha o Bernabé por aí, domina a bola, já toca para Matheus Bahia, lado esquerdo, devolveu para Bernabé, tem que começar, trabalha mais atrás ainda, sobrando para o Vidiagra, já faz a abertura de jogada lá pela ponta direita, vem o Internacional, cruzamento, bola mandada para a área, afasta tirando, a zaga do Grêmio aparece por aí, Kahneman tira o perigo de qualquer maneira, a bola trabalhada pelo Internacional com o Thiago Maia faz a abertura, deixa um pouco mais de lado, mais uma vez, com o jogador que é Sanabria, vai dominando essa bola, foi para cima da marcação, bate, rebate, chega de recuperação do Grêmio. Bola trabalhada mais atrás. O Grêmio coloca o Inter na roda agora. Lançamento um pouco mais à frente. Chegou pelo alto, rechaça o jogador colorado e é dominando por aí. O gremista dominou a bola, sofre a falta. Tem falta para o Grêmio.
1: É, foi uma falta atrás da outra. Agora uma falta em cima do... Me parece ser o Krovinovic que está caído. Chegou em dois na marcação a equipe do Internacional. Bola ao chão, falta marcada em cima dele. O camisa 10 da equipe do Grêmio. 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
2: O Inter, quando chega pelo lado esquerdo, ainda tem o Matheus Bahia, o Alan Patrick e o Bernabé. Quando vai pelo lado direito, lá que tem o Bruno Gomes sozinho, ninguém encosta nele. Essa é a falta que faz o Carboneiro e também o Vitinho. Acredito sim numa mudança no segundo tempo, até porque 2-0 e da maneira que está jogando o Internacional, é horrível.
0: 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Tem falta para o Internacional. Vai Thiago Maia, já toca essa bola na intermediária. Já devolve para Thiago Maia. Thiago Maia para Alan Patrick. Alan Patrick faz o toque mais de lado ainda para Vidiagra. Vidiagra faz a abertura lá pela ponta direita. Vem o Inter com Sanabria. Tentou cruzamento, colocou pra área, afasta a zaga do Grêmio. Mais uma vez, tentativa do giro de um lado para o outro, sobrando bola para o Grêmio com Amuso. Lá pelo lado esquerdo, vai pra cima da marcação, na marca dos 42 minutos, colocou na frente, saiu atrás dela, pintou cruzamento, colocou pra área, vai passando esta bola por todo mundo. O Drayton Gabuardi.
1: Que lance mais feio, pra ser bem sincero, né? O Amuso levou a bola, ele levou pra esquerda e cruzou. E aí a bola passou no meio de todo mundo. Agora tem uma falta aí a favor da equipe do Internacional para informação de Botecos Bar.
0: Já me viu jogar futebol, Diego?
2: É, não... Tu poderia pelo menos dominar aquela
0: essa
2: bola,
0: bola,
2: né?
0: Eu dominaria, hein? É. Essa bola que o jogador do Grêmio não dominou aí, eu dominaria.
2: Talvez cairia na câimbra, mas tudo
0: então
2: bem.
0: Pega na segunda-feira, vai ali na Arena do Pipo e vai conferir. Só paga o ingressinho antes, tá bom? 43, torcedor. Primeiro tempo de partida, 2-0 para o Grêmio. Preparado o jogador do Inter, tem escanteio.
1: Uma jogada pela esquerda, tentou fazer o passe agora, mais aquela jogada de falta de qualidade de futebol, né? E aí acabou se atrapalhando sozinho. É escanteio para o Colorado, informando o Chaveiro Baiano.
0: Preparado, vai para a bola agora. Alan Patrick já tocou mais atrás para Bernabé. Bernabé pisa na bola, vai tentar fazer o cruzamento, vai levar a linha de fundo. O que é isso, cara? O que é isso? Quanto ganha isso aí? Ganha mais que 5? Não, né?
2: Ganha uns 700 mil.
0: De salário?
2: É.
0: Por mês?
2: Isso.
0: Não. Cinquinho, olha lá, nego velho. Olha a bola trabalhada, Matheus Bahia, pé esquerdo, tentou o cruzamento, colocou pra área. Esse merece. O Everton pega firme para o Grêmio.
1: É, o Everton subiu bem mais uma vez, né? Tentou fazer o lançamento agora o Matheus Bahia, mas a bola foi forte demais. O Everton ficou pra fácil defesa dele, para informação de... Via Porto Rã.
0: Este é o futebol com a equipe nota 10, torcedor. 44 minutos, primeiro tempo de partida. Bola sobrando para o Grêmio mais uma vez. Gente, a bola passa à frente dos jogadores do Internacional. Eles tropeçam no gramado, sei lá onde, porque deve ter um... Deve ter um fantasminha ali derrubando os caras, né? Porque, pelo amor de Deus, enquanto isso o Grêmio vai aproveitando, tá bem, vai vencendo por 2-0, vai fazendo o resultado do Grêmio. Vai passando, chegando a rodada semifinal da Copa do Brasil. Vai pegar nada mais, nada menos que o Atlético Mineiro. 44 para 45 minutos, torcedor. Trabalha a bola, o Grêmio na intermediária recupera Alan Patrick. Alan Patrick dominou, já fez a abertura lá pela direita, tenta descer o Internacional, melhor para marcar agora do Kahneman. Kahneman deixa essa bola mais de lado, tentou mais uma vez com o jogador que era Noriega, saiu da TV, veio pro futebol. Bola sobrando mais uma vez para o Grêmio, aqui pela ponta direita, tentou fazer lançamento lá pro campo de ataque. Gente, se não se divertir, não adianta, né, Diego?
2: É verdade, Cleito, mas eu achei que tu demorou demais pra falar essa. Mas é dois times, o Grêmio conseguiu, desculpa os gremistas eu falar isso, mas conseguiu achar dois gols. Uma pela bola parada e o outro pelo contra-ataque. E o Internacional é um time desorganizado que tenta chegar talvez pelo brilho de dois jogadores, Vidiagra e também do Alan Patrick.
0: Bola sobrando para o Grêmio no campo de defesa. Abertura aqui pela ponta direita. Vai para cima da marcação. Entrega a bola de graça para o Internacional. Tentativa do Bernabé. Passou pelo primeiro. Já tocou um pouco mais de lado. Sobrando para o Inter na intermediária. Mais uma vez com o Thiago Maia. Thiago Maia tenta trabalhar essa bola pela intermediária com o Vidiagra. Vidiagra trabalha mais de lado ainda. Sobrando para o Internacional lá pela ponta direita. Tenta chegar com o Sanabria. Domina a bola. Ergue a cabeça. Já tocou mais de lado de novo com o Vidiagra. Vidiagra já abre jogada lá para o Sanabria. Sanabria vai dominando essa bola, pé direito, tentou cruzamento, colocou pra área, sobrou para o Inter, chutou no canto em cima da marcação, afasta a zaga tirando o perigo, de qualquer maneira afasta a zaga do Grêmio.
1: Jogada que iniciou pela direita, o Tony Sanabria fez o cruzamento para o Bruno Gomes tentou a finalização, mas bateu em cima do zagueirão que estava bem colocado na pequena área e a bola vem colorado.
0: Vem o Internacional trabalhando de um lado para o outro de novo, sobrando bola para o Inter, vai para cima da marcação, Matheus Bahia, opa, arbitragem pegou o quê aí?
1: É uma falta a favor da equipe do Grêmio. É uma falta em cima do Amuso. A primeiro lance tentava a jogada o Alan Patrick, muita reclamação do Internacional. Ele deu a sequência no lance, mas aí o assistente marcou a falta a favor da equipe do Internacional. Teve um empurrão do Wallace em cima do Bruno Henrique, que acabou derrubando, na verdade, aí
2: o... Foi em cima do Sanabria.
1: Ah, o Sanabria, perfeito. Que acabou derrubando o Amuso e a falta foi a favor da equipe do Grêmio.
2: Com todo o respeito ao Bruno Arleu, ele errou nas duas maneiras. Primeiro, ele não deu a falta em cima do Sanabria. E o Sanabria cai em cima do Amuso, no qual daí ele dá a falta. Então, realmente, foi um erro dele aí. Ele derramou um cartão amarelo agora.
1: Pesolano amarelado.
0: Levou cartão amarelo, então, o técnico do Internacional, hein? 47 minutos, torcedor. Este é o primeiro tempo de partida, 2-0 para o Grêmio, placar por aqui. Vai sobrando bola para o goleiro, que é o Everton. O Everton de perna direita já mete lançamento lá para o campo de ataque, chega pelo alto, afasta a zaga do Inter. Tira o perigo daí, mas vai sobrando bola para o Grêmio. Mais uma vez a intermediária no bate-rebate, chega Alan Patrick, este é um pouquinho de qualidade, né? Quando a bola chega no pé dele, pelo menos parece que sai redonda. Bola sobrando para o Internacional, passa do Alan Patrick, abertura de jogada lá pela ponta direita. Vai pintar o cruzamento, colocou para a área, bate-rebate. Chega o jogador do Internacional, bate na bola, manda pra fora, o Drayton Gabuardi.
1: Jogada pela direita, chegava o Bruno Gomes, fez o cruzamento, e aí o Tony Sanabria, né, sozinho, rapaz, podia ter finalizado, errou em bola, perdeu a oportunidade, e teve um cartão amarelo pro Kahneman, né, o Kahneman que fez uma falta retroativa ali em cima do Alan Patrick, e foi também advertido com um cartão amarelo, zagueirão da equipe do Grêmio.
0: O Kahneman nunca perde a viagem, né, essa é verdade, né, Diego?
2: Isso aí, ele pegou o Bruno Henrique fora de jogo. É, na verdade, merecido o cartão amarelo aí para a equipe do Grêmio quando termina o primeiro tempo.
0: Né? Quando termina o primeiro tempo na Arena do Grêmio em Porto Alegre, 2 para o Grêmio, 0 Inter. Vem aí Marlon Luiz e o intervalo interativo.
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18: Que espetáculo, hein? 5 minutos de inserção política, é brincadeira. Aí o nosso intervalo começa quando, Nicolas? Mas tamo junto, Nicolas, tamo junto. Você ouviu na voz de Cleiton César, primeiro tempo, Grêmio 2, Internacional 0. E agora com Diego Ezergrande, nosso comentarista, análise do primeiro tempo, Diego.
19: O Internacional começou com uma postura esperando o Grêmio e o Grêmio também esperando o Internacional. O Inter, em tese, com meio de campo mais bem postado, tendo mais jogadores. Por outro lado, o Grêmio fazendo realmente o que é do Grêmio até aqui nessa temporada, tentando jogar pelos flancos, principalmente pelo lado direito. E foi assim, quando aos 12 minutos o Diego Caio tentou fazer uma jogada, gerou um escanteio, cavou um escanteio, e aí aos 13 minutos uma bola alçada sobra para o Carlos Vinícius Matador dentro da grande área, fazendo o primeiro gol da partida, o primeiro gol do Grêmio. Depois disso, o Internacional tentou ainda buscar alguma coisa, mas esbarra muito mesmo na falta de qualidade do seu ataque. O Sanabria muito bem marcado, o Inter não consegue tocar essa bola de tal maneira para envolver a defensiva do Grêmio. E num contra-ataque muito bem armado da equipe do Grêmio, o Amuso conseguiu receber essa bola pelo lado esquerdo, e só teve o trabalho de jogar ela para o meio da área, onde o Carlos Vinícius, novamente oportunista e matador, fez aos 21 minutos e 20 do primeiro tempo 2-0 para o Grêmio. Depois o Internacional tentou esboçar um pouco mais, teve mais a posse de bola nesse primeiro tempo, mas não conseguiu chegar para descontar. Por outro lado, o Grêmio tentava fazer com que o tempo passasse ao seu favor, mas daí também esbarra na falta de qualidade para a posse de bola.
18: Tá certo, Diegão, no pique do rádio, cara do primeiro tempo.
19: Carlos Vinícius, 2 gols, matador, oportunista.
18: Quem sentiu o peso do primeiro tempo?
19: Ah, eu vou falar o Thiago Maia do Internacional.
18: Thiago Maia, no começo do jogo, nós falamos aqui em off que o Inter tinha um melhor meio de campo, né? Teria um melhor domínio, teria o comando das ações. Isso aconteceu, Diego?
19: Não, o Internacional até tem a posse de bola um pouco mais, são 54% de posse de bola do Internacional contra 46% do Grêmio, mas chegou mais 9 finalizações contra 5 do Grêmio, porém isso aí é uma mentira, vamos dizer, de tal maneira. Tudo bem que eu acho que ainda o Grêmio achou os 2 gols, uma bola parada e um contra-ataque, mas o Internacional, na minha opinião, dá muito espaços, principalmente pelos lados. Aonde que o Grêmio tem melhor qualidade e o Inter não conseguiu neutralizar.
18: O que te surpreendeu no primeiro tempo, Diego?
19: Ah, surpreendeu o Grêmio, chegando apenas 5 vezes ao gol do Internacional. O goleiro do Inter não tem nenhuma defesa, não tem nenhum chute ao gol que ele faça uma defesa, mas o Grêmio chegou avassalador. Na minha opinião, 2, 3 bolas bem trabalhadas, o Grêmio, trabalhadas que eu digo assim, com as características do time do Grêmio, conseguiu fazer 2 gols.
18: Arbitragem, o homem do apito no primeiro tempo.
19: É, foram 3 cartões amarelos, 2 pro lado do Grêmio, 1 pro lado do Internacional. E ele tentou, 2, melhor dizendo, né? São 4 cartões amarelos, 2 para cada lado, que o Pezzolano também tomou cartão amarelo. Muito obrigado, Draito, por falar, não lembrava do Pezzolano, mas eu acho que o Bruno Arleu, ele num lance ali que eu acho que ele não deu uma falta no Internacional na entrada da área em cima do Sanabria. No mais, ele conseguiu realmente levar esse primeiro tempo.
18: Equipe nota 10 fazendo aí também a cobertura da Copa do Brasil, quartas de final, clássico Grenal, por enquanto o Grêmio 2. Internacional 0. Te surpreendeu esse resultado? Você esperava esse resultado no primeiro tempo?
19: Não, sinceramente, Marlon, não esperava. Talvez 1-0 para alguma das equipes. Eu esperava muito mais o posicionamento do Internacional. O Grêmio, quem assistiu o jogo do Grêmio diante da Chapecoense no último domingo, viu que o Grêmio joga sempre pelas laterais. Sempre aquela bola alçada, tentando ser o centroavante, ou uma bola parada com a sua defensiva. Não é à toa que a Chapecoense tomou 2 gols, né, de jogada do zagueiro do Grêmio. E nesse primeiro tempo eu não esperava. Talvez se o Inter se soltasse um pouco a mais para cima do Grêmio, 1-0. Mas o 2-0, para quem esperava um Grenal truncado, com muitas faltas, eu acho que o 2-0 surpreendeu mesmo.
18: O cara do Grêmio foi Carlos Vinícius, e o melhor do Inter no primeiro tempo, Diego?
19: Eu tenho que destacar o Alan Patrick. Ele não se omite das jogadas, ele vem buscar essa bola, tenta fazer alguma coisa. Quando cai a bola no pé dele, você vê uma certa qualidade, mesmo que ele não tenha toda aquela intensidade, né, do que a gente espera de um jogador, mas ele é diferenciado. Eu acho que do lado do Inter, o Alan Patrick foi o melhor jogador aí desse primeiro tempo.
18: Você escolheu aí, se eu não tô enganado, o Bruno Henrique como peso do jogo?
19: Primeiro tempo. Thiago Maia. Eram os dois, né? Poderiam os dois, okay, né?
18: E do lado do Grêmio, quem foi aí que teve menos, menos melhor ou pior do primeiro tempo?
19: Eu sempre espero, como o Grêmio não tem um meio de campo com criação, pelo menos marcação. E eu acho que faltou muito isso. O Inter chegava com facilidade no meio, mas daí esbarrava na forte marcação dos laterais e também dos zagueiros do Grêmio, que estão muito bem postados. Então eu acho que o Vila Sante, na minha opinião, poderia aparecer um pouco mais.
18: O lance do primeiro tempo, Diego?
19: Ah, o segundo gol do Grêmio, né? O segundo gol do Grêmio foi um belo contra-ataque, um almanac. O cara aponta, recebe essa bola e ergue a cabeça com visão pro centroavante, que é onde que ele tem que estar para empurrar ela pro fundo da rede. Então, o lance do primeiro tempo, segundo gol do Grêmio.
18: 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Diego, tem aí os números do primeiro tempo?
19: Temos sim. Faltas foram 7 para o lado do Internacional contra 8 do Grêmio. Finalizações 5 do Grêmio contra 9 do Internacional. Escanteios foram 2 para a equipe do Grêmio e 5 para o Internacional. E impedimentos nenhum. 2 cartões amarelos para cada lado. Um para o Kahneman e outro para o Pavon do lado do Grêmio. E 2, Thiago Maia, um cartão amarelo e também para o técnico Paulo Pezzolano. Marlon, os números mostram que o Inter tentou chegar um pouco mais, mas aí esbarra realmente no homem gol. O Sanabria é um cara que ele não foi artilheiro em lugar algum que ele passou. E se não falha a memória, faz mais de 6 meses que ele não faz um gol nesse ano. Então, você ter uma expectativa num jogador desse, complicado.
18: Tá certo. O Drayton, parece que começa a chover na Arena do Grêmio, começa a chover em Porto Alegre.
14: Exatamente, Marlon. Começa a chover em Porto Alegre, tô ainda buscando as informações aqui. Se vai trocar a equipe do Inter, se vai trocar a equipe do Grêmio, assim que tiver informações, eu trago pra vocês.
18: 9:02, a definição da última vaga semifinais da Copa do Brasil, já definido. Palmeiras vai...